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1: Olá, prezado ouvinte. Obrigado por reservar mais estes minutos para meditar comigo na Palavra de Deus. A reflexão de hoje leva-nos a um tema muito prático e, ao mesmo tempo, profundamente espiritual. Ao abrirmos as Escrituras, vamos descobrir que os dízimos e as ofertas não foram estabelecidos apenas para sustentar o culto divino, mas também para ensinar uma verdade fundamental. Tudo o que temos vem das mãos do Senhor. Quando se fala sobre dízimos e ofertas, muitas pessoas pensam imediatamente em dinheiro. Contudo, a Bíblia apresenta este assunto numa perspectiva muito mais ampla. Antes de falar de bens materiais, Deus procura ensinar uma atitude de coração. O que está em causa é a forma como cada pessoa olha para as bênçãos que recebe diariamente e como responde àquele que é a fonte de todas elas. Na economia do antigo Israel, Deus determinou que o dízimo fosse separado para sustentar o serviço do santuário. O livro de Levítico, por exemplo, declara que todas as dízimas do campo, da semente do campo e do fruto das árvores são do Senhor. Santas, diz o texto, são ao Senhor. Aquela porção era considerada pertencente a Deus. Não eram apresentadas como uma oferta ocasional, mas como algo que o Senhor reservava exclusivamente para si. No entanto, o princípio do dízimo não começou nos dias de Moisés. Muito antes de Israel se tornar uma nação, homens de fé já reconheciam os direitos de Deus sobre os seus bens. Abraão entregou o dízimo a Melquisedeque, sacerdote do Deus Altíssimo. Mais tarde, Jacó, durante a sua permanência em Betel, prometeu ao Senhor que devolveria o dízimo de tudo quanto viesse a receber. Estes exemplos mostram que o dízimo estava ligado a um princípio permanente e não apenas uma legislação destinada a um período específico da história bíblica. A razão é muito simples. Deus sempre desejou que os seus filhos se lembrassem de que Ele é o verdadeiro dono de todas as coisas. O salmista escreve que pertencem ao Senhor os animais dos montes e tudo o que existe da criação. O profeta Ageu transmite as palavras de Deus: minha é a prata e meu é o ouro. Nada escapa ao seu domínio. Querido ouvinte, esta é uma verdade que facilmente se esquece. Vivemos num mundo que valoriza a independência, a autossuficiência. Muitas vezes alguém olha para aquilo que possui e pensa apenas no esforço que investiu para o alcançar. É verdade que o trabalho tem valor, é verdade que o empenho é importante, mas acima de tudo isso está a bênção de Deus. Quem concedeu a vida? Quem deu a saúde? Ou as capacidades e as oportunidades? Quem permite que o coração continue a bater e que os pulmões continuem a respirar? A palavra de Deus responde claramente: é o Senhor quem dá a vida, a respiração e todas as coisas. Por essa razão, o sistema dos dízimos e das ofertas funcionava como uma lembrança permanente da dependência humana em relação a Deus. Sempre que um agricultor separava parte da sua colheita, estava a reconhecer a bondade divina. Sempre que um pastor separava a parte do seu rebanho, confessava que o Senhor era a fonte da prosperidade recebida. Além do dízimo, existiam também as ofertas voluntárias. Estas desempenharam um papel muito importante na vida religiosa de Israel. O tabernáculo, por exemplo, foi construído através das contribuições espontâneas do povo. Deus não obrigou ninguém a participar. Os donativos eram recebidos daqueles que davam voluntariamente de coração disposto. O resultado foi extraordinário. As ofertas chegaram em quantidade tão abundante que Moisés teve de pedir ao povo que deixasse de trazer mais. Havia mais do que o necessário para realizar a obra. Que retrato impressionante de gratidão! Quando o coração compreende a bondade de Deus, a generosidade surge naturalmente. Não nasce da pressão nem da obrigação, nasce do reconhecimento de tudo aquilo que o Senhor já fez. Prezado ouvinte, Deus continua a olhar hoje para o coração dos seus filhos. Mais do que uma quantidade oferecida, interessa-lhe a atitude espiritual que acompanha essa dádiva. os dízimos e as ofertas foram estabelecidos para ensinar uma vida de gratidão, confiança e dependência dele. Em cada contribuição fiel existia uma declaração silenciosa, mas poderosa. Tudo vem de Deus, tudo pertence a Deus e tudo deve ser administrado para a sua honra. Ao longo da história de Israel, Deus procurou ensinar o seu povo que a fidelidade nunca traz perda. Embora do ponto de vista humano pudesse parecer difícil separar uma parte dos rendimentos para o Senhor, a realidade era justamente o contrário. O sistema dos dízimos e das ofertas não foi criado para empobrecer o povo, mas para o ajudar a viver numa relação de confiança com Deus. As contribuições que os israelitas apresentavam destinavam-se a diversos propósitos. O dízimo sustentava os levitas, que haviam sido separados para o serviço do santuário. Existiam também ofertas destinadas à manutenção do culto, à conservação do tabernáculo e, mais tarde, do templo. Além disso, Deus deixou orientações claras para que os pobres, os necessitados e os estrangeiros também não fossem esquecidos. Tudo isso revela algo muito belo acerca do caráter de Deus. O Senhor não desejava apenas que o seu povo o adorasse, desejava também que aprendesse a cuidar dos outros. A verdadeira religião nunca se limita a cerimónias ou práticas exteriores. Ela manifesta-se igualmente através da compaixão e da generosidade. Sabe, querido ouvinte, esta continua a ser uma lição importante nos nossos dias. É possível alguém falar de fé e ao mesmo tempo viver apenas para si próprio. É possível participar em atividades religiosas e esquecer as necessidades daqueles que estão ao seu redor. Contudo, quando Deus toca verdadeiramente o coração, surge também o desejo de abençoar outras pessoas. As Escrituras mostram que os israelitas eram constantemente lembrados de que tudo o que possuíam vinha do Senhor. As primeiras colheitas da terra eram dedicadas ao Senhor. Os primeiros frutos dos pomares eram apresentados diante dele. Os primogênitos eram consagrados ao Senhor também. Em cada uma destas práticas existia a mesma mensagem: Deus deve ocupar sempre o primeiro lugar. Repare que o Senhor não lhes pedia aquilo que sobrava no final. As primícias eram precisamente os primeiros frutos. Antes de conhecerem o restante resultado da colheita, já tinham uma parte separada para Deus. Este gesto era uma expressão de confiança. Prezado ouvinte, confiar em Deus quando tudo está garantido é relativamente fácil. Agora, confiar nele quando ainda não existem certezas exige fé. E era precisamente essa fé que Deus procurava desenvolver no coração do seu povo. Quando os israelitas se deslocavam ao santuário para apresentar ali as suas ofertas, não realizavam apenas um ato formal. O livro de Deuteronômio descreve um momento profundamente significativo. O ofertante recordava a história da sua nação. Mencionava o sofrimento vivido no Egito e reconhecia a libertação operada por Deus. Depois, apresentava os primeiros frutos da terra e dizia que aqueles bens tinham sido concedidos pelo Senhor. Que experiência tão rica espiritualmente, querido ouvinte! Antes de entregar a sua oferta, a pessoa era levada a recordar a bondade divina. A gratidão ocupava o centro daquele momento. Talvez esta seja uma prática que faz falta a muitas pessoas hoje. Vivemos frequentemente concentrados naquilo que desejamos receber, mas dedicamos pouco tempo a recordar aquilo que já recebemos. O coração humano pode tornar-se tão ocupado com novas necessidades que acaba por se esquecer das antigas bênçãos. Querido ouvinte, experimente por momentos fazer este exercício. Pense na forma como Deus o tem conduzido ao longo da vida. Pense nas portas que ele lhe abriu, nos perigos dos quais o guardou e nas respostas que concedeu às suas orações. Mesmo nos períodos mais difíceis, certamente encontrará motivos para lhe agradecer. A gratidão tem um efeito transformador. Quando alguém aprende a reconhecer as bênçãos de Deus, a ansiedade perde a força e a confiança cresce. O coração deixa de se fixar apenas naquilo que falta e começa a valorizar aquilo que já recebeu. Foi esta atitude que Deus procurou cultivar em Israel através dos dízimos e das ofertas. Mais do que uma questão de recursos, tratava-se de uma escola de fé. Cada contribuição fiel era uma declaração da confiança no Senhor. Cada oferta apresentada com sinceridade lembrava ao povo que Deus continuava a ser a sua verdadeira fonte de sustento, de proteção e de provisão. Infelizmente, nem todos os momentos da história de Israel refletiram esta atitude de confiança e de gratidão. Houve ocasiões em que o povo começou a olhar mais para os seus próprios interesses do que para os propósitos de Deus. E foi precisamente nesses períodos que surgiram importantes lições acerca da relação entre a fidelidade e a bênção divina. Um dos exemplos mais marcantes encontra-se nos dias do profeta Ageu. Depois de regressarem do cativeiro de Babilónia, os judeus receberam a oportunidade de reconstruir o templo do Senhor. No início havia entusiasmo. Existia o desejo de restaurar aquilo que tinha sido destruído. Mas, à medida que surgiam obstáculos e oposição, muitos começaram a perder o ânimo. Pouco a pouco, a obra de Deus foi ficando para trás. As pessoas continuaram ocupadas, sim, mas as suas energias passaram a concentrar-se sobretudo nos seus próprios assuntos. As suas casas tornaram-se a sua prioridade. Os seus projetos pessoais ocuparam o primeiro lugar. Entretanto, o templo permanecia incompleto. Foi nesse contexto que Deus falou através do profeta Ageu. A mensagem que ele deu era direta e difícil de ignorar. O Senhor chamou o povo a refletir seriamente sobre aquilo que estava a acontecer na sua vida. Trabalhavam muito, mas os resultados eram escassos. Semeavam bastante, mas colhiam pouco. Recebiam salários, mas parecia que o dinheiro desaparecia sem produzir a verdadeira satisfação. Deus não estava a tentar castigar arbitrariamente o seu povo. O que procurava era ajudá-lo a perceber uma realidade espiritual. Quando o ser humano coloca Deus em segundo plano, acaba por perder o equilíbrio da vida. Pode continuar muito ocupado, pode fazer muitos planos, pode alcançar determinados objetivos. Contudo, algo essencial fica em falta. Por isso o Senhor declarou: aplicai os vossos corações aos vossos caminhos. Em outras palavras, examinai a vossa vida. Observai as vossas prioridades. Perguntai a vós mesmos o que ocupa realmente o primeiro lugar. Esta continua a ser uma pergunta atual. Vivemos numa sociedade cheia de compromissos, horários e preocupações. Muitas pessoas passam os dias a correr de uma responsabilidade para outra. O trabalho exige atenção, a família necessita de cuidados, existem contas para pagar e decisões para tomar. Tudo isto faz parte da vida. Contudo, querido ouvinte, no meio de tantas ocupações, existe sempre o perigo de deixar Deus para depois. Sabe, talvez ninguém à sua volta perceba quando a comunhão com Deus começa a enfraquecer. Talvez as rotinas religiosas continuem presentes, talvez a imagem exterior permaneça igual. Mas o coração sabe quando a oração deixa de ter a mesma importância. O coração sabe quando o estudo da palavra passou a ser negligenciado. O coração sabe quando os interesses pessoais começaram a ocupar o espaço que pertence ao Senhor. A boa notícia é que Deus não abandonou Israel naquela situação. Pelo contrário, Deus chamou-o ao arrependimento e a um recomeço. Quando o povo ouviu a mensagem do profeta e decidiu voltar a

Deus vê a sinceridade do coração. Quando alguém reconhece o seu afastamento e decide renovar a sua entrega ao Senhor, encontrará sempre graça e acolhimento da sua parte. Também o livro de Provérbios, no capítulo 11, versículo 24, apresenta uma verdade semelhante. Diz que há quem distribua generosamente e veja aumentar aquilo que possui, enquanto outros retêm mais do que é justo e acabam por experimentar a perda. Não se trata apenas de uma questão material, trata-se de um princípio espiritual. O coração generoso vive em harmonia com os propósitos de Deus, enquanto o egoísmo acaba por empobrecer a alma. Querido ouvinte, a generosidade ensinada pelas Escrituras não nasce da obrigação, nasce da gratidão. Quando uma pessoa compreende tudo aquilo que recebeu do Senhor, passa a olhar para os seus bens de forma diferente. Em vez de viver agarrado ao que possui, aprende a confiar mais profundamente naquele que é o verdadeiro dono de todas as coisas. Bem, ao chegarmos ao final desta reflexão, encontramos uma verdade que atravessa toda a Bíblia. Desde os dias dos patriarcas até ao tempo dos apóstolos, Deus nunca procurou apenas receber algo das mãos do seu povo. O que ele desejava acima de tudo era o coração daqueles que o amam e reconhecem a sua bondade. O apóstolo Paulo retomou este princípio quando escreveu aos cristãos de Coríntio: o que semeia pouco, pouco também ceifará, e o que semeia em abundância também ceifará. Com estas palavras, não estava a ensinar uma religião baseada em interesse ou recompensas materiais. Estava a recordar que existe uma ligação profunda entre a generosidade e a vida espiritual. Quem vive fechado apenas sobre si mesmo acaba por empobrecer interiormente. Quem vive com um espírito generoso experimenta a alegria de participar na obra de Deus e de ser uma bênção para as outras pessoas. Por isso, Paulo acrescenta que Deus ama ao que dá com alegria. Não fala de obrigação, não fala de pressão, fala de um coração que responde à graça recebida. Querido ouvinte, esta é uma distinção muito importante. Os dízimos e as ofertas nunca foram apresentados na Bíblia como um meio de comprar o favor de Deus. Nenhum ser humano pode adquirir as bênçãos divinas através dos seus recursos. Tudo o que recebemos vem da graça do Senhor. A nossa fidelidade é a resposta agradecida a essa graça. Deus poderia ter escolhido muitas formas diferentes para sustentar a proclamação da sua verdade no mundo. Poderia ter enviado anjos para realizar toda a obra. Poderia ter utilizado métodos que dispensassem completamente a participação humana. No entanto, na sua sabedoria, decidiu chamar homens e mulheres para serem colaboradores seus. Que privilégio extraordinário! O Criador do Universo convida os seus filhos a participarem naquilo que está a fazer. Quando alguém contribui para a obra de Deus com sinceridade, não está apenas a entregar recursos, está também a demonstrar amor pela causa do Evangelho e pelo anúncio da salvação a outras pessoas. Este foi o princípio vivido pelos israelitas e continua a ser válido hoje para os cristãos do mundo inteiro. Na verdade, hoje desfrutamos de uma luz ainda maior do que aquela que o povo de Israel possuía. Conhecemos a vida, a morte e a ressurreição de Cristo. Conhecemos o sacrifício incomparável do Filho de Deus em favor da humanidade. Prezado ouvinte, quando contemplamos a cruz, compreendemos que Deus foi o primeiro a doar e deu não apenas uma parte, mas o seu próprio Filho para a nossa salvação. Todas as bênçãos espirituais que possuímos encontram a sua origem neste amor infinito. Talvez seja por isto que a questão central não seja quanto alguém entrega a Deus, mas como encara aquilo que recebeu das mãos dele. Quando o coração está cheio de gratidão, a generosidade torna-se uma consequência natural. Quando reconhecemos que tudo vem do Senhor, deixamos de viver agarrados aos bens materiais e aprendemos a confiar mais plenamente na sua providência. Gostava de terminar o programa de hoje com uma promessa muito conhecida, encontrada no livro de Malaquias. Deus convida o seu povo a provar a sua fidelidade e promete abrir as janelas do céu para derramar bênçãos sobre aqueles que caminham com ele. Esta promessa não é um convite à procura egoísta de prosperidade. É um convite a uma relação de confiança com

0: o Senhor. Querido ouvinte, talvez a maior lição deste tema seja precisamente esta: Deus continua digno da nossa confiança. Aquele que sustentou Abraão, que guiou Jacó, que abençoou Israel e enviou o seu filho para nos salvar, continua a cuidar dos seus filhos hoje. Que o Senhor ajude cada um de nós a viver com o coração grato, reconhecendo diariamente que tudo aquilo que temos e somos procede da sua bondade. E que a nossa vida revele esta gratidão não apenas através de palavras, mas também através da forma como administramos os dons que Ele nos confiou. Muito obrigado mais uma vez pela sua companhia nesta reflexão da Palavra de Deus, querido ouvinte. Que o Senhor o abençoe, que fortaleça a sua fé e que lhe conceda a alegria de descansar na sua providência todos os dias da sua vida. E que nunca se esqueça que o Deus que pede confiança é o mesmo Deus que sempre permanece fiel nas suas promessas. Um grande e forte abraço deste seu amigo pastor, Samuel Aires.
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1: Muito obrigado por acompanhar mais um Diário da Saúde. Hoje trago-lhe um tema muito relevante e atual: a saúde mental. Aproveitamos a celebração do Dia Mundial da Saúde Mental, assinalado a 10 de outubro, para refletirmos sobre a importância de cuidarmos da nossa saúde psicológica com o mesmo compromisso com que cuidamos do nosso corpo. Este dia foi criado em 1992 pela Federação Mundial de Saúde Mental e tem como objetivo principal chamar a atenção pública para os desafios da saúde mental a nível global, mostrando que esta é uma causa comum a todos os povos, independentemente da cultura, do país, da política ou da condição económica. A saúde mental diz respeito a todos. E para além de ser um direito, é também uma necessidade urgente dos nossos tempos. A Organização Mundial da Saúde considera a saúde mental como uma prioridade e sublinha que esta não é apenas uma questão médica. É uma questão social, económica, cultural e até política. Porque o sofrimento psicológico afeta a forma como vivemos, trabalhamos, aprendemos e nos relacionamos. Infelizmente, os números não enganam. As perturbações mentais estão a aumentar em todo o mundo e são uma das principais causas de incapacidade no século XXI. A depressão, por exemplo, é uma das principais causas da incapacidade na União Europeia. E mais do que um problema individual, é um problema coletivo. Não só por afetar o bem-estar da pessoa, mas porque está diretamente ligada a uma das consequências mais graves, o suicídio. E Portugal? Portugal está entre os países da União Europeia com maior prevalência de perturbações mentais. Algumas estatísticas apontam e estimam que cerca de 22% da população sofre de algum problema de saúde mental. As mulheres, em especial, são mais afetadas por quadros como a ansiedade e a depressão. E os dados mostram que a vulnerabilidade é maior entre quem tem menor escolaridade e rendimentos mais baixos. Isto mostra-nos uma realidade preocupante, mas também um caminho claro. Precisamos falar mais sobre saúde mental. Precisamos de combater o preconceito e o estigma. Precisamos de garantir apoio a quem precisa. O Dia Mundial da Saúde Mental é, por isso, mais do que uma data no calendário. É um apelo à escuta, à empatia e à ação. É tempo de compreender que pedir ajuda não é fraqueza, é coragem. Que cuidar da mente é tão importante quanto cuidar do corpo. E que a saúde mental deve ser uma prioridade para todos nós, enquanto indivíduos, famílias, comunidades e sociedade. Fica o convite para este 10 de outubro. Olhe à sua volta. Pergunte a alguém como se sente. E se for consigo, não guarde tudo para dentro. Fale, procure apoio, permita-se ser cuidado. Porque não há saúde sem saúde mental. O Diário da Saúde termina por aqui. Obrigado por estar desse lado. Volto no próximo episódio com mais temas que fazem a diferença para si e para todos. Até lá, cuide-se de corpo e mente.
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1: Eu gosto de aprender com a palavra de Deus e eu espero que tu gostes também. Eu acredito que se estás aqui a ver-nos é porque gostas de aprender com a palavra de Deus. O nosso texto de hoje é uma advertência tremenda para cada um de nós. Muitas vezes achamos que a nossa personalidade, pelo facto de nós gostarmos de agir rapidamente, gostarmos de ver as coisas feitas e nós nos metermos a mão na massa, como se costuma dizer, muitas vezes passando até por cima das outras pessoas, tomando uma atitude à frente das outras pessoas, que isso é muito, muito positivo. Mas o nosso texto de hoje traz-nos uma advertência a respeito disso. No capítulo 29 e no verso 22 diz-nos assim: o homem colérico levanta contendas, o irascível multiplica os crimes. O colérico é aquele, é a personalidade que eu estava a definir. O irascível é aquele que ainda vai além. Se temos esta personalidade, estes dois tipos de personalidade, nós precisamos mudar. Nós precisamos, acima de tudo, como eu digo muitas e muitas vezes, porque ele é o nosso modelo, Jesus. Como é que Jesus agia? Muitas vezes ele precisava de meter as mãos na massa, passar à ação, mas ele tinha como preocupação principal as outras pessoas. Muitas vezes ele tinha uma resposta, as pessoas que o ouviam mereciam uma resposta mais dura, mas ele pensava nessas pessoas. E como muitas vezes a maneira como ele poderia responder poderia afetar, em definitivo, essas pessoas. E Jesus deve ser o nosso modelo. Nós podemos ser coléricos, querer ação, mas temos que ser controlados. E para fazermos isso, para sermos assim, nós temos que pedir a ajuda de Deus. Era o que Jesus fazia. Jesus tinha que conviver com as pessoas, ele precisava da ajuda do Pai e ele pedia a ajuda do Pai. E é isso que nós temos que fazer para não corrermos riscos.
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1: Vamos trazer-lhe mais um Ser Família. É um prazer enorme estar no seu, na sua companhia. E este que é o sexto programa onde vamos estar a abordar estas barreiras a dois, estas dificuldades que acontecem nos relacionamentos. Como sempre, temos connosco Daniel Bastos. Daniel, bem-vindo.
2: Obrigado.
1: Hoje vamos falar desta sexta barreira, deste problema, deste atrito que se coloca entre os casais. Que assunto tu escolheste para o programa de hoje?
2: Vamos falar sobre o abuso. O abuso, particularmente em situações sofridas no passado da pessoa.
1: Como abusos no passado afetam o relacionamento nos
2: hoje,
1: dias de hoje.
2: No presente. Claro que se hoje a relação tem abuso, é abusiva, claro que isto inviabiliza qualquer proximidade, qualquer alegria maior e felicidade, mas isto tem que ser tratado rapidamente, pode ser necessário que seja preciso recorrer à ajuda externa, enfim, o que nós, não é o nosso tema de hoje, o que nós queremos nos concentrar naquilo que vamos conversar são as experiências traumáticas ocorridas em algum momento no passado que produziram marcas e feridas que estão a condicionar a vida da pessoa hoje.
1: Que são elas também uma barreira hoje.
2: Exatamente. E isto se torna em si uma barreira. Eu vou ilustrar isto com a história de dois cãezinhos. Eu vivo em Penela e também colaboro no meu trabalho com a Associação Portuguesa de Medicina Preventiva. Tem um centro, que é o Centro Vita Salos, uma propriedade grande na Serra, um lugar bonito, e muitas vezes eu vou até esse lugar, uma propriedade grande, são 10 hectares, e há lá dois cãezinhos sempre que me vêm dar as boas-vindas. É o Sherlock, que é de um amigo meu, que também alguma vez já esteve aqui na Novo Tempo, Dr. Viriato Ferreira. E este é um amor de cãozinho, vem todo contente e todo feliz. E atrás dele vem um outro cãozinho, que é o Fox. O Fox é castanho, ele não se aproxima muito, ele acompanha sempre o Sherlock, mas já agora dizer que o Fox é um cão que, pelo menos nos seus últimos tempos, era um cão vadio, portanto, apareceu e depois foi adotado. Mas o interessante, ele anda sempre por ali, sempre atrás do Sherlock, também vem ter connosco, mas nunca se aproxima muito e nunca permite que quem quer que seja lhe ponha a mão para lhe fazer uma festinha. Obviamente que nós não sabemos, porque ele não tem uma caixa negra, não é? Para com todas as experiências.
1: Nem desabafa, não é? Os seus problemas.
2: Nem conta, não é? Mas nós só podemos imaginar que em algum momento na vida daquele cão ele sofreu violência e tem agora os seus traumas. Então o que é que acontece? Como uma proteção, uma medida de defesa, ele não se aproxima muito. Ele quer, mas ele tem medo. Então, para se proteger, ele fica sempre à distância. Ninguém lhe consegue fazer uma festinha. E eu imagino que isto pode ser aquilo que também se passa com muitas pessoas, não é?
1: Não pode, acontecem, infelizmente. Eu diria que questões não resolvidas, sobretudo, eu diria até em novos relacionamentos, não é? Ou seja, pessoas que já tiveram casadas, por exemplo, e que tiveram uma má experiência, tendem a transportar essas dificuldades para o um novo relacionamento, ou pelo menos fazer como o Fox, não é? Ter atitudes muito mais defensivas para não passar pela mesma experiência negativa outra vez, não é?
2: Eu até iria me atrever a dizer, Daniel, que às vezes nem é preciso ser um segundo casamento, pode ser mesmo um primeiro. Experiências da infância, relacionamento traumático, até com os próprios pais ou com
1: Claro,
2: irmãos,
1: claro.
2: na escola, tudo isto pode significar uma bagagem que vai impedir a pessoa de ter uma relação normal, de confiança, de tranquilidade com a outra pessoa. Eu li uma história que é uma história muito dura, que vou partilhar. Vamos chamá-la de Maria, o nome não é Maria, não é? Mas pronto, não é uma história portuguesa, é uma história de outro país, e para termos um nome que seja comum e que... Vamos chamá-la de Maria. Era a filha mais velha de uma família que tinha 8 filhos. A mãe muito devota, muito, muito crente, todos os semanas na igreja. O pai, muito pontualmente. Era uma pessoa bastante indiferente nestas questões espirituais. O problema é que com 13 anos, ela era a filha mais velha, o pai molestou-a sexualmente. Na sua angústia e sentimentos de culpa, ela procurou a igreja. A igreja que a sua mãe frequentava, não é? E foi mesmo se confessar, porque havia ali muita vergonha, muita culpa, por causa das experiências que já tinham acontecido. Na altura, o sacerdote com quem ela estava a conversar, isto é preciso que se compreenda, já foi há uns anos, não é? Disse-lhe isto: olha, o que é que tu queres? Queres que o teu pai vá preso? É. Ele disse: não, nem pensar, não quero que o meu pai vá preso. Então, cala-te e não estejas a falar dessas coisas e obedece ao teu pai. O que aconteceu é que, a partir daquele momento, a Maria nunca mais quis sequer colocar os pés na igreja, não quis orar, ela estava a se sentir completamente sozinha, não é? A dada altura, na sua adolescência, ela tem episódios de ataques de pânico, sofre de depressão, ansiedade, pensamentos suicidas, desordens alimentares, enfim, uma carga enorme de vergonha e de culpa, não é? Até a memória falha, a sua aprendizagem na escola é muito comprometida com isso. As suas irmãs, portanto, também foram vítimas de abuso sexual da parte daquele pai, mas mal alcançaram a idade, elas fogem, desaparecem de casa, arranjam umas por trabalho, outras, enfim, e vão todas embora. Mas quando ela tenta fazer o mesmo, ela que era mais velha, o pai proíbe-a de sair de casa e ela é obrigada a permanecer em casa, não é? Com 20 anos, ela conhece um rapaz, apaixona-se por este rapaz, engravida deste rapaz. E quando o pai se apercebe o que está a acontecer, o pai vai ser muito rude com ela, vai proibi-la de ver esse rapaz, espanca, fazendo com que ela tenha um aborto, não é? Portanto, a situação é cada vez vai se tornando pior, não é? Entretanto, a mãe apercebe-se de algumas situações, portanto, não se pode dizer que ela está inocente na questão, mas ela teme o espírito muito autoritário e violento do pai e não faz absolutamente nada. É com 32 anos que a Maria finalmente consegue sair de casa, e nem sequer imagina que alguma vez seria capaz de casar ou de ter uma família e de organizar nessa parte social a sua vida. Mas um dia uma amiga aconselha a procurar ajuda, procurar orientação, aconselhamento, e ela vai ter exatamente com este senhor que eu tenho mencionado, que é João Reguier, e que faz terapia familiar e usa a Bíblia como modelo para o seu tratamento. E com ele ela vai aprender a ter uma compreensão do perdão divino, no sentido de curá-la daquela imensa dor emocional. Só então ela se apercebe da sua imensa amargura, amargura que ela tem em relação ao pai, como é óbvio, mas também em relação à família toda. À mãe, porque não fez nada, às irmãs, porque também a abandonaram, não é? Elas próprias, infelizmente, também vítima, e em relação a Deus, por não ter impedido que ela tivesse vivido aquele inferno por tanto tempo. Mas ela vai aprendendo, e à medida que ela coloca em prática estes princípios, o princípio do perdão em relação à dor emocional, a sua ira começa a dissolver-se, ela começa a experimentar paz na sua vivência, e 25 anos depois dela ter começado o seu calvário, vamos dizer assim, ela é capaz de manter um relacionamento, ela começa a namorar um senhor, um jovem, não é? Da idade dela, neste caso, que depois termina no seu casamento, não é? E ela passa a ter, ela alcança aquilo que ela nunca

0: Esse casamento lhe foi trazendo desafios acrescidos e que certamente com a ajuda de Deus e um do outro tiveram que os ultrapassar, mas eles também estavam lá. Também não se ultrapassa totalmente todos esses abusos. Vamos fazer um pequenino intervalo, é mesmo muito breve. Voltamos já a seguir, porque sabemos que não é só a parte sexual onde há abusos. Vamos conhecer outros abusos, é mesmo já a seguir.
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0: Estamos de volta para a segunda parte e comprometido com uma oferta muito especial para si. O Guia de Estudo Lar Doce Lar. Aqui vai encontrar várias barreiras, várias dificuldades que muitas vezes lidamos no relacionamento, como lidar com traumas familiares. Precisamente o assunto que estamos a falar hoje é um dos capítulos que vai encontrar aqui nesta revista. 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Estávamos precisamente a falar do impacto que o abuso sexual na infância trazia para o novo relacionamento, mas é importante olharmos porque sabemos que não é só esse abuso, há muitos tipos de abuso que podem trazer muitos tipos de barreiras num relacionamento, não é?
3: E que se constitui nessa tal barreira a que o amor depois possa fluir com a sua normalidade e com a sua alegria, não é? Sim, há várias experiências traumáticas de abuso que podem acontecer na vida de alguém. Para começar, o abuso físico, não é? Por exemplo, atos inapropriados que causam dor e sofrimento. Uso de violência física. Mesmo, por exemplo, crianças que são espancadas pelos próprios pais, muitas vezes, de uma forma completamente desadequada, inapropriada. São experiências que, de alguma forma, deixam as suas marcas. Falamos sobre o exemplo que demos foi de abuso sexual, que é definido como o ato em que alguém é usado para proporcionar prazer sexual a outra pessoa contra a sua própria vontade. Qualquer forma de imposição, seja força, coação, para forçar a vítima a participar ou presenciar atos sexuais indesejados. Mas também existe o abuso emocional ou psicológico, que basicamente pode acontecer com agressões verbais, comportamentos que causam danos emocionais, que reduzem a autoestima e que buscam, de alguma forma, controlar a vítima por meio de ameaças, humilhações, perseguição ou isolamento social. Também se fala sobre o abuso moral, quando a reputação, quando se tenta denegrir ou prejudicar a reputação ou a imagem, neste caso da vítima, incluindo a calúnia, difamação, injúria, críticas, que desqualificam a pessoa publicamente.
0: E hoje em dia, com a realidade das redes sociais, isso está mais presente do que nunca, não é?
3: É, exatamente. Não deixa de ser um abuso. Fala-se menos, mas também temos que aqui dizer que também existe o abuso espiritual, não é? E isto acontece quando nós tentamos ou quando alguém tenta impor com um espírito que não é um espírito de amor, porque lembremos-nos que a lei de Deus é a lei do amor. Amor a Deus, amor ao próximo, não é? Então, quando

0: num espírito que não é de amor, nós tentamos, ou alguém tenta impor, forçar noutra pessoa as suas ideias, os seus princípios ou verdades religiosas. E, portanto, é muitas vezes difícil de aceitar ou compreender o porquê do abuso. Mas neste contexto em que vivemos, é preciso também lembrar que o próprio Jesus, o próprio Deus, foi vítima de muito abuso quando esteve entre nós, quer físico, quer espiritual, de toda a forma, não é?
1: Como é que nós podemos, olhando para esses, eu diria, para esses problemas, para essas feridas todas, como é que se pode resolver essas feridas do passado e permitir que hoje possamos viver e desfrutar a vida e o relacionamento, de forma saudável no presente?
0: É isso que todos nós queremos. Agora, no mundo em que vivemos, é preciso ter em mente que todos nós, em algum momento da nossa vítima, da nossa vida, peço desculpa, fomos vítimas de algum tipo de abuso. Todos nós já sofremos feridas. Isto é quase que obrigatório. Ninguém está tão protegido que não sofre algum tipo de agressão ao longo da sua experiência, não é?
1: Podem estar mais ou menos vincadas, mas estão lá.
0: Claro, é verdade que nem todos os casos, felizmente, têm a gravidade daquele caso que contamos antes do intervalo, não é? Aquele foi um caso extremo, um caso bastante agudo, bastante complexo, mas infelizmente não é o único. Porque certamente que existem casos ainda piores e semelhantes por aí. Mas vamos dizer e vamos acreditar que não é a regra, não é? A maior parte das pessoas não passa por isso, queremos nós acreditar que sim, ou pelo menos não sofre daquela forma, aquela agressão. Por tanto tempo. Mas nas nossas circunstâncias, todos nós, de alguma forma, já fomos vítimas. E pensamos, bem, isto é normal, isto, olha, é mesmo assim, todos passam por isto, não é? E a vida continua. Mas apercebemo-nos que temos qualquer coisa que não está bem ou que nos está a condicionar ou que se constitui como uma barreira quando, por exemplo, alguém nos faz algo. Vamos falar aqui num casamento, não é? A esposa diz qualquer coisa ao marido e ele reage de uma forma desmedida, desproporcionada. Dá uma importância àquele pequenino problema como se aquilo fosse uma coisa enorme, não é? Poderíamos usar como analogia, por exemplo, alguém me dar um toque, à partida um toque suave, só que em cima de uma ferida. E eu reajo. Foi um toque muito suave, não é? Até pode ter sido carinhoso, mas como foi em cima da ferida, eu vou reagir. Não é?
1: Claro,
0: E
1: acende aquele gatilho, não é?
0: exatamente, emocionalmente é isso que se passa. E aí é que eu me apercebo se de facto eu tenho ou não cá feridas dentro, resultante de experiências traumáticas, mais ou menos traumáticas, de abuso que fui sofrendo ao longo da vida. Pode ter sido que eu ultrapassei todas aquelas coisas, não guardei de facto nenhum ressentimento ou amargura, ou não. E quando eu faço uma experiência de reflexão, de uma tomada de consciência, eu vou-me aperceber. Eu diria que a grande maioria de nós temos alguma coisa. E como é que eu posso resolver ou tratar, se for o caso? Bem, um exercício muito fácil, Daniel. Eu posso pegar numa folha, escrevo o nome das pessoas mais próximas, com quem eu lidei, amigos, professores, pais, não é? Procuro lembrar-me de de experiências destas um bocadinho traumáticas, não é? Salvaguardar aqui que se eu tenho a plena consciência de experiências profundas, de trauma profundo, talvez eu precise de ajuda psicológica, não é? Mas se são coisas, vamos dizer assim, sobre as quais eu nem tenho consciência, eu posso fazê-lo. Escrevo então o que essas pessoas me fizeram, debaixo de cada nome, e depois eu vou adjetivar isso. No fundo, eu vou trabalhar a parte emocional. É uma terapia que tem a ver com as emoções. Como é que eu me senti quando aquela pessoa, pode ter sido a minha mãe, a minha querida mãe, como é que eu me senti quando aquela pessoa me fez isto? Há uma longa lista de palavras que descrevem sentimentos. Eu poderia mencionar apenas algumas. Eu senti-me humilhado, senti-me acusado, abandonado, controlado, destruído, enganado, degradado. E depois eu posso orar. O próximo passo, antes de orar, peço desculpa, seria decidir perdoar aquilo que estas pessoas me terão feito. Eu posso ter vivido estas experiências sem nunca decidir perdoar. E por isso o ressentimento e por isso a amargura. É verdade que o perdão deve ser compreendido. Nós já aqui no Ser Família temos falado sobre o perdão. O perdão não implica necessariamente no restabelecimento de um relacionamento de abuso, por exemplo. Deve ser comunicado da forma que for a mais adequada. Mas o perdão, sobretudo, liberta-nos, liberta a vítima de um peso.
1: Liberta a própria pessoa, não é?
0: A própria pessoa, a vítima, não é? Aquela pessoa que foi alvo da agressão. Então, o segundo passo seria pedir exatamente, decidir perdoar. Depois, o terceiro passo, falar com Deus. E aí é que vem, então, a parte da oração. Entregar aquela dor emocional a Deus e pedir que Deus nos possa curar dela. Eu gosto muito do Salmo 103:3, que diz que Deus é aquele que perdoa todas as nossas faltas, mas cura todas as nossas enfermidades, as nossas feridas. E algumas feridas são difíceis de serem curadas. Não é algo que nós possamos fazer por nós próprios. Deus é o grande médico. Se eu tenho mágoas, traumas, eu preciso primeiro identificar, depois decidir perdoar e depois eu tenho que levar isto a Deus e pedir a cura divina para estas feridas, estas dores. Quando este processo é bem feito, eu posso finalmente desfrutar da liberdade. Um coração livre era como se o Fox tivesse esta capacidade e agora o que é que ele iria fazer? Em vez de se manter à distância, ele, junto com o Sherlock, vinha e, a abanar o seu rabinho, ele iria receber festinhas, iria dar as suas lambidelas. Ou seja, ele iria estar numa posição em que, sem medo, ele iria receber e dar amor. A vida só tem sentido quando eu sou livre para, sem medo, amar e receber amor.
1: Fantástico. Enfim, pode não ser um processo simples, pode não ser um processo até rápido, mas com a ajuda de Deus é importante que façamos essa caminhada juntos, não é? Às vezes também, como dizias no início, podemos precisar de ajuda externa.
0: Exatamente. Se as feridas são grandes, podemos precisar da ajuda de um conselheiro, de um terapeuta familiar.
1: Chegamos ao fim do nosso episódio de hoje e também temos uma ajuda para si. Se por acaso até alguém que viveu uma situação de algum tipo de abuso e tem até dificuldade em lidar com o perdão, precisamente entre vários assuntos, não é só sobre isto, o guia de estudo que temos para oferecer hoje fala precisamente também sobre o perdão, tem um capítulo específico sobre o perdão, entre muitos outros, como por exemplo, ajuda a resolver algumas das questões que todos nós num contexto familiar, acabamos mais para a frente, mais para trás, de lidar com elas. 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Mais uma vez, um grande abraço. Obrigado por estar desse lado. No próximo programa vamos trazer mais uma barreira. Ainda temos este assunto pela frente, pelo menos mais um episódio, e certamente estaremos aqui de peito aberto e com muito prazer para o receber. Então até lá, se Deus quiser.
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Dia Mundial da Saúde Mental. A Federação Mundial para a Saúde Mental, num esforço unificado para promover uma maior sensibilização e compreensão da saúde mental e da doença mental, em 1992 elegeu o 10 de outubro como Dia Mundial da Saúde Mental. As perturbações mentais são altamente prevalentes, diversas nas suas manifestações e causam uma carga considerável em indivíduos, famílias e sociedades. Afetam cerca de 12% da população mundial, ou seja, 450 milhões de pessoas. A campanha No Dia da Efeméride, em 2008, apontou o futuro a fim de tornar a saúde mental uma prioridade global para toda a população. As perturbações psiquiátricas revelam a complexidade da mente humana e a sua fragilidade. Em Portugal, as doenças do foro psíquico que mais perturbam são a ansiedade, o stress, a depressão e a esquizofrenia. A ansiedade corresponde a uma reação emocional extremamente comum. Se é para melhorar a resposta numa situação de maior exigência, até um certo nível, esta ativação psicobiológica é benéfica. No entanto, a ansiedade torna-se patológica se exceder esse nível e funcionar com desgaste emocional improdutivo. O stress relacionado com o trabalho é um dos maiores desafios para a saúde e a segurança na Europa e pode afetar qualquer pessoa a qualquer nível. Quase um em cada quatro trabalhadores é afetado pelo stress, que tende a aumentar. Estudos apontam o stress como responsável por entre 50 a 60% dos dias de trabalho perdidos. A redução do stress relacionado com o trabalho e dos riscos psicossociais constitui um imperativo não só moral como jurídico, social, mas também económico. Há vários tipos de depressão que diferem nas causas, manifestações, gravidade e evolução. Todavia, podem encontrar-se fatores comuns biopsicossociais em diferente proporção em todas as formas de depressão. Por outro lado, segundo os especialistas, em Portugal existem cerca de 100 mil doentes esquizofrénicos, o que equivale a 1% da população nacional, números que acompanham a prevalência a nível mundial. O início da esquizofrenia é, em geral, precoce, afetando jovens entre os 16 e 25 anos. Segundo a Organização Mundial de Saúde, todos os anos surgem entre 7 a 14 novos casos em cada 100 mil habitantes, com idades compreendidas entre os 15 e os 54 anos. A esquizofrenia é uma das doenças mentais mais graves e incapacitantes do mundo, tanto para o doente como para toda a sua rede de relações sociais e familiares. Caracterizada pela presença de alucinações, delírio e alterações várias nas capacidades de comunicação, afetos e pensamento. É uma perturbação grave que leva o doente a confundir a fantasia com a realidade e pode conduzir a modos de vida inadaptada e ao isolamento social. O controle das doenças mentais está sempre ligado à precocidade do diagnóstico, à psicoterapia e a fármacos. No meio da real perturbação e do caos que representa viver neste mundo, a complexa mente humana tem dificuldade em se adaptar, fechando-se com frequência. Diz o povo que a coisa mais difícil de abrir é uma mente fechada. E Letty Coleman afirma que a mente é um vaso que só se enche com a eternidade, e esta eternidade só podemos possuí-la no Deus vivo. 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
1: O Sol que Canta. Onde estavas tu quando as estrelas da alva juntas alegremente cantavam e rejubilavam todos os filhos de Deus? Jó capítulo 38, versículos 4 e 7. O Sol é uma estrela. É a estrela mais próxima do nosso planeta. Dependemos da sua luz e do seu calor para manter vida na Terra. Não admira que, ao longo da história, muitos povos pagãos tenham adorado o Sol. Como não conheciam o Criador do Sol, acabavam por venerar a grande e luminosa esfera que sustenta a vida. É surpreendente verificarmos quão pouco sabemos acerca do Sol. Sabemos que está a cerca de 150 milhões de quilómetros da Terra, que funciona através de reações nucleares envolvendo hidrogênio e que apresenta manchas solares que parecem influenciar diversos fenómenos. Contudo, ainda desconhecemos muitas das razões pelas quais estas coisas acontecem. As manchas solares, por exemplo, surgem aproximadamente a meio caminho entre o Equador Solar e os polos. Deslocam-se lentamente em direção ao Equador. Levam cerca de 11 anos a completar esse percurso. Porquê? Os cientistas continuam a investigar. A Terra gira uma vez em cada 24 horas. O Sol também gira, mas não como um corpo rígido. As regiões próximas do Equador completam uma rotação mais rapidamente do que as regiões próximas dos polos. Se pudéssemos viver no Equador do Sol, darias uma volta completa aproximadamente a cada 25 dias terrestres. Perto dos polos, demorarias cerca de 33 dias. Parece existirem faixas de diferentes velocidades à volta do Sol, semelhantes a pistas rápidas e lentas. A cada 11 anos, surge um novo padrão de movimento. A explicação completa deste fenómeno continua a ser complexa e difícil de compreender. Alguns astrónomos conseguiram detectar vibrações gigantescas no Sol. A estrela parece vibrar como um enorme sino suspenso no espaço, produzindo oscilações regulares. Esta descoberta levou alguns investigadores a falar num, entre aspas, Sol que canta. Há muito mais no universo que qualquer um de nós consegue imaginar. E quanto mais aprendemos acerca da criação, mais motivos encontramos para admirar o Criador.
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0: Olá, seja muito bem-vindo, muito bem-vinda a mais um programa Mentes que Sentem. É sempre uma alegria poder estar consigo, convosco. É sempre bom podermos estar neste bocadinho à parte, a refletirmos, a pensarmos, a aprendermos sobre coisas importantes da nossa vida, particularmente sobre as nossas emoções. A doutora Cristina está connosco mais uma vez. Muito obrigada pela tua presença e que bom é podermos estar juntas mais uma semana.
1: É verdade. E sabe, estava a pensar há uns episódios atrás, eu utilizava esta expressão, o nosso cantinho do conforto.
0: Isso.
1: E cada vez mais é isso que eu percepciono. Estamos num espaço sem tabus, sem juízes de valor, com respeito a abordar questões que são importantes para cada um.
0: Sem dúvida. E nós damos as graças a Deus por este privilégio que aqui temos de estar aqui cada semana a refletir consigo sobre coisas tão interessantes como esta que nós iniciamos no episódio anterior de inteligência emocional, porque fazíamos mais ou tínhamos mais conhecimento sobre outro tipo de coeficiente, que era a questão do coeficiente de inteligência e não tanto do coeficiente emocional. No entanto, hoje, Cristina, creio que era importante nós abordarmos um pouquinho ou compreendermos um pouquinho mais sobre o que é isto de emoções, o que é isto de sentimentos, como é que podemos compreender ou definir isto?
1: E eu acho que essa é a pergunta basilar. Afinal, estamos a falar do
0: De
1: quê?
0: quê?
1: Não é? Primeira coisa que eu gostava que nós tivéssemos percepção é que as emoções são naturais. Nós temos, nascemos com a capacidade de sentir as emoções. António Damasio é um nome incontornável nesta área, um neurocientista de renome, e ele tem uma expressão muito interessante. Ele diz que a emoção é um programa de ações, é uma sequência de ações consecutivas. É despoletada pela tua mente, mas ocorre no teu corpo. No teu coração, nos teus músculos, no teu sistema endócrino, uma série de situações. Imagina que tu dás uma gargalhada, ok? Suponhamos isso. Eu vou olhar para ti e eu vou ver algo. E eu estou a dizer, a Milo está alegre. Como é que eu vejo isso? Pela tua fisionomia, pela tua postura corporal. Isto que se vê é o que António Damasio refere e define como sendo emoção. É o processo fisiológico, é a representação,
0: A exteriorização.
1: do nosso corpo. Que nós vemos uma parte dele, porque tu não vês os processos internos que
0: Claro.
1: estão a ocorrer no teu corpo, mas que te ajudam a definir o que é que a outra pessoa sente ou não sente. Mas o sentimento tu não o consegues ver. Porque tu podes, por exemplo, ter dado uma gargalhada, eu olhar para ti e dizer, a Milu está alegre, e tu estás a lidar com uma tristeza profunda no teu íntimo e não estás a transparecer para o outro que isso ocorre. Então, eu gostaria de utilizar uma citação que ele tem, em que diz o seguinte: a emoção todos podem ver, enquanto o sentimento é privado. E eu gosto de utilizar este exemplo, é mais ou menos como se fosse. Não levem a mal o exemplo, parece que estamos a falar de uma coisa altamente complexa, utilizando um exemplo infantil. Mas é como se fosse um ovo. Tu olhas para um ovo e dizes: o ovo só é ovo quando tem casca, gema e clara. Não é? Então, independentemente de nós conseguirmos definir o que é emoção, o que é sentimento e percebermos este processo, eles fazem parte do mesmo mecanismo. E a pergunta que se coloca é: mas afinal, para que é que existem as emoções? Se nós já nascemos com a capacidade de as sentir e de as expressar, para que é que elas existem? E aí voltamos a fazer uma questão. Imagina que tu te cortas no teu dedo. E a pergunta é: para que é que serve um corte no dedo se tu não tiveres a percepção da dor? Se tu não tiveres a consciência da dor? Então a consciência da dor está a fazer o quê? Está a informar o teu organismo que aconteceu algo, está a predispor-te para a ação, para lidares com aquela situação. Então, quando nós olhamos para as emoções, e antes de entrarmos em algumas delas, é importante que hajam determinadas coisas que fiquem claras na nossa mente. Primeiro, as nossas emoções têm um propósito para a nossa sobrevivência e para a nossa proteção. Sobrevivência e proteção física e emocional. Segundo, nós dizemos que as emoções são funcionais. Todas elas têm uma função diferente. Terceiro, as nossas funções são adaptativas. Levam-nos a adaptar ao meio e às circunstâncias. Mas agora eu gostava de antes de continuar a elencar algumas das características, eu gostava de fazer uma pergunta. Milu, alegria e tristeza. Qual destas emoções é que tu defines como positiva e qual destas é que tu defines como negativa?
0: Naturalmente, iríamos para a alegria como positiva e a tristeza como negativa. Uhum. Mas se calhar depende das situações, não sei.
1: Sabes que a própria forma de fazer a pergunta já enviesou a tua resposta. E isto para nos levar a refletir em algo, porque nós temos a tendência de classificar as emoções como positivas ou negativas. Isto está completamente errado. Se as emoções têm uma função, se elas são adaptativas, elas são sempre positivas. Se dentro da sua funcionalidade elas executarem o propósito que têm. O que nós confundimos é que há emoções agradáveis e desagradáveis de sentir. Então nós tecemos um juízo de valor. Como é desagradável sentir a tristeza e eu não quero voltar a passar por isto, eu digo que é uma emoção negativa. Mas não é. Esta é a primeira coisa que eu gostaria de desmistificar. Todas elas têm uma funcionalidade, são positivas e são adaptativas. Agora vamos imaginar um exemplo do dia-a-dia, uma criança, por exemplo, 7, 8, 9 anos de idade, que está na escola e que vai ter um teste no dia seguinte. E de repente a criança começa a queixar-se, dói-me a barriga, dói-me a cabeça, até apresentar ali alguma sintomatologia febril. Vamos excluir outro tipo de causas, está bem? Vamos centrar apenas nisto. A criança está a vivenciar a emoção do medo. E fisiologicamente, o seu organismo está a reagir. A dor de cabeça, a dor de barriga, a sintomatologia febril. Mas porquê que a criança age desta forma ou porquê que o seu organismo reagiu desta forma? Pelo valor que a criança sente em relação àquilo. Vai ser difícil. A professora vai se aborrecer comigo, por exemplo. E agora vamos mais uma vez sair um bocadinho daquele padrão de referência que nós temos e alargar o leque de pensamento. Eu recordo-me de uma, em relação a esta questão das emoções, eu recordo-me de uma situação com a qual tive contacto há relativamente pouco tempo. Uma jovem mãe partilhava comigo uma experiência que teve com a filha. A filha, salvo erro, terá agora 4 aninhos. E todos nós temos aqueles dias em que não temos bom acordar. E de certeza que tu, que eu e alguns dos que nos ouvem se identificam plenamente com aquela expressão de que desespero, a mosca vai para a direita, chora, a mosca vai para a esquerda, chora, nunca está bem com nada, chora por tudo e por nada. Pronto, esta mãe estava num dia assim. A criança saiu da cama, foi à cozinha, viu que o pequeno almoço não estava na tigela que ela queria, chorou, fazia uma birrota e a mãe estava desesperada. Até que a mãe se recordou de um joguinho que tinha já há algum tempo e que eu acho muito interessante. E desafio aqueles que são pais e avós a poderem procurar e fazer algo. E que tem a ver exatamente com estimular a identificação das emoções. Então, eram bonequinhos, a mãe até fez aquilo. Bonequinhos em que, por exemplo, o bonequinho vermelho era a emoção da raiva, o bonequinho amarelo era a emoção da alegria, o bonequinho azul era a emoção da tristeza, por exemplo. Então a mãe foi buscar esses bonequinhos e olhou, vamos imaginar que esta menina se chama Maria, por exemplo, e olhou para a pequenina e disse assim, pegou no bonequinho vermelho, o bonequinho da raiva, a menina já sabia, não é? E dizia assim, Maria, tu estás-te a sentir assim? E a menina dizia, não estou, e chorava e continuava. E a mãe voltava a insistir, não, querida, tu estás-te a sentir assim? E a menina dizia que não. Até que a mãe optou por uma estratégia um bocadinho diferente e perguntou-lhe, então, mostra-me como é que tu te estás a sentir. E a pequenina foi e pegou no bonequinho azul, o bonequinho da tristeza. É assim que eu me estou a sentir. Independentemente de tu e eu, enquanto adultos, podermos dizer não, que aquela criança estava a sentir era raiva, a verdade é que a percepção que aquela criança tinha é que o evento em si lhe estava a provocar tristeza. E agora a pergunta que eu te coloco é, o fato de uma criança de 4 anos te identificar que não está com raiva, mas está com tristeza, modifica ou não logo automaticamente a tua posicionamento enquanto adulto?
0: Com certeza.
1: Modifica logo. Porque a minha estratégia de atuação vai ser completamente diferente. Porquê é que eu trouxe estes dois exemplos? Para nós percebermos o impacto de aprendermos a identificar as emoções, a desenvolvermos uma linguagem que está mais à vontade com isto e a reproduzirmos isto nos nossos contextos familiares. E agora iremos abordar algumas das emoções em concreto também.
0: Já agora, Cristina, é interessante, estavas a falar e eu estava a pensar, mesmo a nível dos nossos relacionamentos de adultos, muitas das vezes nós temos grandes desafios e vêm as incompreensões e vêm os problemas, porque detectamos uma determinada emoção, mas não estamos a compreender o sentimento. E nós estamos a gerir apenas na fase ou no nível da emoção, quando aquilo é mais profundo. Portanto, aquilo tem a ver, porque nem sempre nós exteriorizamos corretamente o nosso próprio sentimento. Uhum. Como essa menina, não é? Que aparentemente parecia uma coisa, mas afinal ela sentia como outra coisa. E eu acho que isto é muito importante. E já agora, antes de continuares, porque é importante também, lá em casa, vós poderes ter aí em casa, para aqueles que já estão connosco há muito tempo, sabem que nós temos este manual de estudo que é 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oferecer este manual de estudos Sentimentos, a Ciência do Existir, que fala sobre várias coisas, assuntos que nós já tratamos aqui em diferentes episódios, outros que estamos a tratar agora e que trataremos no futuro, na graça de Deus. Então é um excelente manual, portanto não perca esta oportunidade e entre em contacto connosco. Falar dessas emoções então, e portanto dessas experiências tão naturais quanto a nossa própria existência, a alegria, a tristeza e tudo isso, o que é que poderemos dizer sobre isso, Cristina?
1: Olha, Milu, eu gostava de recuperar algo que tu estavas a dizer há pouco, que eu acho muito importante. Tu estavas a falar, nós avaliamos ao nível da superfície, portanto aquilo que é visível aos nossos olhos, mas nem sempre percebemos o sentimento. E aqui é um parênteses. Mesmo às vezes aquelas situações em que a pessoa aparentemente não está a conseguir expressar uma emoção, imagina, a pessoa que está a lidar com um desafio, ou uma perda, ou algo que é significativo, e nós dizemos, mas aquela pessoa parece que está sem emoções, desprovida de emoções.
0: E se calhar já é uma emoção em si.
1: E nós estranhamos, é o que nós chamamos o embotamento emocional. Mas pensa comigo, a maior parte das vezes nós não temos uma perspectiva de compreensão face a isto. Nós temos uma perspectiva de apontar o dedo.
0: Exato.
1: Então é-me muito frequente lidar com situações em que as pessoas me dizem, perdi a capacidade de chorar. Atingi o mais baixo nível, perdi a capacidade de sentir. Eu não consigo saber como é que era viver antes. Porque a minha realidade atual é só esta. Atualmente. Então, porque é que eu estou a fazer esta referência? Para que haja da nossa parte compreensão, paciência, respeito acima de tudo. E percebermos que todos nós gerimos as coisas de forma diferente e nós não temos que avaliar a pessoa, temos que estar disponíveis para ser um ponto de apoio.

0: essa análise e dar esse tempo justo e correto àquilo que são as emoções e a forma de ser e de sentir de cada um, acabamos todos por perder. Uhum. E realmente investamos no tempo, no tempo e uns nos outros, no fundo é uns nos outros.
1: E eu sei que nós estamos a fugir um bocadinho assim, do tema, mas já lá voltaremos. Mas sabes, isso fez-me lembrar duas situações. A primeira é que foi feito um estudo há algum tempo atrás, não sei de memória agora, uhum. poderei trazer para um futuro episódio, em que perguntaram a pessoas que estavam em fim de vida, olhando para trás, o que é que elas lamentavam. Uhum. E curiosamente, todas as respostas foram associadas às relações e ao tempo. E há bem pouco tempo alguém partilhava isto comigo. Sabes, as pessoas, estamos numa sociedade consumista e criou-se em nós a falsa expectativa de que o ter é sinónimo Isso. de felicidade. Mas há neste momento uma geração que começa a ficar mais atenta e substituir o ter pelo guardar como memória, uhum. o ter experiências, o ter algo físico, por guardar uma memória, o ter uma experiência que hoje me ajuda a perceber que a minha vida faz sentido porque aquilo está integrado na nossa vida diária. Emoções.
0: Isso.
1: Vamos falar sobre emoções básicas, está bem? Não vamos abordar todas, provavelmente teríamos assim. O equivalente a vários episódios. Para aqueles de nós que já tiveram a oportunidade, isto vai-vos soar um bocadinho ao filme Divertidamente, portanto um filme que foi produzido há uns anos atrás, o título original é Inside Out, mas que está efetivamente construído de uma forma muito interessante e científica uhum. até. Então nós vamos abordar 5 emoções básicas e vamos tentar abordá-las na perspectiva de emoções como funcionais. Ou uhum. seja, portanto, a funcionalidade e o propósito da emoção. Vamos falar sobre a alegria, vamos falar sobre o medo, sobre o nojo, sobre a raiva e sobre a tristeza. E vamos começar por aquela que para a maior parte de nós é a que desejamos, a alegria. Então, a alegria é uma emoção que ocorre dentro de nós e que é exteriorizada. E aqui não vamos fazer distinção entre emoção e sentimento, está bem? Que ocorre dentro de nós quando nós interpretamos algo como sendo de grande valor. Portanto, imagina, eu passei no exame de condução, o meu filho teve uma boa nota no teste, uma amiga mandou-me uma mensagem. Uhum. Não estamos a falar aqui de valor material, ok? Estamos a falar de valor que nós atribuímos à situação. E a verdade é que o nosso cérebro fisiologicamente gosta de sentir prazer. Pois. Então tem tendência a querer reter aquilo ou repetir aquela evidência. Um exemplo muito simples. Imagina que nós as duas estamos a conversar num determinado local e aproxima-se alguém que tem um bebé pequeno no colo. Uhum. E o bebé sorri espontaneamente para ti. Qual é a tua tendência?
0: É sorrir.
1: É sorrir. Aliás, os investigadores na área dizem que o sorriso é fisiologicamente contagioso.
0: Pois.
1: Ok? Sim. Então, porquê que tu, olhando para uma criança que sorri para ti, não tendo ela nada a ver com quem tu és, uhum. porquê que tu tens tendência a sorrir? Uhum. Ok? Porque há esta demonstração, há mecanismos ativados uhum. no âmbito do nosso centro de recompensa uhum. e de prazer que te dão efetivamente esta noção de bem-estar e de prazer.
0: E já fizeram até aquela experiência de alguém num metro ou num uhum. comboio que está a ver qualquer coisa com os seus sonhos, começa a rir às gargalhadas, ninguém está a ver o que ele está a ver, uhum. nem a ouvir o que está a ouvir, mas começam a rir-se também.
1: Exatamente.
0: Portanto, é esse contágio.
1: Exatamente. Uhum. E agora pensa comigo, como é que se comporta uma pessoa que está sob a influência da emoção da alegria ou da felicidade? A pessoa tem ou não tem tendência para estar mais expansiva socialmente, uhum. para permitir que um maior contacto? A verdade é que a função da emoção alegria é ser agregadora socialmente. Uhum. É isto que a emoção e a alegria faz. A funcionalidade é agregar socialmente. Agora a pergunta que eu te coloco é, imagina que tu conheces alguém que esteja sempre no mesmo pico de alegria.
0: Pois.
1: Se conhecesses alguém que estivesse sempre no mesmo pico de alegria, ias dizer, epá, aquilo é alegria excessiva.
0: Isso.
1: Aquilo foge.
0: É estranho.
1: É estranho. Isto mostra-nos que as emoções têm a característica para cumprirem a sua funcionalidade de ir e vir. Quando tu tens um contínuo de uma determinada emoção, ela já poderá estar a passar para um sintoma, uhum. por exemplo. E agora vou pedir a quem nos ouve e quem nos

0: vê que contextualiza isto. Não estamos a fazer diagnósticos baratos, está bem? Mas, por exemplo, quando estamos numa situação em que temos, no tempo, uma demonstração de alegria ou de euforia continuada perante uma situação de uma determinada pessoa, para além de outros indicadores, nós podemos estar a lidar com uma situação de bipolaridade, por exemplo. E aqui já estamos a falar da alegria enquanto sintoma, pois, e não enquanto função. Portanto, o nosso objetivo hoje, ao descrevermos as emoções, não tem a ver com atribuir-lhes o caráter de sintoma, mas atribuir-lhes o caráter funcional. E mais uma vez, volto a referir isto, não queremos apenas descrevê-las, queremos que as pessoas pensem nelas de forma a refletir. Outra emoção extremamente poderosa é o medo. E é consensual para a maior parte de nós que o medo tem uma função protetora. Está associada à nossa sobrevivência física. Portanto, o que é que o medo faz? Ele é elicitado sempre que nós estamos perante uma situação em que nós identificamos como potencialmente lesiva para nós. Então, o medo é a emoção que aciona um mecanismo de coordenação de respostas. É protetora. É uma emoção de alerta. Imagina duas situações distintas. Imagina que eu estou a conduzir e que a determinada altura eu me apercebo que acabou de acontecer um choque em cadeia. Imediatamente eu fico com medo. O que é que esse medo me vai fazer? Vai despoletar uma série de mecanismos fisiológicos que vão fazer com que eu acabe por ter comportamentos de prevenção. Epá, vou reduzir a velocidade, ligar os quatro piscas, mudar de faixa de rodagem. Isto é a identificação de um perigo iminente. Mas o medo também é ativado quando nós somos ou estamos perante uma situação em que identificamos a percepção de um perigo. Imagina que eu sou uma pessoa que não lido bem com alturas, por exemplo, e de repente tenho que atravessar uma ponte pedonal, ok? Por cima de um rio. Eu vou cheia de medo a atravessar aquela ponte. Porquê? Porque eu receio que a qualquer momento me possa desequilibrar e cair. Então, o medo é ativado nestas duas circunstâncias, perante um perigo iminente e perante a percepção de um perigo. Só que muitas vezes esta percepção leva a que eu fique bloqueada, impede-me a ação. Por isso, pensa comigo, imagina que estamos aqui e de repente acontece um ruído muito forte e eu olho automaticamente para ti. E eu vejo a tua expressão facial e tu estás com uma expressão facial assustada. O que é que achas que me vai acontecer?
1: Mas contagia-te nisso também.
0: Mas é contagiante porquê? Porque o meu cérebro interpreta que... Perdão, desculpem. O meu cérebro interpreta que se tu estás com medo, estás potencialmente em perigo. Se tu estás potencialmente em perigo, eu também.
1: Eu também estou.
0: Exatamente. E aqui deixem-me só fazer um parênteses. Nós já tivemos episódios em que abordamos a ansiedade. Quando é que o medo deixa de cumprir a sua função de proteção e de alerta e passa a ser um sintoma? Quando, de alguma forma, ele acaba por ter uma continuidade no tempo desproporcional à situação que o provocou. Por exemplo, eu lembro-me de uma situação de uma senhora que durante algum tempo acompanhei. Esta senhora tinha muita ansiedade. Portanto, o medo pode ser uma base para o aparecimento da ansiedade. E esta senhora era incapaz de sair à rua sozinha. Ela não ia à padaria, ela não ia ao supermercado, ela não se metia num transporte público, ela não saía de casa a não ser acompanhada. E isto porquê? Porque a uma altura ocorreu a senhora ter desmaiado num local público. E a senhora dizia que de cada vez que pensava em sair de casa, estava a perguntar-se a si própria, quando é que eu vou desmaiar outra vez? E se eu caio mal e parta alguma coisa? Isso não está lá ninguém para me socorrer. Aqui já estamos a falar de um medo como sintoma, de um quadro que evolui para algo patológico. Porque nós também já tivemos a oportunidade de ver que existe a ansiedade funcional e a ansiedade disfuncional. E só aqui uma última ressalva em relação a esta questão do medo. Muitas vezes, aquilo que ocorre é que nós, perante uma situação de medo, elicita em nós o tal sistema de luta ou fuga que já tivemos a oportunidade de abordar em episódios anteriores. E o que é este sistema de luta ou fuga? Eu tomo uma decisão perante a potencial ameaça. Ou eu defendo-me, ou eu fujo, mas há situações em que as pessoas congelam. E as pessoas acabam por olhar para si próprias de forma desmerecedora e dizer, mas eu congelei, isso não deveria ter acontecido. Eu gostava de tranquilizar um bocadinho aqueles que nos ouvem. E pegar aqui num exemplo da natureza. Se tu estiveres a passar numa zona onde tem, por exemplo, um escaravelhozinho, e o escaravelhozinho sentir que tu estás a passar por lá, ele faz-te de quê? De morto. Normalmente ele faz-te de morto. Ele congela. Uhum. É uma estratégia de sobrevivência. Uhum. E eu não estou com isto a querer dizer que esta estratégia de sobrevivência está sempre adequada em todos os contextos. Mas aquilo que eu gostaria de trazer para aqueles que nos ouvem é, se isto acontecer convosco em algum momento, eu tenho que refletir porquê. Uhum. Mas eu não tenho que me penalizar porque eu congelei naquele momento. Às tantas eu preciso de elicitar técnicas que me ajudem a ultrapassar esta situação. Porque embora o medo seja uma avaliação de perigo iminente, a ansiedade é uma projeção de perigo para o futuro. Mas isto contextualizado, o medo enquanto função, ele tem a função protetora e a função de alerta.
1: Eu creio que é muito interessante e é completamente pertinente tudo isto que nós estamos a aprender, porque é como tu dizias no início, nós somos feitos e criados como seres emocionais e, portanto, parte do princípio completamente natural que faz parte do ser humano e é bom nós termos emoções e sentirmos as emoções. A questão aqui está é da forma como nós as gerimos, uhum, e a forma como nós as vemos, as percebemos na nossa própria vida e como é que nós as vamos gerir ao longo da nossa vida. Eu recordo-me de um versículo que nós encontramos em Provérbios, no capítulo 25 e no versículo 28, que fala sobre esta questão e que vai ao encontro de como é que nós estamos a gerir a nossa própria vida e as nossas emoções. E o Senhor aqui diz, como uma cidade derribada ou derrubada, que não tem muros, assim é um homem que não tem domínio próprio.
0: Exatamente.
1: E isto é tão extraordinário ao ponto de nos fazer entender que não é o facto de sermos emocionais que está o problema, mas é o facto da forma como nós gerimos este domínio próprio, que no fundo vamos desenvolver isto depois no próprio, nos próximos episódios, mas realmente do Senhor vem sempre o conhecimento correto, que não é o facto do desafio em si que temos perante nós, mas é a forma como nós vamos fazer face a esse mesmo desafio. E o desafio que nós deixamos é exatamente estarem connosco no próximo episódio, se Deus quiser. Agradecemos mais uma vez à Cristina e desejamos tudo bom para a sua vida, para a vida daqueles que ama e que o Senhor continue a trazer vitórias, sucessos e a correta melhor gestão das suas emoções. Fique connosco na próxima semana, se Deus quiser.

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1: Recentemente, enquanto editava um projeto audiovisual, eu percebi algo curioso. Por mais que a minha preparação fosse descontraída, quando começava a gravar, havia sempre um toque de mecanicidade. Um certo controle que, por mais que eu tentasse disfarçar, estava ali, sempre. E foi aí que me dei conta. Por mais que eu me esforce, a gravação nunca será tão espontânea quanto uma conversa real. Mas isso significa que devo parar de me preparar? Claro que não. Há trabalhos que exigem formalidade, estrutura e cuidado. Mas isso não significa que devemos abrir mão da naturalidade nos momentos em que ela é essencial. Há algo fascinante nos momentos que fogem ao guião. Aquelas risadas inesperadas, as conversas que tomam rumos imprevistos, as palavras que nos escapam sem edição prévia. Ninguém ensaia a felicidade genuína. E talvez seja por isso que os momentos espontâneos nos marcam tanto. Nos momentos pós-edição daquele projeto, eu fiquei então uns minutos a refletir sobre a espontaneidade. E eu consegui resumir a minha reflexão numa frase: nada compete com a espontaneidade. Pensa nisto. Já conversaste com alguém que fala sempre como se estivesse a apresentar um discurso? É cativante por um tempo, mas se fosse sempre assim, tornar-se-ia cansativo. Eu tenho um amigo, ele é arquiteto, e eu gosto muito de conversar com ele. Porque quando nós conversamos, eu consigo esgotar aquelas palavras cuidadas e finas que eu aprendo durante as minhas leituras. O rumo das nossas conversas me obriga a usar palavras mais bem escolhidas, as mais cuidadas e refinadas. É um exercício que me desafia, que me obriga a expandir o vocabulário e a pensar com precisão. Mas confesso que, ao mesmo tempo, não seria feliz se todas as conversas da minha vida fossem assim. Creio que seria um pouco exaustivo. Nós precisamos de momentos de descontração, onde a comunicação não é medida ao detalhe, onde as palavras fluem sem o peso da perfeição. São nesses momentos que nos conectamos de verdade. Durante a minha reflexão, eu demorei-me a pensar sobre um detalhe importante. A espontaneidade não é desculpa para o descuido. O que nos sai espontaneamente revela aquilo com que nutrimos a nossa mente e o nosso coração. Se num momento de descontração nos escapam palavras ríspidas, insensíveis, vazias ou torpes, talvez isso diga mais sobre o que estamos a consumir diariamente do que sobre a situação em si. O que falamos sem filtro é um reflexo daquilo que já interiorizamos. Por isso, ser espontâneo não significa ser irresponsável com as palavras. Significa que, antes de tudo, devemos alimentar-nos bem, de boas leituras, boas conversas, bons pensamentos, para que quando falarmos, naturalmente, aquilo que sair seja algo que edifique, que acrescente. Conversas cuidadas e conversas espontâneas são necessárias. O equilíbrio está em saber quando preparar-se e quando soltar-se, quando medir e quando simplesmente fluir. A espontaneidade não deve ser vista como um oposto da preparação, mas como um complemento e, acima de tudo, como um sinal de que estamos a viver de forma autêntica. Recentemente assisti a uma palestra sobre comunicação empresarial. Então a palestrante estava a destacar um dos maiores desafios do marketing moderno, que é utilizar a inteligência artificial sem que as pessoas percebam a artificialidade e deixem de se conectar com o produto por causa disso. Bem, isso também me fez pensar que, apesar de toda a modernidade, continuamos a ser amantes do natural. A autenticidade tem um valor insubstituível, porque é nela que encontramos verdadeira conexão e significado. Nada compete com a espontaneidade, mas tudo a influencia. E agora eu te pergunto, o que tens alimentado dentro de ti? Para o dia de hoje, deixo-te com esta reflexão e não te esqueças que um pensamento pode mudar um dia e um dia pode mudar uma vida. Até o próximo episódio!
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1: Bem-vindo ao Comportamento que está começando e é sempre muito bom ter você aqui com a gente para juntos aprendermos mais com as histórias que recebemos. Eu sou a Aline Carvalho e hoje quem vai nos ajudar é o Evandro Laire e ele é psicólogo. Evandro, a história é a seguinte: sou amigo do meu chefe e ele me pediu um dinheiro emprestado, mas não quero emprestar e não sei como falar isso com ele. Me ajude, por favor. Evandro, como você pode ajudar o nosso ouvinte?
2: Todas as vezes que a gente tem dificuldade em dizer não para alguém, a gente precisa considerar algumas coisas aqui importantes. Veja só, numa relação como essa, que é uma relação profissional, os papéis precisam estar claros. Quem é o chefe, quem é o subordinado, e talvez essa relação abra espaço para uma amizade profissional e talvez não para uma amizade íntima e pessoal. E há de se considerar também que um funcionário, ele pode ter um certo grau de dependência. A dependência, ela pode acontecer no campo da dependência financeira, mas também pode acontecer no campo da dependência emocional. E aí você precisa avaliar qual dessas dependências você está submetido. Porque existe um pensamento muito sábio que diz: você se submete a quem você depende. E talvez a dependência financeira desse trabalho seja tão grande para você que você tem medo de ser mal visto pelo chefe. E aí você acaba se submetendo a algumas situações. Mas veja, isso não é nada bom e nada saudável para você que se encontra numa relação como essa. Há um conceito na psicologia chamado de limite de contato. Então, qual é o contato adequado a se ter com o outro? Qual é o limite deste contato a se ter com o outro? Então, todas essas questões é importante ser observadas. Mas para que você se resguarde, para que você se mantenha seguro no seu trabalho, lembre-se de que você precisa entender que isso é uma relação profissional. E numa relação profissional, as coisas concernentes ao trabalho devem ser focadas e priorizadas. E as outras coisas, com certeza, não são tão necessárias e às vezes nem adequadas a serem praticadas numa relação profissional.
1: Muito obrigada, Evandro, por trazer aqui dicas importantes para a nossa vida. Muito obrigada pela companhia e até o próximo programa.
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1: Bem-vindo de volta a esta sua crónica favorita da RCS sobre a arqueologia que se pratica em terras bem longínquas do Mediterrâneo Oriental. E hoje vou falar-lhe de um pequeno artefacto de argila cozida, em forma de barril, descoberto em 1879 por Hormuzed Hassam nas escavações arqueológicas da cidade de Babilónia, no atual Iraque, que se encontra exposto no Museu Britânico. Esta peça, denominada como Cilindro de Ciro, contém 45 linhas de texto cuneiforme, gravado em dialeto acadiano, e é uma das descobertas mais célebres do mundo antigo e um dos mais interessantes escritos mesopotâmicos trazidos à luz pelos arqueólogos. O documento epigráfico foi encomendado pelo rei persa Ciro II, o Grande, que governou o Império Aquemênida entre 559 e 530 a.C., após a conquista da nação babilónica e a reconstrução da sua capital. O cilindro, fraturado em vários fragmentos, tem 22 cm de comprimento total, tendo maior diâmetro no centro, com 10 cm, e estreitando ligeiramente nas extremidades, dando-lhe um toque de elegância. É um exemplar semelhante a muitos outros textos cuneiformes descobertos na Mesopotâmia, gravados em diversas superfícies, desde o barro, a pedra, a madeira ou até o metal. As inscrições em argila eram as mais frequentes, pela facilidade de obtenção deste material, mas o formato cilíndrico do suporte não era muito comum e não houve muitas civilizações a utilizar cilindros como superfície de escrita. Contudo, isto não significa que os textos cuneiformes fossem todos lavrados em peças cilíndricas de argila. Na verdade, a maioria dos documentos desse período foram escritos em tabuinhas planas. O texto começa com um prólogo que descreve a linhagem real de Ciro e, em contraste, menciona de imediato os erros do rei anterior da Babilónia, chamado Nabonido, destacando que os seus maus comportamentos levaram o deus Marduk a convocar o rei persa Ciro para derrubá-lo e restaurar os templos de culto em Babilónia. O documento prossegue, exaltando os esforços de Ciro como benfeitor dos cidadãos da Babilónia, expondo as decisões promulgadas pelo monarca de que todas as pessoas fossem tratadas com justiça, sem discriminação racial ou religiosa. De facto, os registros escritos do Próximo Oriente, em especial dos historiadores gregos Heródoto e Xenofonte, sempre foram favoráveis com Ciro, descrevendo-o como um modelo de virtude política e moral em comparação com os outros governantes do seu tempo. Até mesmo no livro bíblico de Isaías, no capítulo 45, Ciro é mencionado como ungido de Deus, sendo atribuído a ele um título normalmente reservado aos reis de Judá. Isso destaca como Ciro se tornou uma figura excepcional, mesmo não sendo de origem judaica. Por este motivo, o cilindro é um dos mais famosos documentos escritos da dinastia persa, sendo lembrado como uma evidência da política de tolerância religiosa e cultural de Ciro, ao permitir que os povos levados cativos para a Babilónia voltassem para as suas terras de origem e reconstruíssem os seus templos e santuários. Por isso, o artefacto cuneiforme chegou a ser adotado como símbolo nacional do Irão, em 1971, na comemoração dos 2.500 anos da monarquia iraniana de então. E é precisamente pela sua possível conexão com o retorno dos exilados judeus levados para a Babilónia pelo rei Nabucodonosor II e a reconstrução do Templo de Jerusalém que este achado ganha relevância, como sendo a confirmação arqueológica desse evento histórico narrado na Bíblia. Desde a sua descoberta, que os investigadores veem no texto do cilindro notáveis semelhanças com a narrativa do primeiro capítulo do livro de Esdras. O discurso é praticamente o mesmo, apenas com a diferença de que, em vez de ser o deus Marduk a convencer o coração de Ciro a autorizar o retorno do exílio judaico, é o próprio Deus hebreu que o sensibiliza. No entanto, é neste ponto que surgem as primeiras contestações à validade histórica desta descoberta arqueológica como uma evidência sólida da autorização dada por Ciro para o retorno dos judeus do exílio. De acordo com alguns estudiosos, a conexão entre o cilindro de Ciro e a narrativa bíblica não é tão direta como inicialmente parecia. Se lermos as transcrições publicadas do cilindro, e eu fui ler, não há de facto qualquer menção explícita aos judeus, nem nunca é referido o Templo de Jerusalém, embora se possa argumentar que estão implicitamente incluídos na declaração. Alguns investigadores defendem que estas medidas não se terão estendido a todos os grupos religiosos do Império Persa e afirmam que a reconstrução de templos mencionada no cilindro se aplica apenas à cidade da Babilónia. Além disso, embora a inscrição retrate de perto a história narrada no livro de Esdras, os estudiosos argumentam que ela não se refere aos mesmos eventos. Segundo eles, o cilindro de Ciro é simplesmente uma versão local de um eventual édito universal do rei persa que conduziu a ambos episódios históricos. Mas há outros investigadores que vão mais longe e discordam que o cilindro seja uma evidência desse decreto persa da narrativa de Esdras. Eles afirmam que, embora seja um objeto bonito e bem acabado, a inscrição nem sequer foi destinada à leitura pública. Não era um édito, mas um texto dedicatório e fundacional para comemorar a restauração do templo de Marduk. Mas o que é um texto fundacional? Da mesma forma que nos dias atuais ocorre uma cerimónia de inauguração de um novo edifício, onde uma placa é descerrada pelo primeiro-ministro ou pelo presidente da república, o cilindro era simbolicamente enterrado durante a construção de um edifício religioso ou palaciano, e por isso ele permaneceu preservado nos alicerces da Exágila, o grande templo da Babilónia, dedicado a Marduk, até ser descoberto por arqueólogos no século XIX. Segundo os antigos mesopotâmicos, os cilindros eram objetos de escrita que continham mensagens destinadas exclusivamente aos deuses, e este exemplar apresenta notáveis semelhanças com outras inscrições fundacionais encontradas na região. Esta prática era caracterizada por declarações admiráveis e inspiradoras, e algumas das conquistas e decisões descritas nos cilindros podem ter sido exageradas ou idealizadas, servindo como uma forma de propaganda política ou religiosa. No entanto, recentes descobertas epigráficas refutam esta hipótese. Para aqueles que consideram que o cilindro de Ciro era uma inscrição única, sem qualquer cópia, em 2010, o Museu Britânico anunciou que tinham identificado dois fragmentos de texto cuneiformes inéditos, guardados em arquivo desde 1881, que repetem o teor textual do cilindro. Os fragmentos vieram do pequeno sítio de Dilem, perto da Babilónia, não de uma peça cilíndrica, mas de uma grande placa de argila, supostamente com o mesmo texto do cilindro de Ciro. Segundo Irving Finkel, especialista em assiriologia do referido museu, que estudou os fragmentos identificados, defende que eles terão sido produzidos por escribas da corte que podem ter replicado várias cópias para todo o Império Persa. Os novos achados permitiram a leitura de partes que faltavam no cilindro ou que eram obscuras e melhoraram a nossa compreensão do documento, mostrando que a declaração no cilindro é muito mais do que a inscrição fundacional de um templo babilónico. Ficou mais claro, a partir destas novas descobertas, que Ciro terá emitido um decreto, libertando os cativos da Babilónia, promovendo o restauro das suas instituições religiosas, e que terá sido disseminado por todo o Império Persa, o qual o autor do livro bíblico de Esdras tomou conhecimento e perpetuou nos seus escritos. Além disso, não seria inesperado que o regime persa tivesse adotado uma estratégia similar a outros impérios antigos ao oferecer certos benefícios a cidades específicas dentro do seu domínio que estivessem localizadas em regiões estrategicamente importantes. Isso poderia incluir isenção de certos impostos e a garantia da liberdade de culto, com o intuito de assegurar a lealdade dessas cidades ao império. E Jerusalém estava nesta situação, dada a sua proximidade ao Egito e às difíceis tribos árabes, ambas representando uma ameaça ao domínio persa na região meridional do Próximo Oriente. Por este motivo, o cilindro de Ciro ilustra de forma real a situação descrita no livro bíblico de Esdras, um manifesto propagandístico do Império Persa, que se apresenta misericordioso em relação aos povos conquistados, autorizando os cultos indígenas e financiando o restauro dos seus templos. Se gostou desta crónica, pode sempre voltar a ouvi-la. Basta para isso aceder ao site radiorcs.novotempo.pt ou em qualquer uma das plataformas habituais de podcast, procurando por Gravado na Pedra. Hoje falámos de achados arqueológicos do Vale do Eufrates, mas para a semana teremos mais uma crónica arqueológica do Vale do Nilo, que abordará o estranho nome de uma múmia egípcia sepultada em Saqqara, no sul do Cairo, onde o passado não se apagou, mas permaneceu gravado num sarcófago de madeira.
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1: Ao longo da história da humanidade, a fé foi diversas vezes utilizada como meio de obtenção de poder. Alguns utilizaram a fé para a associar ao poder político e assim poder obter poder, estatuto ou visibilidade. Outros utilizaram a fé como meio de obter sucesso e riqueza. Houve ainda alguns que usaram a fé para privar outros da sua liberdade e da sua vida. Mas será que a fé pura e genuína deve ter associação com o mundo da política ou dos negócios? Se sim, até onde é o limite dessa associação? Nos tempos modernos, temos visto várias pessoas conhecidas trazerem a componente da fé para os mais variados espectros da sociedade, incluindo a esfera religiosa. Vemos políticos a fazerem declarações de fé e de religiosidade para fundamentar as suas convicções e a atraírem a atenção das pessoas para si. A estratégia é simples: fazer as pessoas acreditarem que aquilo que os move é altruísta e genuíno. Intitulam-se uma espécie de mensageiros divinos e salvadores da pátria que pretendem governar. Mas há ainda alguns gurus mentais que pretendem atrair as pessoas para as suas palestras transformadoras. A estratégia é praticamente a mesma dos políticos: usar Deus e a fé nos seus discursos para convencer as pessoas que aquilo que eles falam tem alguma origem divina. A diferença é que um pretende votos e poder e o outro pretende ganhos financeiros e visibilidade. Mas o uso da fé para ganhos financeiros não se fica apenas pelos gurus espirituais. Ela é a tentação e, por vezes, a motivação de líderes religiosos. Estes são meros exemplos para lhe trazer algo que entendo ser relevante para cada um de nós. Como é que podemos identificar se alguém tem uma fé genuína ou se está apenas a usar-se da fé para um ganho pessoal? Quando a fé é um meio para algum ganho em causa própria, então porque a origem daquela fé não é de Deus. Ao longo de toda a história bíblica, vemos que Deus nunca pretendeu que o mundo se regesse pela soberania autoritária de alguém ou de um grupo. A liberdade individual é algo de muito valioso para Deus. Nenhum povo ou pessoa deveria governar através da desculpa da fé. O povo de Israel foi escolhido por Deus para ser uma referência e uma bênção, e nunca um povo que regesse o mundo de uma forma autoritária ou sob a desculpa da sua missão. Quando Jesus esteve nesta terra, essa confusão ainda permanecia na cabeça daquele povo. Por várias vezes, Jesus teve a necessidade de dizer que o seu reino não era terreno. Quando foi desafiado com o facto de pagar impostos a Roma, Jesus respondeu: "Deem a César o que é de César e a Deus o que é de Deus." Com uma moeda de prata na mão, Jesus disse que Deus não precisa de dinheiro. E a verdade é mesmo essa: Deus não precisa do nosso dinheiro. É por isso que qualquer tentativa de ligar fé com dinheiro não tem origem em Deus. É óbvio que as estruturas religiosas precisam de recursos para funcionar e elas advêm de uma dinâmica de dádiva voluntária para esse efeito. Mas nunca se deve acreditar na narrativa de que quanto mais se der para um líder religioso ou não, ou para uma entidade religiosa ou não, mais relevância e benefício se tem perante Deus. Os enviados de Deus, sejam eles políticos, famosos ou religiosos, não acumulam benefícios à custa da fé e da persuasão da entrega de bens e riquezas. Foi por isso que Jesus enviou os seus seguidores em missão e lhes disse: "Pelo caminho, anunciem que o reino dos céus está a chegar, curem os que estão doentes, purifiquem os leprosos, ressuscitem os mortos e expulsem os espíritos maus. Receberam de graça, deem de graça." O negócio da fé é muito tentador e muito próspero, mas certamente não é a instrução de Deus. Muitas pessoas deixaram de acreditar em Deus por verem outras abusar da sua autoridade ou a viverem com ostentação, às custas de narrativas falsas sobre a fé. O motivo pelo qual lhe trago hoje esta reflexão é para que esteja alerta a todos estes agentes que tentam levar-nos a acreditar que, através deles, Deus está a levar-nos a fazer algo ou a trazer algum tipo de mensagem. O meu desejo é que não perca a sua fé caindo nestes contos do vigário mascarados de fé. Que não se deixe enganar por estes traficantes da fé. Há uma frase comum que nos diz que não há almoços grátis. Ou seja, se alguém me pede algo em troca da minha fé, então algo está errado. Lembre-se que Deus não pretende impor-se através de governantes ou outro tipo de líderes. Alguns líderes podem até ser dirigidos por Deus, mas eles nunca terão intenções discriminatórias ou de ganho de dinheiro. Deus não quer os nossos recursos. Deus não quer os seus recursos. Deus não quer a sua casa. Deus não quer a sua conta bancária, a sua liberdade, o seu voto ou a sua inscrição num evento. Nunca se esqueça que Deus sempre quis e sempre quererá apenas e só o seu coração.
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1: Olá, amigo ouvinte, bem-vindo a mais um momento para reflexão. Ter uma casa, um lugar onde habitar com dignidade, infelizmente nos nossos dias, não é um privilégio de todos, assim como nem todos os que habitam uma casa possuem verdadeiramente um lar. Quando falamos de lar, afinal, em que pensamos? Na casa onde habitamos, que herdamos dos nossos pais, que compramos ou arrendamos? Bom, certamente existirá uma clara diferença entre lar e casa. O lar não se limita ao espaço destinado à nossa habitação, o local onde moramos e que no tempo em que éramos crianças desenhávamos no caderno com linhas mais ou menos direitas aquilo que chamávamos casinha. O lar não é o que as imobiliárias anunciam em outdoors ou que os arquitetos concebem numa maquete, um projeto de uma qualquer moradia. Talvez, recorrendo aos conceitos etimológicos acerca da palavra lar, fiquemos com uma ideia mais próxima do que será a correta definição de lar ou aquilo que ele representava desde a antiguidade. Para os antigos hebreus, lar era uma referência a um pequeno santuário ao qual chamavam o Mikdash Mehat. Esse conceito passou a existir depois da destruição do templo em Jerusalém e da diáspora da nação judaica. Era no lar, o pequeno santuário, onde devia ser incluída a adoração a Deus e onde o ensino da Torá devia ser privilegiado. Em suma, para eles, os hebreus, o lar era o lugar onde Deus devia ser adorado, onde se ensinava e aprendia e onde a família se reunia em partilha e convívio. Na antiga Grécia, a palavra grega oikos era frequentemente usada com referência ao lar como o centro em torno do qual toda a vida era organizada, incluindo não apenas os aspectos materiais, mas principalmente os valores morais, os deveres e responsabilidades sociais e espirituais. Já para os antigos romanos, a palavra latina lares era uma designação dada a certos deuses que, segundo a sua mitologia, eram os protetores dos recintos domésticos. Mais tarde, a palavra lar passou a designar o lugar onde, numa habitação, se acendia o fogo e em torno do qual a família se reunia. Daí advém igualmente a palavra lareira. Assim foi que surgiu a palavra lar, tão usual entre nós, e que, em sua mais profunda designação, representa muito mais do que o espaço delimitado destinado à habitação ou à casa que nos protege das intempéries naturais, mas um espaço de partilha. O lar, um lugar de sociabilização caracterizado pelos aspectos afetivos e impregnado de sentido humano com a sua própria história. É bem conhecida a expressão que aparece muitas vezes inscrita nos mais diferentes objetos que ornamentam algumas habitações. Lar, doce lar. Bom, felizes são os que podem ou os que se podem acolher à sombra protetora de um lar, doce lar, e nele sentirem-se respeitados, valorizados e, acima de tudo, amados e felizes. Mas, nos dias que ocorrem, essa é uma realidade cada vez menos provável. Quantos lares deixam de ser lares porque se tornaram em lugares de conflito e abuso, onde o respeito e a dignidade foram completamente banidos? Quantos lares se tornaram apenas o lugar onde se come e dorme e onde a família se reúne na maioria das vezes diante de um ecrã de televisão onde os filhos se refugiam nos teclados dos aparelhos eletrónicos, longe do interesse e da atenção paternal. A escola tem tomado cada vez mais o lugar da família e do lar. Numa sociedade que se move entre o tempo e o trabalho, para a maioria dos pais, a única tarefa que desempenham no que diz respeito à educação dos filhos é levá-los ao infantário ou à escola. Nada mais fazem do que garantirem o seu sustento e desenvolvimento intelectual. E grande parte desses filhos encontram-se completamente entregues a si mesmos quando regressam a casa depois da atividade escolar. Outros pais escolhem ocuparem-nos com atividades ligadas ao desporto, às artes ou qualquer outra ocupação de tempos livres. Embora tudo isso seja meritório, não substitui nem se sobrevaloriza o tempo de convívio, companheirismo e principalmente a transmissão dos valores que moldam o caráter. E isso, bom, isso tudo ocupa algum tempo. Em junho de 1890, imagine só, 1890, Ellen White, uma das mais conceituadas educadoras cristãs, ao alertar sobre o declínio das sociedades futuras, escreveu o seguinte: a felicidade da sociedade, o êxito da igreja, a prosperidade da nação dependem das influências domésticas. A elevação ou a decadência do futuro da sociedade serão determinadas pelos costumes e a moral da juventude que cresce ao nosso redor. Como a juventude é educada e como é moldado o seu caráter na infância em hábitos virtuosos, domínio próprio e temperança, assim será a sua influência na sociedade. Porém, se os jovens são deixados sem esclarecimento e sem controle, tornar-se-ão em consequência excêntricos, intemperantes em apetite e paixão, e assim será a sua influência em moldar a sociedade futura. Estimado ouvinte, foi sempre plano de Deus que o lar fosse e continuasse a ser o espaço primordial na transmissão dos valores ensinados por Deus contidos em sua palavra e para o cultivo e desenvolvimento da personalidade e do caráter humano. Nesta casa global a que chamamos mundo e onde todos vivemos, o apelo de Cristo para que abramos a nossa porta à prática da solidariedade, hospitalidade e partilha não se sobrepõe nem exclui o ensino, o seu ensino, a que afechemos totalmente a toda a qualquer influência que possa trazer o mal e a degradação ao lar e à família. Todo lar é um refúgio e toda a casa tem uma porta. E assim diz o velho cancioneiro popular: cantinho da minha casa, silêncio doce e profundo, bendita porta da rua que me separa do mundo. Estimado ouvinte, que as inefáveis bênçãos de Deus sejam sobre o seu lar e a sua família. Despeço-me com amizade até ao nosso próximo encontro.
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Dia Mundial da Saúde Mental. A Federação Mundial para a Saúde Mental, num esforço unificado para promover uma maior sensibilização e compreensão da saúde mental e da doença mental, em 1992 elegeu o 10 de outubro como Dia Mundial da Saúde Mental. As perturbações mentais são altamente prevalentes, diversas nas suas manifestações e causam uma carga considerável em indivíduos, famílias e sociedades. Afetam cerca de 12% da população mundial, ou seja, 450 milhões de pessoas. A campanha No Dia da Efeméride, em 2008, apontou o futuro a fim de tornar a saúde mental uma prioridade global para toda a população. As perturbações psiquiátricas revelam a complexidade da mente humana e a sua fragilidade. Em Portugal, as doenças do foro psíquico que mais perturbam são a ansiedade, o stress, a depressão e a esquizofrenia. A ansiedade corresponde a uma reação emocional extremamente comum. Se é para melhorar a resposta numa situação de maior exigência, até um certo nível, esta ativação psicobiológica é benéfica. No entanto, a ansiedade torna-se patológica se exceder esse nível e funcionar com desgaste emocional improdutivo. O stress relacionado com o trabalho é um dos maiores desafios para a saúde e a segurança na Europa e pode afetar qualquer pessoa a qualquer nível. Quase um em cada quatro trabalhadores é afetado pelo stress, que tende a aumentar. Estudos apontam o stress como responsável por entre 50% a 60% dos dias de trabalho perdidos. A redução do stress relacionado com o trabalho e dos riscos psicossociais constitui um imperativo não só moral como jurídico, social, mas também económico. Há vários tipos de depressão que diferem nas causas, manifestações, gravidade e evolução. Todavia, podem encontrar-se fatores comuns biopsicossociais em diferente proporção em todas as formas de depressão. Por outro lado, segundo os especialistas, em Portugal existem cerca de 100 mil doentes esquizofrénicos, o que equivale a 1% da população nacional, números que acompanham a prevalência a nível mundial. O início da esquizofrenia é, em geral, precoce, afetando jovens entre os 16 e 25 anos. Segundo a Organização Mundial de Saúde, todos os anos surgem entre 7 a 14 novos casos em cada 100 mil habitantes, com idades compreendidas entre os 15 e os 54 anos. A esquizofrenia é uma das doenças mentais mais graves e incapacitantes do mundo, tanto para o doente como para toda a sua rede de relações sociais e familiares. Caracterizada pela presença de alucinações, delírio e alterações várias nas capacidades de comunicação, afetos e pensamento. É uma perturbação grave que leva o doente a confundir a fantasia com a realidade e pode conduzir a modos de vida inadaptada e ao isolamento social. O controle das doenças mentais está sempre ligado à precocidade do diagnóstico, à psicoterapia e a fármacos. No meio da real perturbação e do caos que representa viver neste mundo, a complexa mente humana tem dificuldade em se adaptar, fechando-se com frequência. Diz o povo que a coisa mais difícil de abrir é uma mente fechada. E Letty Coleman afirma que a mente é um vaso que só se enche com a eternidade, e esta eternidade só podemos possuí-la no Deus vivo. 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
1: Muito obrigado por acompanhar mais um Diário da Saúde. Hoje trago-lhe um tema muito relevante e atual: a saúde mental. Aproveitamos a celebração do Dia Mundial da Saúde Mental, assinalado a 10 de outubro, para refletirmos sobre a importância de cuidarmos da nossa saúde psicológica com o mesmo compromisso com que cuidamos do nosso corpo. Este dia foi criado em 1992 pela Federação Mundial de Saúde Mental e tem como objetivo principal chamar a atenção pública para os desafios da saúde mental a nível global, mostrando que esta é uma causa comum a todos os povos, independentemente da cultura, do país, da política ou da condição económica. A saúde mental diz respeito a todos. E para além de ser um direito, é também uma necessidade urgente dos nossos tempos. A Organização Mundial da Saúde considera a saúde mental como uma prioridade e sublinha que esta não é apenas uma questão médica. É uma questão social, económica, cultural e até política. Porque o sofrimento psicológico afeta a forma como vivemos, trabalhamos, aprendemos e nos relacionamos. Infelizmente, os números não enganam. As perturbações mentais estão a aumentar em todo o mundo e são uma das principais causas de incapacidade no século XXI. A depressão, por exemplo, é uma das principais causas da

0: 40% da população sofre de algum problema de saúde mental. As mulheres, em especial, são mais afetadas por quadros como a ansiedade e a depressão. E os dados mostram que a vulnerabilidade é maior entre quem tem menor escolaridade e rendimentos mais baixos. Isto mostra-nos uma realidade preocupante, mas também um caminho claro. Precisamos falar mais sobre saúde mental. Precisamos de combater o preconceito e o estigma. Precisamos de garantir apoio a quem precisa. O Dia Mundial da Saúde Mental é, por isso, mais do que uma data no calendário. É um apelo à escuta, à empatia e à ação. É tempo de compreender que pedir ajuda não é fraqueza, é coragem. Que cuidar da mente é tão importante quanto cuidar do corpo. E que a saúde mental deve ser uma prioridade para todos nós, enquanto indivíduos, famílias, comunidades e sociedade. Fica o convite para este 10 de outubro. Olhe à sua volta. Pergunte a alguém como se sente. E se for consigo, não guarde tudo para dentro. Fale, procure apoio, permita-se ser cuidado. Porque não há saúde sem saúde mental. O Diário da Saúde termina por aqui. Obrigado por estar desse lado. Volto no próximo episódio com mais temas que fazem a diferença para si e para todos. Até lá, cuide-se de corpo e mente.
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1: Olá, prezado ouvinte, obrigado por reservar mais estes minutos para meditar comigo na Palavra de Deus. A reflexão de hoje leva-nos a um tema muito prático e ao mesmo tempo profundamente espiritual. Ao abrirmos as Escrituras, vamos descobrir que os dízimos e as ofertas não foram estabelecidos apenas para sustentar o culto divino, mas também para ensinar uma verdade fundamental. Tudo o que temos vem das mãos do Senhor. Quando se fala sobre dízimos e ofertas, muitas pessoas pensam imediatamente em dinheiro. Contudo, a Bíblia apresenta este assunto numa perspectiva muito mais ampla. Antes de falar de bens materiais, Deus procura ensinar uma atitude de coração. O que está em causa é a forma como cada pessoa olha para as bênçãos que recebe diariamente e como responde àquele que é a fonte de todas elas. Na economia do antigo Israel, Deus determinou que o dízimo fosse separado para sustentar o serviço do santuário. O livro de Levítico, por exemplo, declara que todas as dízimas do campo, da semente do campo e do fruto das árvores são do Senhor. Santas, diz o texto, são ao Senhor. Aquela porção era considerada pertencente a Deus. Não eram apresentadas como uma oferta ocasional, mas como algo que o Senhor reservava exclusivamente para si. No entanto, o princípio do dízimo não começou nos dias de Moisés. Muito antes de Israel se tornar uma nação, homens de fé já reconheciam os direitos de Deus sobre os seus bens. Abraão entregou o dízimo a Melquisedeque, sacerdote do Deus Altíssimo. Mais tarde, Jacó, durante a sua permanência em Betel, prometeu ao Senhor que devolveria o dízimo de tudo quanto viesse a receber. Estes exemplos mostram que o dízimo estava ligado a um princípio permanente e não apenas uma legislação destinada a um período específico da história bíblica. A razão é muito simples. Deus sempre desejou que os seus filhos se lembrassem de que Ele é o verdadeiro dono de todas as coisas. O salmista escreve que pertencem ao Senhor os animais dos montes e tudo o que existe da criação. O profeta Ageu transmite as palavras de Deus: minha é a prata e meu é o ouro. Nada escapa ao seu domínio. Querido ouvinte, esta é uma verdade que facilmente se esquece. Vivemos num mundo que valoriza a independência, a autossuficiência. Muitas vezes alguém olha para aquilo que possui e pensa apenas no esforço que investiu para o alcançar. É verdade que o trabalho tem valor, é verdade que o empenho é importante, mas acima de tudo isso está a bênção de Deus. Quem concedeu a vida? Quem deu a saúde? Ou as capacidades e as oportunidades? Quem permite que o coração continue a bater e que os pulmões continuem a respirar? A palavra de Deus responde claramente. É o Senhor quem dá a vida, a respiração e todas as coisas. Por essa razão, o sistema dos dízimos e das ofertas funcionava como uma lembrança permanente da dependência humana em relação a Deus. Sempre que um agricultor separava parte da sua colheita, estava a reconhecer a bondade divina. Sempre que um pastor separava a parte do seu rebanho, confessava que o Senhor era a fonte da prosperidade recebida. Além do dízimo, existiam também as ofertas voluntárias. Estas desempenharam um papel muito importante na vida religiosa de Israel. O tabernáculo, por exemplo, foi construído através das contribuições espontâneas do povo. Deus não obrigou ninguém a participar. Os donativos eram recebidos daqueles que davam voluntariamente de coração disposto. O resultado foi extraordinário. As ofertas chegaram em quantidade tão abundante que Moisés teve de pedir ao povo que deixasse de trazer mais. Havia mais do que o necessário para realizar a obra. Que retrato impressionante de gratidão! Quando o coração compreende a bondade de Deus, a generosidade surge naturalmente. Não nasce da pressão nem da obrigação, nasce do reconhecimento de tudo aquilo que o Senhor já fez. Prezado ouvinte, Deus continua a olhar hoje para o coração dos seus filhos. Mais do que uma quantidade oferecida, interessa-lhe a atitude espiritual que acompanha essa dádiva. os dízimos e as ofertas foram estabelecidos para ensinar uma vida de gratidão, confiança e dependência dele. Em cada contribuição fiel, existia uma declaração silenciosa, mas poderosa. Tudo vem de Deus, tudo pertence a Deus e tudo deve ser administrado para a sua honra. Ao longo da história de Israel, Deus procurou ensinar o seu povo que a fidelidade nunca traz perda. Embora do ponto de vista humano pudesse parecer difícil separar uma parte dos rendimentos para o Senhor, a realidade era justamente o contrário. O sistema dos dízimos e das ofertas não foi criado para empobrecer o povo, mas para o ajudar a viver numa relação de confiança com Deus. As contribuições que os israelitas apresentavam destinavam-se a diversos propósitos. O dízimo sustentava os levitas, que haviam sido separados para o serviço do santuário. Existiam também ofertas destinadas à manutenção do culto, à conservação do tabernáculo e, mais tarde, do templo. Além disso, Deus deixou orientações claras para que os pobres, os necessitados e os estrangeiros também não fossem esquecidos. Tudo isso revela algo muito belo acerca do caráter de Deus. O Senhor não desejava apenas que o seu povo o adorasse, desejava também que aprendesse a cuidar dos outros. A verdadeira religião nunca se limita a cerimónias ou práticas exteriores. Ela manifesta-se igualmente através da compaixão e da generosidade. Sabe, querido ouvinte, esta continua a ser uma lição importante nos nossos dias. É possível alguém falar de fé e ao mesmo tempo viver apenas para si próprio. É possível participar em atividades religiosas e esquecer as necessidades daqueles que estão ao seu redor. Contudo, quando Deus toca verdadeiramente o coração, surge também o desejo de abençoar outras pessoas. As Escrituras mostram que os israelitas eram constantemente lembrados de que tudo o que possuíam vinha do Senhor. As primeiras colheitas da terra eram dedicadas ao Senhor. Os primeiros frutos dos pomares eram apresentados diante dele. Os primogênitos eram consagrados ao Senhor também. Em cada uma destas práticas existia a mesma mensagem: Deus deve ocupar sempre o primeiro lugar. Repare que o Senhor não lhes pedia aquilo que sobrava no final. As primícias eram precisamente os primeiros frutos. Antes de conhecerem o restante resultado da colheita, já tinham uma parte separada para Deus. Este gesto era uma expressão de confiança. Prezado ouvinte, confiar em Deus quando tudo está garantido é relativamente fácil. Agora, confiar nele quando ainda não existem certezas exige fé. E era precisamente essa fé que Deus procurava desenvolver no coração do seu povo. Quando os israelitas se deslocavam ao santuário para apresentar ali as suas ofertas, não realizavam apenas um ato formal. O livro de Deuteronômio descreve um momento profundamente significativo. O ofertante recordava a história da sua nação. Mencionava o sofrimento vivido no Egito e reconhecia a libertação operada por Deus. Depois, apresentava os primeiros frutos da terra e dizia que aqueles bens tinham sido concedidos pelo Senhor. Que experiência tão rica espiritualmente, querido ouvinte! Antes de entregar a sua oferta, a pessoa era levada a recordar a bondade divina. A gratidão ocupava o centro daquele momento. Talvez esta seja uma prática que faz falta a muitas pessoas hoje. Vivemos frequentemente concentrados naquilo que desejamos receber, mas dedicamos pouco tempo a recordar aquilo que já recebemos. O coração humano pode tornar-se tão ocupado com novas necessidades que acaba por se esquecer das antigas bênçãos. Querido ouvinte, experimente por momentos fazer este exercício. Pense na forma como Deus o tem conduzido ao longo da vida. Pense nas portas que ele lhe abriu, nos perigos dos quais o guardou e nas respostas que concedeu às suas orações. Mesmo nos períodos mais difíceis, certamente encontrará motivos para lhe agradecer. A gratidão tem um efeito transformador. Quando alguém aprende a reconhecer as bênçãos de Deus, a ansiedade perde a força e a confiança cresce. O coração deixa de se fixar apenas naquilo que falta e começa a valorizar aquilo que já recebeu. Foi esta atitude que Deus procurou cultivar em Israel através dos dízimos e das ofertas. Mais do que uma questão de recursos, tratava-se de uma escola de fé. Cada contribuição fiel era uma declaração da confiança no Senhor. Cada oferta apresentada com sinceridade lembrava ao povo que Deus continuava a ser a sua verdadeira fonte de sustento, de proteção e de provisão. Infelizmente, nem todos os momentos da história de Israel refletiram esta atitude de confiança e de gratidão. Houve ocasiões em que o povo começou a olhar mais para os seus próprios interesses do que para os propósitos de Deus. E foi precisamente nesses períodos que surgiram importantes lições acerca da relação entre a fidelidade e a bênção divina. Um dos exemplos mais marcantes encontra-se nos dias do profeta Ageu. Depois de regressarem do cativeiro de Babilónia, os judeus receberam a oportunidade de reconstruir o templo do Senhor. No início havia entusiasmo. Existia o desejo de restaurar aquilo que tinha sido destruído. Mas, à medida que surgiam obstáculos e oposição, muitos começaram a perder o ânimo. Pouco a pouco, a obra de Deus foi ficando para trás. As pessoas continuaram ocupadas, sim, mas as suas energias passaram a concentrar-se sobretudo nos seus próprios assuntos. As suas casas tornaram-se a sua prioridade. Os seus projetos pessoais ocuparam o primeiro lugar. Entretanto, o templo permanecia incompleto. Foi nesse contexto que Deus falou através do profeta Ageu. A mensagem que ele deu era direta e difícil de ignorar. O Senhor chamou o povo a refletir seriamente sobre aquilo que estava a acontecer na sua vida. Trabalhavam muito, mas os resultados eram escassos. Semeavam bastante, mas colhiam pouco. Recebiam salários, mas parecia que o dinheiro desaparecia sem produzir a verdadeira satisfação. Deus não estava a tentar castigar arbitrariamente o seu povo. O que procurava era ajudá-lo a perceber uma realidade espiritual. Quando o ser humano coloca Deus em segundo plano, acaba por perder o equilíbrio da vida. Pode continuar muito ocupado, pode fazer muitos planos, pode alcançar determinados objetivos. Contudo, algo essencial fica em falta. Por isso o Senhor declarou: aplicai os vossos corações aos vossos caminhos. Em outras palavras, examinai a vossa vida. Observai as vossas prioridades. Perguntai a vós mesmos o que ocupa realmente o primeiro lugar. Esta continua a ser uma pergunta atual. Vivemos numa sociedade cheia de compromissos, horários e preocupações. Muitas pessoas passam os dias a correr de uma responsabilidade para outra. O trabalho exige atenção, a família necessita de cuidados, existem contas para pagar e decisões para tomar. Tudo isto faz parte da vida. Contudo, querido ouvinte, no meio de tantas ocupações, existe sempre o perigo de deixar Deus para depois. Sabe, talvez ninguém à sua volta perceba quando a comunhão com Deus começa a enfraquecer. Talvez as rotinas religiosas continuem presentes, talvez a imagem exterior permaneça igual. Mas o coração sabe quando a oração deixa de ter a mesma importância. O coração sabe quando o estudo da palavra passou a ser negligenciado. O coração sabe quando os interesses pessoais começaram a ocupar o espaço que pertence ao Senhor. A boa notícia é que Deus não abandonou Israel naquela situação. Pelo contrário, Deus chamou-o ao arrependimento e a um recomeço. Quando o povo ouviu a mensagem do profeta e decidiu voltar a colocar Deus no centro da sua vida, as coisas começaram a mudar. Então, veio uma promessa maravilhosa. O Senhor declarou: desde este dia vos abençoarei. Expressão cheia de esperança, querido ouvinte. Deus não ficou preso aos erros do passado. Quando encontrou um povo disposto a regressar aos seus caminhos, respondeu com misericórdia e bênção. Existe aqui um princípio muito encorajador. Deus vê a sinceridade do coração. Quando alguém reconhece o seu afastamento e decide renovar a sua entrega ao Senhor, encontrará sempre graça e acolhimento da sua parte. Também o livro de Provérbios, no capítulo 11, versículo 24, apresenta uma verdade semelhante. Diz que há quem distribua generosamente e veja aumentar aquilo que possui, enquanto outros retêm mais do que é justo e acabam por experimentar a perda. Não se trata apenas de uma questão material, trata-se de um princípio espiritual. O coração generoso vive em harmonia com os propósitos de Deus, enquanto o egoísmo acaba por empobrecer a alma. Querido ouvinte, a generosidade ensinada pelas Escrituras não nasce da obrigação, nasce da gratidão. Quando uma pessoa compreende tudo aquilo que recebeu do Senhor, passa a olhar para os seus bens de forma diferente. Em vez de viver agarrado ao que possui, aprende a confiar mais profundamente naquele que é o verdadeiro dono de todas as coisas. Bem, ao chegarmos ao final desta reflexão, encontramos uma verdade que atravessa toda a Bíblia. Desde os dias dos patriarcas até ao tempo dos apóstolos, Deus nunca procurou apenas receber algo das mãos do seu povo. O que ele desejava acima de tudo era o coração daqueles que o amam e reconhecem a sua bondade. O apóstolo Paulo retomou este princípio quando escreveu aos cristãos de Coríntio: o que semeia pouco, pouco também ceifará, e o que semeia em abundância também ceifará. Com estas palavras, não estava a ensinar uma religião baseada em interesse ou recompensas materiais. Estava a recordar que existe uma ligação profunda entre a generosidade e a vida espiritual. Quem vive fechado apenas sobre si mesmo acaba por empobrecer interiormente. Quem vive com um espírito generoso experimenta a alegria de participar na obra de Deus e de ser uma bênção para as outras pessoas. Por isso, Paulo acrescenta que Deus ama ao que dá com alegria. Não fala de obrigação, não fala de pressão, fala de um coração que responde à graça recebida. Querido ouvinte, esta é uma distinção muito importante. Os dízimos e as ofertas nunca foram apresentados na Bíblia como um meio de comprar o favor de Deus. Nenhum ser humano pode adquirir as bênçãos divinas através dos seus recursos. Tudo o que recebemos vem da graça do Senhor. A nossa fidelidade é a resposta agradecida a essa graça. Deus poderia ter escolhido muitas formas diferentes para sustentar a proclamação da sua verdade no mundo. Poderia ter enviado anjos para realizar toda a obra. Poderia ter utilizado métodos que dispensassem completamente a participação humana. No entanto, na sua sabedoria, decidiu chamar homens e mulheres para serem colaboradores seus. Que privilégio extraordinário! O Criador do Universo convida os seus filhos a participarem naquilo que está a fazer. Quando alguém contribui para a obra de Deus com sinceridade, não está apenas a entregar recursos, está também a demonstrar amor pela causa do Evangelho e pelo anúncio da salvação a outras pessoas. Este foi o princípio vivido pelos israelitas e continua a ser válido hoje para os cristãos do mundo inteiro. Na verdade, hoje desfrutamos de uma luz ainda maior do que aquela que o povo de Israel possuía. Conhecemos a vida, a morte e a ressurreição de Cristo. Conhecemos o sacrifício incomparável do Filho de Deus em favor da humanidade. Prezado ouvinte, quando contemplamos a cruz, compreendemos que Deus foi o primeiro a doar e deu não apenas uma parte, mas o seu próprio Filho para a nossa salvação. Todas as bênçãos espirituais que possuímos encontram a sua origem neste amor infinito. Talvez seja por isto que a questão central não seja quanto alguém entrega a Deus, mas como encara aquilo que recebeu das mãos dele. Quando o coração está cheio de gratidão, a generosidade torna-se uma consequência natural. Quando reconhecemos que tudo vem do Senhor, deixamos de viver agarrados aos bens materiais e aprendemos a confiar mais plenamente na sua providência. Gostava de terminar o programa de hoje com uma promessa muito conhecida, encontrada no livro de Malaquias. Deus convida o seu povo a provar a sua fidelidade e promete abrir as janelas do céu para derramar bênçãos sobre aqueles que caminham com ele. Esta promessa não é um convite à procura egoísta de prosperidade. É um convite a uma relação de confiança com o Senhor. Querido ouvinte, talvez a maior lição deste tema seja precisamente esta. Deus continua digno da nossa confiança. Aquele que sustentou Abraão, que guiou Jacó, que abençoou Israel e enviou o seu filho para nos salvar, continua a cuidar dos seus filhos hoje. Que o Senhor ajude cada um de nós a viver com o coração grato, reconhecendo diariamente que tudo aquilo que temos e somos procede da sua bondade. E que a nossa vida revele esta gratidão não apenas através de palavras, mas também através da forma como administramos os dons que Ele nos confiou. Muito obrigado mais uma vez pela sua companhia nesta reflexão da Palavra de Deus, querido ouvinte. Que o Senhor o abençoe, fortaleça a sua fé e que lhe conceda a alegria de descansar na sua providência todos os dias da sua vida. E que nunca se esqueça que o Deus que pede confiança é o mesmo Deus que sempre permanece fiel nas suas promessas. Um grande e forte abraço deste seu amigo pastor Samuel Aires.
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Deus a ouve, pois é reto por

Nas notícias para este fim de semana damos destaque à vencedora do Prémio Nobel da Paz, falamos sobre uma possível escassez de gás em toda a Europa para este inverno e abordamos ainda o aumento de consultas relacionadas com a saúde mental em contexto nacional. Conheça agora todas estas notícias, assim como as notícias em destaque na região de Sintra. Navi Pillay foi distinguida como Prémio Nobel da Paz pelos seus esforços na promoção da paz, dos direitos humanos e do direito internacional. O Comitê Nobel destacou o seu percurso numa altura em que considera que a justiça internacional está sob ataque. Advogada sul-africana de origem indiana, Pillay defendeu ativistas contra o apartheid e ocupou cargos de destaque na justiça internacional, incluindo no Tribunal Penal Internacional para o Ruanda. Foi também alta comissária das Nações Unidas para os Direitos Humanos entre 2008 e 2014. O Comitê salientou o seu papel na responsabilização por crimes de guerra, crimes contra a humanidade e genocídio, considerando que o direito internacional é hoje uma necessidade para garantir a paz e a segurança. A ONU já saudou a distinção, considerando um incentivo à defesa dos direitos humanos com todo o mundo. Navi Pillay sucede assim à venezuelana Maria Corina Machado, distinguida com o Nobel da Paz no ano anterior. Pela Europa, a União Europeia poderá enfrentar uma escassez de gás entre 12% e 15% da procura, caso seja atingida por uma vaga de frio intenso neste inverno. O alerta surge num relatório que aponta para reservas de gás a 72% no começo de outubro, abaixo dos 83% registado no ano anterior. A dependência do gás natural liquefeito e as perturbações no abastecimento mundial relacionado com o conflito no Médio Oriente aumentam a pressão sobre os preços e a segurança energética europeia. Os países da Europa Central e Oriental estão entre os mais vulneráveis devido às limitações das infraestruturas de transporte. Bruxelas apela, por isso, aos reforços de reservas e à cooperação entre Estados-membros. E direcionada a Portugal, quase um quinto dos portugueses entre os 25 e os 34 anos recorreu a pelo menos uma consulta de saúde mental durante o último ano, segundo dados divulgados pelo INE. O inquérito revela ainda que a depressão afeta quase 10% das pessoas com 85 ou mais anos. O consumo regular de medicamentos para a insónia, ansiedade e depressão é mais frequente nas mulheres do que nos homens. O bem-estar mental também diminui com a idade e é inferior entre as mulheres. Já a literacia em saúde mental aumenta com o nível de escolaridade, segundo o INEC, que divulgou estes dados no âmbito do Dia Mundial da Saúde Mental, que se assinala sábado. E já referente à atualidade noticiosa de Sintra, a Parques de Sintra está novamente nomeada para os World Travel Awards na categoria de Melhor Empresa do Mundo em Conservação. A empresa venceu esta distinção durante 13 anos consecutivos, entre 2013 e 2025, pelo trabalho desenvolvido na preservação do património cultural e natural. Entre os projetos em destaque estão o restauro da Capela Real do Palácio Nacional de Sintra, no investimento de cerca de 2,7 milhões de euros, e a recuperação das coberturas e estruturas do Palácio do Monserrate, que representa cerca de 3 milhões de euros. Ambos os trabalhos deverão estar concluídos para o próximo ano. As votações estão agora abertas ao público e aos profissionais de turismo até ao dia 30 de outubro, através do site oficial dos World Travel Awards. Os vencedores serão anunciados no dia 12 de dezembro, numa cerimónia realizada na Tanzânia. E para terminar, a União de Freguesias de Moçamá e Montabrão tem abertas até este domingo as candidaturas às bolsas de mérito destinadas a estudantes que concluíram o ensino secundário e ingressaram no ensino superior. O apoio destina-se a alunos residentes na freguesia que pretendam prosseguir os estudos para obter uma licenciatura em instituições de ensino superior reconhecidas. Segundo a União de Freguesias, a iniciativa pretende apoiar a educação dos estudantes residentes, contribuindo para o desenvolvimento económico e social da comunidade. Para se candidatarem, os estudantes devem apresentar documentos comprovativos, pessoalmente nos serviços da União de Freguesias ou enviados por e-mail para geral@uf-massamabrão.pt com o assunto Candidatura à Bolsa de Mérito 2026, indicação do nome completo e número de identificação. Mais informações estão disponíveis no site da Câmara Municipal. E é tudo por hoje. Quanto à informação, tenha um ótimo dia neste fim de semana de outubro, sempre ao som da RCS.

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1: Eu sou a Carolina e estou a ligar-te de Lisboa. E gostaria de perguntar porquê que os gatos não se magoam quando caem? Porquê?
2: Os gatos gostam muito das alturas. Podemos vê-los a passear pelos parapeitos das janelas, pelos telhados, por cima das árvores. Se por acaso o gato cair de uma grande altura, ele rapidamente vira a cabeça, o tronco e membros para baixo, de forma a que as quatro patas fiquem viradas para baixo. Antes de chegar ao chão, estica bem as patas, arqueia as costas e assim reduz a força do impacto. Esta agilidade e flexibilidade extraordinárias nem sempre funcionam. Há vários fatores que interferem com a sua capacidade de reação. A altura da queda e o tipo de superfície em que cai. Mesmo assim, costumamos dizer que os gatos têm 7 vidas. Conseguem livrar-se dos perigos, das quedas, com muita facilidade. Se também quiseres fazer uma pergunta, já sabes. 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Até à próxima!

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1: Ao longo da história da humanidade, a fé foi diversas vezes utilizada como meio de obtenção de poder. Alguns utilizaram a fé para a associar ao poder político e assim poder obter poder, estatuto ou visibilidade. Outros utilizaram a fé como meio de obter sucesso e riqueza, ouvindo alguns que usaram a fé para privar outros da sua liberdade e da sua vida. Mas será que a fé pura e genuína deve ter associação com o mundo da política ou dos negócios? Se sim, até onde é o limite dessa associação? Nos tempos modernos, temos visto várias pessoas conhecidas trazerem a componente da fé para os mais variados espectros da sociedade, incluindo a esfera religiosa. Vemos políticos a fazerem declarações de fé e de religiosidade para fundamentarem as suas convicções e a atraírem a atenção das pessoas para si. A estratégia é simples: fazer as pessoas acreditarem que aquilo que os move é altruísta e genuíno. Intitulam-se uma espécie de mensageiros divinos e salvadores da pátria que pretendem governar. Mas há ainda alguns gurus mentais que pretendem atrair as pessoas para as suas palestras transformadoras. A estratégia é praticamente a mesma dos políticos: usar Deus e a fé nos seus discursos para convencer as pessoas que aquilo que eles falam tem alguma origem divina. A diferença é que um pretende votos e poder e o outro pretende ganhos financeiros e visibilidade. Mas o uso da fé para ganhos financeiros não se fica apenas pelos gurus espirituais. Ela é a tentação e, por vezes, a motivação de líderes religiosos. Estes são meros exemplos para lhe trazer algo que entendo ser relevante para cada um de nós. Como é que podemos identificar se alguém tem uma fé genuína ou se está apenas a usar-se da fé para um ganho pessoal? Quando a fé é um meio para algum ganho em causa própria, então porque a origem daquela fé não é de Deus. Ao longo de toda a história bíblica, vemos que Deus nunca pretendeu que o mundo se regesse pela soberania autoritária de alguém ou de um grupo. A liberdade individual é algo de muito valioso para Deus. Nenhum povo ou pessoa deveria governar através da desculpa da fé. O povo de Israel foi escolhido por Deus para ser uma referência e uma bênção, e nunca um povo que regesse o mundo de uma forma autoritária ou sob a desculpa da sua missão. Quando Jesus esteve nesta terra, essa confusão ainda permanecia na cabeça daquele povo. Por várias vezes, Jesus teve a necessidade de dizer que o seu reino não era terreno. Quando foi desafiado com o facto de pagar impostos a Roma, Jesus respondeu: "Deem a César o que é de César e a Deus o que é de Deus." Com uma moeda de prata na mão, Jesus disse que Deus não precisa de dinheiro. E a verdade é mesmo essa: Deus não precisa do nosso dinheiro. É por isso que qualquer tentativa de ligar fé com dinheiro não tem origem em Deus. É óbvio que as estruturas religiosas precisam de recursos para funcionar e elas advêm de uma dinâmica de dádiva voluntária para esse efeito. Mas nunca se deve acreditar na narrativa de que quanto mais se der para um líder religioso ou não, ou para uma entidade religiosa ou não, mais relevância e benefício se tem perante Deus. Os enviados de Deus, sejam eles políticos, famosos ou religiosos, não acumulam benefícios à custa da fé e da persuasão da entrega de bens e riquezas. Foi por isso que Jesus enviou os seus seguidores em missão e lhes disse: "Pelo caminho, anunciem que o reino dos céus está a chegar, curem os que estão doentes, purifiquem os leprosos, ressuscitem os mortos e expulsem os espíritos maus. Receberam de graça, deem de graça."

0: O negócio da fé é muito tentador e muito próspero, mas certamente não é a instrução de Deus. Muitas pessoas deixaram de acreditar em Deus por verem outras abusar da sua autoridade ou viverem com ostentação às custas de narrativas falsas sobre a fé. O motivo pelo qual lhe trago hoje esta reflexão é para que esteja alerta a todos estes agentes que tentam levar-nos a acreditar que, através deles, Deus está a levar-nos a fazer algo ou a trazer algum tipo de mensagem. O meu desejo é que não perca a sua fé caindo nestes contos do vigário mascarados de fé, que não se deixe enganar por estes traficantes da fé. Há uma frase comum que nos diz que não há almoços grátis. Ou seja, se alguém me pede algo em troca da minha fé, então algo está errado. Lembre-se que Deus não pretende impor-se através de governantes ou outro tipo de líderes. Alguns líderes podem até ser dirigidos por Deus, mas eles nunca terão intenções discriminatórias ou de ganho de dinheiro. Deus não quer os nossos recursos. Deus não quer os seus recursos. Deus não quer a sua casa. Deus não quer a sua conta bancária, a sua liberdade, o seu voto ou a sua inscrição num evento. Nunca se esqueça que Deus sempre quis e sempre quererá apenas e só o seu coração.
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Eis-me aqui. Usa-me a mim. Simplesmente usa-me. Pega em mim, como se pega num vaso para um determinado objetivo. Mas antes, limpa-me. Arranca de dentro de mim o que não presta e enche-me. Enche-me. Enche-me com tudo o que preciso. Com o que é excelente para ser um vaso de honra onde quer que me envias. Usa-me como fiel adjutora do meu marido. Usa-me como abrigo seguro para os meus filhos. Usa-me como instrumento de edificação para a tua igreja. Usa a minha vida para chegares aos corações enfermos que precisam urgentemente do teu toque. Usa-me para que, através da minha vida, derrames o teu amor que atrai o pecador à cruz do Calvário. Hoje, mais uma vez, usa-me com graça. Eis-me aqui, Senhor. Sou tua serva.

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1: O Sol que Canta. Onde estavas tu quando as estrelas da alva juntas alegremente cantavam e rejubilavam todos os filhos de Deus? Jó capítulo 38, versículos 4 e 7. O Sol é uma estrela. É a estrela mais próxima do nosso planeta. Dependemos da sua luz e do seu calor para manter vida na Terra. Não admira que, ao longo da história, muitos povos pagãos tenham adorado o Sol. Como não conheciam o Criador do Sol, acabavam por venerar a grande e luminosa esfera que sustenta a vida. É surpreendente verificarmos quão pouco sabemos acerca do Sol. Sabemos que está a cerca de 150 milhões de quilómetros da Terra, que funciona através de reações nucleares envolvendo hidrogênio e que apresenta manchas solares que parecem influenciar diversos fenómenos. Contudo, ainda desconhecemos muitas das razões pelas quais estas coisas acontecem. As manchas solares, por exemplo, surgem aproximadamente a meio caminho entre o Equador Solar e os polos. Deslocam-se lentamente em direção ao Equador. Levam cerca de 11 anos a completar esse percurso. Porquê? Os cientistas continuam a investigar. A Terra gira uma vez em cada 24 horas. O Sol também gira, mas não como um corpo rígido. As regiões próximas do Equador completam uma rotação mais rapidamente do que as regiões próximas dos polos. Se pudéssemos viver no Equador do Sol, darias uma volta completa aproximadamente a cada 25 dias terrestres. Perto dos polos, demorarias cerca de 33 dias. Parece existirem faixas de diferentes velocidades à volta do Sol, semelhantes a pistas rápidas e lentas. A cada 11 anos, surge um novo padrão de movimento. A explicação completa deste fenómeno continua a ser complexa e difícil de compreender. Alguns astrónomos conseguiram detectar vibrações gigantescas no Sol. A estrela parece vibrar como um enorme sino suspenso no espaço, produzindo oscilações regulares. Esta descoberta levou alguns investigadores a falar num, entre aspas, Sol que canta. Há muito mais no universo que qualquer um de nós consegue imaginar. E quanto mais aprendemos acerca da criação, mais motivos encontramos para admirar o Criador.
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1: Muito obrigado por acompanhar mais um Diário da Saúde. Hoje trago-lhe um tema muito relevante e atual: a saúde mental. Aproveitamos a celebração do Dia Mundial da Saúde Mental, assinalado a 10 de outubro, para refletirmos sobre a importância de cuidarmos da nossa saúde psicológica com o mesmo compromisso com que cuidamos do nosso corpo. Este dia foi criado em 1992 pela Federação Mundial de Saúde Mental e tem como objetivo principal chamar a atenção pública para os desafios da saúde mental a nível global, mostrando que esta é uma causa comum a todos os povos, independentemente da cultura, do país, da política ou da condição económica. A saúde mental diz respeito a todos. E para além de ser um direito, é também uma necessidade urgente dos nossos tempos. A Organização Mundial da Saúde considera a saúde mental como uma prioridade e sublinha que esta não é apenas uma questão médica. É uma questão social, económica, cultural e até política. Porque o sofrimento psicológico afeta a forma como vivemos, trabalhamos, aprendemos e nos relacionamos. Infelizmente, os números não enganam. As perturbações mentais estão a aumentar em todo o mundo e são uma das principais causas de incapacidade no século XXI. A depressão, por exemplo, é uma das principais causas da incapacidade na União Europeia. E mais do que um problema individual, é um problema coletivo. Não só por afetar o bem-estar da pessoa, mas porque está diretamente ligada a uma das consequências mais graves, o suicídio. E Portugal? Portugal está entre os países da União Europeia com maior prevalência de perturbações mentais. Algumas estatísticas apontam e estimam que cerca de 22% da população sofre de algum problema de saúde mental. As mulheres, em especial, são mais afetadas por quadros como a ansiedade e a depressão. E os dados mostram que a vulnerabilidade é maior entre quem tem menor escolaridade e rendimentos mais baixos. Isto mostra-nos uma realidade preocupante, mas também um caminho claro. Precisamos falar mais sobre saúde mental. Precisamos de combater o preconceito e o estigma. Precisamos de garantir apoio a quem precisa. O Dia Mundial da Saúde Mental é, por isso, mais do que uma data no calendário. É um apelo à escuta, à empatia e à ação. É tempo de compreender que pedir ajuda não é fraqueza, é coragem. Que cuidar da mente é tão importante quanto cuidar do corpo. E que a saúde mental deve ser uma prioridade para todos nós, enquanto indivíduos, famílias, comunidades e sociedade. Fica o convite para este 10 de outubro. Olhe à sua volta. Pergunte a alguém como se sente. E se for consigo, não guarde tudo para dentro. Fale, procure apoio, permita-se ser cuidado. Porque não há saúde sem saúde mental. O Diário da Saúde termina por aqui. Obrigado por estar desse lado. Volto no próximo episódio com mais temas que fazem a diferença para si e para todos. Até lá, cuide-se de corpo e mente.
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0: Olá, viva, seja muito bem-vinda a mais um episódio do Bíblia Aberta. Estivemos por cá na semana passada. Abrimos uma nova temporada sobre os dons, especificamente sobre o dom de profecia. Ao longo destas várias semanas iremos falar sobre este dom que é tão importante e tão fundamental. Aliás, hoje vamos já iniciar um pouquinho sobre esta temática que é, vamos falar um bocadinho sobre o chamado de profetas, de um profeta, mas dizer-lhe que tivemos muita saudade sua e por isso é que voltámos, porque acreditamos que a nossa companhia também lhe faz, enfim, muito, dá-lhe um privilégio grande, porque abrimos aqui a Bíblia e podemos ver o que a Bíblia tem para nos dizer. Estamos no canal 186 da Mel, somos a TV Novo Tempo Portugal e este programa, o programa Bíblia Aberta, é um programa que passa tanto na emissão regular da TV Novo Tempo, como também nas emissões regulares da Rádio RCS, para a Grande Lisboa, nos 91.2 FM, ou então, se não tem nenhum destes meios de comunicação, poderá ligar-se pelo YouTube, no canal Novo Tempo Portugal, é exatamente o mesmo nome, mas pelo YouTube encontrará este programa, todos os episódios que já registámos e obviamente também todos os outros que fazem parte da grelha de programação, quer da Rádio Novo Tempo Portugal, quer, ou melhor, da TV Novo Tempo Portugal, quer da Rádio RCS, que também tem o nome Novo Tempo Portugal. Este segundo episódio desta temporada irá tratar exatamente do chamado sobre os profetas, sobre a forma como Deus chamava aqueles e aquelas por quem ele, por meio da escrita, por meio do registro, ficou tudo aquilo que Deus entendeu que era importante e fundamental para nós. Para esta conversa continuo a ter a equipa da semana passada. Sejam todos muito bem-vindos, Ruben e Ana.
1: Muito obrigada.
0: Já disse na semana passada, vocês são um casal, são bonitos vocês.
1: Né?
0: E são também, digamos, teólogos, trabalham exclusivamente na Igreja Adventista para, na área da teologia. E a Raquel, que embora não tenha o curso de teologia, já o disse também, é uma estudante da Bíblia e alguém que gosta muito de ler e aprofundar os seus conhecimentos. Muito obrigado por estarem comigo. Obrigada. Nós iremos ter aqui uma conversa que eu acredito que seja muito importante para nós e também para quem está connosco. Vamos começar pelo princípio. Vamos começar por Abraão, digamos assim, que foi sem dúvida um defensor do concerto que Deus estabeleceu com a humanidade. E eu gostava de ir convosco a Gênesis capítulo 15, para lermos o versículo 6. E aqui fala-nos sobre Abraão, dizendo que creu Abraão a Deus e isso lhe foi imputado como justiça. Ou seja, Abraão foi escolhido por Deus, não pela sua perfeição, mas pela fé que ele tinha no seu Deus. Raquel, o que é que isto nos diz, digamos, ou pode dizer a alguém sobre o que é que Deus realmente procura e, no fundo, quem Deus chama para o seu serviço?
1: Bom, eu para contextualizar aqui um bocadinho, uma vez que eu gosto muito de história, podemos tentar estabelecer aqui como é que era o contexto na altura de Abraão, onde é que ele estava, como é que era a sociedade à sua volta. Nós sabemos que entre Noé e Abraão aconteceu ali um acontecimento muito disruptivo para a humanidade, não é? Houve a construção da Torre de Babel, numa tentativa de ser humano tentar chegar ao céu e autoproteger-se pelos seus próprios meios. Tinha acontecido um grande dilúvio antes e, portanto, esta foi a ideia brilhante que eles tiveram. O que aconteceu é que Deus achou que aquela ideia não era de todo ideal, confundiu as línguas e o que depois se passou foi que as pessoas se foram espalhando, espalharam-se conforme as línguas que falavam. E o mundo nesta altura, portanto, era um mundo dividido, já não estava toda a gente junta. Abraão concretamente vivia na cidade de Ur, que era, não era uma aldeiazinha, era uma cidade, uma metrópole muito grande, que tinha templos, comércio muito ativa, tinha também um porto que estava ligado a um rio, e portanto ele vivia uma vida muito confortável, uma vida estável financeiramente, provavelmente. E quando Deus faz este chamamento a Abraão, aqui dá-se no fundo o início a uma nova etapa na história da redenção. Deus está aqui a suscitar este tal pequeno povo, este remanescente, este povo fiel que foi sempre existindo ao longo das épocas. E a resposta de Abraão é extraordinária. Nós sabemos que Ele exibiu, demonstrou uma fé extraordinária na sua vida, mas também teve momentos de fraquezas, momentos de grandes erros, que depois tiveram consequências devastadoras, como nós sabemos, decisões erradas. Mas isto mostra-nos o quê? Que Deus não baseou este chamado a Abraão, ou o seu relacionamento com Abraão, na ausência de falhas. Portanto, aquilo que ele procurou foi alguém que confiasse nele. E foi isso que Abraão fez. Deus diz: sai da tua terra, deixa a tua parentela e vai para um sítio que eu te vou mostrar. Que Deus nem lhe diz para onde é que ele vai. Portanto, Abraão diz que sim, vai, obedece e vai então exatamente pela fé. A fé é o mais importante aqui nesta equação.
0: E Raquel, deixa-me só colocar este pormenor. Quando nós somos jovens, temos um bocadinho aquela ideia da aventura, mas Abraão nesta altura já não era um jovem propriamente.
1: Não, exatamente. Portanto, é como eu digo, ele tinha uma vida, toda uma vida estabelecida, certamente projetos e expectativas, e aqui do nada ele decide deixar tudo o que tinha, com a idade que tinha, e fazer o que Deus lhe pede, obedecer. E também aqui nos ensina que temos que ser humildes. Não é? Humildes para podermos depender da graça de Deus. Ele aqui não impõe condições, não diz: ah, mas tens que me dizer para onde, ou como é que eu vou, o que é que depois eu vou fazer. Não, ele é extremamente humilde, e com aquilo que ele tem, ele parte, não é? E confia totalmente em Deus. Portanto, quando nós sentimos as nossas limitações, quando Deus nos chama e nós pomos-nos a pensar: não sou capaz, eu não sei fazer isto, eu não sei falar, e nós temos estes exemplos em outras histórias. Moisés disse: eu não sei falar, eu não sou capaz. O próprio Isaías, não é, quando é chamado, sente-se insuficiente para a missão que Deus lhe está a conceder. Mas Abraão aqui, ele demonstra uma total confiança em Deus, e não depender apenas das suas fraquezas, mas sim depender da força
0: sintonia,
1: de Deus,
0: não é?
1: Completamente. E nós vemos que na Bíblia Deus vai chamar todo o tipo de pessoas. Ele não chama só pessoas altamente capacitadas, ou pessoas muito ricas, ou pessoas com muitos talentos. Não, ele chamou pescadores, ele chamou cobradores de impostos, até profetas que não queriam muito ser profetas. Lembro-me logo de Jonas, não é? Ou seja, muitas pessoas com histórias imperfeitas, como cada um de nós. E portanto, nós não devemos ser nós a pôr entraves ao poder de Deus, e como é que Deus vai usar-me como seu instrumento, usar-me ao seu serviço. Portanto, o elemento comum não é eu ser perfeito ou sermos perfeitos para que Deus nos use, é exatamente estarmos disponíveis para confiar nele. E é isso que a história de Abraão nos mostra.
0: E vemos, mais uma vez, que Deus olha para o coração de cada um de nós. Uhum. E Ele encontra sempre coisas muito interessantes que nós até nem valorizamos ou não queremos valorizar, não é? E aqui tu foste muito clara dizendo que Abraão, no fundo, estava em completa sintonia com Deus, e nem tão pouco ousou perguntar: mas que cidade é essa? Ou que local é esse? Uhum. Vai demorar muito tempo? O que é que eu tenho que fazer? O que é que eu tenho que levar?
1: Isto vai no fundo ilustrar o que é a justificação pela fé.
0: Isso.
1: Não é nada daquilo que ele faz, porque ele depois vai fazer imensas asneiras, não é? Não é nada daquilo que ele faz, mas sim a forma como ele confia plenamente em Deus durante toda a sua vida. Ele sempre busca a Deus e ele faz aquilo que Deus lhe pede. Portanto, não é nada daquilo que nós fazemos que nos torna aptos a servirmos a Deus. Uhum. É no processo da nossa vida, neste processo de confiança entre nós e Deus, que Deus nos vai transformar, que Deus nos vai formar à sua imagem e semelhança, não é? Este processo de transformação acontece depois.
0: Isso.
1: Eu não tenho que fazer nada para que Deus me possa utilizar. Mas assim que Deus me utiliza, porque eu estou disponível, que foi o que Abraão fez, então essa transformação vai acontecer.
0: E no caso de Abraão até encontramos duas vezes essa total disponibilidade e total confiança em Deus, porque depois, a segunda vez que ele é chamado, foi um momento ainda mais difícil de viver, não é?
1: É um momento incrível.
0: Foi um momento incrível na vida de Abraão. Mas nós temos que sair dos tempos de Abraão, porque não podemos ficar aqui. Tínhamos muito mais para dizer sobre Abraão. Vamos avançar até ao período de Elias e vermos também como é que este profeta, no fundo, foi chamado e qual foi a mensagem que o profeta Elias teve como responsabilidade de pregar. Eu gostava que pudéssemos abrir agora em 1 Reis capítulo 18, E no versículo 21 nós vamos encontrar aqui já uma passagem que é o próprio Elias a colocar diante do povo. Capítulo 18, versículo 21 diz: até quando cochereis entre dois pensamentos? Se o Senhor é Deus, segui-o. E se Baal, seguia este. Ou seja, Elias vai enfrentar ou vai confrontar Israel perante uma situação extremamente difícil que o povo está a viver, e vai colocar aqui quase como que uma escolha impossível, se quisermos, que era impossível adiar mais, não é? E Elias leva mesmo esta recomendação de Deus: já não é possível adiarmos mais tempo. Ruben, que formas de idolatria modernas podem de alguma maneira levar-nos hoje, cada um de nós, a viver uma vida dividida entre Deus e, ao mesmo tempo, outras lealdades que possamos considerar que importantes para a nossa existência?
2: Sim, nós estamos aqui a falar de profetas, não é? Daquilo que é o chamado de um profeta, uhum, e daquilo que é a missão de, seja ele quem for. Já falamos de Abraão, agora estaríamos a falar sobre Elias. E um profeta é nada mais, nada menos do que um porta-voz de Deus que tem uma mensagem específica, que todas as mensagens de Deus não são condenatórias, são de salvação e, pelo menos, de informar a respeito de uma escapatória. Uhum. Mas, infelizmente, o ser humano, e isto via-se na Ur dos Caldeus, aquilo que diferenciou Abraão de outras pessoas foi precisamente a crença num só Deus. É isso que permite que Deus possa trabalhar depois com a própria pessoa de Abraão. Neste caso, Elias tem o mesmo perfil. Alguém que crê, alguém que isso lhe é imputado, como que vive dentro daquilo que é justo e correto, e tem uma missão específica. E nós temos aqui dois grupos. Temos o ser humano que virou as costas a Deus, que tenta colmatar este relacionamento e este vazio espiritual com algo que se opõe a Deus, que vira idolatria. E é aqui que Elias, chamado por Deus, Elias é o meu profeta favorito. Eu vejo quase como um herói.
1: Há uns anos ele dizia que era o super-herói.
2: Sim, um super-herói. E Elias, e nós conhecemos o contexto em que se insere este versículo, foi uma situação muito difícil, em que ele estava quase sozinho, porque havia mais pessoas que seguiam também a Deus. É verdade que não se tinham ajoelhado ainda a Baal, mas a maioria estava de costas voltadas para Deus. E a mensagem de Elias é basicamente: até quando vocês vão estar a alternar o vosso pensamento entre o Deus único que existe e os deuses que não existem e vocês estão a viver na mentira? E é interessante porque ele usa a expressão, pelo menos os tradutores traduziram, na sua maioria, como: até quando cocheareis entre dois pensamentos? E nós, se tivermos a imagem de alguém que é coxo, é alguém que está inclinado, hesitante, vacilante.

0: havia um sincretismo religioso nesta altura, em que o povo israelita aqui já via um Deus como real, mas também não colocavam de parte a possibilidade de haver outras divindades, outros panteões de deuses, e então andavam aqui a vacilar entre duas possibilidades. É interessante também que nesta fase da história e da história também dos povos à volta do povo de Israel, eles tinham outras filosofias, outras ideias, que era também acreditavam num Deus, que era o Deus de Israel, mas também acreditavam em deuses menores. Isto chama-se henoteísmo. Deus era o Deus principal, mas
1: A
0: havia outros, a
1: possibilidade de
0: possibilidade de
1: outros
0: outros
1: deuses.
0: deuses, inclusive Baal. E isto, infelizmente, acontece com o ser humano, porque Deus não é ciumento da forma como nós pensamos. Deus é Deus e sabe a realidade dos factos, e só existe Ele. E então Ele não quer que nós sejamos enganados, ao projetarmos a nossa necessidade espiritual e de adoração para algo que não existe. Sabendo que existe também o inimigo de Deus, que aproveita esta nossa necessidade para tentar ser adorado de uma forma indireta. E então Deus é honesto e diz: só existo eu. É normal que vocês me adorem porque não há outra solução. Eu sou o vosso criador. É uma resposta natural de quem é criado,
1: E
0: de
1: é
0: quem é
1: interessante a
0: criatura.
1: questão que e tu disseste esta palavra de coerência. Porque o que faltou no tempo de Elias e desde o início, o que falta é coerência. E hoje em dia é exatamente o mesmo ponto. Falta coerência nas nossas atitudes, nas nossas ações, nas nossas filosofias de vida, nas nossas crenças. Nós muitas vezes empanturramos, passando a expressão, de Deus em determinados momentos, mas quando já me apetece outra coisa, já viramos o disco e há uma falta de sintonia, usando uma palavra que ainda há pouco falávamos, há uma falta de sintonia entre decisões pessoais
0: É por isso que
1: e conveniências, desculpa.
0: quando Jesus aparece a João na ilha de Patmos, e João diz que ele é a testemunha fiel, mas é o próprio Deus mais uma vez. Quando ele fala das mensagens às igrejas, na última igreja é isto que Jesus diz: que mais valia sermos frios ou sermos totalmente quentes, mas mornos vocês estão a perder o vosso tempo.
1: E a artimanha de Satanás desde sempre, não é? É isso que estavas a dizer. Tenho aqui Deus, mas tenho aqui outros deuses menores. É a mistura da verdade com o erro. E
0: Sem
1: nós hoje
0: dúvida.
1: continuamos a ser vítimas exatamente disto. Temos aqui Deus, mas de vez em quando resvalamos ali
0: Para o
1: mais
0: que
1: para o
0: nos
1: lado, para o que
0: interessa.
1: nos interessa, para o que nos é
0: E
1: confortável
0: por muito
1: e.
0: que isso nos choque, isso é idolatria.
1: Exato.
0: Porque estamos a colocar diante de Deus alguma coisa que nós
1: Ocupa o seu lugar.
0: estamos a adorar e que ocupa o seu lugar. O mandamento não diz: não terás outros deuses adiante de mim. Diz: não terás outros deuses diante de Deus. O que quer dizer que nós não podemos projetar a nossa necessidade de adoração para algo que não é Deus. E isto nos nossos dias, há muitas coisas que podem tomar o lugar de Deus.
1: E desculpa, ainda falando do mandamento, Deus faz essa distinção. Ele podia ter feito só um mandamento a dizer: não farás imagens de escultura, não farás para ti imagens de escultura. Mas não, ele depois vai fazer essa distinção, porque não só são as imagens de escultura que são ídolos, não é? E por
0: Exatamente.
1: isso vem depois o mandamento seguinte dizendo: não terás outros deuses diante de mim, porque Deus é tudo aquilo que nós priorizamos em
0: Acima
1: relação do próprio
0: e às
1: a
0: vezes nós
1: Deus.
0: focamos naquilo que é muito técnico do ponto de vista religioso e pensamos: ah, isto não é uma imagem,
1: Exato.
0: e portanto eu estou a cumprir os mandamentos de Deus. Mas os mandamentos de Deus, eles basicamente protegem e tentam assegurar aquilo que é relacional e aquilo que é o nosso próprio amor a Deus. Se nós acabamos por amar outra coisa que não Deus nas nossas vidas, estamos basicamente aí a ir contra aquilo que é a nossa resposta natural, que é de olharmos para Deus como aquele que merece a nossa adoração. E em cada fase da história, o ser humano cai nesta espiral.

0: real, se assim podemos usar a expressão, de transferir esta necessidade para coisas. E no mundo moderno acontece.
1: É.
0: Pode ser o nosso desejo de sucesso, de focarmos tanto nas nossas carreiras laborais, que acabamos por deixar de lado este relacionamento, e ainda a semana passada nós falamos sobre a necessidade relacional de que Deus tem com as suas criaturas e que também passou para as suas criaturas esta necessidade. Pode ser o nosso desejo de exposição, e vivemos numa era em que todos estamos conectados
1: Redes
0: ao mesmo tempo
1: sociais.
0: estamos separados, mas através das redes sociais, e queremos ir em busca de likes, ir em busca de pessoas que admiramos que estão nas redes sociais. Podem ser ídolos. Pode ser também a questão de nós almejarmos bens materiais, o desejo de riqueza, e eu não estou a falar de nós termos dinheiro, mas sim quando passamos para o dinheiro aquele sentido de servi-lo e de olhar para o dinheiro como uma espécie de um Deus. E o próprio Jesus fala disso, que nós, um pouco como Elias, que vocês não podem servir a Deus e às riquezas ao mesmo tempo. E portanto, nós podemos transferir, mesmo no nosso mundo moderno, muitas coisas que podem colocar o lugar de Deus em risco, porque ou é o orgulho, ou somos nós mesmos, ou fazemos de nós mesmos o nosso próprio Deus, e aliás, isso é a gênese de todo o pecado. Isso aconteceu com Lúcifer, em que ele queria ser igual a Deus, ele queria subir
1: Assim mesmo.
0: ao trono de Deus, acima das estrelas, e há ali o pronome pessoal eu. Quando Deus deixa de ser Deus e passamos a ser nós, podemos inclusive estar a idolatrar a nossa própria pessoa. E Deus é o único Deus que existe e é o único digno de adoração. Aliás, em Apocalipse, simbolicamente, nós vemos os seres celestiais a exaltar o ser de Deus, porque ele é o único que é digno dessa mesma adoração.
2: Eu quase que não preciso falar. Vocês estão numa ótima conversa, isso é muito bom. Começámos por Abraão, tivemos que dar um salto até Elias, e agora eu gostava que nós pudéssemos ir ver como é que Deus chama um outro profeta, também muito importante, não é? Os dias de Isaías. Aliás, este profeta escolhido por Deus tem um livro que é recheado de advertências, existem excelentes conselhos no livro de Isaías, revelações únicas. Aliás, podemos mesmo até dizer, e muitos dos estudos que existem mostram que o profeta Isaías até é considerado o profeta do Evangelho do Velho Testamento, não é? Então, eu gostava muito rapidamente que nós pudéssemos ler Isaías capítulo 53, versículo 6. Porque nesta passagem nós vamos encontrar aqui um pouco esta ideia do Evangelho. Isaías 53, 6 diz: "Todos nós andámos desgarrados como ovelhas, cada um se desviava pelo seu caminho, mas o Senhor fez cair sobre ele a iniquidade de todos nós." Então esta passagem mostra-nos que Isaías descreve este Salvador que não se preocupa com o que vai sofrer, não é? Mas que vem sofrer no lugar de todos os outros. E isto ficou escrito muito, muitos séculos antes da cruz que Jesus teve que suportar. Ana, como é que este capítulo pode dizer a cada um de nós, pode dizer a qualquer outra pessoa sobre o que é a natureza do amor de Deus?
1: Isaías, não tirando o mérito dos outros homens e mulheres chamados por Deus, mas Isaías vem num tempo que era necessário acordar o povo para aquilo que realmente importava. E não só para o povo de Israel, mas obviamente nós hoje estamos aqui e necessitamos de entender Isaías e as mensagens de Isaías, e como dissemos há pouco, disseste, Jorge, o profeta do Evangelho. Isaías vai trazer esta imagem e este foco que o povo estava a perder naquilo que realmente importava. No plano da salvação, se assim podemos dizer de forma clara, apontado no livro de Isaías, como disseste, séculos antes de Jesus nascer, séculos antes da cruz, nós temos Isaías a descrever neste capítulo 53 o servo sofredor, como dizemos em teologia. E é interessante, e aqui faço um pequeno parênteses, que ao longo dos séculos, Israel e os judeus em particular vão olhar para este capítulo de 53 e vão trazer novas imagens e novas tentativas simbólicas de interpretação deste mesmo capítulo.
0: E pensavam que eram eles mesmos.
1: E era exatamente isso que eu ia dizer. E Israel, ou os judeus e até mesmo os judeus mais ortodoxos, olham para o capítulo 53 e dizem: este texto é sobre nós.
0: Que sofremos,
1: ainda para mais as diásporas e no último século aquilo que aconteceu também com o Holocausto. Então toda a teologia judaica do Holocausto centra-se muito no capítulo 53 de Isaías. Só que este capítulo, apesar do sofrimento do povo de Israel, que obviamente é de lamentar e entristece a raça humana, mas este capítulo vai muito mais além do que um povo. Este capítulo vai muito mais além da experiência individual do ser humano. Este capítulo aponta única e exclusivamente para Jesus. Então nós podemos ver que ao longo do capítulo Isaías vai dizer: nós merecíamos, mas ele leva. As nossas culpas ele carrega. Os nossos pecados estão com ele. E isto é uma imagem de transição, de transferência. Da nossa culpa, do que nós merecemos, da nossa indignidade, colocada naquele que não merecia, naquele que não precisava. Eu vou dizer algo para muita gente que se calhar nos vai ouvir, ou até aqui vão ficar chocados, mas é uma realidade. Deus não precisa de nós para rigorosamente nada. Nada. Deus ama-nos tanto que não quer ficar sem nós. Mas a realidade é que Deus não precisa de ser adorado por nós, por pecadores que falhamos.
0: Porque ele já sabe que é Deus.
1: Porque ele é Deus. Então, aqui nós vemos a realidade do amor. É que a realidade do amor de Deus é que nós esperamos que o culpado pague. É a nossa natureza, é cometeste um crime, consequências. É a lei da causa e efeito. Mas em Isaías 53 nós temos exatamente o oposto, que é: vocês são culpados, as vossas iniquidades, mas eu estou a assumir o erro. Este servo que não merecia, pela descrição de Isaías, é alguém que não merecia, versículo 7, ele foi oprimido e humilhado, mas não abriu a boca, como cordeiro foi levado para o matador e como ovelha muda perante os seus tosqueadores, ele não abriu a boca, ele não merecia. Mas...
2: Deixa-me só dizer-te, talvez nós pudéssemos dizer, é tão diferente do que é um julgamento, por exemplo, num tribunal.
1: Sem
2: não
1: dúvida.
2: É? Porque quem entra lá como réu dificilmente sai como inocente, não é?
1: Sem dúvida.
2: Mas neste caso nós entramos como réus e Deus diz: entraste porque eu quero te libertar.
1: Exatamente. Isso é algo extraordinário da parte de Deus. E é algo que a nós tem que fazer algo, porque eu reconhecer as minhas falhas, eu reconhecer as minhas limitações, as minhas fraquezas, o meu pecado, e perceber que não mereço, que sou indigna, mas olhar para Jesus e perceber que apesar dele não precisar em termos práticos de mim para nada, mas ele ama-me tanto, ao ponto de dar a vida dele, ao ponto dele pagar o custo da minha vida, isso é algo que nos tem que fazer suspirar de alívio, acima de tudo, mas de gratidão.
2: Porque nós, quando olhamos para Deus, vemos que ele não deixou de ser Criador, ele ainda hoje é Criador e será
1: sem
2: sempre
1: dúvida.
2: Criador. Ele podia ter feito uma coisa muito simples, que era apagar este mau registro deste planeta e reconstruir tudo do zero.
1: Sim.
2: Não é? Recriar tudo de novo.
1: Reset.
2: Exatamente.
1: Mas Deus não funciona assim.
0: Mas aqui vê-se que Deus ama-nos individualmente.
2: Isso.
0: Não é uma questão de eu amo a humanidade. Ele ama
2: o ser
0: todos,
2: humano, não é?
0: O ser humano como ele é,
2: como pessoa.
0: Da sua, com a sua individualidade. É interessante que tu falaste de que, havendo culpa, existiria um tribunal. Aos nossos olhos nós funcionamos desta forma e Deus aproveita também as nossas realidades e conhecimento para adaptar também o ensinamento. E é interessante que, havendo um tribunal que julga as nossas iniquidades, Jesus, quando veio cá à Terra, e Jesus é Deus, segundo o próprio, ele depois, a Bíblia demonstra-nos no Novo Testamento que o próprio Jesus é juiz, que o próprio Jesus é advogado, e o próprio Jesus fez-se de culpado, não é, mas assume a nossa culpa. O que quer dizer que a postura de Deus face à humanidade é uma postura positiva, e isto é a graça de Deus.
1: Uhum. E só para terminar esta minha intervenção, é curioso de que nós não precisamos de conquistar o amor de Deus. Uhum. E voltando aqui ao que a Raquel estava a dizer há pouco, Deus não está à espera de que eu mereça o amor dele. Porque, sejamos sinceros, nós nunca vamos merecer o amor. Nunca. Porque a nossa natureza é contrária a esse amor. Mas aí está Deus, em que, mesmo não merecendo, este texto de Isaías 53 mostra-nos que não é só para estarmos aqui a dizer uau, Jesus é incrível. Não, é um convite a refletirmos e a tomarmos decisões também importantes para a nossa vida. A percebermos de que houve alguém que não precisava, que não tinha porquê, mas a sua essência e a sua compaixão e aquilo que o move é tão grande para connosco que ele quer resgatar-nos individualmente a cada um de nós.
2: Quase que podemos terminar esta primeira parte dizendo uau, descobrimos que afinal Deus quer mesmo salvar-nos, que nós não temos qualquer possibilidade de reaver a vida eterna ou a harmonia do Éden, se não for por esta via de Jesus. Já sabe, nós estamos aqui para falar sobre a Bíblia e mantemos a Bíblia aberta. Mantenha também desse lado a sua Bíblia aberta. Nós vamos fazer um curto intervalo, mas logo a seguir vamos falar sobre Daniel. Não perca, até já.
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2: Voltamos para a segunda parte do programa Bíblia Aberta. Estamos a falar sobre profetas e o chamado que Deus fez a vários dos profetas que nós encontramos na Bíblia. Começámos por Abraão, passámos por Elias, terminámos a primeira parte em Isaías. E agora vamos forçosamente avançar, porque existem muitos outros profetas que merecem a nossa atenção. Pena é que não temos tempo para todos eles, porque todos eles têm muito para nos dizer. Por isso, o convite que nós temos é que mantenhamos a nossa Bíblia aberta, o que significa que diariamente podemos sempre conhecer mais sobre estes homens de Deus. 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Vamos avançar então para a nossa conversa, que ela estava a ser tão interessante que eu praticamente nem falei. Vocês estavam, digamos que, a interagir uns com os outros. Foi muito interessante. Vamos, como eu disse, vamos entrar aqui no profeta Daniel, porque o profeta Daniel é outro ícone da Bíblia, se quisermos, não é? Daniel e depois, mais tarde, também João vão escrever, cada um o seu livro, muito em torno daquilo que são as profecias, enfim, dos tempos finais da história universal. E, portanto, nós precisamos de entrar um bocadinho aqui sobre Daniel, ver este visionário da fé, se quisermos. Daniel capítulo 2, versículo 47... É a passagem que eu pretendo ler. 2:47 de Daniel diz: o vosso Deus é, em verdade, o Deus dos deuses e o Senhor dos reis. Quase que havia aqui uma mensagem transversal em todos os profetas que já vimos, de assinalarem que realmente Deus é o único Deus que existe. E, portanto, nós vemos que estas palavras de Daniel até foram ditas por um rei pagão, depois de testemunhar a fidelidade de Daniel, mas Daniel vai escrevê-las para que ficassem registadas. Raquel, o que é que isto pode sugerir sobre o poder do testemunho, muitas vezes até silencioso, de uma vida consistente, numa vida, digamos, aprumada com Deus?
5: A história de Daniel é realmente muito bonita, e se nós formos a ver o livro de Daniel, vai-nos falar de um Daniel que surge quando é chamado à pedra. Em situações de tensão ou de pressão, temos uma pequenina janela para a sua vida privada, mas muito pouco, sim, não é? Então, para mim, este testemunho silencioso faz todo o sentido, porque ele certamente que teve uma vida muito discreta. E era uma pessoa muito discreta na sua vida. E estas palavras que Nabucodonosor diz, ele vai dizê-las exatamente depois de Daniel ser chamado à corte para poder interpretar um sonho que ele não se lembrava que sonho era. Não estamos aqui a falar de, como mais tarde, um sonho que ele tem, lembra-se e quer que alguém lhe o explique. Aqui não era: eu sonhei qualquer coisa, por favor digam-me com o que é que eu sonhei. E portanto Daniel vai providenciar o teor do sonho, quem não conseguisse morria. Portanto, Daniel vai aqui interceder não só a favor dele, mas também de toda a sua classe. Ele fazia parte do grupo de sábios, não é? Do reino. Hoje seriam uma espécie de consultores, não é? E então ele vai ali, no fundo, tentar livrar a sua própria vida, mas também a vida de todos os outros que não tinham ainda conseguido solucionar este problema. E o rei Nabucodonosor ficou de tal forma maravilhado e espantado com a interpretação que Daniel dá a este sonho, Que então ele diz que este é realmente o Deus de verdade, o Deus dos deuses, o Senhor dos reis. E nós sabemos que Daniel não chegou a este momento, lá está, através de nenhuma pregação inflamada ou de alguma imposição da sua fé. Ele era realmente esta pessoa discreta, mas também era uma pessoa íntegra, uma pessoa humilde e uma pessoa fiel. Provavelmente quando se pedir, descreve Daniel numa palavra, a maior parte de nós diria fidelidade. É uma característica que salta à vista na vida dele. Mas aquilo que ele nos ensina é que nada daquilo que eu possa dizer ou explicar sobre quem Deus é vai superar aquilo que eu faço, as minhas atitudes. E nós muitas vezes, quando falamos de educação, dizemos muito isto: tu podes dizer N coisas aos teus filhos, mas aquilo que tu fazes no teu dia-a-dia, a forma como eles te observam, no teu comportamento, nas tuas atitudes, isso vai falar sempre muito mais alto do que tudo aquilo que tu lhes possas dizer oralmente. E a vida de Daniel mostra exatamente isto. Ele discretamente, paulatinamente, era este homem íntegro, este homem fiel aos seus princípios, mas sendo fiel aos seus princípios, muitas das vezes, mesmo quando entrava em confronto com aquilo que eram as regras da sociedade onde ele estava integrado, as pessoas o admiravam por isso.
2: Ele sabia medir muito bem as suas palavras, não era?
5: Exatamente.
2: Quando falava, era muito incisivo naquilo que era importante.
5: Com certeza. E Deus utilizava-o dessa forma junto destas pessoas tão importantes, não é? Ele podia ter-se atemorizado, estou aqui. Ele era cativo, podia estar numa posição muito importante porque foi chamado para se destacar dessa forma. Mas não deixava de ser um cativo, uma pessoa que estava ali de forma serviçal, que tinha sido retirado da sua terra e que estava agora ao serviço de um rei que não era o seu.
2: E que perdeu toda a sua família.
5: Tudo.
2: E nunca mais os viu.
5: Ele podia sentir-se injustiçado e teria um monte de desculpas que ele poderia utilizar para dizer: bom, não vou ser fiel a Deus mais, não vale a pena. Uhum. E no entanto ele faz exatamente o contrário. Ele é fiel nas pequeninas coisas. E no início da história dele vemos isso, quando ele se recusa a comer do banquete do rei, porque aqueles alimentos eram oferecidos aos deuses antes de serem comidos. E portanto ele escolhe fazer algo completamente diferente e continuar fiel aos mandamentos de Deus. E Deus o abençoou. Deus foi sempre abençoando, mesmo... Não sei se vocês já tiveram esta experiência, mesmo quando vocês são alvos de crítica, porque querem ser fiéis a Deus, ou porque querem guardar o sábado, ou porque não comem isto, ou porque não comem aquilo, bem lá no fundo do seu ser, as pessoas admiram-vos por vocês enfrentarem essa dificuldade ou esse desconforto para serem fiéis àquilo em que vocês acreditam. E tal como aconteceu com Nabucodonosor, quando houver alguma situação de pressão ou de tensão e eles precisarem de alguém com quem podem realmente contar, eles vão se lembrar de nós.
2: Uhum. Claro.
5: E isto é extraordinário. Portanto, fidelidade a Deus no dia-a-dia, nas pequenas coisas. O nosso caráter é o mais importante, a nossa coerência. Uhum. Dá um testemunho de quem Deus é às outras pessoas.
2: Até agora estivemos a falar, digamos assim, dos homens profetas clássicos da Bíblia, não é? Vamos entrar talvez agora naqueles que são um bocadinho mais práticos, que se aproximam talvez mais de nós, não é? Que é o caso de João Batista. João Batista teve uma responsabilidade muito interessante, muito importante, que era preparar o caminho para a chegada do Messias prometido. E se formos a Mateus capítulo 11, versículo 6, diz isto: bem-aventurado aquele que não achar em mim motivo de escândalo. Ou seja, João fez o seu ministério, já estava neste período em prisão, sozinho, com muito poucas respostas ou mesmo sem respostas. Ele envia, no fundo, esta mensagem, não vou dizer de desespero, mas uma mensagem muito incisiva a Jesus, não é? Como é que uma pessoa pode, de alguma forma, manter a fé? E é aqui que eu queria perguntar à Ana, como é que uma pessoa realmente pode manter a fé quando Deus não responde, ou quando Deus está em silêncio e não tem o comportamento que nós esperamos, não é?
1: Eu gosto muito deste João Batista. Eu gosto do João Batista que prega e que também diz o pecado pelo nome e não tem papas na língua para o seu objetivo. Mas eu gosto deste também. E podem estar-se a perguntar porquê? Porque às vezes associamos a esta pergunta que João manda pelos discípulos a Jesus: és tu que estamos à espera ou vem outro? E nós olhamos para a resposta de Jesus em que: voltem a João e contem aquilo que viram, ouviram, os milagres, expliquem-lhe tudo. E nós às vezes olhamos e dizemos: que estranho, mas João conhecia Jesus. João batizou Jesus. Em João, João o discípulo jovenzinho, no seu evangelho vai descrever ocasiões em que João olha para Jesus, João Batista, e diz: eis o Cordeiro de Deus que tira o pecado do mundo. Então, João tinha uma ideia de quem seria o seu primo, apesar de que aparentemente não tiveram muito contacto ao longo da sua vida, mas João entende que aquele homem é diferente.
2: João não duvidava.
1: Não duvidava.
2: No início do ministério, digamos.
1: No início.
2: Assim, não é?
1: Mas é interessante que agora o paradigma muda, porque João já não está no deserto a pregar, João já não está com aquele ânimo de bora para a frente sem papa na língua. Agora João está preso. E eu gosto deste João porque ele mostra-me que a fé madura, e eu considero João Batista um herói da fé, foi alguém que teve uma missão extraordinária. E mostra-me que esta fé não significa ausências de perguntas, uhum, de questionamentos.
0: E de dúvidas, até.
1: De dúvidas. Mas mostra-me que a fé dele é continuar a confiar em Deus, mesmo quando ainda nós não temos as respostas todas. E temos que ir à procura das respostas.
5: Eu ia só dizer que, no fundo, aqui nesta pergunta, nós sentimos que João está a querer que Jesus lhe reconfirme, uhum, que a injustiça que ele está a passar vai valer a pena.
1: E eu gostei agora de tu teres usado a palavra injustiça, porque na nossa vida as injustiças ou os sofrimentos levantam muitas vezes perguntas que nós nunca tínhamos feito.
2: Sobretudo muitos porquês.
1: Muitos porquês. E às vezes é nestes momentos que a nossa fé, aquela fé que nós dávamos por invencível, às vezes em certos momentos, abana. Então nós precisamos de reconfirmações ou confirmações da parte de Deus. Só que a questão é que existe uma diferença clara entre duvidar, ter dúvidas ou questionamentos, e desistir daquilo que Deus é e de quem, daquilo que Deus fez.
0: E rejeitar.
1: João tem as suas dúvidas, precisa de aclarações, mas ele não desiste de Deus. E como dizia a Raquel, é quase ter a certeza, ok, eu estou nesta posição. João sabia qual seria o seu fim. Era questão de tempo, apesar da amizade que nós entendemos pelos evangelhos, ou da apreciação que o rei tinha por João Batista, ele sabia que mais cedo ou mais tarde essa pseudo-amizade não ia ser suficiente para mantê-lo vivo, porque ele falava demasiadas coisas contra uma nação.
2: E João não deixou de dizer ao rei
1: as coisas todas também.
2: Tinha para dizer, claro. Não é?
1: E então nós percebemos, e agora tornando para nós a nossa parte, é relativamente fácil confiar em alguém quando a nossa vida corre bem, quando as circunstâncias à nossa volta são favoráveis. E por isso é que nós olhamos para Daniel, olhamos para Elias, olhamos para Abraão, e até podemos dizer, ok, quando as coisas estão bem é fácil confiar. Mas quando as coisas mudam, o paradigma da nossa vida, a perspectiva muda, aí é que o desafio se levanta. Aí é quando o desafio da confiança é abanado, no sentido de quando oramos por algo e a resposta aparentemente não vem, quando a doença continua, quando a porta não se abre, a expectativa não se torna realidade, o sofrimento permanece, etc. Mas é interessante esta imagem de João, porque ele, mesmo sem compreender, ele escolhe confiar. E nós percebemos porque ele precisava de uma resposta, mas a trajetória de vida de João mostra-nos que, independentemente da resposta, ele estava disponível e disposto a continuar a confiar em Deus. E é interessante porque o texto que leste há pouco, Jorge, o versículo 6 de Mateus 11, Jesus vai dizer: feliz aquele, ou bem-aventurado aquele, que não acha em mim motivo de escândalo. E esta palavra escândalo, na minha versão aqui ao lado, diz tropeço, e vem reconfirmar a resposta que João precisava. Porque nós podemos traduzir por: feliz aquele que não perde a fé, mesmo quando as expectativas não são cumpridas como ele quer. Às vezes o maior desafio não é acreditar que Deus existe. Às vezes é aceitar que nem sempre Deus age da forma como nós queremos. E eu acho que, e olhando para Jesus, o que vai dizer posteriormente sobre João, não... João foi o maior profeta que existiu.
5: O versículo 11 é muito bonito,
1: João,
5: não é?
1: João foi incrível. Em verdade que nunca ninguém apareceu maior do que João Batista, mas o menor no reino dos céus é o maior do que ele. Ou seja, a confirmação do chamado de João que Jesus dá aqui é algo extraordinário. E para terminar mesmo a minha intervenção, todos nós nesta mesa e quem nos ouve, temos as nossas prisões, os nossos momentos de dúvida, os nossos questionamentos. Não é necessariamente como o do João, neste sítio em particular. E nesses momentos, a pergunta que nós devemos colocar não é: será que Deus deixou a sua fidelidade para connosco? Mas é: eu quero continuar a confiar, mesmo quando as coisas não parecem ter sentido. Porque nós, a partir daí, vamos ter uma atitude completamente diferente. E essa atitude vai ajudar-nos até que a nossa fé, que pode estar um pouco mais frágil, ganhe um novo alívio, um novo suspiro para enfrentarmos com Deus aquilo que vem aí.
2: É muito interessante ver também que todos os profetas que falámos aqui, e faltam-nos muitos, nós não podemos falar da maioria, falámos só de dois ou três, todos eles abriram caminho, não é?
1: Uhum.
2: Abraão abriu o caminho, Elias também, Daniel, agora falámos de João Batista, o que significa que há um chamado que Deus não deixou de fazer quando se fechou o cânon bíblico, e digamos que a Bíblia ficou fechada como o único livro que nós podemos dizer o livro de Deus. Continua a haver um chamado profético hoje, por mais que nós pensemos que não, que isto é um tempo antigo, não, há um chamado profético. Eu gostava de vos levar a Isaías capítulo 6, porque em Isaías capítulo 6, versículo 8, nós vamos encontrar uma passagem também de Isaías, pouco importa, mas é uma passagem que diz respeito aos nossos dias. Diz que depois disso, ouvi a voz do Senhor que dizia: a quem enviarei? E quem há de ir por nós? Então disse eu: eis-me aqui, envia-me a mim. Isaías responde claramente ao chamado de Deus, logo depois de ter sido confrontado com a sua própria indignidade. E Ruben, o que é que pode impedir hoje, e vamos traduzir um bocadinho, ou trazer um bocadinho este conceito de chamado de Deus, o que é que pode impedir hoje uma pessoa de dizer: eis-me aqui, envia-me a mim?
0: Na introdução à pergunta que tu fizeste, tu disseste que estávamos a ver a história de vários profetas que abriam um caminho.
2: Uhum.
0: Mas o propósito dos profetas é mesmo esse, é abrir o caminho para que as pessoas possam voltar a reconciliar-se com Deus. E, portanto, por vontade de Deus, todos os seres humanos seriam profetas para mostrar àqueles que ainda não acreditam nele que ele é realmente a melhor solução. Neste sentido, quando nós vemos aqui esta visão de Isaías, nós podemos perceber que existe uma espécie de padrão ao nível do chamado que deveria ser transversal a todos os seres humanos. E a partir deste exemplo de Isaías, podemos perceber precisamente isto. Nós vemos que Isaías, sendo profeta, e este é o chamado de Deus para ele de alguma forma encontra-se em visão, e a Bíblia mostra-nos que Deus, quando precisa de informar a humanidade a respeito de alguma coisa, ele age de alguma forma, seja em sonhos, seja em visões, e como dizia o livro de Hebreus, e nos últimos dias foi através do próprio Deus a vir dar aqui as informações todas, na pessoa de Jesus. E então nós percebemos que, antes de Isaías dizer: eis-me aqui, envia-me a mim, aconteceu alguma coisa antes. Ele tem um encontro com Deus, vê a santidade de Deus, ele ouve anjos estranhos, seres celestiais estranhos com seis asas, a dizer sobre Deus: santo, santo, santo. Muitas vezes nós referimos a esta expressão como que os anjos estariam a falar da Trindade, mas não seria muito por aí, é mais a falar da magnificência do próprio Deus. Isto é uma tripla adjetivação. Mas aquilo que nós percebemos é que Isaías percebe que Deus é Deus, e que ele é ser humano, pecaminoso, caído, ao ponto de ele dizer: ai de mim, que eu vi a Deus na sua glória, eu sou pecador, alguma coisa me vai acontecer. E é precisamente aqui que se vê a graça de Deus em ação, que de alguma forma estes anjos vêm até junto de Isaías e basicamente colocam assim umas brasas nos seus lábios a dizer: cala-te. Não precisas de mais nada, só precisas da graça de Deus. Ele sente-se perdoado, e é aqui que então Deus faz o convite.
2: Uhum.
0: Após Isaías sentir-se indigno, após Isaías sentir-se perdoado e ter sido perdoado pelo próprio Deus, há o convite, e então Isaías diz: se é assim, então eu estou aqui, estou disponível, já que tu... A tua postura é uma postura de graça e de aceitação, então eu quero servir a este Deus.
2: Mas podia ser um convite imposto, não é? Deus podia dizer: eu escolhi-te, agora tens
1: vai.
2: Que ir, vai.
0: Não é? Mas... Há pouco nós falámos do Éden.
2: Sim.
0: Se o convite fosse imposto, nunca teria havido pecado.
2: Exatamente.
0: Da forma como nós conhecemos.
1: Deus não nos fez robôs.
0: Porque a relação seria imposta. Mas o perigo de pensarmos, ou de, possivelmente, se houvesse uma relação imposta, não haveria a capacidade livre de amar, porque iríamos somente adorar a Deus, porque seríamos obrigados, e não seria uma adoração em reconhecimento daquilo que
5: nós. Nem estaríamos aqui nós agora a falar de chamados, não é? Porque quando há um chamado,
1: está condicionado.
5: É, eu quando chamado faço um chamado, eu estou preparada para receber um sim, sim ou um não.
1: E Isaías teve essa oportunidade. Exato. De dizer não, obrigada. Uhum. Só que eu acho que, e não querendo interromper-te, mas eu acho que, trazendo para os nossos dias, o chamado é exatamente o mesmo. Porque a quem é que eu vou enviar? A quem é que vai abrir o caminho? Mas Deus não obriga a que ninguém diga eu vou.
0: É por isso que às vezes rejeitamos.
1: Exato. É por isso que rejeitamos. Infelizmente.
0: Isso, na pergunta, de uma forma mais prática, o ser humano, não passando por este processo que passou Isaías, às vezes rejeita por medo. Uhum. Não aceita o chamado por algum tipo de incapacidade aparente. E aconteceu com alguns profetas. Claro. Moisés, que já não falava a língua dos egípcios já há décadas, sentiu medo. Jeremias era muito... era o chorão, não é? O lamentador. Tinha medo de tudo. Achava que ainda era bastante criança.
2: O Jonas não tinha medo, mas também não queria ir, não é?
0: Esse não queria ir. É mesmo a própria vontade de não ir, não passar por dificuldades. Às vezes é o conforto, às vezes é a distração, às vezes é um pecado não resolvido. Por isso é importante nós olharmos para este exemplo de Deus com Isaías e percebermos que Deus tem vontade de chamar, de que Deus chama a todo o ser humano para abrir o caminho. Deus tem vontade de informar, tem vontade de levar uma mensagem de salvação a todas as pessoas. E neste caminho, Deus quer usar os seres humanos para alcançar seres humanos. Uhum. Porque Deus podia fazer tudo sozinho, mas Ele quer que nós sejamos incluídos e, portanto, chama-nos a toda a gente. Todo o ser humano, crente ou descrente, é chamado por Deus.
1: E é a única forma de nós compreendermos o grande amor de Deus. Uhum. Se nós não tivermos a participação no chamado, nós nunca íamos compreender na sua essência o amor de Deus. Mas como nós somos chamados, nós vamos aprender a amar a Ele e, em consequência, a amar os outros.
0: Uhum, sem dúvida.
2: Que bom ter-vos aqui. Vou convidar-vos mais vezes, ok? Porque, de alguma forma, a nossa conversa foi muito boa. Tivemos aqui um resumo muito prático daquilo que é este e outros homens da Bíblia, e também mulheres, não é? Não podemos esquecer que houve mulheres muito importantes na proclamação da verdade e da mensagem. Todos nós hoje somos chamados a proclamar essa mensagem de arrependimento, de fé, de totalidade da justiça de Cristo, e por isso fica o convite de brevemente vocês voltarem a estar comigo para nós podermos falar sobre as coisas que Deus tem para nós. Antes de nos irmos embora, deixe-me dizer-lhe que temos aqui um guia de estudo bastante interessante. Fala sobre a máquina humana, portanto fala sobre o nosso corpo, a forma como nós devemos gerir o nosso tempo, cuidar da nossa saúde, enfim, das boas práticas para que tenhamos uma vida o mais saudável possível. E tudo isto é, se quisermos, podemos considerar uma fonte de cura. Não porque tenhamos a possibilidade de, por este caminho, termos a vida eterna, mas isto também nos poderá ajudar a compreender o que é a vida eterna e a desejarmos ter a vida eterna na nossa existência. Por isso, cuide do seu corpo e nada melhor do que usar um pouco os conhecimentos que existem, extraídos da Bíblia, em primeiro lugar, e também de tudo aquilo que é científico, mas que é importante nós termos em conta. A máquina humana é um guia de estudo sobre a nossa saúde física, mental e espiritual. 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Está tudo dito por hoje. Para a semana vamos voltar. É importante marcar este encontro consigo. Esperamos realmente da sua presença no próximo episódio, porque vamos continuar a falar sobre os dons que Deus nos deu, o chamado profético e o dom de profecia. Até lá, tenha uma boa semana com Jesus.

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2: Sara, vamos continuar a nossa viagem fantástica até Caná da Galileia?
3: Claro que sim, Raquel, mas espera. Primeiro temos de convidar os nossos amiguinhos para eles virem connosco.
2: Claro, não podemos ir sozinhas. Precisamos que todos os amiguinhos embarquem connosco nesta aventura. Podes convidá-los agora.
3: Sim, olá amiguinhos. Então, vamos continuar esta viagem fantástica até Caná da Galileia? Então apertem os cintos e...
2: Vamos voar! Bom, chegamos e já estamos numa pequenina vila da Galileia.
3: Amiguinhos, neste episódio parece que vai haver festa. Vocês gostam de festas?
2: Eu gosto.
3: E foi precisamente numa festa que Jesus vai iniciar o seu ministério.
2: É sério?
3: Sim, sim, Raquel.
2: Eu pensava que Jesus ia fazer alguma coisa perante o Sinédrio, em Jerusalém.
3: Mas não, Jesus escolheu trazer alegria a um casamento.
2: Como assim?
3: Jesus vai mostrar o seu poder numa reunião familiar. Jesus vai mostrar a sua simpatia para com as pessoas e também o seu desejo de lhes trazer felicidade.
2: Então, vamos lá contar tudo ao pormenor. Depois de deixar o Jordão, Jesus voltou para a Galileia.
3: E a haver um casamento em Caná, que era uma pequena vila, não muito distante de Nazaré.
2: Amiguinhos, os noivos eram familiares de José e Maria, e Jesus sabia desta reunião de família e então foi para Caná.
3: Mas Jesus foi convidado para a festa?
2: Sim, não só ele, como também os seus discípulos.
3: Ah, foi uma alegria encontrar-se de novo com a sua mãe, pois eles já não se viam há muito tempo.
2: Sabes, Sara, era costume naqueles tempos que as festas de casamento durassem muitos dias.
3: E algo não muito bom aconteceu.
2: Mas o que foi?
3: Antes da festa terminar, o vinho acabou. E isso era um grande problema, porque demonstrava falta de hospitalidade.
2: E a mãe de Jesus, que era da família dos noivos, estava a ajudar nos preparativos da festa. E ela disse a Jesus que não tinha mais vinho.
3: Pois, estou mesmo a ver que Maria estava a sugerir que Jesus poderia resolver aquele problema.
2: E Jesus, vendo a fé da sua mãe e para honrar a sua confiança nele e fortalecer a fé dos discípulos, ele realizou o seu primeiro milagre.
3: Então Maria disse aos que serviam à mesa: façam tudo o que ele vos disser. João 2.5.
2: Vemos aqui que Maria fez tudo o que podia para preparar o caminho para a obra de Jesus.
3: Olha, repara o que temos ali ao lado da entrada.
2: Estás a referir-te às 6 grandes talhas de pedra, Sara?
3: São enormes e são capazes de levar entre 80 a 120 litros, quer dizer, mais ou menos.
2: Sim, é isso mesmo. E Jesus pediu aos servos que as enchessem de água.
3: E eles foram enchê-las.
2: Sim, encheram de água as 6 talhas de pedra.
3: Mas agora eles vão servir água aos convidados.
2: Nada disso, Sara. Jesus disse assim: tirem um pouco e levem ao mestre de cerimónias para ele provar. Está escrito em João 2.8.
3: Ah, o que está a acontecer? É um milagre!
2: Sim, porque no lugar da água com que encheram as talhas, saiu dali vinho.
3: Que maravilha, amiguinhos! Nem o mestre de cerimónias, nem os convidados, em geral, se tinham apercebido que o vinho tinha acabado.
2: E quando os servos levaram o vinho ao mestre de cerimónias...
3: Ele disse que não era bom.
2: Nada disso. Ele achou-o superior. Este era o melhor vinho que ele já tinha provado. E muito melhor do que aquele que tinham servido no princípio.
3: Então o mestre de cerimónias foi ter com o noivo e disse-lhe: é costume nas bodas servir primeiro o vinho melhor. E só depois de os convidados terem bebido bem é que se serve o menos bom. Mas tu guardaste o melhor até agora. João 2.10.
2: Amiguinhos, este milagre de Jesus na festa do casamento era símbolo de algo especial.
3: Oh Raquel, explica lá melhor.
2: Então, a água representava o batismo na sua morte. O vinho, o derramamento do seu sangue pelos pecados do mundo na cruz.
3: Ah, agora vou revelar-vos um segredo acerca do vinho.
2: Já estou curiosa.
3: O vinho não tinha álcool. Era o puro sumo de uva e era símbolo do sangue do nosso querido Jesus.
2: Então este sumo de uva era puro, sim.
3: Mas vamos voltar à festa. Será que os convidados também sentiram que este vinho era o melhor?
2: Sim, os convidados também notaram que este vinho era de muito melhor qualidade.
3: E os convidados também falaram com os servos sobre este vinho. E os servos tiveram a oportunidade de lhes contar o milagre que tinha acontecido.
2: E entretanto, os convidados procuraram Jesus, mas ele já se tinha retirado e nem os discípulos deram conta disso.
3: Então a sua atenção voltou-se para os discípulos. Tiveram pela primeira vez a oportunidade de reconhecer a sua fé em Jesus.
2: Ah, e os discípulos também não perderam a oportunidade e contaram-lhes o que tinham visto e ouvido no Rio Jordão no dia do seu batismo.
3: É verdade, esta conversa foi fantástica e acendeu-se em muitos corações a esperança de Deus ter despertado um libertador para o seu povo.
2: É claro que este milagre passou de boca em boca e espalhou-se por toda aquela região até de ser chegado a Jerusalém.
3: E sabem o que aconteceu, amiguinhos?
2: Com um novo interesse, os sacerdotes e os anciãos examinaram as profecias que indicavam a vinda de Cristo.
3: Com a sua presença nas bodas, Jesus desejava derrubar as barreiras que separavam as diversas classes sociais, a fim de unir os homens como filhos de uma só família.
2: Jesus via em cada alma alguém a quem devia ser feito o chamado para o seu reino. Ele aproximava-se do coração do povo, misturava-se com as pessoas, como alguém que desejava o seu bem-estar.
3: O interessante é que Jesus procurava nas ruas, nas casas particulares, nos barcos, na sinagoga, às margens do lago e até nas festas de casamento.
2: E também ia ao encontro das pessoas nas suas ocupações diárias e manifestava interesse pelos seus assuntos do dia-a-dia.
3: Jesus era muito simpático e a sua simpatia conquistava corações.
2: Amiguinhos, aonde quer que formos, devemos levar connosco Jesus e revelar aos outros quão precioso é o nosso Salvador para nós.
3: Não devemos esconder Jesus, mas falar dele e não perder estas oportunidades.
2: E vamos despedir-nos cheios de gratidão e alegria no nosso coração.
3: Adeus, amiguinhos! Grandes e pequenos,
2: cheinhos ou magrinhos,
3: que Deus vos abençoe hoje e sempre. E não se esqueçam, vamos continuar juntos nesta viagem fantástica.
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1: Olá! Como disse Fernando Pessoa, o melhor do mundo são as crianças. Não há dúvida, elas permanecem o melhor do mundo, mas bem diferentes daquelas do tempo do poeta. As crianças de hoje argumentam como gente adulta. Escolhem, muitas delas, a roupa que compram e que vestem. Decidem o que comem e o que não comem. Optam pelo seu estilo de corte de cabelo. Será isso tudo um sinal de maturidade? No final de cada quarto ano, costumo organizar com os meus alunos uma viagem de finalistas que dura 2 dias e, portanto, os obriga a pernoitar fora de casa. Recordo-me bem de uma em que eles se comportaram como habitualmente, mas apenas até à hora de irem para a cama. Foi incrível o número de dudus e de outros bonecos que então saíram das mochilas para os braços das crianças, que diziam ser incapazes de dormir sem eles. Além destes, outros alunos confessaram o medo de dormir sem luz de presença. E ainda outros pediram ajuda, pois tinham medo de dormir sozinhos. Leia-se, acompanhados com 3 colegas em cada quarto. Do ponto de vista psicológico, dir-se-á que alguém é imaturo quando o seu

0: agressivas, ou seja, voltar, por exemplo, a falar à bebé, ou choros prolongados. Birras que já são injustificadas, mentiras descaradas, etc., são outros sinais de imaturidade. As suas causas? Bom, essas podem variar. Pode ser uma disciplina demasiado rígida imposta pelos pais, disciplina rígida que inviabiliza iniciativas da criança, tornando-a então uma criança dependente. Pode ser um ambiente instável, com exigências e concessões que são contraditórias. Na origem pode estar também uma superproteção da criança, deva-se isso ao facto de ser filho único ou à existência de conflitos conjugais, a alguma doença ou simplesmente ao temperamento da mãe ou do pai galinha. Cuidado! A superproteção não prepara as crianças. O confronto com os seus receios ou exigências externas são uma excelente forma de aprendizagem para a vida. Quem adormece com o filho impede, por exemplo, essa aprendizagem. Além disso, transmite a ideia errada de que a sua presença é mesmo precisa para evitar perigos. E quando o papá não está por perto? Vale a pena pensar nisso, não acha? Voltaremos para nova reflexão no nosso próximo ponto de encontro. Conto consigo no próximo ponto e vírgula. Até lá!
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1: Recentemente, enquanto editava um projeto audiovisual, eu percebi algo curioso. Por mais que a minha preparação fosse descontraída, quando começava a gravar, havia sempre um toque de mecanicidade. Um certo controle que, por mais que eu tentasse disfarçar, estava ali, sempre. E foi aí que me dei conta. Por mais que eu me esforce, a gravação nunca será tão espontânea quanto uma conversa real. Mas isso significa que devo parar de me preparar? Claro que não. Há trabalhos que exigem formalidade, estrutura e cuidado. Mas isso não significa que devemos abrir mão da naturalidade nos momentos em que ela é essencial. Há algo fascinante nos momentos que fogem ao guião. Aquelas risadas inesperadas, as conversas que tomam rumos imprevistos, as palavras que nos escapam sem edição prévia. Ninguém ensaia a felicidade genuína. E talvez seja por isso que os momentos espontâneos nos marcam tanto. Nos momentos pós-edição daquele projeto, eu fiquei então uns minutos a refletir sobre a espontaneidade. E eu consegui resumir a minha reflexão numa frase: nada compete com a espontaneidade. Pensa nisto. Já conversaste com alguém que fala sempre como se estivesse a apresentar um discurso? É cativante por um tempo, mas se fosse sempre assim, tornar-se-ia cansativo. Eu tenho um amigo, ele é arquiteto, e eu gosto muito de conversar com ele. Porque quando nós conversamos, eu consigo esgotar aquelas palavras cuidadas e finas que eu aprendo durante as minhas leituras. O rumo das nossas conversas me obriga a usar palavras mais bem escolhidas, as mais cuidadas e refinadas. É um exercício que me desafia, que me obriga a expandir o vocabulário e a pensar com precisão. Mas confesso que, ao mesmo tempo, não seria feliz se todas as conversas da minha vida fossem assim. Creio que seria um pouco exaustivo. Nós precisamos de momentos de descontração, onde a comunicação não é medida ao detalhe, onde as palavras fluem sem o peso da perfeição. São nesses momentos que nos conectamos de verdade. Durante a minha reflexão, eu demorei-me a pensar sobre um detalhe importante. A espontaneidade não é desculpa para o descuido. O que nos sai espontaneamente revela aquilo com que nutrimos a nossa mente e o nosso coração. Se num momento de descontração nos escapam palavras ríspidas, insensíveis, vazias ou torpes, talvez isso diga mais sobre o que estamos a consumir diariamente do que sobre a situação em si. O que falamos sem filtro é um reflexo daquilo que já interiorizamos. Por isso, ser espontâneo não significa ser irresponsável com as palavras. Significa que, antes de tudo, devemos alimentar-nos bem, de boas leituras, boas conversas, bons pensamentos, para que quando falarmos, naturalmente, aquilo que sair seja algo que edifique, que acrescente. Conversas cuidadas e conversas espontâneas são necessárias. O equilíbrio está em saber quando preparar-se e quando soltar-se, quando medir e quando simplesmente fluir. A espontaneidade não deve ser vista como um oposto da preparação, mas como um complemento. E, acima de tudo, como um sinal de que estamos a viver de forma autêntica. Recentemente, assisti a uma palestra sobre comunicação empresarial. Então, a palestrante estava a destacar um dos maiores desafios do marketing moderno, que é utilizar a inteligência artificial sem que as pessoas percebam a artificialidade e deixem de se conectar com o produto por causa disso. Bem, isso também me fez pensar que, apesar de toda a modernidade, continuamos a ser amantes do natural. A autenticidade tem um valor insubstituível, porque é nela que encontramos verdadeira conexão e significado. Nada compete com a espontaneidade, mas tudo a influencia. E agora eu te pergunto, o que tens alimentado dentro de ti? Para o dia de hoje, deixo-te com esta reflexão e não te esqueças que um pensamento pode mudar um dia e um dia pode mudar uma vida. Até ao próximo episódio!
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0: 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Dia Mundial da Saúde Mental. A Federação Mundial para a Saúde Mental, num esforço unificado para promover uma maior sensibilização e compreensão da saúde mental e da doença mental, em 1992 elegeu o 10 de outubro como Dia Mundial da Saúde Mental. As perturbações mentais são altamente prevalentes, diversas nas suas manifestações e causam uma carga considerável em indivíduos, famílias e sociedades. Afetam cerca de 12% da população mundial, ou seja, 450 milhões de pessoas. A campanha No Dia da Efeméride, em 2008, apontou o futuro a fim de tornar a saúde mental uma prioridade global para toda a população. As perturbações psiquiátricas revelam a complexidade da mente humana e a sua fragilidade. Em Portugal, as doenças do foro psíquico que mais perturbam são a ansiedade, o stress, a depressão e a esquizofrenia. A ansiedade corresponde a uma reação emocional extremamente comum. Se é para melhorar a resposta numa situação de maior exigência, até um certo nível, esta ativação psicobiológica é benéfica. No entanto, a ansiedade torna-se patológica se exceder esse nível e funcionar com desgaste emocional improdutivo. O stress relacionado com o trabalho é um dos maiores desafios para a saúde e a segurança na Europa e pode afetar qualquer pessoa a qualquer nível. Quase um em cada quatro trabalhadores é afetado pelo stress, que tende a aumentar. Estudos apontam o stress como responsável por entre 50% a 60% dos dias de trabalho perdidos. A redução do stress relacionado com o trabalho e dos riscos psicossociais constitui um imperativo não só moral como jurídico, social, mas também económico. Há vários tipos de depressão que diferem nas causas, manifestações, gravidade e evolução. Todavia, podem encontrar-se fatores comuns biopsicossociais em diferente proporção em todas as formas de depressão. Por outro lado, segundo os especialistas, em Portugal existem cerca de 100 mil doentes esquizofrénicos, o que equivale a 1% da população nacional, números que acompanham a prevalência a nível mundial. O início da esquizofrenia é, em geral, precoce, afetando jovens entre os 16 e 25 anos. Segundo a Organização Mundial de Saúde, todos os anos surgem entre 7 a 14 novos casos em cada 100 mil habitantes, com idades compreendidas entre os 15 e os 54 anos. A esquizofrenia é uma das doenças mentais mais graves e incapacitantes do mundo, tanto para o doente como para toda a sua rede de relações sociais e familiares. Caracterizada pela presença de alucinações, delírio e alterações várias nas capacidades de comunicação, afetos e pensamento. É uma perturbação grave que leva o doente a confundir a fantasia com a realidade e pode conduzir a modos de vida inadaptada e ao isolamento social. O controle das doenças mentais está sempre ligado à precocidade do diagnóstico, à psicoterapia e a fármacos. No meio da real perturbação e do caos que representa viver neste mundo, a complexa mente humana tem dificuldade em se adaptar, fechando-se com frequência. Diz o povo que a coisa mais difícil de abrir é uma mente fechada. E Letty Coleman afirma que a mente é um vaso que só se enche com a eternidade, e esta eternidade só podemos possuí-la no Deus vivo. 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
1: Abrimos agora mais um Fórum Bíblico. Seja bem-vindo e obrigado por se juntar novamente a este programa. Já sabe, para aprofundar aqui connosco o conhecimento das Escrituras, esclarecer eventualmente as dúvidas que partilhou connosco e, claro, acima de tudo, descobrir princípios que inspiram esperança e dão, na realidade, um verdadeiro sentido à nossa vida. É sempre este o nosso propósito, a cada semana, e porque para cada pergunta aqui há sempre uma resposta que precisa de ser explorada, vamos então conhecer a primeira pergunta que trazemos para o programa de hoje. E a resposta será dada, como sempre, à luz da Bíblia e com a ajuda do nosso convidado, o teólogo Artur Machado. Olá, Artur.
2: Olá, Marco.
1: Bem-vindo uma vez mais. Muito obrigado por estar mais uma vez connosco aqui no Fórum Bíblico. E hoje temos mais uma pergunta muito interessante. Já tivemos a oportunidade, em episódios anteriores, responder a muitas perguntas sobre expressões do apóstolo Paulo nas suas cartas. Acho que até tem sido, se calhar, Sim. uma constante no nosso programa. E hoje temos uma pergunta, não propriamente acerca do que Paulo escreveu, mas a propósito de um aspecto da vida pessoal de Paulo. Exatamente. Portanto, uma curiosidade a respeito do apóstolo Paulo. E a pergunta já está aqui e é a seguinte: será possível saber, através da Bíblia, se o apóstolo Paulo era ou foi casado? Existem passagens bíblicas que parecem apontar nesse sentido, enquanto outras parecem indicar o contrário. É possível esclarecer esta questão?
2: Esta é realmente uma questão que divide os especialistas e que obriga, sobretudo, a analisar diferentes aspectos. O aspecto do contexto judaico do século I, que é importante para isto, e podermos também ver com alguma profundidade algumas das passagens bíblicas que realmente suscitam essa questão. E é uma questão que coloca os especialistas em três grupos diferentes. Há um primeiro grupo de especialistas que pensa que realmente, num determinado momento da sua vida, Paulo teria sido casado, mas que na altura em que ele escreve, por exemplo, a primeira epístola aos Coríntios, ele não era casado. Há também um grupo de especialistas que pensa que provavelmente ele teria sido viúvo. Há um grupo de especialistas que diz que ele poderia ter sido casado, mas que no momento da sua conversão, como acontecia por vezes com vários cristãos, os cônjuges se separavam. E isto era um fenómeno que era absolutamente natural. Muitas vezes perante ou o cônjuge pagão ou mesmo um cônjuge vindo do judaísmo, no momento em que um dos dois se tornava cristão, o outro muitas vezes separava-se. E há quem pense que isso teria acontecido com o apóstolo Paulo, e há quem diga que o apóstolo Paulo foi solteiro toda a sua vida. Portanto, temos aqui uma panóplia de opiniões. Entre aqueles que pensam que o apóstolo Paulo terá sido casado, mas que no momento em que escreveu a primeira epístola aos Coríntios realmente não era, já seria possivelmente viúvo, eles baseiam-se em 1 Coríntios capítulo 7, versículo 8. Na primeira epístola aos Coríntios, no capítulo 7, Paulo aborda várias questões sobre o casamento, questões que lhe foram colocadas e que ele, portanto, vai abordando nesse capítulo. E nessa passagem de 1 Coríntios, capítulo 7, versículo 8, ele diz: digo, porém, aos solteiros e às viúvas que lhes é bom se ficarem como eu. É importante nós verificarmos aqui a palavra que, nas nossas traduções, alguma vez vem traduzido por solteiros, que é a palavra agamos. E a palavra agamos, realmente, ela não significa perentoriamente solteiros. Ela vai significar não casados. O alfa, antes da palavra gamos, vai servir de negação. E portanto, o mais lógico seria traduzir-se por não casado. Porque a palavra poderia aplicar-se tanto àqueles que nunca casaram, portanto, os solteiros, como inclusivamente aos viúvos. Poderia ser, agamos define a pessoa não casada em geral. Alguns especialistas pensam que a palavra significa simplesmente solteiros, no sentido em que Paulo nunca terá casado. Porém, outros especialistas observam que no mesmo capítulo, e isto é importante, no mesmo capítulo Paulo usa esta palavra agamos para pessoas que já foram casadas. Por exemplo, em 1 Coríntios capítulo 7, versículo 11, ele vai dizer, portanto ele está a falar sobre, a sua opinião era que as pessoas permanecessem solteiras, dadas as circunstâncias em que o cristianismo naquele momento vivia, de uma grande instabilidade pessoal, porque muitas vezes havia perseguições repentinas, esporádicas, os cristãos nunca sabiam se estavam seguros ou não, e o apóstolo Paulo defendia essa perspectiva no sentido em que um casamento poderia levar a certas contingências, a certos constrangimentos de fuga, por exemplo, ou no caso de um dos cônjuges ser preso e torturado, levar o outro a abdicar da sua fé. Poderia haver aqui várias condições. E, portanto, o apóstolo vai dizer, nessa primeira epístola aos Coríntios, capítulo 7, versículo 11, vai dizer, se porém se apartar, portanto, ele está a falar também dos casais que, por vezes, têm problemas, e é verdade, há casais que têm problemas e às vezes separam-se. E ele está a dizer isso. Se porém se apartar, que fique sem casar. Ou que se reconcilie com o marido e que o marido não deixe a mulher. Ora, nesta palavrinha sem casar, que na minha tradução que eu coloquei aqui, que fique sem casar, é a palavrinha agamos. Ou seja, ele está a dizer, quando os casais têm problemas e realmente eles decidem separar-se, pelo menos que não haja novo compromisso matrimonial. Que ele fique agamos, que ele fique sem novo compromisso, que ele fique sem casar. E ele aplica aqui a palavra agamos a duas pessoas que naquele mesmo momento eram casadas. Portanto, a palavra agamos não significa necessariamente solteiro, ou seja, alguém que nunca foi casado, mas pode aplicar-se a alguém que no momento pode não ser casado. Pode ser solteiro, pode ser divorciado, ou inclusivamente pode ser viúvo, ou até pode ser casado, mas estar separado. Segundo, o uso que o apóstolo Paulo apresenta aqui na primeira epístola aos Coríntios. É curioso que neste mesmo capítulo, Paulo fala das viúvas, e a palavra para viúvas é diferente, é kerá. Ora, se agamos pode definir a condição de viúvo, porque é que Paulo, para as viúvas, aplica uma outra palavra? E há aqui duas possibilidades. Possibilidade número um, ou Paulo estaria a falar, portanto, a grupos diferentes, através da palavra agamos. Ele estaria a falar a homens não casados, não necessariamente viúvos, mas não casados. E portanto, ele, para as viúvas, utilizou a palavra kerá, para especificamente falar da condição delas, ou, segunda possibilidade, é que ao mencionar concretamente as viúvas, Paulo lhe esteja a dirigir uma palavra pastoral, uma palavra em concreto, uma palavra específica, porque numa sociedade patriarcal, realmente a condição de viúva era inferior, punha desafios muito grandes. Era muito mais difícil para uma viúva viver naquela sociedade do que para um viúvo. Uma outra passagem bíblica interessante é a de 1 Epístola aos Coríntios, capítulo 9, versículo 5, onde Paulo está aí a apresentar as condições a que ele poderia ter acesso se ele reivindicasse essa mesma situação de apóstolo. Os coríntios diziam que o apóstolo Paulo não era apóstolo, embora fosse ele que tivesse inaugurado a Igreja de Corinto, que criou a Igreja de Corinto. Muitas vezes aqueles coríntios olhavam para outros apóstolos e diziam, este é mais apóstolo do que aquele apóstolo. E, portanto, o apóstolo Paulo vai reivindicar aqui a sua condição não apenas de apóstolo, como ele vai dizer, ele poderia ter os mesmos benefícios financeiros que os apóstolos naquele tempo tinham, como por exemplo, receber uma compensação financeira nas suas viagens, para o seu alojamento, para pagar as viagens, e alguns deles levavam inclusivamente a esposa, e a esposa era suportada financeiramente também pela Igreja. Ora, o apóstolo Paulo vai justamente dizer isso, 1 Coríntios capítulo 9, versículo 5. Não temos nós direito de levar connosco uma mulher irmã, como também os demais apóstolos e os irmãos do Senhor e Cefas. E, portanto, Paulo reivindica aqui os seus direitos de apostolado e dizer, eu sou tão apóstolo como os outros. Não temos nós direito. Portanto, é uma pergunta retórica que só pode ser respondida por um sim. Uhum. E a expressão usada aqui, irmã, mulher irmã, ou que outras traduções podem traduzir por esposa irmã, é adelphen gunaika. E a palavra gunaika vem do grego guné, que tanto pode fazer alusão a uma mulher casada como a uma mulher no geral. Aqui no contexto, obviamente, trata-se, portanto, de uma mulher casada, ou seja, numa esposa. Agora, o que é importante perceber? Paulo não está aqui a dizer que tinha uma esposa que o acompanhava. Não é isso que ele está a dizer. Ele também não está a dizer que a sua esposa já tinha morrido. Também não está a dizer isso. Ele está simplesmente a colocar um exemplo no abstrato para demonstrar àqueles coríntios que, tal como Pedro, que nós sabemos que era casado, e que possivelmente haveria outros apóstolos que seriam casados, nas suas deslocações eram sustentados pela Igreja e tinham outros benefícios financeiros, Paulo também poderia usufruir dos mesmos benefícios. É apenas isso que ele está a dizer. Ele está apenas a dar um exemplo do que poderia acontecer. Mas ele abdicou desses benefícios. No seu ministério, o apóstolo Paulo sempre trabalhou para o seu próprio sustento. E, portanto, o que ele está a dizer é que ele não é menos apóstolo por não usar desses benefícios. E o que ele está a dizer é que ele decidiu...
1: Por opção pessoal,
2: não sobrecarregar, digamos, financeiramente a Igreja. No grupo dos especialistas que pensam que o apóstolo Paulo foi casado, há ainda aqueles que argumentam que, tendo sido fariseu, ele teria que ter sido necessariamente casado, porque os fariseus tinham em alta consideração realmente a situação de casamento. Outros também argumentam que provavelmente Paulo seria membro do Sinédrio. Realmente, há uma afirmação de Paulo no livro de Atos dos Apóstolos, no capítulo 26, no versículo 10, em que ele fala do seu tempo em que ele foi fariseu e em que ele perseguiu a Igreja Cristã. E ele diz aí que, nesse tempo, o Sinédrio decidia, portanto, perseguir os cristãos, e ele dava o seu próprio voto contra os cristãos. Agora, a questão é se Paulo realmente fazia parte...
1: Se integrava ou não...
2: Sinédrio. ...do Sinédrio. Nós sabemos, pelo Talmud, porque isso está especificado... numa secção do Talmud que se chama justamente o Sinédrio, no capítulo 36, que diz que os membros do Sinédrio deviam ser casados e ter filhos. No entanto, nós não temos a certeza se realmente o apóstolo Paulo terá ou não sido membro do Sinédrio. Também não temos a certeza se no seu tempo esta regra já estaria em vigor. Nós sabemos que ela entrou em vigor no tempo do Rabi Akiba, ou seja, no final do século I da nossa era, já na viragem para o século II. E esta regra foi feita para combater a influência dos zelotas. Daí a dúvida se a regra já existiria, por exemplo, no tempo do apóstolo Paulo. Ainda há quem argumente que a partir... Do que Paulo deixou nas suas epístolas acerca do casamento, que só alguém que tivesse sido casado poderia realmente dar conselhos tão abalizados. Portanto, há aqui, digamos, uma dúvida, uhum, se Paulo foi ou não foi casado. E eu vou avançar porque um terceiro grupo de especialistas diz que ele poderia ter sido divorciado. Mas se calhar nós vamos deixar esta questão para a segunda parte do programa, juntamente com a outra pergunta
1: que temos. Muito bem. Mas para já percebemos claramente que pela Bíblia nós não conseguimos apurar.
2: Pela Bíblia
1: com certeza,
2: não conseguimos apurar.
1: Foram casados. Os especialistas apontam várias hipóteses.
2: Exatamente.
1: Mas todas elas dificilmente podem ser comprovadas. Mas já vamos aprofundar. Muito bem, nós agora temos que dar lugar ao nosso intervalo, um curtíssimo intervalo. Na segunda parte vamos regressar com a próxima pergunta, mas também vou regressar com a oferta que temos hoje preparada para si. Por isso, convido-o a continuar por aí para conhecer essa oferta e como a pode receber, claro, assim como conhecer a resposta que o Arthur irá dar à segunda pergunta do Fórum Bíblico de hoje. Fique por aí.
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1: Estamos de volta para a segunda parte do Fórum Bíblico. Como prometi mesmo antes do intervalo, apresento-lhe agora a oferta que temos reservada para si, que nos está a ver na televisão ou no YouTube da Novo Tempo Portugal, ou então, quem sabe, que nos esteja apenas a ouvir através da emissão da Rádio RCS. Pois bem, o Guia de Estudo da Bíblia que hoje temos como oferta intitula-se Lar Doce Lar. O assunto que hoje estamos a analisar é sobre se há alguma evidência que nos esclareça acerca daquele que teria sido o estado civil do apóstolo Paulo, ou seja, se foi ou não casado, e não propriamente sobre a temática mais geral do casamento. Porém, neste manual que temos para lhe oferecer, encontrará um estudo prático sobre aquilo que é o plano de Deus para a família, lá está, para o casamento e para os relacionamentos, onde poderá encontrar princípios e orientações que ajudam a fortalecer o lar, como sabe, à luz da Palavra de Deus. 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Muito bem, Arthur, vamos retomar o assunto que estamos a analisar hoje. Já vimos na primeira parte, ou pelo menos percebemos, que a Bíblia permanece silenciosa em relação àquele que terá sido o estado civil do apóstolo Paulo. E a próxima pergunta, eu sei que vai concluir ainda a resposta à primeira, mas a próxima pergunta que vamos já conhecer vai no sentido de procurar se existem outras fontes de informação que possam dar alguma pista para além da Bíblia.
2: Exatamente.
1: E eu adianto já a pergunta. A pergunta é, será que os textos, neste caso, dos pais da Igreja, fornecem alguma informação sobre se o apóstolo Paulo era ou não casado?
2: É uma pergunta que nós iremos ver que também é aqui um bocadinho dúbia, embora a esmagadora maioria dos pais da Igreja se posicionem de um lado. Mas, relembrando ainda os especialistas, os outros dois aspectos. Há quem defenda que o apóstolo Paulo foi sempre solteiro. Uhum. E eles dizem isso porque em 1 Coríntios ele defende o celibato e, em segundo lugar, porque o apóstolo Paulo

aqueles que dizem que o apóstolo poderia ter sido minoritário. E realmente, na primeira epístola aos Coríntios, no capítulo 7, no podia ser divorciado, perdão. Na primeira epístola aos Coríntios, capítulo 7, versículo 15, ele menciona isso. Ele menciona que se realmente um descrente se apartar, então que se aparte, porque era, como eu mencionei ainda há pouco, um fenómeno que acontecia com uma certa regularidade, tanto em contexto judaico, portanto, como em contexto pagão. Mas não há qualquer evidência que o apóstolo Paulo tenha sido casado e que a esposa o tenha deixado. Como também não há qualquer evidência de que o apóstolo Paulo tenha sido solteiro toda a sua vida. E não há qualquer evidência que ele tivesse vindo a ficar viúvo. O silêncio existe na Bíblia. Agora, voltando aos pais da Igreja, existe uma declaração de Clemente de Alexandria. Clemente de Alexandria é um dos pais da Igreja que sucede à geração dos apóstolos. Sucede, portanto, à geração de Paulo, de Pedro, etc. Clemente de Alexandria vai viver mais ou menos entre o ano 150 e o ano 215 da nossa era. E ele vai dizer no seu livro Stromata, no livro terceiro, vai fazer uma declaração que vai no sentido de afirmar que o apóstolo Paulo teria sido casado. Eusébio de Cesareia, que é o historiador da Igreja desta época, vai reportar justamente no seu livro História Eclesiástica, no capítulo 30, vai reportar a declaração de Clemente de Alexandria. E diz Eusébio de Cesareia o seguinte: Clemente, com efeito, cujas palavras acabamos de citar, depois dos factos acima mencionados, faz uma declaração por causa daqueles que rejeitaram o casamento sobre os apóstolos que tinham esposas. Ou será que eles, diz ele, rejeitarão até os apóstolos? Pois Pedro e Filipe geraram filhos, e Filipe também deu as suas filhas em casamento, e Paulo não hesita, numa das suas epístolas, em saudar a sua mulher, a quem não levava consigo, para não ser incomodado no seu ministério. Clemente de Alexandria faz esta declaração. Ora, e Eusébio de Cesareia reporta. Acontece que Clemente de Alexandria faz esta declaração a partir de um texto de Filipenses, capítulo 4, versículo 3. Onde Paulo diz: peço também a ti, meu verdadeiro companheiro, que ajudes essas mulheres que trabalharam comigo no Evangelho, e com Clemente e com outros cooperadores cujos nomes estão no Livro da Vida. Ora, Clemente vai interpretar esta frase, esta palavra, suzugos, fiel companheiro ou sócio, no sentido de cônjuge. E por isso pensa que Paulo estaria a mencionar a sua esposa. Mas ao que parece, Clemente é um caso isolado, porque Tertuliano, que vive mais ou menos na mesma altura e que era um adepto acérrimo do celibato, aliás, Tertuliano era um adepto acérrimo da luta contra as mulheres. Uhum. Tertuliano era um misógino, Paulo não era. Mas Tertuliano vai justamente no seu livro sobre exortação à castidade e no seu livro sobre a monogamia fazer uso dos conselhos paulinos sobre a virgindade, para que não haja tentação de novas núpcias. Se uma pessoa ficou viúva, que não case outra vez. Se é solteiro, que não se case. E engraçado, ele vai até dizer que o apóstolo Paulo era um eunuco. No livro de monogamia, sobre a monogamia, o Tertuliano vai dizer que Paulo era castrado. Mas eu utilizo aqui esta expressão num sentido metafórico, não num sentido físico. Então, para dizer que o apóstolo Paulo, portanto, não casava. Jerónimo vai exatamente no mesmo sentido também do celibato. Aliás, século III e século IV, os pais da Igreja dão uma grande importância ao celibato, como condição de estar mais disponível para Deus. E, portanto, Jerónimo também não menciona que Paulo terá sido casado. João Crisóstomo, que comenta extensamente as cartas de Paulo, também afirma que ele não tinha esposa quando escreveu as epístolas, embora não afirme categoricamente que Paulo não era casado. E, portanto, nos escritos dos pais da Igreja aparece esta dúvida. Provavelmente ele terá sido casado. Na altura em que ele escreve as epístolas, não era. E, portanto, não há um taxativo sim, ele viveu sempre solteiro, não há um taxativo sim, ele foi casado.

0: mas ficou viúvo, e também não há um taxativo, sim, ele ficou casado, ele foi casado, mas foi divorciado. E portanto, não há na patrística uma tradição explícita, tal como não há na Bíblia, de que Paulo tenha sido casado, embora não se exclua essa hipótese. De onde é que vem a hipótese de Paulo ter sido casado? Vem dos séculos XIX e do século XX, quando o contexto histórico, social daquele tempo começou a ser estudado mais profundamente. E, portanto, se percebeu que no contexto farisaico o casamento era realmente altamente estimado. Daí que alguns colocaram essa possibilidade. Mas, como eu disse, há vários aspectos da vida do apóstolo Paulo que continuam na obscuridade. Alguns deles ele fala por iniciativa própria. Na Epístola aos Filipenses fala do seu passado de fariseu. Mas mesmo quando ele fala do seu passado de fariseu e que ele diz que ele foi o melhor dos fariseus, ele não diz que era casado. E, portanto, nós só conjeturamos. Não podemos realmente, pela Bíblia, afirmar taxativamente qual era o estado civil de Paulo antes da sua conversão, e só podemos dizer que após ou durante a redação da epístola de 1 aos Coríntios e das epístolas subsequentes, ele realmente já não era casado. Não sabemos se era viúvo, não sabemos se era divorciado. E muitas vezes é este estado de questão que nós temos que chegar, porque não temos elementos que nos permitam falar mais.
1: Muito bem, é uma questão que fica, sem dúvida, em aberto. Muito obrigado, Arturo, por este esclarecimento e pela forma sempre muito fundamentada com que respondeu estas duas questões. E não ficamos com a certeza absoluta, mas ficamos a conhecer também um bocadinho mais do contexto e perceber que Há perguntas que não têm uma resposta
0: definitiva.
1: Sem dúvida. Antes mesmo de terminarmos, e porque poderá estar connosco um ouvinte ou um espectador que nos esteja a acompanhar pela primeira vez, quero lembrar que o Fórum Bíblico, como já percebeu, é um programa que pode receber as suas perguntas sobre qualquer assunto ou tema que esteja presente na Bíblia. Todas as semanas nós vamos partilhando aqui algumas perguntas que nos são enviadas e, como viu, o teólogo Arturo Machado procura guiar-nos na resposta, como eu disse, sempre de muito fundamentada e sempre muito clara. Por isso, se também tem alguma dúvida ou se tem algum assunto que gostava de ver melhor esclarecido, aqui abordado, então não hesite em contactar-nos. De que forma? É muito simples. Pode fazer-nos chegar as suas questões por e-mail, que pode enviá-las para programas@novotempo.pt, ou então numa breve mensagem que pode enviar para o nosso número, onde pode colocar as suas perguntas, e um número que eu volto a repetir e que muitos já conhecem de cor, 933-939291. O nosso tempo acabou mesmo de chegar ao fim, mas na próxima semana nós vamos voltar com novos temas, com novas perguntas, sobre as mensagens que Deus transmite a cada um de nós, através da sua palavra, a Bíblia Sagrada. No Fórum Bíblico, nós queremos procurar respostas para todas as questões, por isso, eu espero por si no próximo programa. Continue a ler a Bíblia, partilhe connosco as suas dúvidas e até para a semana.
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1: Olá, amigo ouvinte, bem-vindo a mais um momento para reflexão. Ter uma casa, um lugar onde habitar com dignidade, infelizmente nos nossos dias, não é um privilégio de todos, assim como nem todos os que habitam uma casa possuem verdadeiramente um lar. Quando falamos de lar, afinal, em que pensamos? Na casa onde habitamos, que herdamos dos nossos pais, que compramos ou arrendamos? Bom, certamente existirá uma clara diferença entre lar e casa. O lar não se limita ao espaço destinado à nossa habitação, o local onde moramos e que no tempo em que éramos crianças desenhávamos no caderno com linhas mais ou menos direitas, aquilo que chamávamos casinha. O lar não é o que as imobiliárias anunciam em outdoors ou que os arquitetos concebem numa maquete, um projeto de uma qualquer moradia. Talvez, recorrendo aos conceitos etimológicos acerca da palavra lar, fiquemos com uma ideia mais próxima do que será a correta definição de lar ou aquilo que ele representava desde a antiguidade. Para os antigos hebreus, lar era uma referência a um pequeno santuário ao qual chamavam o Mikdash Mehat. Esse conceito passou a existir depois da destruição do templo em Jerusalém e da diáspora da nação judaica. Era no lar, o pequeno santuário, onde devia ser incluída a adoração a Deus e onde o ensino da Torá devia ser privilegiado. Em suma, para eles, os hebreus, o lar era o lugar onde Deus devia ser adorado, onde se ensinava e aprendia e onde a família se reunia em partilha e convívio. Na antiga Grécia, a palavra grega oikos era frequentemente usada com referência ao lar como o centro em torno do qual toda a vida era organizada, incluindo não apenas os aspectos materiais, mas principalmente os valores morais, os deveres e responsabilidades sociais e espirituais. Já para os antigos romanos, a palavra latina lares era uma designação dada a certos deuses, que segundo a sua mitologia eram os protetores dos recintos domésticos. Mais tarde, a palavra lar passou a designar o lugar onde, numa habitação, se acendia o fogo e em torno do qual a família se reunia. Daí advém igualmente a palavra lareira. Assim foi que surgiu a palavra lar, tão usual entre nós, e que, em sua mais profunda designação, representa muito mais do que o espaço delimitado, destinado à habitação ou à casa que nos protege das intempéries naturais, mas um espaço de partilha. O lar, um lugar de sociabilização caracterizado pelos aspectos afetivos e impregnado de sentido humano com a sua própria história. É bem conhecida a expressão que aparece muitas vezes inscrita nos mais diferentes objetos que ornamentam algumas habitações. Lar, doce lar. Bom, felizes são os que podem ou os que se podem acolher à sombra protetora de um lar, doce lar, e nele sentirem-se respeitados, valorizados e, acima de tudo, amados e felizes. Mas, nos dias que ocorrem, essa é uma realidade cada vez menos provável. Quantos lares deixam de ser lares porque se tornaram em lugares de conflito e abuso, onde o respeito e a dignidade foram completamente banidos? Quantos lares se tornaram apenas o lugar onde se come e dorme e onde a família se reúne na maioria das vezes diante de um ecrã de televisão onde os filhos se refugiam nos teclados dos aparelhos eletrónicos, longe do interesse e da atenção paternal. A escola tem tomado cada vez mais o lugar da família e do lar. Numa sociedade que se move entre o tempo e o trabalho, para a maioria dos pais, a única tarefa que desempenham no que diz respeito à educação dos filhos é levá-los ao infantário ou à escola. Nada mais fazem do que garantirem o seu sustento e desenvolvimento intelectual. E grande parte desses filhos encontram-se completamente entregues a si mesmos quando regressam a casa depois da atividade escolar. Outros pais escolhem ocuparem-nos com atividades ligadas ao desporto, às artes ou qualquer outra ocupação de tempos livres. Embora tudo isso seja meritório, não substitui nem se sobrevaloriza o tempo de convívio, companheirismo e principalmente a transmissão dos valores que moldam o caráter. E isso, bom, isso tudo ocupa algum tempo. Em junho de 1890, imagine só, 1890, Ellen White, uma das mais conceituadas educadoras cristãs, ao alertar sobre o declínio das sociedades futuras, escreveu o seguinte: a felicidade da sociedade, o êxito da igreja, a prosperidade da nação dependem das influências domésticas. A elevação ou a decadência do futuro da sociedade serão determinadas pelos costumes e a moral da juventude que cresce ao nosso redor. Como a juventude é educada e como é moldado o seu caráter na infância em hábitos virtuosos, domínio próprio e temperança, assim será a sua influência na sociedade. Porém, se os jovens são deixados sem esclarecimento e sem controle, tornar-se-ão em consequência excêntricos, intemperantes em apetite e paixão, e assim será a sua influência em moldar a sociedade futura. Estimado ouvinte, foi sempre plano de Deus que o lar fosse e continuasse a ser o espaço primordial na transmissão dos valores ensinados por Deus, contidos em sua palavra, e para o cultivo e desenvolvimento da personalidade e do caráter humano. Nesta casa global a que chamamos mundo e onde todos vivemos, o apelo de Cristo para que abramos a nossa porta à prática da solidariedade, hospitalidade e partilha não se sobrepõe nem exclui o ensino, o seu ensino, a que a fechemos totalmente a toda qualquer influência que possa trazer o mal e a degradação ao lar e à família. Todo lar é um refúgio e toda casa tem uma porta. E assim diz o velho cancioneiro popular: cantinho da minha casa, silêncio doce e profundo, bendita a porta da rua que me separa do mundo. Estimado ouvinte, que as inefáveis bênçãos de Deus sejam sobre o seu lar e a sua família. Despeço-me com amizade até ao nosso próximo encontro.
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0: tantos. E porquê que os flamingos dormem em pé?
1: Os flamingos gastam menos energia quando estão de pé numa perna só do que quando estão sobre as duas pernas, afirmam os cientistas. Essa postura é típica destes pássaros, mas nunca se soube ao certo porque é que se apoiam apenas sobre um membro. Alguns pesquisadores americanos descobriram que os flamingos não fazem qualquer esforço muscular para ficar nesta posição, o que reduz o gasto de energia do corpo. Essa postura ativa um mecanismo que permite que eles até mesmo durmam sobre uma perna. Olha que engraçado, não achas?
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1: Eu gosto de aprender com a palavra de Deus e eu espero que tu gostes também. Eu acredito que se estás aqui a ver-nos é porque gostas de aprender com a palavra de Deus. O nosso texto de hoje é uma advertência tremenda para cada um de nós. Muitas vezes achamos que a nossa personalidade, pelo facto de nós gostarmos de agir rapidamente, gostarmos de ver as coisas feitas e nós nos metermos a mão na massa, como se costuma dizer, muitas vezes passando até por cima das outras pessoas, tomando uma atitude à frente das outras pessoas, que isso é muito, muito positivo. Mas o nosso texto de hoje traz-nos uma advertência a respeito disso. No capítulo 29, no verso 22, diz-nos assim: o homem colérico levanta contendas, o irascível multiplica os crimes. O colérico é aquele, é a personalidade que eu estava a definir. O irascível é aquele que ainda vai além. Se temos esta personalidade, estes dois tipos de personalidade, nós precisamos mudar. Nós precisamos, acima de tudo, como eu digo muitas e muitas vezes, porque ele é o nosso modelo, Jesus. Como é que Jesus agia? Muitas vezes ele precisava de meter as mãos na massa, passar à ação, mas ele tinha como preocupação principal as outras pessoas. Muitas vezes ele tinha uma resposta, as pessoas que o ouviam mereciam uma resposta mais dura, mas ele pensava nessas pessoas. E como muitas vezes a maneira como ele poderia responder poderia afetar, em definitivo, essas pessoas. E Jesus deve ser o nosso modelo. Nós podemos ser coléricos, querer ação, mas temos que ser controlados. E para fazermos isso, para sermos assim, nós temos que pedir a ajuda de Deus. Era o que Jesus fazia. Jesus tinha que conviver com as pessoas, ele precisava da ajuda do Pai e ele pedia a ajuda do Pai. E é isso que nós temos que fazer para não corrermos riscos.
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1: Bem-vindo de volta a esta sua crónica favorita da RCS sobre a arqueologia que se pratica em terras bem longínquas do Mediterrâneo Oriental. E hoje vou falar-lhe de um pequeno artefacto de argila cozida, em forma de barril, descoberto em 1879 por Hormuzed Hassam nas escavações arqueológicas da cidade de Babilónia, no atual Iraque, que se encontra exposto no Museu Britânico. Esta peça, denominada como Cilindro de Ciro, contém 45 linhas de texto cuneiforme, gravado em dialeto acadiano, e é uma das descobertas mais célebres do mundo antigo e um dos mais interessantes escritos mesopotâmicos trazidos à luz pelos arqueólogos. O documento epigráfico foi encomendado pelo rei persa Ciro II, o Grande, que governou o Império Aquemênida entre 559 e 530 a.C., após a conquista da nação babilónica e a reconstrução da sua capital. O cilindro, fraturado em vários fragmentos, tem 22 cm de comprimento total, tendo maior diâmetro no centro, com 10 cm, e estreitando ligeiramente nas extremidades, dando-lhe um toque de elegância. É um exemplar semelhante a muitos outros textos cuneiformes descobertos na Mesopotâmia, gravados em diversas superfícies, desde o barro, a pedra, a madeira ou até o metal. As inscrições em argila eram as mais frequentes, pela facilidade de obtenção deste material, mas o formato cilíndrico do suporte não era muito comum e não houve muitas civilizações a utilizar cilindros como superfície de escrita. Contudo, isto não significa que os textos cuneiformes fossem todos lavrados em peças cilíndricas de argila. Na verdade, a maioria dos documentos desse período foram escritos em tabuinhas planas. O texto começa com um prólogo que descreve a linhagem real de Ciro e, em contraste, menciona de imediato os erros do rei anterior da Babilónia, chamado Nabonido, destacando que os seus maus comportamentos levaram o deus Marduk a convocar o rei persa Ciro para derrubá-lo e restaurar os templos de culto em Babilónia. O documento prossegue, exaltando os esforços de Ciro como benfeitor dos cidadãos da Babilónia, expondo as decisões promulgadas pelo monarca de que todas as pessoas fossem tratadas com justiça, sem discriminação racial ou religiosa. De facto, os registros escritos do Próximo Oriente, em especial dos historiadores gregos Heródoto e Xenofonte, sempre foram favoráveis com Ciro, descrevendo-o como um modelo de virtude política e moral em comparação com os outros governantes do seu tempo. Até mesmo no livro bíblico de Isaías, no capítulo 45, Ciro é mencionado como o ungido de Deus, sendo atribuído a ele um título normalmente reservado aos reis de Judá. Isso destaca como Ciro se tornou uma figura excepcional, mesmo não sendo de origem judaica. Por este motivo, o cilindro é um dos mais famosos documentos escritos da dinastia persa, sendo lembrado como uma evidência da política de tolerância religiosa e cultural de Ciro, ao permitir que os povos levados cativos para a Babilónia voltassem para as suas terras de origem, reconstruíssem os seus templos e santuários. Por isso, o artefacto cuneiforme chegou a ser adotado como símbolo nacional do Irão em 1971, na comemoração dos 2.500 anos da monarquia iraniana de então. E é precisamente pela sua possível conexão com o retorno dos exilados judeus levados para a Babilónia pelo rei Nabucodonosor II e a reconstrução do Templo de Jerusalém que este achado ganha relevância, como sendo a confirmação arqueológica desse evento histórico narrado na Bíblia. Desde a sua descoberta, que os investigadores veem no texto do cilindro notáveis semelhanças com a narrativa do primeiro capítulo do livro de Esdras. O discurso é praticamente o mesmo, apenas com a diferença de que, em vez de ser o deus Marduk a convencer o coração de Ciro a autorizar o retorno do exílio judaico, é o próprio Deus hebreu que o sensibiliza. No entanto, é neste ponto que surgem as primeiras contestações à validade histórica desta descoberta arqueológica como uma evidência sólida da autorização dada por Ciro para o retorno dos judeus do exílio. De acordo com alguns estudiosos, a conexão entre o cilindro de Ciro e a narrativa bíblica não é tão direta como inicialmente parecia. Se lermos as transcrições publicadas do cilindro, e eu fui ler, não há de facto qualquer menção explícita aos judeus, nem nunca é referido o Templo de Jerusalém, embora se possa argumentar que estão implicitamente incluídos na declaração. Alguns investigadores defendem que estas medidas não se terão estendido a todos os grupos religiosos do Império Persa e afirmam que a reconstrução de templos mencionada no cilindro se aplica apenas à cidade da Babilónia. Além disso, embora a inscrição retrate de perto a história narrada no livro de Esdras, os estudiosos argumentam que ela não se refere aos mesmos eventos. Segundo eles, o cilindro de Ciro é simplesmente uma versão local de um eventual édito universal do rei persa que conduziu a ambos episódios históricos. Mas há outros investigadores que vão mais longe e discordam que o cilindro seja uma evidência desse decreto persa da narrativa de Esdras. Eles afirmam que, embora seja um objeto bonito e bem acabado, a inscrição nem sequer foi destinada à leitura pública. Não era um édito, mas um texto dedicatório e fundacional para comemorar a restauração do templo de Marduk. Mas o que é um texto fundacional? Da mesma forma que nos dias atuais ocorre uma cerimónia de inauguração de um novo edifício, onde uma placa é descerrada pelo primeiro-ministro ou pelo presidente da república, o cilindro era simbolicamente enterrado durante a construção de um edifício religioso ou palaciano, e por isso ele permaneceu preservado nos alicerces da Exágila, o grande templo da Babilónia, dedicado a Marduk, até ser descoberto por arqueólogos no século XIX. Segundo os antigos mesopotâmicos, os cilindros eram objetos de escrita que continham mensagens destinadas exclusivamente aos deuses, e este exemplar apresenta notáveis semelhanças com outras inscrições fundacionais encontradas na região. Esta prática era caracterizada por declarações admiráveis e inspiradoras, e algumas das conquistas e decisões descritas nos cilindros podem ter sido exageradas ou idealizadas, servindo como uma forma de propaganda política ou religiosa. No entanto, recentes descobertas epigráficas refutam esta hipótese. Para aqueles que consideram que o cilindro de Ciro era uma inscrição única, sem qualquer cópia, em 2010, o Museu Britânico anunciou que tinham identificado dois fragmentos de texto cuneiformes inéditos, guardados em arquivo desde 1881, que repetem o teor textual do cilindro. Os fragmentos vieram do pequeno sítio de Dilem, perto da Babilónia, não de uma peça cilíndrica, mas de uma grande placa de argila, supostamente com o mesmo texto do cilindro de Ciro. Segundo Irving Finkel, especialista em assiriologia do referido museu, que estudou os fragmentos identificados, defende que eles terão sido produzidos por escribas da corte que podem ter replicado várias cópias para todo o Império Persa. Os novos achados permitiram a leitura de partes que faltavam no cilindro ou que eram obscuras e melhoraram a nossa compreensão do documento, mostrando que a declaração no cilindro é muito mais do que a inscrição fundacional de um templo babilónico. Ficou mais claro, a partir destas novas descobertas, que Ciro terá emitido um decreto, libertando os cativos da Babilónia, promovendo o restauro das suas instituições religiosas, e que terá sido disseminado por todo o Império Persa, o qual o autor do livro bíblico de Esdras tomou conhecimento e perpetuou nos seus escritos. Além disso, não seria inesperado que o regime persa tivesse adotado uma estratégia similar a outros impérios antigos ao oferecer certos benefícios a cidades específicas dentro do seu domínio que estivessem localizadas em regiões estrategicamente importantes. Isso poderia incluir isenção de certos impostos e a garantia da liberdade de culto, com o intuito de assegurar a lealdade dessas cidades ao império. E Jerusalém estava nesta situação, dada a sua proximidade ao Egito e às difíceis tribos árabes ambas representando uma ameaça ao domínio persa na região meridional do Próximo Oriente. Por este motivo, o cilindro de Ciro ilustra de forma real a situação descrita no livro bíblico de Esdras, um manifesto propagandístico do Império Persa, que se apresenta misericordioso em relação aos povos conquistados, autorizando os cultos indígenas e financiando o restauro dos seus templos. Se gostou desta crónica, pode sempre voltar a ouvi-la. Basta para isso aceder ao site radiorcs.novotempo.pt ou em qualquer uma das plataformas habituais de podcast, procurando por Gravado na Pedra. Hoje falámos de achados arqueológicos do Vale do Eufrates, mas para a semana teremos mais uma crónica arqueológica do Vale do Nilo, que abordará o estranho nome de uma múmia egípcia sepultada em Saqqara, no sul do Cairo, onde o passado não se apagou, mas permaneceu gravado num sarcófago de madeira.
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1: Muito obrigado por acompanhar mais um Diário da Saúde. Hoje trago-lhe um tema muito relevante e atual: a saúde mental. Aproveitamos a celebração do Dia Mundial da Saúde Mental, assinalado a 10 de outubro, para refletirmos sobre a importância de cuidarmos da nossa saúde psicológica com o mesmo compromisso com que cuidamos do nosso corpo. Este dia foi criado em 1992 pela Federação Mundial de Saúde Mental e tem como objetivo principal chamar a atenção pública para os desafios da saúde mental a nível global, mostrando que esta é uma causa comum a todos os povos, independentemente da cultura, do país, da política ou da condição económica. A saúde mental diz respeito a todos. E para além de ser um direito, é também uma necessidade urgente dos nossos tempos. A Organização Mundial da Saúde considera a saúde mental como uma prioridade e sublinha que esta não é apenas uma questão médica. É uma questão social, económica, cultural e até política. Porque o sofrimento psicológico afeta a forma como vivemos, trabalhamos, aprendemos e nos relacionamos. Infelizmente, os números não enganam. As perturbações mentais estão a aumentar em todo o mundo e são uma das principais causas de incapacidade no século XXI. A depressão, por exemplo, é uma das principais causas da incapacidade na União Europeia. E mais do que um problema individual, é um problema coletivo. Não só por afetar o bem-estar da pessoa, mas porque está diretamente ligada a uma das consequências mais graves, o suicídio. E Portugal? Portugal está entre os países da União Europeia com maior prevalência de perturbações mentais. Algumas estatísticas apontam e estimam que cerca de 22% da população sofre de algum problema de saúde mental. As mulheres, em especial, são mais afetadas por quadros como a ansiedade e a depressão. E os dados mostram que a vulnerabilidade é maior entre quem tem menor escolaridade e rendimentos mais baixos. Isto mostra-nos uma realidade preocupante, mas também um caminho claro. Precisamos falar mais sobre saúde mental. Precisamos de combater o preconceito e o estigma. Precisamos de garantir apoio a quem precisa. O Dia Mundial da Saúde Mental é, por isso, mais do que uma data no calendário. É um apelo à escuta, à empatia e à ação. É tempo de compreender que pedir ajuda não é fraqueza, é coragem. Que cuidar da mente é tão importante quanto cuidar do corpo. E que a saúde mental deve ser uma prioridade para todos nós, enquanto indivíduos, famílias, comunidades e sociedade. Fica o convite para este 10 de outubro. Olhe à sua volta. Pergunte a alguém como se sente. E se for consigo, não guarde tudo para dentro. Fale, procure apoio, permita-se ser cuidado. Porque não há saúde sem saúde mental. O Diário da Saúde termina por aqui. Obrigado por estar desse lado. Volto no próximo episódio com mais temas que fazem a diferença para si e para todos. Até lá, cuide-se de corpo e mente.
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1: Olá, amiguinho! Olá, olá! Eu sou a Sara.
2: E eu sou o Daniel.
1: Cá estamos nós para mais um Clube do Amiguinho. Mais uma hora com muitas coisas boas.
2: Sim, senhora. Vamos ter muita música boa.
1: Essa não falta. Sim, uma adivinha pelo meio.
2: Vamos ter os nossos convidados de sempre.
1: O Sabidinho.
2: O Kiko.
1: E muito mais.
2: A nossa bela história. Estavas-te a esquecer.
1: Não pode faltar.
2: Não pode, não pode.
1: Olha, e o tema do programa de hoje, sabes qual é? Hoje vamos falar sobre uma coisa muito bonita. Parece uma palavra complicada, mas é super fácil.
2: É verdade. Generosidade.
1: E o que é ser generoso, perguntas tu, amiguinho?
2: Ser generoso é ser bondoso, atencioso para com as outras pessoas.
1: É isso mesmo, é fazeres bem às pessoas que estão à tua volta. E hoje vamos ver, ao longo do programa, como vale a pena sermos generosos uns para com os outros.
2: E é desde pequenino que podemos começar logo a ser generosos e a sonhar com coisas boas.
1: E é tão bom ter os nossos sonhos de criança. Aliás, é assim mesmo que vamos começar.

0: E a história que te vamos contar daqui a pouco mostra como devemos ser generosos.
1: É isso mesmo. Fica atento porque hoje vamos contar-te mais uma história que vem na Bíblia. E desta vez vamos ter não um herói, mas uma heroína. Uma jovem chamada Ruth. Ruth, que é um verdadeiro exemplo de como vale a pena sermos bondosos todos os dias. Uma história que te vamos contar mais daqui a pouco, mas porque nós também queremos ser, agora e já, bondosos, generosos contigo. E a adivinha de hoje é...
0: Olha, eu estive a pensar em qual é que era a adivinha que havia de trazer hoje. E depois lembrei-me dos golfinhos, que nós vamos falar dos golfinhos. E então trouxe a seguinte adivinha. Vamos começar?
1: Vamos começar.
0: Qual é a coisa, qual é ela que está no meio do mar... Bem lá no meio, mas também está no fim da terra.
1: No meio do mar e no fim da terra.
0: Isso mesmo, no meio do mar e no fim da terra.
1: Bem, acho que temos de pensar um bocadinho sobre o assunto. Não tenho uma resposta já para te dar, Daniel.
0: Então pensemos.
1: Dá lá uma dica, vá lá.
0: Uma dica?
1: Uma dica.
0: Estás a ver o mar?
1: O mar?
0: Sim. É que fica mesmo no meio do mar.
1: Sim, no meio do mar.
0: E na Terra? Estás
1: na
0: a
1: terra,
0: ver a Terra?
1: A Terra?
0: Fica mesmo no fim da Terra.
1: Ah, não sei ainda.
0: Mas vai pensando.
1: Ok, vamos pensar no assunto. Qual é a coisa, qual é ela que está no meio do mar?
0: E no fim da Terra.

0: Sejam bondosos e prestáveis uns para com os outros, perdoando-vos como também Deus vos perdoa em Cristo. Está na Bíblia, Efésios, capítulo 4, versículo 32.
1: Como daqui a pouco te vamos falar, amiguinho, de um animal muito fofinho, é o...
2: golfinho.
1: O golfinho. Para já, vamos visitar um cantinho do mundo onde existem muitos golfinhos.
2: A Baía de Monterrey.
1: Fica mais ou menos nos Estados Unidos, não é?
2: Exatamente. Então... além de ter muitos golfinhos, tem muitas outras espécies animais. As orcas também, os leões marinhos, o tubarão-baleia.
3: Ai, ai, ai, que medo.
1: Então, olha, vamos conhecer melhor este cantinho do mundo. A Baía de Monterrey com o nosso amigo... Kiko!
4: Olá, amiguinhos! Eu sou o Kiko e estou pronto para ir viajar com vocês para um lugar muito especial.
5: Já apertaste o cinto? Então, do que é que estás à espera? Vamos lá! Uhul! Já aterramos! Foi rápido, não foi? Sejam muito bem-vindos à Baía de Monterrey. Esta baía fica no Oceano Pacífico, na costa da Califórnia, a sul da cidade de São Francisco. Esta baía é mundialmente conhecida pela enorme quantidade de peixes de várias espécies que aqui habitam. Este local é também considerado como um santuário de golfinhos. Isto porque aqui moram muitos e muitos e muitos golfinhos. Nestas águas quentes, podes muito bem dar de caras com um simpático golfinho se resolveres mergulhar. Está bem? Então, estamos combinados. Por hoje,

0: Realmente temos de ser bons e atenciosos uns para com os outros. E com os animais também, porque nós todos fazemos parte do mesmo planeta, do planeta Terra. E hoje vamos falar de mais um animal que eu acho que é muito fofinho. Pelo menos há muitas crianças que gostam destes animais e adultos também. Hoje vamos falar do...
1: Golfinho! E é considerado por todos como o animal mais generoso.
0: E muito inteligente
1: também. E muito inteligente. Os golfinhos são então mamíferos que vivem no mar, mas também existem na água doce, como os rios da América do Sul, por exemplo. Formam grandes grupos que andam por todo o lado à procura da comidinha, do seu alimento. Comem lulas e outros peixinhos assim ricos em gordura que os possa alimentar e ficarem quentinhos.
0: Ora, nem mais. Como são mamíferos, têm que vir muitas vezes à superfície para respirar. E sabias, amiguinho, que o nariz dos golfinhos é no alto da cabeça? É onde lhes dá mais jeito. E tal como o homem, o golfinho só tem um filhote de cada vez. Nascem no mar e por isso têm que nadar imediatamente e também ir à superfície para respirar.
1: É verdade. Os golfinhos têm um grande sentido de orientação. Para saber por onde andam, usam os ultrassons, que são uns ruídos muito agudos, muito fininhos. Estás a ver? São estes ruídos que as pessoas não conseguem ouvir. Estes que estás a ouvir agora são ouvidos com um aparelho próprio para isso, porque os nossos ouvidos não os conseguem captar.
0: Então eles conseguem ouvir melhor do que nós.
1: Exatamente. Costuma-se dizer que eles têm o seu sonar. Depois destes ultrassons chegarem a um obstáculo, eles recuam, voltam outra vez para trás e dizem ao golfinho aquilo que está a acontecer mais à frente. Como um cardume de peixe, por exemplo.
0: Ah, eles conseguem realmente comunicar-se muito bem. E diz-se que os golfinhos são muito inteligentes e por isso é que gostam da companhia dos homens. Contam-se ainda muitas histórias de golfinhos que salvam pessoas de morrerem afogadas e até de serem comidas por tubarões.
1: É verdade, eles são muito brincalhões. Gostam muito de nadar, dar saltos, piruetas. São uns verdadeiros brincalhões.
0: É uma festa. Podes vê-los no jardim zoológico, é verdade, nos parques aquáticos, mas o mais divertido é mesmo ver os golfinhos em liberdade. Por exemplo, por que não pedires um dia destes aos teus pais, já que ir até à Baía de Monterrey é assim um bocadinho longe, para dares um pulinho até ali ao estuário do Rio Sado? É que há lá muitos golfinhos.
1: É verdade, mas infelizmente são tão pouquinhos que é preciso ter sorte para os conseguires ver.
0: Culpa do homem que vai poluindo o mar e eles também vão morrendo. Mas vamos fazer os possíveis para salvar os nossos animais, incluindo os golfinhos, que são animais tão generosos.

0: O Peixinho do Mar, mais uma música para ouvir aqui no teu clube do amiguinho com os Ondas Choque.
1: E exatamente no seu trabalho, viva o verão.
0: Adivinha, estás preparado?
1: Cá vai ela.
0: Qual é a coisa,
1: qual é ela, que está no meio do mar e no fim da terra?
0: Já chegaste lá ou ainda não? Experimenta, arrisca. Qual é a coisa, qual é ela,
1: que está no meio do mar e no fim da terra?
0: Amiguinho, ainda te lembras do tema do nosso programa de hoje? Hoje estamos a falar sobre generosidade. Era só para ver se tu ainda te lembravas. Daqui a pouco vamos-te contar a história de Ruth, uma jovem muito bondosa, muito generosa. Já vais perceber porquê, mas para já ele está aí a chegar. É o nosso amigo
1: Sabidinho, que nos vai falar de algumas profissões consideradas por muitos como das mais generosas. Sendo que nós já falámos aqui que todas elas são generosas, ou todos nós devíamos trabalhar de uma forma generosa. Logo, todas as profissões deviam ser generosas.
0: Devíamos ser honestos e estarmos sempre prontos a ajudar-nos uns aos outros. Mas ele hoje vai falar de alguns homens e mulheres também muito especiais. Sabes porquê? Sabes como é que muita gente os chama?
1: Como?
0: Soldados da Paz.
1: Vamos ver porquê.
0: E vamos ver também de quem é que o Sabidinho nos vai falar. Que soldados da paz são estes?
1: Olá, Sabidinho!
2: Olá, amiguinhos! Já que hoje estamos a falar de generosidade, hoje vou falar-te de duas profissões em que quem as tem é um verdadeiro herói, porque está sempre pronto a ajudar os outros. É o caso dos bombeiros. O bombeiro é uma pessoa que nos protege e nos presta ajuda quando há fogos, inundações ou acidentes. Sempre que há uma emergência, ouvem-se as sirenes a tocar e lá saem os bombeiros do quartel, de ambulância para ajudar as pessoas doentes ou de caminhão para apagar fogos, por exemplo. Para todas estas coisas é preciso muita coragem. Muitas vezes os bombeiros arriscam a dar a vida para salvar outras pessoas. Por isso diz-se que são soldados da paz. Nunca brinques com as chamadas para os bombeiros. Alguém pode não ser socorrido só por causa de uma partida. O nadador salvador é também o verdadeiro herói, porque está sempre pronto para ir em socorro de quem está a passar mal. O nadador salvador é a pessoa que está na praia a vigiar os banhistas. É também ele que decide quais as bandeiras que se põe no mastro conforme o estado do mar. Se o mar estiver perigoso e não se puder tomar banho, põe-se a bandeira vermelha. Se houver ondas grandes e não se puder nadar, põe a bandeira amarela. Se houver segurança e o mar estiver calmo, a bandeira é verde. Sempre que aviso uma bandeira de xadrez preta e branca, é porque o nadador salvador não está na praia. Por isso, é preciso ter muito cuidado com o mar. Para ser nadador salvador, é preciso saber nadar muito bem, mas também saber quando é seguro ou não tomar alguma atitude. O trabalho do nadador salvador seria muito mais fácil se todas as pessoas cumprissem todas as regras de segurança. O problema é que muita gente vai nadar mesmo com a bandeira vermelha ou então depois de comer muito. Depois, quando está em perigo, é o nadador salvador que os vai buscar ao mar. Sabias que os nadadores salvadores também ajudam as pessoas que se sentem mal na praia? Têm o curso de primeiros socorros e sabem o que fazer nas insolações, picadas de animais e queimaduras. Por isso, amiguinhos, não nos vamos esquecer de dar

estáveis uns para com os outros, perdoando-vos como também Deus vos perdoa em Cristo. Está na Bíblia, Efésios, capítulo 4, versículo 32.

0: Eu acho que em todas as coisas que nós fizermos, se formos honestos, se não mentirmos e não fizermos mal a ninguém, vamos estar sempre a ser úteis uns para com os outros. Por exemplo, um polícia, às vezes, quase que dá a sua vida pelos outros, não é? Quando vai assim acudir quem está em desespero.
1: Exatamente. Mas olha, Sara, não é preciso ser polícia, nem bombeiro, nem nadador salvador, ou até mesmo médico, ou outra daquelas profissões que a gente acha que são de mais ajuda para com os outros. Qualquer outra profissão, até mesmo o varredor do lixo, é muito útil para a sociedade onde nós estamos.
0: Já viste o que era viver num chão cheinho de papéis e de porcarias? Estamos ali a pisar aquilo que não interessa. Ainda bem que eles existem. E para recolher o lixo também.
1: Por isso, e graças a ele, nós temos as cidades mais limpas e o meio ambiente também mais limpo e mais puro.
0: Não há dúvidas. O mais

0: Portanto, quando fores grande, é seres generoso.
1: Isso mesmo.
0: Bonzinho, é isso que quer dizer. E é sobre a bondade e a generosidade que hoje te vamos falar nesta super história de hoje.
1: Exatamente. E na história de hoje vamos falar sobre um super personagem outra vez. Neste caso é uma super personagem. Ruth, que era uma pessoa super generosa.
0: É verdade, e tu podes conhecer esta história na Bíblia. É uma personagem que está lá na Bíblia, num livro que tem justamente o nome dela.
1: Exatamente, Ruth.
0: É isso mesmo, portanto não há dúvidas. Ruth era uma jovem que viveu mais ou menos na mesma altura de Josué e de Gedeão. Lembras-te deles? Nós já te falámos destes dois guerreiros de Deus. Se não te lembras, não faz mal. Podes ouvir o programa de novo na nossa página do Clube do Amiguinho da RCS e, tumba, escolhes Gedeão, Josué e recordas quem foram estes dois heróis. Mas o importante agora é saberes que naquele tempo o povo estava a passar por alguma fome porque tinha deixado de ser obediente a Deus. Como eles não se portaram bem, a vida começou a correr-lhes mal. É sempre assim, amiguinho. Os nossos erros têm as suas consequências. Foi então nesta altura que um senhor chamado Elimelec, um nome estranho, não é? Elimelec, chamou a sua família, Noemi, sua esposa e os filhos, e decidiu o seguinte.
2: Queridos, temos de fugir desta fome. Por isso, vamos sair daqui da nossa cidade, Belém de Judá, para irmos para uma terra chamada Moab. Peguem nas coisas e vamos partir.
0: Mas pouco depois que chegaram a Moab, algo mudou radicalmente. O chefe de família, o Sr. Elimelec, morreu. Noemi, sua esposa, ficou, portanto, viúva. Não foi nada fácil para ela ter ficado assim, longe da sua terra e agora também sem o seu querido marido. O que lhe valeu foram mesmo os seus dois filhos, que depois acabaram por casar com duas mulheres moabitas, que habitavam, portanto, naquela terra de Moab. Um deles casou-se com uma jovem chamada Orfa e o outro com Ruth. Ali permaneceram então em Moab durante quase 10 anos. Tudo parecia correr bem, até ao dia em que os dois filhos também morreram. Noemi ficou sozinha, apenas com as suas duas noras.
1: Imagina a aflição daquela mulher. Primeiro, ficou sem o marido e agora sem os dois filhos. Ainda por cima, vivendo numa terra estrangeira. Ela ficou muito triste. Parecia que o mundo lhe ia cair em cima. Mas sabes, amiguinho, apesar das circunstâncias, Deus nunca abandonou Noemi. Muito pelo contrário. Ele tinha um plano muito especial para ela. Já vais perceber qual era, porque a história ainda não acaba aqui.
0: Há mais para te contar.
1: O tempo passou e, entretanto, Noemi soube que já não havia fome na sua terra, em Judá. Então, foi falar com as suas duas noras, Orfa e Ruth.
3: Eu vou regressar a Judá, minhas filhas. Mas vocês as duas ainda são jovens e não precisam de ir comigo. Como são estrangeiras, talvez não consigam casar novamente com nenhum israelita. Por isso, olhem, minhas meninas, não quero que se prejudiquem por minha causa. Fiquem em Moab, que eu seguirei sozinha.
1: Orfa, contra a vontade, aceitou o conselho e despediu-se de Noemi. Com alguma tristeza. Já Ruth tomou outra decisão.
4: Querida sogra, não. Não a vou deixar sozinha. Não peça para abandoná-la. Nunca. Onde a senhora for, eu também irei. E onde morar, eu também morarei. O seu povo será o meu povo e o seu Deus será o meu Deus.
1: As duas seguiram então juntas para Judá. Quando lá chegaram, estava já no tempo das colheitas da cevada. Então Ruth foi trabalhar para o campo para conseguir mantimento.
0: Havia lá em Judá um homem poderoso e valente, familiar de Noemi, e seu nome era Boaz. Ele tinha muitos empregados que colhiam suas espigas no campo. Foi no campo deste homem que Ruth também foi trabalhar. Quando Boaz conheceu Ruth, achou-a realmente muito bonita. Mas o que mais ele gostou nela não foi a sua beleza física, amiguinho. Sabes o que foi? Foi a sua bondade para com Noemi. Então, Boaz chamou Ruth e disse-lhe o seguinte.
2: Ruth, eu ouvi falar de tudo o que você fez pela sua sogra desde que o seu marido morreu. Sei que deixou também os seus pais e a sua pátria e veio viver entre gente que não conhecia. Que Deus a recompense por tudo o que fez.
0: Entretanto, o tempo foi passando e Ruth continuou humildemente a trabalhar no campo para se sustentar a si e à sua sogra. Boaz foi admirando cada vez mais a jovem Ruth e ela também começou a gostar muito dele. Um dia, Boaz tomou uma decisão.
2: Eu acho que vou pedir Ruth em casamento. Assim, casarei com ela e ficarei a tomar conta tanto dela como de Noemi.
0: Felizes da vida, Boaz e Ruth casaram-se. É verdade, casaram-se. E mais tarde tiveram um filho. Quem ficou muito feliz com o seu netinho foi Noemi, que lhe deu o nome de Obed. Então, este menino cresceu e sabes uma coisa, amiguinho? Obed foi o bisavô do grande Davi, aquele pastorinho que matou o gigante Golias e mais tarde tornou-se rei de Israel. Bem, um dia destes também te vamos contar melhor a história deste herói. Mas, só para perceberes melhor, Boaz e Ruth tiveram Obed, que foi pai de Jessé, que foi pai do rei Davi. Mas nesta família existe ainda um outro rei ainda mais importante, o rei Jesus. A sério, Ruth, apesar de ser estrangeira, não era israelita. Ela foi honrada entrando na família de Davi, de cuja geração nasceu mais tarde Jesus. Já viste só que privilégio? Com esta história, amiguinho, aprendemos também como Deus fica contente quando nós somos generosos com as outras pessoas. Foi o caso de Ruth. Ela decidiu não abandonar a sua sogra Noemi, apesar de deixar para trás a sua família para ir para uma terra estranha. Ruth não desistiu. Ela confiou em Deus e isso fez toda a diferença. E Deus recompensou-a. Jesus também fica assim muito feliz contigo quando és bondoso e generoso com os outros. Como o próprio apóstolo Paulo escreveu uma vez na carta dos Efésios, na Bíblia, ele disse o seguinte:
1: sejam bons e atenciosos uns para com os outros,

0: Sejam bondosos e prestáveis uns para com os outros, perdoando-vos como também Deus vos perdoa em Cristo. Está na Bíblia, Efésios, capítulo 4, versículo 32.
1: E o nosso clube do amiguinho está mesmo a chegar ao fim. Mas antes de nos irmos embora, amiguinho, temos de deixar aqui um desafio. Temos de deixar um desafio. Já que hoje estivemos a falar sobre bondade e generosidade, agora, nesta semana que vai começar, aproveita muito bem para, pelo menos uma vez por dia, ser generoso com alguém. Vais chegar ao final da semana e vais ser generoso com pelo menos 5 pessoas. Já viste?
2: Exatamente. E se tu ainda tens dúvidas o que é ser generoso, lembra-te. É ajudar alguém. Olha, é fazer bem a alguém.
1: Isso mesmo. É, por exemplo, ajudares uma velhinha a atravessar a estrada.
2: Mas atenção, é preciso que ela queira.
1: Assim não vais obrigá-la, não é? Mas um ceguinho que às vezes também tem dificuldade em saber um invisual onde é que vai atravessar a estrada.
2: Ajudar alguém a carregar as compras.
1: Uhum.
2: Ou mais ainda, mais perto de ti, em casa, ajudar os pais nalguma tarefa que normalmente tu não fazes.
1: Isso mesmo. E já agora, aproveita e vê bem se não tens aí muitos brinquedos aí em tua casa, alguns que até estão em bom estado, mas que tu até já nem os utilizas. Por que não juntá-los e dar a quem precisa? Vais ver que vais estar a ser muito generoso.
2: E vais ser feliz fazendo outros felizes. É isso é que é ser generoso.
1: É simples, o segredo é super simples. Por isso, vamos mesmo pô-lo em prática, ok? Fica o desafio, não te esqueças.
2: Durante esta semana, todos os dias, pelo menos uma vezinha, preocupa-te em ser generoso. Pensa assim, agora vou ser generoso.
1: Vou fazer alguém feliz. E nós também vamos fazer os nossos amiguinhos felizes, não porque o programa está a acabar, isso nem por isso, mas porque vamos já dar o resultado da nossa adivinha de hoje.
2: Pois é, parecia muito complicada, mas é muito simples.
1: Pensa lá um bocadinho. Qual é a coisa?
2: Qual é ela? Que está no meio do mar
1: e está no fim da terra.
2: Ora, uma coisa que tem que estar no meio do mar
1: e
2: ao
1: no
2: mesmo
1: fim
2: tempo.
1: Da terra. O que será?
2: Não é fácil, não é
1: será
2: fácil.
1: Será uma coisa no meio do mar? Mar, M-A-R. Terra. T-E-R-R-A. É o A.
2: É isso mesmo. Alguns meninos lá em casa até estão a acertar agora.
1: Estão.
2: Ah! É tão fácil. Ah! Pois é, é o A.
1: Ah, isso mesmo. Essa é a resposta certa. É a letra A.
2: Ah.
1: Que por acaso é a primeira letra do abecedário, ou do alfabeto.
2: Pois é. Parecia difícil, mas era mesmo muito, muito, muito fácil.
1: Por isso, agora que já sabes a resposta, partilha também esta adivinha com as pessoas que tu quiseres, que tu encontrares pela frente. Nós estamos mesmo de saída, mas já sabes que nos podes ouvir a qualquer altura na nossa página na internet em
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1: 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Depois vais lá à nossa página, depois selecionas, carregas numa parte que diz podcast, selecionas Clube do Amiguinho e escolhes qual é o programa que queres ouvir. É simples.
2: Vezes sem conta.
1: Uhum. Estamos assim todos os dias à tua espera na internet e também, já sabes, todos os fins de semana aqui na RCS.
2: Tirando isso, estamos sempre à espera dos teus e-mails.
1: Uhum.
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2: amiguinho@radiorcs.pt
1: Uma boa semana, amiguinho. Tchau, tchau. E até ao próximo programa, se Deus quiser.
2: E não te esqueças, sê generoso.
1: Tchau, tchau.
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1: Sejam bem-vindos, estamos de regresso aqui à Voz da Esperança na Novo Tempo Portugal. É um prazer estar aqui na sua companhia. Talvez possa escutar-me também na rádio, nesta hora, quem sabe está aí no seu computador ou até no telemóvel, com o telemóvel na mão, no sofá ou até já na cama, porque a Novo Tempo também está nos meios digitais e hoje, se calhar até muitos, é assim que consumimos e vemos o conteúdo. Bom, os canais são muitos, mas é um prazer estar de novo consigo e podermos hoje, mais uma vez, voltar a explorar a esperança. Aqui sempre estamos à procura de entender melhor de que forma Jesus enche a nossa vida de esperança, que exemplos Ele nos deixou, que ensinos. E hoje vamos a uma das grandes histórias, uma das mais conhecidas, mas também com mais significado que encontramos em todo o Evangelho. Hoje voltamos até ao Evangelho de João para descobrir Jesus como a fonte da vida, a fonte da verdadeira vida, da ressurreição e da vida. Esta é a Voz da Esperança, aqui cantamos, falamos e apelamos a que a sua vida também seja um lugar de esperança. Obrigado por estar connosco. Esta é a Voz da Esperança.

Para as pessoas que creem em Deus e que têm fé, às vezes o silêncio de Deus, o aparente silêncio de Deus, parece uma coisa insuportável. Porque quando parece que o pedido que fazemos, a mensagem enviada, a oração que erguemos ao céu, simplesmente parece que não produz nenhum efeito e que Deus não está, que não aparece. Como se Ele não estivesse sequer a ouvir-nos. E enquanto esperamos, às vezes a vida vai desenvolvendo-se, as lutas acumulam-se. Às vezes é aquele que estava doente que finalmente perdeu a luta e partiu. Aquele que estava em risco que desmorona mesmo. E diante destas, aparentemente, não respostas, nós ficamos ali diante apenas da dor que ficou e a pensar porquê é que Deus não me respondeu. Esta é uma realidade que nós vivemos na nossa vida espiritual e nossa experiência com Deus muitas vezes. Hoje vamos viajar até uma história da Bíblia em que duas mulheres, duas irmãs, se sentiram exatamente assim como eu acabei de descrever aqui. Marta e Maria, as célebres irmãs, amigas de Jesus, irmãs de Lázaro também. E hoje este é o nome central que vamos falar aqui, Lázaro. Lázaro também era um bom amigo de Jesus. Não era apenas um conhecido de passagem, alguém com quem Jesus se cruzou na rua. Os evangelhos mostram-nos que realmente esta era uma família muito próxima de Jesus e Lázaro era um amigo profundo. Alguém a quem o Salvador amava, podemos dizer, com um laço especial. Esta casa, o lar desta família, ficava em Betânia. E era ali, na casa destes irmãos, o lugar onde Jesus muitas vezes descansava das multidões, onde ele podia, se calhar até abrir o coração, falar livremente, talvez um lugar onde Jesus se sentia realmente acolhido e em casa, uma vez que ele próprio era como se não tivesse a sua casa. Aliás, é isso que os evangelhos dizem. E foi deste lar, desta família, que chegou uma mensagem muito dolorosa, a mais dolorosa que, com certeza, uma irmã, neste caso, podia ouvir. Senhor, eis que está enfermo aquele que tu amas. Foi a mensagem que foi enviada por estas irmãs para Jesus. Hoje estamos em João, voltamos ao Evangelho de João e ao capítulo 11, onde está toda esta história. Elas não pediram que Jesus viesse imediatamente, não exigiram, mas enviaram apenas uma mensagem com aquela confiança de quem conhece Jesus. Porque elas sabiam que Jesus amava Lázaro e, portanto, acreditavam que esse amor de Jesus seria suficiente para o fazer agir. E Jesus ouviu, claro, só que ficou onde estava. 2 dias completos. 2 dias de total silêncio. Enquanto as irmãs cuidavam e velavam praticamente já o irmão que estava a morrer. 2 dias também que os discípulos não entenderam bem. 2 dias que Marta e Maria passaram a olhar para a porta, não havia telemóvel para ligar ou dizer estou a caminho, e elas olhavam para a porta à espera de o ver chegar, como a fonte da esperança. Só que Jesus não veio nesses dias, não chegou, e Lázaro morreu. Lázaro foi enterrado e Jesus sem aparecer. Quando finalmente Jesus se pôs a caminho, disse aos discípulos uma frase que os deixou assim meio perturbados. E disse-lhes, folgo, ou fico contente em saber, é isso, por amor de vós, de que eu lá não estivesse, para que acrediteis. Por amor de vós, dizia Jesus, como se houvesse uma intenção em ele não ter ido e por causa disso Lázaro perdeu a vida. Mas esta frase, no versículo 15 de João 11, já mostra que a demora de Jesus não foi uma indiferença, foi um propósito. Jesus tinha uma razão. Também não foi abandono. Só que o amor de Jesus via mais longe do que aquela dor do momento, obviamente, podia ver. Quando Jesus, então, finalmente chega a Betânia, a história o que é que nos diz? Que Marta correu ao seu encontro. E Marta corre, mas com o seu coração quebrantado. E disse a Jesus agora ali, olhos nos olhos, aquilo que ela tinha estado a repetir durante 4 dias. Senhor, se tu estivesses aqui, o meu irmão não teria morrido. Bom, soa um pouco a uma acusação, mas nós percebemos que Maria não dizia isto com acusação. Era uma expressão da sua dor, claro. A dor de alguém que
que acredita que Jesus pode, mas não compreende porque é que não fez. Era uma expressão de quem ama, mas não vê. De quem confia, só que está no limite para deixar de confiar. Interessante porque Jesus não a repreendeu. Jesus olhou para ela, claro, como um amigo, com o seu olhar de mestre, este ser humano e divino. Jesus disse-lhe: o teu irmão há de ressuscitar. Mas Marta respondeu com, podemos dizer assim, com a teologia que ela conhecia. Portanto, ela provou que conhecia alguma coisa das Escrituras. E Marta respondeu assim: eu sei que meu irmão há de ressuscitar na ressurreição do último dia. Ou seja, Marta fala de uma verdade correta, ela conhece a verdade da Bíblia. Um parênteses para lhe dizer que esta é uma das grandes mensagens da Bíblia, que um dia o Senhor Jesus voltará e há de ressuscitar os vivos e os mortos. Mas para Marta isto era uma verdade distante. Portanto, não lhe resolvia nenhum problema. Era uma esperança. Só que era uma esperança futura, muito futura. Mas não era uma esperança para agora, não era uma esperança para a dor. Não era uma esperança para aquele dia. Então Jesus disse-lhe algo que mudaria tudo. E é realmente a primeira grande afirmação de Jesus que como que vira o curso desta história. Não apenas para Marta, na verdade para toda a humanidade. Jesus vai dizer a esta mulher: eu sou a ressurreição e a vida. Quem crê em mim, ainda que esteja morto, viverá. E todo aquele que vive e crê em mim, nunca morrerá. E depois desafia Marta com uma pergunta: crês tu nisto? Jesus disse: eu sou. Jesus não disse: eu dou. Não disse: eu prometo. Não disse: eu posso fazer alguma coisa. Jesus disse: eu sou. A ressurreição, portanto, segundo Jesus, não é um evento. Não é uma coisa que Deus administra. A ressurreição é a própria natureza de Jesus. É o que ele é. E isto é muito importante. A vida não é um dom que Jesus possui num frasco e distribui. A vida é uma coisa que Jesus tem nele, porque ele é o Criador. Ele é a fonte da vida. Em Cristo há o que podíamos dizer a vida original. A vida que Jesus tem não é emprestada, não é derivada de alguma coisa, porque ele não foi criado nem derivou de ninguém. Jesus é Deus. É também o grande ensino desta história. Por isso é que ele dizia: quem tem o Filho tem a vida, porque ele é o autor da vida. Marta então respondeu a este desafio, talvez com uma das confissões mais belas que nós encontramos aqui no Evangelho. E Marta disse: sim, Senhor, eu creio que tu és o Cristo, o Filho de Deus, que havia de vir ao mundo. Então, como crente, Marta não compreendia tudo, mas confiava em quem Jesus era. Por isso ela declara sobre a sua essência. E esta era a confiança de Marta. Mas depois veio Maria. E agora Maria vai novamente, ela vai também ela ajoelhar-se aos pés e vai dizer as mesmas palavras da irmã: ah, Senhor, se tu estivesses aqui, o meu irmão não teria morrido. Podemos imaginar as lágrimas que corriam. Os que rodeavam estas irmãs também choravam. E então aconteceu alguma coisa que talvez poderia fazer parar qualquer coração que duvidasse do amor de Deus. Porque o versículo 35, estamos sempre em João no capítulo 11, vai dizer este curto versículo, talvez o mais curto de todos: Jesus chorou. Porquê? O Filho de Deus, aquele que estava prestes a ressuscitar Lázaro, aquele que sabia exatamente o que aqui ia acontecer, e dali a poucos minutos, diz o texto que chorou. E porquê que Jesus chorou? Não por ignorância. Jesus não chorou por sentir-se impotente diante da realidade. Jesus chorou porque a dor daquelas pessoas era real para ele. O sofrimento humano sempre comoveu o coração de Jesus. Quase que podíamos dizer porque Jesus chora com os que choram. Porque o amor verdadeiro, ele não fica de fora da dor.
entra nela, reconhece a dor. E Jesus chorou ao sentir e perceber essa dor. Só que ele depois avançou para o sepulcro. E quando Jesus chega ali ao sepulcro, então ele dá uma ordem que muda toda a ordem estabelecida. Porque os mortos estão no lugar dos mortos. Mas a ordem de Jesus foi: tirem a pedra. Bom, a situação era tal que Marta até hesitou. Porquê? Porque 4 dias era tempo demais. Por isso ela hesitou. Só que Jesus voltou a confirmar-lhe: não te disse eu que se creres, verás a glória de Deus? E assim aconteceu então, a pedra foi removida. Cristo ergueu os olhos ao céu e orou ao Pai. E depois, com uma voz que atravessou não apenas os metros daquele lugar, mas uma voz que atravessou a morte, Jesus disse: Lázaro, sai para fora. Resultado: Lázaro saiu. Lázaro saiu daquele lugar onde há 4 dias estava morto. Lázaro não saiu fraco, não saiu vacilante. Lázaro saiu no vigor da vida, com os seus olhos brilhantes, com o seu coração agora ainda mais repleto de amor pelo seu Salvador. Jesus já não era só o seu amigo, era o seu Salvador. Esta história é uma evidência de que a morte recuou. O sepulcro devolveu aquilo que ele tinha tomado e toda a multidão ficou em silêncio. Agora não era Jesus que estava em silêncio. Todos em silêncio. Antes de depois irromperem numa alegria, claro, que nós até dificilmente podemos descrever. Este milagre podemos considerá-lo ou chamá-lo como a coroa de todos os milagres de Jesus. Porque aqui não está apenas a história de Lázaro. Aqui está uma declaração, talvez a mais clara que Jesus fez alguma vez, sobre quem ele é e sobre o que é que ele veio fazer, qual é a sua missão. Porque esta ressurreição de um homem que estava morto há 4 dias é uma espécie de quê? De prenúncio da ressurreição de todos aqueles que creem e que já morreram ou que ainda vão morrer até que Jesus venha. Por isso, a história de Lázaro é a garantia de que a morte não tem a última palavra. Mas também há aqui uma outra lição que eu acho que é importante nós não deixarmos passar hoje. Durante os 2 dias em que Jesus ficou lá onde estava, as irmãs de Lázaro, em luto e em sofrimento, não compreenderam. Por isso, podemos dizer que a sua fé foi posta à prova quase até ao limite. E é exatamente aqui que muitos de nós também nos podemos encontrar ainda hoje. Quem sabe você aí desse lado? Vou explicar. Talvez já tenha enviado a sua mensagem a Jesus algumas vezes. Através de uma oração, uma súplica, através de uma lágrima, de um clamor, através só da fé, que às vezes já nem consegue expressar as palavras. Só que o silêncio continuou, a situação piorou, e talvez comece a perguntar-se: será que Deus ouviu? Será que Deus ainda se importa? Será que Deus de alguma maneira vai sequer se manifestar? Jesus, lembra-se, há bocadinho eu dizia-lhe que Jesus, quando explicou aos discípulos, quando estava a sair para a Betânia, disse: é por amor de vós. Foi como se ele dissesse: esta demora e este silêncio não, tem um propósito, não é o abandono. E eu hoje queria dizer-lhe que se Deus às vezes parece estar em silêncio na sua vida, isso não significa que Ele o abandonou. Porque Deus nunca está ausente das suas horas mais escuras e difíceis. Deus está presente nelas, a trabalhar algo que só, muitas vezes, só pode ser feito precisamente nesse contexto. Há coisas que nós podemos viver, há profundidades que podemos atingir. Só num momento destes. O momento do maior desânimo, muitas vezes, é aquele que é o momento em que mais perto está a presença de Deus e de nós sentirmos a sua presença. Talvez olhe para trás um dia, para uma parte sombria do seu caminho, e ali vai reconhecer que a mão de Deus esteve ali consigo. Jesus hoje ainda opera
se quiser assim, da mesma forma. Com a mesma voz, esta voz poderosa. Ela hoje podemos não ouvi-la fisicamente, mas é uma voz que, sim, que entra na nossa vida. A voz que tirou Lázaro da morte. Hoje é uma voz que também pode chamar pelo seu nome. Eu tenho cruzado no meu caminho muitas pessoas que sentiram Deus chamá-las como se fosse pelo nome. E eu posso dar-lhe o testemunho que já o senti muitas vezes, como se Deus me chamasse a mim. E Deus muitas vezes chama o que está morto na nossa vida. E Deus chama para sair. Deus chama a esperança que foi sepultada. Às vezes a fé que ficou bloqueada no meio dos nossos caminhos, do desânimo. E diante dessas coisas que às vezes estão a morrer na nossa vida, Jesus diz, tirem a pedra. Tirem a pedra. Meu querido amigo, prezada amiga, hoje que estão aí desse lado, há algo que Jesus lhe pede para fazer. Pode ser um ato

se calhar nunca, e vai dizer: anda, sai para fora. A ressurreição e a vida hoje estão a chegar à tua vida. E por isso hoje, pergunte-lhe. Deixo consigo esta pergunta, que é aquela que Jesus poderia hoje fazer. Crês tu nisto? Crês tu que Jesus pode transformar a tua vida, trazer vida àquilo que hoje está em trevas, está morto? Eu hoje desejo profundamente que aceite, que escute e abra o seu ouvido para a voz do Senhor que o chama.

Se crê, se quer ouvir a voz que o chama, então essa oportunidade está sempre diante da sua vida. Na verdade, hoje, para o ajudar a fazer isso, trouxe-lhe este guia de estudo chamado Eu Creio, que pode ser uma forma precisamente de o ajudar a responder de forma mais profunda às perguntas de Jesus na sua vida, ao chamado de Deus. 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

0: 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E nós vamos fazer chegar até si, eu creio, tal como Marta e Maria aprenderam a crer, como Lázaro aprendeu a crer, também a sua vida hoje pode precisar desta crença profunda. Nós ficamos por aqui, foi uma bênção termos estado juntos, obrigado pela sua presença mais uma vez aqui connosco. Nosso encontro, já sabe, está sempre marcado, se não for nos canais da Novo Tempo, onde pode até voltar a ver os episódios anteriores, se perdeu algum, se não, na próxima semana, cá estaremos juntos, se Deus quiser. Até lá, Deus o abençoe.
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1: Olá! Como disse Fernando Pessoa, o melhor do mundo são as crianças. Não há dúvida, elas permanecem o melhor do mundo, mas bem diferentes daquelas do tempo do poeta. As crianças de hoje argumentam como gente adulta. Escolhem, muitas delas, a roupa que compram e que vestem. Decidem o que comem e o que não comem. Optam pelo seu estilo de corte de cabelo. Será isso tudo um sinal de maturidade? No final de cada quarto ano, costumo organizar com os meus alunos uma viagem de finalistas que dura 2 dias e, portanto, os obriga a pernoitar fora de casa. Recordo-me bem de uma em que eles se comportaram como habitualmente, mas apenas até à hora de irem para a cama. Foi incrível o número de dudus e de outros bonecos que então saíram das mochilas para os braços das crianças, que diziam ser incapazes de dormir sem eles. Além destes, outros alunos confessaram o medo de dormir sem luz de presença. E ainda outros pediram ajuda, pois tinham medo de dormir sozinhos. Leia-se, acompanhados com 3 colegas em cada quarto. Do ponto de vista psicológico, dir-se-á que alguém é imaturo quando o seu comportamento apresenta um desnível, uma desconformidade relativamente à sua idade cronológica. Foi o que me pareceu verificar-se com esses meus alunos. É evidente que a dificuldade em dormir sozinho não é o único sinal de imaturidade. Os especialistas enumeram muitos outros, como a anorese após os 5 anos, atitudes regressivas, ou seja, voltar, por exemplo, a falar à bebé, ou choros prolongados, birras que já são injustificadas, mentiras descaradas, etc., são outros sinais de imaturidade. As suas causas? Bom, essas podem variar. Pode ser uma disciplina demasiado rígida, imposta pelos pais, disciplina rígida que inviabiliza iniciativas da criança, tornando-a então uma criança dependente. Pode ser um ambiente instável, com exigências e concessões que são contraditórias. Na origem pode estar também uma superproteção da criança, deva-se isso ao facto de ser filho único ou à existência de conflitos conjugais, a alguma doença ou simplesmente ao temperamento da mãe ou do pai galinha. Cuidado! A superproteção não prepara as crianças. O confronto com os seus receios ou exigências externas são uma excelente forma de aprendizagem para a vida. Quem adormece com o filho impede, por exemplo, essa aprendizagem. Além disso, transmite a ideia errada de que a sua presença é mesmo precisa para evitar perigos. E quando o papá não está por perto? Vale a pena pensar nisso, não acha? Voltaremos para nova reflexão no nosso próximo ponto de encontro. Conto consigo no próximo ponto e vírgula. Até lá!
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Nas notícias para este fim de semana damos destaque à vencedora do Prémio Nobel da Paz, falamos sobre uma possível escassez de gás em toda a Europa para este inverno e abordamos ainda o aumento de consultas relacionadas com a saúde mental em contexto nacional. Conheça agora todas estas notícias, assim como as notícias em destaque na região de Sintra. Navi Pillay foi distinguida como Prémio Nobel da Paz pelos seus esforços na promoção da paz, dos direitos humanos e do direito internacional. O Comitê Nobel destacou o seu percurso numa altura em que considera que a justiça internacional está sob ataque. Advogada sul-africana de origem indiana, Pillay defendeu ativistas contra o apartheid e ocupou cargos de destaque na justiça internacional, incluindo no Tribunal Penal Internacional para o Ruanda. Foi também alta comissária das Nações Unidas para os Direitos Humanos entre 2008 e 2014. O Comitê salientou o seu papel na responsabilização por crimes de guerra, crimes contra a humanidade e genocídio, considerando que o direito internacional é hoje uma necessidade para garantir a paz e a segurança. A ONU já saudou a distinção, considerando o incentivo à defesa dos direitos humanos com todo o mundo. Navi Pillay sucede assim à venezuelana Maria Corina Machado, distinguida com o Nobel da Paz no ano anterior. Pela Europa, a União Europeia poderá enfrentar uma escassez de gás entre 12% e 15% da procura, caso seja atingida por uma vaga de frio intenso neste inverno. O alerta surge num relatório que aponta para reservas de gás a 72% no começo de outubro, abaixo dos 83% registado no ano anterior. A dependência do gás natural liquefeito e as perturbações no abastecimento mundial relacionado com o conflito no Médio Oriente aumentam a pressão sobre os preços e a segurança energética europeia. Os países da Europa Central e Oriental estão entre os mais vulneráveis devido às limitações das infraestruturas de transporte. Bruxelas apela, por isso, aos reforços de reservas e à cooperação entre Estados-membros. E direcionada a Portugal, quase um quinto dos portugueses entre os 25 e os 34 anos recorreu a pelo menos uma consulta de saúde mental durante o último ano, segundo dados divulgados pelo INE. O inquérito revela ainda que a depressão afeta quase 10% das pessoas com 85 ou mais anos. O consumo regular de medicamentos para a insónia, ansiedade e depressão é mais frequente nas mulheres do que nos homens. O bem-estar mental também diminui com a idade e é inferior entre as mulheres. Já a literacia em saúde mental aumenta com o nível de escolaridade, segundo o INEC, que divulgou estes dados no âmbito do Dia Mundial da Saúde Mental, que se assinala sábado. E já referente à atualidade noticiosa de Sintra, a Parques de Sintra está novamente nomeada para os World Travel Awards na categoria de melhor empresa do mundo em conservação. A empresa venceu esta distinção durante 13 anos consecutivos, entre 2013 e 2025, pelo trabalho desenvolvido na preservação do património cultural e natural. Entre os projetos em destaque estão o restauro da Capela Real do Palácio Nacional de Sintra, num investimento de cerca de 2,7 milhões de euros, e a recuperação das coberturas e estruturas do Palácio do Monserrate, que representa cerca de 3 milhões de euros. Ambos os trabalhos deverão estar concluídos para o próximo ano. As votações estão agora abertas ao público e aos profissionais de turismo até ao dia 30 de outubro, através do site oficial dos World Travel Awards. Os vencedores serão anunciados no dia 12 de dezembro, numa cerimónia realizada na Tanzânia. E para terminar, a União de Freguesias de Moçamá e Montabrão tem abertas até este domingo as candidaturas às bolsas de mérito destinadas a estudantes que concluíram o ensino secundário e ingressaram no ensino superior. O apoio destina-se a alunos residentes na freguesia que pretendam prosseguir os estudos para obter uma licenciatura em instituições de ensino superior reconhecidas. Segundo a União de Freguesias, a iniciativa pretende apoiar a educação dos estudantes residentes, contribuindo para o desenvolvimento económico e social da comunidade. Para se candidatarem, os estudantes devem apresentar documentos comprovativos, pessoalmente nos serviços da União de Freguesias ou enviados por e-mail para geral@uf-massamaabrão.pt com o assunto candidatura à Bolsa de Mérito 2026, indicação do nome completo e número de identificação. Mais informações estão disponíveis no site da Câmara Municipal. E é tudo por hoje. Quanto à informação, tenha um ótimo dia neste fim de semana de outubro, sempre ao som da RCS.

0: Olá, é com enorme alegria que dou início a mais um Palavras e Virtudes. Eu sou Jorge Machado e é um prazer muito grande encontrarmo-nos aqui no canal Novo Tempo Portugal. Este é o espaço dedicado à reflexão sobre algumas das milhares de palavras que fazem parte do nosso cotidiano e que em seu significado traduzem as virtudes que dão sentido à vida. Hoje, o nosso ponto de partida é a palavra autoridade, uma palavra de grande peso que designa uma importante característica humana. Vamos refletir sobre como essa virtude nos desafia a exercer influência com justiça e sabedoria no nosso dia a dia. Mas antes de avançarmos na descoberta do que está por trás dessa palavra, faço aqui uma curta pausa para lhe apresentar uma sugestão de leitura. 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Como anunciei no início deste programa, vamos falar de autoridade. Uma palavra que pode ser usada de acordo com o sentido que se lhe pretende dar. Daí a razão porque muitos não a consideram uma virtude. A autoridade é frequentemente confundida com o poder, mas a sua essência reside na legitimidade e no reconhecimento, não na imposição. Refletir sobre este tema exige distinguir entre o exercício do poder e a influência conquistada pela competência, pelo prestígio, mas principalmente pela conduta e pelo exemplo. Mas vamos começar pela palavra. A palavra autoridade, como não podia deixar de ser, surgiu do latim, auctoritas. Ela originou-se a partir do termo latino auctor, que significa autor, juntando-se-lhe o sufixo latino atis, o que se traduz por idade. Então, o sentido etimológico desta palavra exprime a ideia do direito adquirido ou o direito adquirido pela idoneidade. Já na antiga língua grega, a palavra autoridade tem um sentido idêntico, mas reforça a ideia de algo que foi concedido ou adquirido para um determinado fim. A maior questão acerca da autoridade é, sem dúvida, o que diz respeito à consciência moral de cada indivíduo. A coerência entre o que se faz e o que se diz identifica e dá força à autoridade moral de cada pessoa. Lembro-me de ouvir uma pequena história acerca de uma mãe que estava muito preocupada com um filho porque ele estava a começar a fumar. Então, ela resolveu procurar um antigo professor por quem o filho tinha muita admiração. Aquela mãe sabia que se o professor instasse com o seu filho para que parasse de fumar, ele certamente o ouviria e possivelmente até deixaria de fumar. O professor ouviu a preocupação daquela mãe e depois de alguma ponderação disse-lhe: olhe, venha ter comigo daqui a 2 semanas e traga o rapaz consigo. A senhora ficou um pouco confusa, indagando para si mesma, porque teria de esperar 2 semanas. Mas resignada, acabou por aceitar e aceitou a sugestão do professor. 2 semanas depois, ela voltou com o filho. Então, o professor conversou com o rapaz, falou-lhe dos malefícios do tabaco. Depois de uma longa conversa, o jovem prometeu que nunca mais iria fumar. Aquela mãe ficou muito agradecida, mas ao mesmo tempo confusa, porque não conseguia entender a razão pela qual o professor lhe pediu que esperasse 2 semanas antes de falar com o filho. Então, perguntou ao professor: "Por que me pediu 2 semanas? Aquilo que hoje disse ao meu filho não podia ter dito antes?" O professor deu um sorriso e respondeu: "É que há 2 semanas eu ainda não tinha deixado de fumar." Ora, como poderia eu convencer o seu filho a deixar de fumar se eu próprio ainda fumava? Bom, este episódio, sendo verdadeiro ou não, ajuda-nos a entender que a autoridade moral começa com o exemplo e o compromisso com a verdade. Vivemos numa era saturada de manuais e teorias sobre conduta. As orientações que tantos procuram estão ao alcance de um clique em qualquer rede social. No entanto, nenhum argumento lógico consegue sobreviver por muito tempo ao teste da vida diária se não for acompanhado pelo exemplo. A autoridade moral não se compra nem se decreta. Ela nasce no espaço entre o que é dito e o que é feito. E a isso chamamos de coerência no modo de vida. Todos conhecemos bem a velha frase: "Faz o que eu digo e não o que eu faço." Imagina o pai que exige honestidade a um filho, mas mente ao telefone. Ou então o gestor que prega o equilíbrio, mas ignora o descanso da sua equipa de trabalho. Ambos, mais tarde ou mais cedo, perdem a sua autoridade porque agem contra o que dizem, contra o que professam. A autoridade moral é um estatuto que alguém adquiriu por causa da sua postura ética e dos valores que lhe vão sendo reconhecidos. Este estatuto pode ser obtido por alguém que tenha sido veraz nas decisões que tomou ou por adotar uma conduta nobre, apoiada por ações para o bem. Em suma, um indivíduo com autoridade moral é aquele que se compromete com as suas convicções, com os seus valores íntegros, até às últimas consequências. Nas Sagradas Escrituras, a questão da autoridade moral é um tema relevante e começa com uma abordagem sobre a autoridade de Deus que está baseada nos seus atributos. E são esses atributos que o tornam soberano perante o universo. 2 dos atributos do caráter de Deus são o seu amor e a sua santidade. Quando Deus diz ao homem: "Sede santos, como eu sou santo", ele está evocando a sua autoridade moral, porque ele é santo. Aqui, o apelo à santidade não é uma sugestão ética, mas um reflexo da sua própria essência. Deus evoca a sua natureza transcendente para chamar o homem a separar-se do que é comum e profano. Quando Jesus disse: "Amai-vos uns aos outros assim como eu vos amei", ele estava a evocar a sua autoridade, porque ele deu a sua vida por amor a nós. A sua autoridade para exigir amor não provém apenas da sua divindade, mas da sua entrega voluntária. Ele não pediu um amor teórico, ele estabeleceu a medida desse amor ao dar a sua própria vida. E é precisamente aqui, na entrega total através da cruz, que encontramos a autoridade suprema de Jesus Cristo. São múltiplos os relatos bíblicos sobre figuras masculinas e femininas cuja conduta marcou a história como modelo de integridade moral. No segundo bloco deste nosso programa, vamos falar de alguns desses exemplos de autoridade movida pela nobreza de caráter. Convido para uma pequena pausa, um brevíssimo intervalo. Voltamos num instante para o nosso Palavras e Virtudes.
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0: Estamos de volta ao Palavras e Virtudes e à sua companhia. Antes de retomarmos o tema de hoje, quero chamar a sua atenção uma vez mais para este precioso material Marcadas pela Fé. 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Um dos personagens mais admirados da Bíblia é, sem dúvida, Daniel. Daniel não é apenas admirado pelos seus escritos proféticos de elevada importância para os dias de hoje, mas principalmente pela sua conduta irrepreensível que o levou a granjear a confiança do rei de Babilónia. Ele era aquele tipo de pessoa que nunca esconde o que é. Quando foi chamado a falar das suas crenças e do seu Deus, ele o fez com toda a verdade do seu coração, não temendo qualquer tipo de punição. Perante o rei de Babilónia, o qual era considerado pelos seus súditos como um Deus, Daniel, sem hesitar, exaltou a soberania e a grandeza do verdadeiro Deus Criador. Quando ele foi levado à presença de Nabucodonosor, não pretendeu afrontar o rei, nem impor as suas convicções. Ele simplesmente falou da verdade que abrigava em seu coração, sem qualquer intenção de ferir a dignidade do rei. Ouça o que ele disse. Podemos consultar o livro de Daniel, no capítulo 2, versículos 20 e 22. O que ele diz é o seguinte: dele, referindo-se a Deus, é a sabedoria e a força. Ele, Deus, muda os tempos e as horas. Ele remove os reis e estabelece os reis. Ele dá sabedoria aos sábios e ciência aos inteligentes. Ele revela o profundo e o escondido e conhece o que está em trevas. Daniel sabia que aquelas palavras, as suas palavras, podiam levá-lo à morte, à condenação. Então, por que razão Daniel o fez? Para afrontar o rei? Não. A questão é que Daniel era honesto em relação a si mesmo, honesto em relação às suas convicções e àquilo em que cria. O rei não viu em Daniel alguém que quisesse afrontar, mas viu honestidade nas suas convicções e uma segurança que vinha de um Deus que o próprio Nabucodonosor ainda não conhecia, mas que a partir dali começou a conhecer. Foi essa honestidade e essa segurança, sem qualquer intenção de ferir ou magoar, que fez com que Daniel ganhasse autoridade em Babilónia e que conquistasse o coração do rei Nabucodonosor. O maior exemplo de autoridade chegou-nos através de Cristo. Para Jesus, a autoridade era a virtude do serviço e não o privilégio do poder. Nos Evangelhos, a autoridade de Jesus Cristo era evidenciada tanto em sua natureza divina como em sua natureza humana. Ao mesmo tempo que realizava milagres e prodígios, Jesus demonstrava uma firmeza de caráter que lhe era reconhecida. Cristo ensinava, pregava, exortava e repreendia com autoridade, porque a sua vida era uma demonstração de elevados princípios, os quais adotou desde a sua meninice. Segundo a perspectiva bíblica, Jesus Cristo não foi apenas um mestre, mas a personificação da autoridade moral fundamentada na integridade absoluta entre o seu discurso e as suas ações. Na parte final da narrativa do Sermão da Montanha, no Evangelho segundo Mateus, sobressai o reconhecimento da autoridade de Jesus ao ensinar e que era fruto da sua experiência de vida. Todos

Concluindo Jesus este discurso, a multidão admirou-se da sua doutrina, porquanto os ensinava como tendo autoridade e não como os escribas. Pois é, o ensino da maioria dos escribas não originava nenhuma influência nos seus ouvintes. Era um discurso sustentado pelas tradições já desgastadas e que eram transmitidas oralmente através das sucessivas gerações. Enquanto os escritos dos escribas e fariseus exerciam um ensino autoritário e incoerente, Cristo ensinava através da retidão prática e da compaixão, marcando a diferença fundamental entre a imposição e o exemplo. Um dia, trouxeram a Jesus um homem paralítico deitado numa espécie de maca. E Jesus, vendo a fé daquelas pessoas, encheu-se de compaixão e, voltando-se para o paralítico, disse: "Filho, tem bom ânimo, perdoados te são os teus pecados." Logo, alguns fariseus e escribas que estavam por perto começaram a razoar entre si, dizendo: "Ele blasfema! Só Deus pode perdoar pecados? Como é que ele se atreve a conceder o perdão dos pecados? Só Deus pode perdoar pecados." Mas Jesus, lendo os seus pensamentos, disse: "Por que pensais mal em vossos corações? Afinal, o que é mais fácil dizer: perdoados te são os teus pecados, ou dizer: levanta-te e anda?" Então, Jesus olhou para aquele homem paralítico e, movido pelo seu imenso amor, estendeu-lhe a mão, enquanto respondia aos fariseus: "Para que saibais que o Filho do Homem tem sobre a terra autoridade para perdoar pecados, levanta-te, toma o teu leito e vai para a tua casa." A Bíblia diz que o homem levantou-se de imediato, pegou na sua cama e foi para a sua casa, glorificando a Deus. Perdoar pecados é algo que ninguém consegue ver acontecer. Ao curar o paralítico, Jesus usa um milagre visível aos olhos humanos para provar que a transformação invisível, ou seja, o perdão como resultado do arrependimento e da graça de Cristo, de facto ocorreu naquela vida. E é isso que é fruto da autoridade de Deus. Se repararmos bem nas palavras de Jesus dirigidas aos fariseus, ele faz questão de dizer que tem autoridade sobre a terra. Ora, isso significa que o perdão não é algo guardado apenas para o julgamento final, mas para uma realidade presente que liberta o homem aqui e agora das suas culpas. Muitas vezes vivemos como se o perdão de Deus fosse um verídito guardado para o fim dos tempos, uma sentença que só conheceremos na eternidade. Não. Mas Jesus é categórico ao afirmar que a sua autoridade se exerce sobre a terra. Isso significa que ele hoje, aqui e agora, ele pode libertar-nos do peso da culpa e do pecado. Meu amigo, eu não sei nada sobre a sua vida. Não sei se, porventura, está a carregar fardos invisíveis, vivendo como se o perdão de Deus fosse algo impossível de alcançar. Na verdade, ninguém está tão distante de Deus que não possa ser por ele alcançado. É através de Cristo que Deus nos alcança. Como eu disse, eu nada sei acerca da sua vida, mas se sente hoje que a sua vida estagnou por causa de erros passados, se a voz da acusação lhe diz que não é digno de continuar a sua caminhada com Cristo, se tem vivido à espera de um futuro remoto para se sentir em paz com Deus, então ouça a voz daquele que tem toda a autoridade. É Jesus quem lhe diz, quem lhe estende a mão e lhe diz hoje:
levanta.

0: Levanta-te. Não precisamos de carregar mais o fardo que Jesus, pela sua autoridade e pela sua graça, já removeu. Muitas vezes guardamos áreas da nossa vida sob o domínio do medo e da culpa, como se Jesus não tivesse o direito de entrar no nosso presente. Mas hoje ele convida-o a trocar o fardo da culpa pela leveza da sua graça. Ele diz: eu tenho autoridade sobre a terra para perdoar pecados. Aquele que foi o seu apóstolo e que ficou conhecido como discípulo amado, o apóstolo João, na sua primeira epístola, no capítulo 1, escreveu o seguinte: se confessarmos os nossos pecados, ele é fiel e justo para nos perdoar os pecados e nos purificar de toda a injustiça. O que João está a dizer é que Jesus é o Senhor que perdoa, que purifica e que restaura. Por isso podemos entregar tudo nas suas mãos. Entregar não apenas os nossos planos, mas as nossas culpas. Entregar não apenas o nosso futuro, mas o peso do nosso passado, que nos impede muitas vezes de caminhar ao seu lado. Meu amigo, minha amiga, se tiver essa liberdade, se quer viver essa liberdade agora, da certeza do perdão, então entregue hoje a sua vida a Jesus. Entregue hoje a sua vida àquele que tem autoridade para o levantar do leito do pecado e oferecer-lhe a sua paz. Não é uma paz qualquer, é uma paz abundante, uma paz duradoura, que estará sempre presente, mesmo no meio das tormentas da sua vida. Não, não espere para amanhã. Não faça planos para depois. Pode ir a Jesus agora mesmo, tal como está. Jesus o receberá de braços abertos, como o Pai recebeu o Filho que voltou ao lar. O nosso tempo está a chegar ao fim. Hoje tive a oportunidade de falar-lhe de autoridade. Que bom refletirmos sobre o modo como Jesus exercia a sua autoridade em nosso benefício. 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Foi com muito gosto que hoje lhe trouxemos mais uma edição de Palavras e Virtudes. Falamos-lhe de Jesus, aquele que recebe os seus filhos de braços abertos. Agora, o desafio é levar essa força de Jesus para o seu dia-a-dia, junto dos seus familiares e amigos. Tenha uma semana fantástica, cheia de paz e da luz que vem de Deus. Fique bem, fique com Deus. Vamos marcar novo encontro para a próxima semana, aqui na TV Novo Tempo Portugal. Em nome de toda a equipa que realizou e produziu este programa, o nosso muito obrigado. Até breve.
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1: O sol que canta. Onde estavas tu quando as estrelas da alva juntas alegremente cantavam e rejubilavam todos os filhos de Deus? Jó capítulo 38, versículos 4 e 7. O sol é uma estrela. É a estrela mais próxima do nosso planeta. Dependemos da sua luz e do seu calor para manter vida na Terra. Não admira que, ao longo da história, muitos povos pagãos tenham adorado o sol. Como não conheciam o Criador do Sol, acabavam por venerar a grande e luminosa esfera que sustenta a vida. É surpreendente verificarmos quão pouco sabemos acerca do Sol. Sabemos que está a cerca de 150 milhões de quilómetros da Terra, que funciona através de reações nucleares envolvendo hidrogênio e que apresenta manchas solares que parecem influenciar diversos fenómenos. Contudo, ainda desconhecemos muitas das razões pelas quais estas coisas acontecem. As manchas solares, por exemplo, surgem aproximadamente a meio caminho entre o Equador Solar e os polos. Deslocam-se lentamente em direção ao Equador. Levam cerca de 11 anos a completar esse percurso. Porquê? Os cientistas continuam a investigar. A Terra gira uma vez em cada 24 horas. O Sol também gira, mas não como um corpo rígido. As regiões próximas do Equador completam uma rotação mais rapidamente do que as regiões próximas dos polos. Se pudéssemos viver no Equador do Sol, darias uma volta completa aproximadamente a cada 25 dias terrestres. Perto dos polos, demorarias cerca de 33 dias. Parece existirem faixas de diferentes velocidades à volta do Sol, semelhantes a pistas rápidas e lentas. A cada 11 anos, surge um novo padrão de movimento. A explicação completa deste fenómeno continua a ser complexa e difícil de compreender. Alguns astrónomos conseguiram detectar vibrações gigantescas no Sol. A estrela parece vibrar como um enorme sino suspenso no espaço, produzindo oscilações regulares. Esta descoberta levou alguns investigadores a falar num, entre aspas, sol que canta. Há muito mais no universo que qualquer um de nós consegue imaginar. E quanto mais aprendemos acerca da criação, mais motivos encontramos para admirar o Criador.
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0: Olá, seja muito bem-vindo, muito bem-vinda a mais um programa Mentes que Sentem. É sempre uma alegria poder estar consigo, convosco. É sempre bom podermos estar neste bocadinho à parte, a refletirmos, a pensarmos, a aprendermos sobre coisas importantes da nossa vida, particularmente sobre as nossas emoções. A doutora Cristina está connosco mais uma vez. Muito obrigada pela tua presença e que bom é podermos estar juntas mais uma semana.
1: É verdade. E sabe, estava a pensar há uns episódios atrás, eu utilizava esta expressão, o nosso cantinho do conforto.
0: Isso.
1: E cada vez mais é isso que eu percepciono. Estamos num espaço sem tabus, sem juízes de valor, com respeito a abordar questões que são importantes para cada um.
0: Sem dúvida. E nós damos a graças a Deus por este privilégio que aqui temos de estar aqui cada semana a refletir consigo sobre coisas tão interessantes como esta que nós iniciamos no episódio anterior da inteligência emocional, porque fazíamos mais ou tínhamos mais conhecimento sobre outro tipo de coeficiente, que era a questão do coeficiente de inteligência e não tanto do coeficiente emocional. No entanto, hoje, Cristina, creio que era importante nós abordarmos um pouquinho ou compreendermos um pouquinho mais sobre o que é isto de emoções, o que é isto de sentimentos, como é que podemos compreender ou definir isto?
1: E eu acho que essa é a pergunta basilar. Afinal, estamos a falar do
0: De
1: quê?
0: quê?
1: Não é? Primeira coisa que eu gostava que nós tivéssemos percepção é que as emoções são naturais. Nós temos, nascemos com a capacidade de sentir as emoções. António Damasio é um nome incontornável nesta área, um neurocientista de renome, e ele tem uma expressão muito interessante. Ele diz que a emoção é um programa de ações, é uma sequência de ações consecutivas. É despoletada pela tua mente, mas ocorre no teu corpo. No teu coração, nos teus músculos, no teu sistema endócrino, uma série de situações. Imagina que tu dás uma gargalhada, ok? Suponhamos isso. Eu vou olhar para ti e eu vou ver algo. E eu estou a dizer, a Milo está alegre. Como é que eu vejo isso? Pela tua fisionomia, pela tua postura corporal. Isto que se vê é o que António Damasio refere e define como sendo emoção. É o processo fisiológico, é a representação,
0: A
1: do nosso corpo,
0: exteriorização.
1: que nós vemos uma parte dele, porque tu não vês os processos internos que
0: Claro.
1: estão a ocorrer no teu corpo, mas que te ajudam a definir o que é que a outra pessoa sente ou não sente. Mas o sentimento tu não o consegues ver. Porque tu podes, por exemplo, ter dado uma gargalhada, eu olhar para ti e dizer, a Milu está alegre, e tu estás a lidar com uma tristeza profunda no teu íntimo e não estás a transparecer para o outro que isso ocorre. Então, eu gostaria de utilizar uma citação que ele tem, em que diz o seguinte: a emoção todos podem ver, enquanto o sentimento é privado. E eu gosto de utilizar este exemplo, é mais ou menos como se fosse. Não levem a mal o exemplo, parece que estamos a falar de uma coisa altamente complexa, utilizando um exemplo infantil. Mas é como se fosse um ovo. Tu olhas para um ovo e dizes: o ovo só é ovo quando tem casca, gema e clara. Não é? Então, independentemente de nós conseguirmos definir o que é emoção, o que é sentimento e percebermos este processo, eles fazem parte do mesmo mecanismo. E a pergunta que se coloca é: mas afinal, para que é que existem as emoções? Se nós já nascemos com a capacidade de as sentir e de as expressar, para que é que elas existem? E aí voltamos a fazer uma questão. Imagina que tu te cortas no teu dedo. E a pergunta é: para que é que serve um corte no dedo se tu não tiveres a percepção da dor? Se tu não tiveres a consciência da dor? Então a consciência da dor está a fazer o quê? Está a informar o teu organismo que aconteceu algo, está a predispor-te para a ação, para lidares com aquela situação. Então, quando nós olhamos para as emoções, e antes de entrarmos em algumas delas, é importante que hajam determinadas coisas que fiquem claras na nossa mente. Primeiro, as nossas emoções têm um propósito para a nossa sobrevivência e para a nossa proteção. Sobrevivência e proteção física e emocional. Segundo, nós dizemos que as emoções são funcionais. Todas elas têm uma função diferente. Terceiro, as nossas funções são adaptativas. Levam-nos a adaptar ao meio e às circunstâncias. Mas agora eu gostava de, antes de continuar a elencar algumas das características, eu gostava de fazer uma pergunta. Milu, alegria e tristeza. Qual destas emoções é que tu defines como positiva e qual destas é que tu defines como negativa?
0: Naturalmente, iríamos para a alegria como positiva e a tristeza como negativa. Mas se calhar depende das situações, não sei.
1: Sabes que a própria forma de fazer a pergunta já enviesou a tua resposta. E isto para nos levar a refletir em algo, porque nós temos a tendência de classificar as emoções como positivas ou negativas. Isto está completamente errado. Se as emoções têm uma função, se elas são adaptativas, elas são sempre positivas. Se dentro da sua funcionalidade elas executarem o propósito que têm. O que nós confundimos é que há emoções agradáveis e desagradáveis de sentir. Então nós tecemos um juízo de valor. Como é desagradável sentir a tristeza e eu não quero voltar a passar por isto, eu digo que é uma emoção negativa. Mas não é. Esta é a primeira coisa que eu gostaria de desmistificar. Todas elas têm uma funcionalidade, são positivas e são adaptativas. Agora vamos imaginar um exemplo do dia-a-dia, uma criança, por exemplo, 7, 8, 9 anos de idade, que está na escola e que vai ter um teste no dia seguinte. E de repente a criança começa a queixar-se, dói-me a barriga, dói-me a cabeça, até apresentar ali alguma sintomatologia febril. Vamos excluir outro tipo de causas, está bem? Vamos centrar apenas nisto. A criança está a vivenciar a emoção do medo. E fisiologicamente, o seu organismo está a reagir. A dor de cabeça, a dor de barriga, a sintomatologia febril. Mas porquê que a criança age desta forma ou porquê que o seu organismo reagiu desta forma? Pelo valor que a criança sente em relação àquilo. Vai ser difícil. A professora vai se aborrecer comigo, por exemplo. E agora vamos mais uma vez sair um bocadinho daquele padrão de referência que nós temos e alargar o leque de pensamento. Eu recordo-me de uma, em relação a esta questão das emoções, eu recordo-me de uma situação com a qual tive contacto há relativamente pouco tempo. Uma jovem mãe partilhava comigo uma experiência que teve com a filha. A filha, salvo erro, terá agora 4 aninhos. E todos nós temos aqueles dias em que não temos bom acordar. E de certeza que tu, que eu e alguns dos que nos ouvem se identificam plenamente com aquela expressão de que desespero, a mosca vai para a direita chora, a mosca vai para a esquerda chora, nunca está bem com nada, chora por tudo e por nada. Pronto, esta mãe estava num dia assim. A criança saiu da cama, foi à cozinha, viu que o pequeno almoço não estava na tigela que ela queria, chorou, chorou, chorou, chorou, fazia uma birrota e a mãe estava desesperada. Até que a mãe se recordou de um joguinho que tinha já há algum tempo e que eu acho muito interessante. E desafio aqueles que são pais e avós a poderem procurar e fazer algo. E que tem a ver exatamente com estimular a identificação das emoções. Então, eram bonequinhos, a mãe até fez aquilo. Bonequinhos em que, por exemplo, o bonequinho vermelho era a emoção da raiva, o bonequinho amarelo era a emoção da alegria, o bonequinho azul era a emoção da tristeza, por exemplo. Então a mãe foi buscar esses bonequinhos. E olhou, vamos imaginar que esta menina se chama Maria, por exemplo, e olhou para a pequenina e disse assim, pegou no bonequinho vermelho, o bonequinho da raiva, a menina já sabia, não é? E dizia assim, Maria, tu estás-te a sentir assim? E a menina dizia, não, não estou, e chorava e continuava. E a mãe voltava a insistir, não, querida, tu estás-te a sentir assim? E a menina dizia que não. Até que a mãe optou por uma estratégia um bocadinho diferente. E perguntou-lhe, então, mostra-me como é que tu te estás a sentir. E a pequenina foi e pegou no bonequinho azul, o bonequinho da tristeza. É assim que eu me estou a sentir. Independentemente de tu e eu, enquanto adultos, podermos dizer não, não, que aquela criança estava a sentir era raiva, a verdade é que a percepção que aquela criança tinha é que o evento em si lhe estava a provocar tristeza. E agora a pergunta que eu te coloco é, o fato de uma criança de 4 anos te identificar que não está com raiva, mas está com tristeza, modifica ou não logo automaticamente a tua posicionamento enquanto adulto?
0: Com certeza.
1: Modifica logo. Porque a minha estratégia de atuação vai ser completamente diferente. Porquê é que eu trouxe estes dois exemplos? Para nós percebermos o impacto de aprendermos a identificar as emoções, a desenvolvermos uma linguagem que está mais à vontade com isto e a reproduzirmos isto nos nossos contextos familiares. E agora iremos abordar algumas das emoções em concreto também.
0: Já agora, Cristina, é interessante, estavas a falar e eu estava a pensar, mesmo a nível dos nossos relacionamentos de adultos, muitas das vezes nós temos grandes desafios e vêm as incompreensões e vêm os problemas, porque detectamos uma determinada emoção, mas não estamos a compreender o sentimento. E nós estamos a gerir apenas na fase ou no nível da emoção, quando aquilo é mais profundo. Portanto, aquilo tem a ver, porque nem sempre nós exteriorizamos corretamente o nosso próprio sentimento. Uhum. Como essa menina, não é? Que aparentemente parecia uma coisa, mas afinal ela sentia como outra coisa. E eu acho que isto é muito importante. E já agora, antes de continuares, porque é importante também, lá em casa, vós poderes ter aí em casa, para aqueles que já estão connosco há muito tempo, sabem que nós temos este manual de estudo que é gratuito, que nós poderemos enviar para vós, apenas contactar-nos através do 933-9392-91 e nós teremos toda a alegria e o privilégio de poder enviar para si ou enviar para algum amigo que queira oferecer este manual de estudos Sentimentos, a Ciência do Existir, que fala sobre várias coisas, assuntos que nós já tratamos aqui em diferentes episódios, outros que estamos a tratar agora e que trataremos no futuro, na graça de Deus. Então é um excelente manual, portanto não perca esta oportunidade e entre em contacto connosco. Falar dessas emoções então, e portanto dessas experiências tão naturais quanto a nossa própria existência, a alegria, a tristeza e tudo isso, o que é que poderemos dizer sobre isso, Cristina?
1: Olha, Milo, eu gostava de recuperar algo que tu estavas a dizer há pouco, que eu acho muito importante. Tu estavas a falar, nós avaliamos ao nível da superfície, portanto aquilo que é visível aos nossos olhos, mas nem sempre percebemos o sentimento. E aqui é um parênteses. Mesmo às vezes aquelas situações em que a pessoa aparentemente não está a conseguir expressar uma emoção, imagina, a pessoa que está a lidar com um desafio, ou uma perda, ou algo que é significativo, e nós dizemos, mas aquela pessoa parece que está sem emoções, desprovida de emoções.
0: E se nós, calhar já é uma emoção em si.
1: E nós estranhamos, é o que nós chamamos o embotamento emocional. Mas pensa comigo, a maior parte das vezes nós não temos uma perspectiva de compreensão face a isto. Nós temos uma perspectiva de apontar o dedo.
0: Exato.
1: Então é-me muito frequente lidar com situações em que as pessoas me dizem: perdi a capacidade de chorar. Atingi o mais baixo nível, perdi a capacidade de sentir. Eu não consigo saber como é que era viver antes, porque a minha realidade atual é só esta. Atualmente. Então, porque é que eu estou a fazer esta referência? Para que haja da nossa parte compreensão, paciência, respeito acima de tudo. E percebermos que todos nós gerimos as coisas de forma diferente e nós não temos que avaliar a pessoa, temos que estar disponíveis para ser um ponto de apoio para a pessoa.
0: E já agora, desculpa querida, para não te interromper, esta questão dos relacionamentos exige tempo. E às vezes a gente não tem tempo nem uns para os outros. E eu creio que é aqui que muitas das vezes perdemos e acabamos por até ficar ressentidos ou divididos por não termos tido tempo para fazer essa análise e dar esse tempo justo e correto àquilo que são as emoções e a forma de ser e de sentir de cada um, acabamos todos por perder. E realmente investamos no tempo e uns nos outros, no fundo é uns nos outros.
1: E eu sei que nós estamos a fugir um bocadinho do tema, mas já lá voltaremos. Mas sabes, isso fez-me lembrar duas situações. A primeira é que foi feito um estudo há algum tempo atrás, não sei de memória agora, poderei trazer para um futuro episódio, em que perguntaram a pessoas que estavam em fim de vida, olhando para trás, o que é que elas lamentavam. E curiosamente, todas as respostas foram associadas às relações e ao tempo. E há bem pouco tempo alguém partilhava isto comigo. Sabes, as pessoas, estamos numa sociedade consumista e criou-se em nós a falsa expectativa de que o ter é sinónimo de felicidade. Mas há neste momento uma geração que começa a ficar mais atenta e substituir o ter pelo guardar como memória, o ter experiências, o ter algo físico, por guardar uma memória ou ter uma experiência que hoje me ajuda a perceber que a minha vida faz sentido porque aquilo está integrado na nossa vida do dia a dia. Emoções.
0: Isso.
1: Vamos falar sobre emoções básicas, está bem? Não vamos abordar todas, provavelmente teríamos assim o equivalente a vários episódios. Para aqueles de nós que já tiveram a oportunidade, isto vai-vos soar um bocadinho ao filme Divertidamente, portanto um filme que foi produzido há uns anos atrás, o título original é Inside Out, mas que está efetivamente construído de uma forma muito interessante e científica até. Então nós vamos abordar 5 emoções básicas e vamos tentar abordá-las na perspectiva de emoções como funcionais. Ou seja, portanto, a funcionalidade e o propósito da emoção. Vamos falar sobre a alegria, vamos falar sobre o medo, sobre o nojo, sobre a raiva e sobre a tristeza. E vamos começar por aquela que para a maior parte de nós é a que desejamos, a alegria. Então, a alegria é uma emoção que ocorre dentro de nós e que é exteriorizada. E aqui não vamos fazer distinção entre emoção e sentimento, está bem? Que ocorre dentro de nós quando nós interpretamos algo como sendo de grande valor. Portanto, imagina, eu passei no exame de condução, o meu filho teve uma boa nota no teste, uma amiga mandou-me uma mensagem. Não estamos a falar aqui de valor material, ok? Estamos a falar de valor que nós atribuímos à situação. E a verdade é que o nosso cérebro fisiologicamente gosta de sentir prazer. Pois. Então tem tendência a querer reter aquilo ou repetir aquela evidência. Um exemplo muito simples. Imagina que nós as duas estamos a conversar num determinado local e aproxima-se alguém que tem um bebé pequeno no colo. E o bebé sorri espontaneamente para ti. Qual é a tua tendência?
0: É sorrir.
1: É sorrir. Aliás, os investigadores na área dizem que o sorriso é fisiologicamente contagioso.
0: Pois.
1: Ok? Sim. Então, porquê é que tu, olhando para uma criança que sorri para ti, não tendo ela nada a ver com quem tu és, porquê é que tu tens tendência a sorrir? Ok? Porque há esta demonstração, há mecanismos ativados no âmbito do nosso centro de recompensa e de prazer que te dão efetivamente esta noção de bem-estar e de prazer.
0: E já fizeram até aquela experiência de alguém num metro ou num comboio que está a ver qualquer coisa com os seus fones, começa a rir às gargalhadas, ninguém está a ver o que ele está a ver, nem a ouvir o que está a ouvir, mas começam a rir-se também.
1: Exatamente.
0: Portanto, é esse contágio.
1: Exatamente. E agora pensa comigo, como é que se comporta uma pessoa que está sob a influência da emoção da alegria ou da felicidade? A pessoa tem ou não tem tendência para estar mais expansiva socialmente, para permitir que um maior contacto? A verdade é que a função da emoção alegria é ser agregadora socialmente. É isto que a emoção e a alegria faz. A funcionalidade é agregar socialmente. Agora a pergunta que eu te coloco é, imagina que tu conheces alguém que esteja sempre no mesmo pico de alegria.
0: Pois.
1: Se conhecesse alguém que estivesse sempre no mesmo pico de alegria, ias dizer, epá, aquilo é alegria excessiva.
0: Isso.
1: Aquilo foge.
0: É estranho.
1: É estranho. Isto mostra-nos que as emoções têm a característica para cumprirem a sua funcionalidade de ir e vir. Quando tu tens um contínuo de uma determinada emoção, ela já poderá estar a passar para um sintoma, por exemplo. E agora vou pedir a quem nos ouve e quem nos vê que contextualize isto. Não estamos a fazer diagnósticos baratos, está bem? Mas, por exemplo, quando estamos numa situação em que temos, no tempo, uma demonstração de alegria ou de euforia continuada perante uma situação de uma determinada pessoa, para além de outros indicadores, nós poderemos estar a lidar com uma situação de bipolaridade, por exemplo. E aqui já estamos a falar da alegria enquanto sintoma,
0: pois,
1: e não enquanto função. Portanto, o nosso objetivo hoje, ao descrevermos as emoções, não tem a ver com atribuir-lhes o caráter de sintoma, mas atribuir-lhes o caráter funcional. E mais uma vez, volto a referir isto, não queremos apenas descrevê-las, queremos que as pessoas pensem nelas de forma a refletir. Outra emoção extremamente poderosa é o medo. E é consensual para a maior parte de nós que o medo tem uma função protetora. Está associada à nossa sobrevivência física. Portanto, o que é que o medo faz? Ele é elicitado sempre que nós estamos perante uma situação em que nós identificamos como potencialmente lesiva para nós. Então, o medo é a emoção que aciona um mecanismo de coordenação de respostas. É protetora. É uma emoção de alerta.
0: Uhum.
1: Imagina duas situações distintas. Imagina que eu estou a conduzir e que a determinada altura eu me apercebo que acabou de acontecer um choque em cadeia.
0: Uhum.
1: Imediatamente eu fico com medo. Sim. O que é que esse medo me vai fazer? Vai despoletar uma série de mecanismos fisiológicos que vão fazer com que eu acabe por ter comportamentos de prevenção.
0: Uhum.
1: Epá, vou reduzir a velocidade, ligar os quatro piscas, mudar de faixa de rodagem. Isto é a identificação de um perigo iminente. Mas o medo também é ativado quando nós somos ou estamos perante uma situação em que identificamos a percepção de um perigo. Imagina que eu sou uma pessoa que não lido bem com alturas, por exemplo, e de repente tenho que atravessar uma ponte pedonal,
0: uhum.
1: ok? Por cima de um rio. Eu vou cheia de medo a atravessar aquela ponte. Porquê? Porque eu receio que a qualquer momento me possa desequilibrar uhum. e cair. Então, o medo é ativado nestas duas circunstâncias, perante um perigo iminente e perante a percepção de um perigo.
0: Uhum.
1: Só que muitas vezes esta percepção leva a que eu fique bloqueada, impede-me a ação. Por isso, pensa comigo, imagina que acontece, estamos aqui e de repente acontece um ruído muito forte e eu olho automaticamente para ti. E eu vejo a tua expressão facial e tu estás com uma expressão facial assustada.
0: Uhum.
1: O que é que achas que me vai acontecer?
0: Mas contagia-te nisso também.
1: Mas é contagiante porquê? Porque o meu cérebro interpreta que... Perdão, desculpem.
0: Uhum.
1: O meu cérebro interpreta que se tu estás com medo, estás potencialmente em perigo. Se tu estás potencialmente em perigo, eu também.
0: Eu também estou.
1: Exatamente. Uhum. E aqui deixem-me só fazer um parênteses. Nós já tivemos episódios em que abordamos a ansiedade. Quando é que o medo deixa de cumprir a sua função de proteção e de alerta e passa a ser um sintoma? Quando, de alguma forma, ele acaba por ter uma continuidade no tempo desproporcional à situação que o provocou. Por exemplo, eu lembro-me de uma situação de uma senhora que durante algum tempo acompanhei. Esta senhora tinha muita ansiedade. Uhum. Portanto, o medo pode ser uma base para Exato. O aparecimento da ansiedade. E esta senhora era incapaz de sair à rua sozinha. Ela não ia à padaria, ela não ia ao supermercado, ela não se metia num transporte público, ela não saía de casa a não ser acompanhada. E isto porquê? Porque uma altura ocorreu a senhora ter desmaiado num local público. Uhum. E a senhora dizia que de cada vez que pensava em sair de casa, estava a perguntar-se a si própria, quando é que eu vou desmaiar outra vez? E se eu caio mal e parta alguma coisa? E se não está lá ninguém para me socorrer? Aqui já estamos a falar de um medo como sintoma, de um quadro que evolui para algo patológico. Porque nós também já tivemos a oportunidade de ver uhum. que existe a ansiedade funcional e a ansiedade disfuncional. E só aqui uma última ressalva em relação a esta questão do medo. Muitas vezes, aquilo que ocorre é que nós, perante uma situação de medo, elicita em nós o tal sistema de luta ou fuga que já tivemos uhum. a oportunidade de abordar em episódios anteriores. E o que é este sistema de luta ou fuga? Eu tomo uma decisão uhum. perante a potencial ameaça. Ou eu defendo-me, ou eu fujo, mas há situações em que as pessoas congelam. E as pessoas acabam por olhar para si próprias de forma desmerecedora e dizer, mas eu congelei, isso não deveria ter acontecido. Eu gostava de tranquilizar um bocadinho aqueles que nos ouvem. E pegar aqui num exemplo...

0: está sempre adequada em todos os contextos. Mas aquilo que eu gostaria de trazer para aqueles que nos ouvem é: se isto acontecer convosco em algum momento, eu tenho que refletir porquê. Mas eu não tenho que me penalizar porque eu congelei naquele momento. Às tantas, eu preciso de elicitar técnicas que me ajudem a ultrapassar esta situação. Porque, embora o medo seja uma avaliação de perigo iminente, a ansiedade é uma projeção de perigo para o futuro. Mas isto contextualizado, o medo enquanto função, ele tem a função protetora e a função de alerta.
1: Eu creio que é muito interessante e é completamente pertinente tudo isto que nós estamos a aprender, porque é como tu dizias no início, nós somos feitos e criados como seres emocionais e, portanto, parte do princípio completamente natural que faz parte do ser humano e é bom nós termos emoções e sentirmos as emoções. A questão aqui está é da forma como nós as gerimos e a forma como nós as vemos, as percebemos na nossa própria vida e como é que nós as vamos gerir ao longo da nossa vida. Eu recordo-me de um versículo que nós encontramos em Provérbios, no capítulo 25 e no versículo 28, que fala sobre esta questão e que vai ao encontro de como é que nós estamos a gerir a nossa própria vida e as nossas emoções. E o Senhor aqui diz: como uma cidade derribada ou derrubada, que não tem muros, assim é um homem que não tem domínio próprio. E
0: Exatamente.
1: isto é tão extraordinário ao ponto de nos fazer entender que não é o facto de sermos emocionais que está o problema, mas é o facto da forma como nós gerimos este domínio próprio, que no fundo vamos desenvolver isto depois no próprio, nos próximos episódios, mas realmente do Senhor vem sempre o conhecimento correto, que não é o facto do desafio em si que temos perante nós, mas é a forma como nós vamos fazer face a esse mesmo desafio. E o desafio que nós deixamos é exatamente estarem connosco no próximo episódio, se Deus quiser. Agradecemos mais uma vez à Cristina e desejamos tudo bom para a sua vida, para a vida daqueles que ama e que o Senhor continue a trazer vitórias, sucessos e a correta, melhor gestão das suas emoções. Fique connosco na próxima semana, se Deus quiser.

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1: Muito obrigado por acompanhar mais um Diário da Saúde. Hoje trago-lhe um tema muito relevante e atual: a saúde mental. Aproveitamos a celebração do Dia Mundial da Saúde Mental, assinalado a 10 de outubro, para refletirmos sobre a importância de cuidarmos da nossa saúde psicológica com o mesmo compromisso com que cuidamos do nosso corpo. Este dia foi criado em 1992 pela Federação Mundial de Saúde Mental e tem como objetivo principal chamar a atenção pública para os desafios da saúde mental a nível global, mostrando que esta é uma causa comum a todos os povos, independentemente da cultura, do país, da política ou da condição económica. A saúde mental diz respeito a todos. E para além de ser um direito, é também uma necessidade urgente dos nossos tempos. A Organização Mundial da Saúde considera a saúde mental como uma prioridade e sublinha que esta não é apenas uma questão médica. É uma questão social, económica, cultural e até política. Porque o sofrimento psicológico afeta a forma como vivemos, trabalhamos, aprendemos e nos relacionamos. Infelizmente, os números não enganam. As perturbações mentais estão a aumentar em todo o mundo e são uma das principais causas de incapacidade no século XXI. A depressão, por exemplo, é uma das principais causas da incapacidade na União Europeia. E mais do que um problema individual, é um problema coletivo. Não só por afetar o bem-estar da pessoa, mas porque está diretamente ligada a uma das consequências mais graves, o suicídio. E Portugal? Portugal está entre os países da União Europeia com maior prevalência de perturbações mentais. Algumas estatísticas apontam e estimam que cerca de 22% da população sofre de algum problema de saúde mental. As mulheres, em especial, são mais afetadas por quadros como a ansiedade e a depressão. E os dados mostram que a vulnerabilidade é maior entre quem tem menor escolaridade e rendimentos mais baixos. Isto mostra-nos uma realidade preocupante, mas também um caminho claro. Precisamos falar mais sobre saúde mental. Precisamos de combater o preconceito e o estigma. Precisamos de garantir apoio a quem precisa. O Dia Mundial da Saúde Mental é, por isso, mais do que uma data no calendário. É um apelo à escuta, à empatia e à ação. É tempo de compreender que pedir ajuda não é fraqueza, é coragem. Que cuidar da mente é tão importante quanto cuidar do corpo. E que a saúde mental deve ser uma prioridade para todos nós, enquanto indivíduos, famílias, comunidades e sociedade. Fica o convite para este 10 de outubro. Olhe à sua volta. Pergunte a alguém como se sente. E se for consigo, não guarde tudo para dentro. Fale, procure apoio, permita-se ser cuidado. Porque não há saúde sem saúde mental. O Diário da Saúde termina por aqui. Obrigado por estar desse lado. Volto no próximo episódio com mais temas que fazem a diferença para si e para todos. Até lá, cuide-se de corpo e mente.
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Quando ainda vivíamos nas nossas fraquezas, Cristo morreu por nós, pecadores. Seria muito difícil alguém morrer por uma pessoa, mesmo que ela fosse inocente. Mas Deus mostrou-nos até que ponto nos ama. Pois quando ainda éramos pecadores, Cristo morreu por nós.

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1: Começa por mais um programa Evidências, na busca de fatos que comprovem a veracidade histórica da Bíblia Sagrada. No programa anterior, você viu mais um pouco sobre a história dos judeus e a luta para preservar a sua identidade ao longo do século. Ali chegamos até ao tempo de Adriano, que os expulsa de sua terra natal, criando um novo território chamado Palestina. Isso foi de 132 a 135 de nossa era. E mais uma vez na história, os judeus são obrigados a deixar a sua terra para viverem errantes pelo mundo. Na verdade, os judeus nunca deixaram 100% de habitar as terras bíblicas. Sempre houve comunidades coesas de judeus que se firmaram sobretudo ao redor do Mar da Galileia. Cidades como Tiberíades, Séforis, Sfat e Cafarnaum ergueram prósperas comunidades judaicas. Naquela época, estamos falando do terceiro século de nossa era, a força de Roma estava temporariamente enfraquecida devido ao conflito com a Pérsia e Palmira, que só seria solucionado dois séculos mais tarde. Esse, portanto, foi um período de relativa prosperidade para os judeus que começaram a se assentar na região e construir várias sinagogas com alto nível arquitetônico. Pelo fato de ser um povo culturalmente baseado nas escrituras sagradas, os judeus tiveram grandes vantagens sobre os seus vizinhos. Numa época em que a maior parte da população não tinha acesso à sala de aula, os judeus desenvolveram para si um sistema cultural de altíssimo nível. E conseguiram, graças a certa prosperidade financeira, conservar pelo menos uma autonomia jurídica em meio à sociedade na qual estavam assentados. Essa sinagoga erguida em Cafarnaum, sobre os alicerces de uma outra sinagoga, que data dos dias de Jesus, nos dá uma ideia da prosperidade judaica no local. O tamanho, as pedras calcárias importadas, tudo nos dá uma noção de como a comunidade era próspera naquele tempo. Aliás, um cofre com 25 mil moedas foi encontrado, evidenciando que ali frequentavam pessoas de considerável poder aquisitivo. A sinagoga de Cafarnaum era, portanto, um edifício altamente luxuoso para a época, um ápice da arte arquitetônica de Israel para a região. Voltando a falar das atividades literárias dos judeus, é importante dizer que eles nunca deixaram de ser o chamado Am HaSefer, ou o povo do livro, como eles mesmos gostavam de ser reconhecidos. Suas escolas eram dirigidas por rabinos que nem sempre confiavam na guia espiritual dos sacerdotes. Os sacerdotes eram representados nesta época pelos saduceus, que tinham uma religiosidade bastante liberal em termos de adesão aos costumes gregos contrários à tradição judaica. Assim, nessa atividade educacional, surgiram, após a destruição do templo pelos babilônios, os Nassim, com a tarefa de conduzir o povo religiosamente. E quem eram eles, os Nassim? Eles eram herdeiros diretos de Davi e descendentes de Jeoaquim, que foi levado prisioneiro para a Babilônia. Eles acabaram se tornando os chefes supremos do Sinédrio, que funcionava como um tribunal de pequenas causas, um tribunal de questões judaicas. Jesus, quando condenado, foi primeiramente colocado diante do Sinédrio, onde anciãos do povo, os Nassim, o interrogaram. Esse Sinédrio, é claro, teve disputas sérias com o cristianismo e também com Roma. Tanto é que, em 429 de nossa era, o imperador Teodósio priva os judeus de qualquer autoridade jurídica interna, de recolher impostos e de possuir grandes extensões de terra. Mas, a despeito disso, a atividade literária dos judeus nunca diminuiu. Já pelo quinto século, adentrando a Idade Média no Ocidente, eles completaram o famoso tratado chamado o Talmud Palestinense. O Talmud era um tratado que reunia principalmente discussões rabínicas acerca da lei, das tradições, dos costumes, histórias e lendas do povo judeu. E muitas outras obras também foram escritas ou terminadas, e entre elas estava, por exemplo, o Midrash Rabá, o Livro dos Comentários Bíblicos e o Midrash Tahumah, uma coletânea de homilias e ensinamentos acerca da guarda do sábado, o dia do Senhor, de acordo com as escrituras hebraicas. Mas, em pouco tempo, terminou o período de paz do judaísmo. Primeiro vieram as perseguições do império e também do cristianismo, que a essa altura já era a principal religião de Roma. Depois veio a perseguição dos califas, representando o islamismo. Embora, num momento ou outro, esses grupos também ofereceram aos judeus um acordo de paz. Um exemplo é o do imperador bizantino Heráclius, que em 629 assinou um pacto de proteção aos judeus, mas depois acabou rechaçando o próprio pacto por pressão da Igreja Católica. Aí, os judeus que voltaram a morar em Jerusalém foram novamente expulsos, até que a chegada do califa Omar trouxe certo alívio a eles, que passaram a ter, deste novo conquistador, a autorização para continuarem vivendo em terras árabes, como a região era então chamada nesta altura. Mas isto também foi por pouco tempo. Os primeiros califas seguidores de Maomé subjugaram impiedosamente os judeus que viviam na região da Arábia. Muitos deles foram mortos, expulsos ou obrigados a se converter ao islamismo e, em pouco tempo, essa política também atingiu a cidade de Jerusalém. É que Jerusalém ora estava sob o controle dos muçulmanos, ora sob o controle dos cristãos que invadiram várias vezes o território durante as cruzadas, enfim, era uma ciranda política na região. Como você pôde notar, a realidade dos judeus na chamada Terra Santa era muito instável. Ora eram expulsos, ora eram tolerados e, em alguns momentos, até exaltados. Veja, por exemplo, no século VII, os judeus que moravam na Galiléia foram proibidos de ocupar cargos públicos. Além de não pegarem armas, eles também eram proibidos de andar a cavalo ou até mesmo falar de religião em público, embora em casa eles podiam fazer os seus ritos religiosos. Agora veja mais esta. Uma carta deste mesmo período foi encontrada pelos arqueólogos. Nesta carta diz que 70 famílias de Tiberíades estavam tendo uma autorização especial para serem nomeadas guardiães do templo monte que estava em Jerusalém devido à ajuda que elas forneceram à tropa dos conquistadores. O templo monte, só para que você saiba, é o local do antigo templo judeu que naquele tempo era ocupado pelo Domo da Rocha, um dos mais importantes santuários muçulmanos do mundo inteiro. Junto com isto, veio também autorização para erguerem sinagogas em Hebron, Eilat e outras comunidades. Enquanto isso, a situação dos judeus que viviam na Europa também não era nada fácil. É o caso, por exemplo, da Inquisição Espanhola, iniciada no século XV. Embora este seja um assunto bastante controverso entre os historiadores, pois há os que revelam os horrores desse período e os que querem amenizar a situação, chamando a Inquisição de um mito, podemos, grosso modo, dizer que, como resultado da reconquista da Espanha, que por muito tempo ficou nas mãos de árabes muçulmanos, os novos conquistadores espanhóis iniciaram uma política de conversão forçada de judeus e muçulmanos ao cristianismo. Os que não aceitassem, é claro, ser convertidos à força, seriam mortos. Então, pouco tempo depois, os reis Fernando e Isabel de Aragão resolveram investigar e punir judeus convertidos que continuavam praticando a sua religião às escondidas. Para isto, contrataram o temível Tomás de Torquemada, frade dominicano perito em investigação religiosa e tortura. Dizem que, a princípio, o próprio Papa Sisto IV se opôs quando a Inquisição foi instalada em Sevilha em 1478 por causa dos abusos que se cometiam em nome de Deus. Mas o rei Fernando obrigou o bispo de Roma a não se meter, dizendo que se o fizesse, a Santa Sé e o Vaticano perderiam o apoio político e militar do governo da Espanha, que, diga-se de passagem, era a maior potência da ocasião. Por isso, o Papa se calou. E usando especialistas da própria igreja, o rei Fernando procurou fazer uma espécie de limpeza étnica contra descendentes de judeus convertidos que moravam em terras espanholas. Foram muitos os que compareceram perante o Tribunal da Inquisição. Alguns até eram padres. Eles também foram denunciados. Outros eram gente comum. A maioria apenas condenados por praticar o judaísmo. Mas havia outros ainda levados perante o juiz por supostamente praticar bruxaria ou possuir um livro do Alcorão. É difícil falar em números absolutos, mas entre os anos 1486 e 1492, 25 autos de fé ocorreram em Toledo e mais 464 entre 1481 e 1826. No total, mais de 13 mil conversos judeus foram julgados entre 1480 e 1492. Somente em Sevilha, a Inquisição executou cerca de 4 mil judeus num único processo. Já pensou o que isso significa? Veja um dos escudos que os inquisidores levavam com muito orgulho na hora de buscar os judeus convertidos. Ele traz uma cruz ladeada por uma espada, símbolo do castigo aos hereges, e pelo ramo de oliveira, símbolo de reconciliação aos que se retratarem. Em latim, aparece a inscrição Exurge Domine et Judica causam tuam, traduzindo, levanta, ó Senhor, e defenda a tua causa. Em 1492, um novo decreto do rei da Espanha suspende temporariamente a execução dos judeus, mas ordena a imediata saída daqueles que ainda estavam em território espanhol. Então, algo em torno de 60 a 120 mil deles emigraram para Portugal e foram acolhidos pelo rei Dom João II. Mas em 1497, o mesmo Dom João morre e quem assume o trono é Dom Manuel, que se casa com a infanta Isabela de Aragão, filha herdeira dos reis católicos da Espanha. O resultado? Os judeus são novamente expulsos, só que dessa vez do território português. Mas aí houve uma novidade. Para impedir a saída de tanta gente de uma só vez do reino, gente com dinheiro, Dom Manuel decretou a conversão obrigatória de todos os judeus para o catolicismo. E isto deveria ocorrer num prazo máximo de 10 meses. Aí criou-se em Portugal o conceito de cristão novo. Cristão novo seriam judeus convertidos na marra e batizados para escapar da morte. Aliás, a expressão convertidos na marra nos lembra um termo pejorativo que era dado aos cristãos novos que ainda praticavam o judaísmo às escondidas. Eles eram chamados de marranos, que quer dizer porcos. E você sabia que, por causa disso, estima-se que uma considerável parte da população brasileira pode ter sangue judeu nas suas veias? Alguns pesquisadores chegam a estimar que os descendentes de judeus seriam algo em torno de 1/10 da população, o que daria pelo menos 17 milhões de pessoas. De acordo com a pesquisadora Anita Novinsky, no final do século XV, os judeus compunham entre 10 e 15% da população de Portugal. Assim, os historiadores acreditam que um em cada três portugueses que vieram para o Brasil eram descendentes de judeus. Muitos, é claro, acabaram adotando nomes e sobrenomes cristãos portugueses, além de mesclarem com outras etnias, o que os fizeram perder um pouco da sua originalidade ancestral. Assim, é possível que alguns dos Silva, Ferreira, Pereira, Lopes, Cardoso, Oliveira, Fonseca, etc., sejam descendentes legítimos de famílias judias. Segundo o dicionário Sefardi de sobrenomes, 14 mil sobrenomes ibéricos podem ter ascendência judaica. Mas atenção, nem todos esses nomes foram criados pelas famílias judias, como alguns insistem em dizer. Eles foram apenas adotados de outras famílias cristãs que já possuíam esse sobrenome. Logo, todos os que possuem alguns desses sobrenomes podem ser judeus, mas nem todos são necessariamente descendentes de judeus. Às vezes, para não serem descobertos, um marido assumia um sobrenome e a esposa outro. Os pais também costumavam colocar sobrenomes compostos nos filhos para não serem apanhados pela Inquisição. As formas de camuflar a ascendência judaica eram variadas, fora o fato de que no Brasil houve muita miscigenação. Como então saber se um sobrenome vem mesmo de família de judeus? Simples. É só ter a paciência que muitos historiadores tiveram de verificar os autos de pelo menos 40 mil julgamentos que resistiram ao tempo e estão à disposição para serem investigados. 95% deles são referentes a crimes de judaísmo e os nomes eram meticulosamente anotados pelos inquisidores. Veja o exemplo de duas páginas de um auto contra Antônio José da Silva, um dramaturgo filho de cristãos novos portugueses que nasceu no Rio de Janeiro em 1705. A primeira página traz apenas o seu nome e o título e o número do processo. A segunda detalha a sua acusação. Depois de várias vezes preso, ele foi novamente obrigado a comparecer perante a Inquisição em 1737, porque uma escrava o acusou de estar guardando o sábado. Mais tarde, ele foi torturado. E quando descobriram que ele era circundado, foi novamente torturado. E 2 anos depois, em 1739, mais precisamente no dia 18 de outubro, ele foi sentenciado à morte. Os seus algozes perguntaram se ele aceitaria morrer como um católico, porque se aceitasse, eles garantiam que a sua dor seria minimizada. Ele aceitou e assim foi misericordiosamente estrangulado com um garrote. E somente depois disso, o seu corpo sem vida foi queimado em praça pública. Sua esposa Leonor foi obrigada a assistir todo o processo e ela também morreu logo depois. Essa história inspirou a obra O Judeu, de Bernardo Santareno, uma das mais famosas peças da dramaturgia portuguesa. Como você pôde ver, o título de Cristão Novo não era um impedimento para que uma pessoa fosse condenada pelo Santo Ofício. Aliás, existe um episódio muito triste ocorrido em 1506, justamente num período de Páscoa. Neste momento, padres franciscanos incitaram uma multidão a linchar centenas de pessoas suspeitas por praticarem judaísmo. A barbárie durou 3 dias. E por essa razão, várias famílias fugiram de Lisboa. De fato, os judeus são, como a própria Bíblia diz, um tição tirado do fogo. Gente sofrida, que pagou caro para manter as suas raízes. Mas do passado remoto ao presente, planejando o seu próprio futuro, eles continuam influenciando a sociedade do mundo inteiro. Muitos, é claro, abdicaram de sua fé abraâmica e se secularizaram, não acreditando mais em Deus. Mas isto não impede que vejamos neles o cumprimento de uma promessa feita há mais de 4 mil anos, quando Deus chegou para Abraão e disse: em ti serão benditas todas as nações. Deles, lembremos, veio o Messias que nós cristãos professamos seguir e as Escrituras Sagradas que nós tanto amamos. A sua história ainda enfrentaria outros sofrimentos. 6 milhões de judeus foram mortos durante a Segunda Guerra Mundial, um dos piores holocaustos de todos os tempos. Ele foi executado por motivos racistas e desumanos, mas novamente eles sobreviveram. Em 1947, a ONU aprovou o plano de partilha da Palestina e criou o Estado de Israel. Em maio de 1948, a criação foi finalmente instituída. Muitas lutas se seguiriam depois disso. E o conflito, infelizmente, ainda parece muito longe do fim. Também é difícil tomar uma posição acirrada ao lado dos israelenses ou palestinos. Ambos são irmãos em constante estado de sofrimento. Isto mesmo, irmãos, ainda que não necessariamente pela etnia, pelo menos por sua fé particular, ou seja, o judaísmo e o islamismo. Afinal de contas, ambas as religiões dizem remeter ao mesmo ancestral comum, Abraão. Ainda bem que ele não está vivo para ver alguns dos seus filhos se odiarem tanto. Mas há exemplos bonitos de bondade que silenciam toda a querela política ou militar. Exemplos como o deste homem, Ismail Hatib, um palestino que mostrou a todos o que é o amor e o perdão. Em 2005, o seu filhinho de 12 anos, Ahmed Hatib, estava brincando com uma pistola de plástico que foi confundida por soldados israelenses com uma arma. E o menino então foi alvejado sem a mínima chance de se defender. Isso aconteceu no campo de refugiados de Jenin, na Cisjordânia. Um tiro pegou no peito e o outro na cabeça da criança. Os médicos do hospital Raman, em Haifa, confrontaram o pai com uma difícil decisão. Embora o seu próprio filho não houvesse sobrevivido, Ismael tinha a possibilidade de salvar a vida de várias outras crianças através da doação dos órgãos de Ahmed. A decisão de doar os órgãos de uma criança recém-falecida jamais é algo simples para um pai, para uma mãe. No caso do palestino Hatib, tinha um dilema ainda maior, pois as crianças a serem salvas pelos órgãos do seu filho morto proviam todas de assentamentos de Israel. Mas as crianças não são minhas inimigas, declarou o pai. E depois de deliberar com a sua família e pedir a bênção ao líder muçulmano local, ele autorizou a retirada dos órgãos, e pelo menos 5 crianças israelenses foram salvas. Inclusive, essa menina que você vê em seu vídeo, filha de uma família de judeus ultra-ortodoxa. O pai desta menina definiu o gesto de seu inimigo político como um verdadeiro ato de amor que traz a cura através da fraternidade e não do ódio. Hoje, Hatib dirige uma ONG para ajudar crianças do assentamento de Jenin. E o que eu, como cristão, posso dizer de um ato como este? Eu sei que muitos amigos judeus e muçulmanos que assistem esse programa não aceitam a Jesus como Messias, muito menos como o Filho de Deus. Eu respeito a posição deles, mas algo dentro de mim, baseado em seu comportamento de amor, me faz pensar que, ainda que eles não creiam em Jesus, Jesus acredita.

0: agrada dos judeus e que diz: devemos amar a Deus sobre todas as coisas e ao próximo como a nós mesmos. Eu não tenho a menor dúvida de que Jesus, o judeu, é o Messias, o Salvador do mundo inteiro, e eu não escondo o prazer de ser um discípulo dele. Mas eu tenho de ter a humildade cristã de reconhecer que ele mesmo disse ter ovelhas que não pertencem a este aprisco onde estou neste momento. A ele convém conduzi-las. Aí sim, haverá um só rebanho e um só pastor. Mas até lá, eu espero ser alguém que convença não apenas com palavras, mas principalmente com atos de amor e fraternidade, que Deus ainda tem os seus representantes aqui neste planeta. Eu espero que esse também seja o desejo do seu coração. E a gente vai ficando por aqui. Mas semana que vem teremos um novo encontro para mais um programa Evidências. Até lá!
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1: Recentemente, enquanto editava um projeto audiovisual, eu percebi algo curioso. Por mais que a minha preparação fosse descontraída, quando começava a gravar, havia sempre um toque de mecanicidade. Um certo controle que, por mais que eu tentasse disfarçar, estava ali, sempre. E foi aí que me dei conta. Por mais que eu me esforce, a gravação nunca será tão espontânea quanto uma conversa real. Mas isso significa que devo parar de me preparar? Claro que não. Há trabalhos que exigem formalidade, estrutura e cuidado. Mas isso não significa que devemos abrir mão da naturalidade nos momentos em que ela é essencial. Há algo fascinante nos momentos que fogem ao guião. Aquelas risadas inesperadas, as conversas que tomam rumos imprevistos, as palavras que nos escapam sem edição prévia. Ninguém ensaia a felicidade genuína. E talvez seja por isso que os momentos espontâneos nos marcam tanto. Nos momentos pós-edição daquele projeto, eu fiquei então uns minutos a refletir sobre a espontaneidade. E eu consegui resumir a minha reflexão numa frase: nada compete com a espontaneidade. Pensa nisto. Já conversaste com alguém que fala sempre como se estivesse a apresentar um discurso? É cativante por um tempo, mas se fosse sempre assim, tornar-se-ia cansativo. Eu tenho um amigo, ele é arquiteto, e eu gosto muito de conversar com ele. Porque quando nós conversamos, eu consigo esgotar aquelas palavras cuidadas e finas que eu aprendo durante as minhas leituras. O rumo das nossas conversas me obriga a usar palavras mais bem escolhidas, as mais cuidadas e refinadas. É um exercício que me desafia, que me obriga a expandir o vocabulário e a pensar com precisão. Mas confesso que, ao mesmo tempo, não seria feliz se todas as conversas da minha vida fossem assim. Creio que seria um pouco exaustivo. Nós precisamos de momentos de descontração, onde a comunicação não é medida ao detalhe, onde as palavras fluem sem o peso da perfeição. São nesses momentos que nos conectamos de verdade. Durante a minha reflexão, eu demorei-me a pensar sobre um detalhe importante. A espontaneidade não é desculpa para o descuido. O que nos sai espontaneamente revela aquilo com que nutrimos a nossa mente e o nosso coração. Se num momento de descontração nos escapam palavras ríspidas, insensíveis, vazias ou torpes, talvez isso diga mais sobre o que estamos a consumir diariamente do que sobre a situação em si. O que falamos sem filtro é um reflexo daquilo que já interiorizamos. Por isso, ser espontâneo não significa ser irresponsável com as palavras. Significa que, antes de tudo, devemos alimentar-nos bem, de boas leituras, boas conversas, bons pensamentos, para que quando falarmos, naturalmente, aquilo que sair seja algo que edifique, que acrescente. Conversas cuidadas e conversas espontâneas são necessárias. O equilíbrio está em saber quando preparar-se e quando soltar-se, quando medir e quando simplesmente fluir. A espontaneidade não deve ser vista como um oposto da preparação, mas como um complemento e, acima de tudo, como um sinal de que estamos a viver de forma autêntica. Recentemente assisti a uma palestra sobre comunicação empresarial. Então a palestrante estava a destacar um dos maiores desafios do marketing moderno, que é utilizar a inteligência artificial sem que as pessoas percebam a artificialidade e deixem de se conectar com o produto por causa disso. Bem, isso também me fez pensar que, apesar de toda a modernidade, continuamos a ser amantes do natural. A autenticidade tem um valor insubstituível, porque é nela que encontramos verdadeira conexão e significado. Nada compete com a espontaneidade, mas tudo a influencia. E agora eu te pergunto, o que tens alimentado dentro de ti? Para o dia de hoje, deixo-te com esta reflexão e não te esqueças que um pensamento pode mudar um dia e um dia pode mudar uma vida. Até ao próximo episódio!
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1: Gente bonita, tudo certinho por aí? Mais uma vez eu voltei aqui para falar com você. Para, gente, mas não para de chegar perguntinhas sobre separação lá no meu Instagram. Mas hoje eu queria falar sobre algo que eu penso que eu nunca falei aqui. É sobre como que nós devemos contar para os filhos sobre a separação do casal. É triste falar do assunto? Claro que é. Estamos a favor da separação? Claro que não. Mas existem casos? Muitos. Afinal, um dia, duas pessoas namoraram, casaram, tiveram filhos, fizeram planos, não necessariamente nessa ordem, né? Mas chegou o momento que, por alguns motivos, eles decidiram que não dariam para chegarem juntos até o céu. Olha que triste isso. Já pensou? Aquilo que um dia separou, pensou, não quero mais chegar até o céu com esse meu marido, com essa minha esposa. Gente, isso dói meu coração, porque as discordâncias, as diferenças, elas venceram o amor que um dia existiu. Enfim, são vários os motivos que podem levar o casal a decidir pela separação. Você sabia que são mais, para pensar nisso aqui, gente, são mais de 380 mil divórcios por ano no Brasil, segundo o IBGE. Mas isso não significa que nós precisamos, como cristãos, normalizar isso. Principalmente para as nossas crianças. Porque separação para elas também é rompimento, também é luto, é perda de rotina, é tristeza no coração. E ai, que bom que seria se nós tivéssemos uma receitinha única, simples para contar para as crianças que os seus pais decidiram se divorciar. Mas nós temos que lembrar que encontrar uma linguagem adequada para cada idade, saber ouvir o que essa criança, esse adolescente pensa sobre o assunto e o que eles sentem faz toda a diferença. Então, eu queria deixar algumas dicas para vocês. Por exemplo, para crianças de até 2 anos, o ideal, gente, é que a comunicação seja feita de forma simples e honesta. Olha, a mamãe e o papai vão morar em casas diferentes. Você vai ter 2 casas. Mas nós continuamos te amando muito, muito, muito. Assim, simples, sem detalhes, porque elas ainda não têm capacidade para entender. Para crianças já de 7 a 10 anos, né? Nessa idade é comum que as crianças se preocupem em perder o pai, caso estejam morando com a mãe. Ou muitos acreditam que podem salvar o casamento dos pais. E, embora eles já tenham mais entendimento, é preciso cuidar muito com os comentários, pois alguns eles se tornam mais críticos. Críticos dos pais, apresentam diferenças de comportamentos na escola, apresentam rebeldia. E sabe o que é o melhor a fazer? É mostrar que essa separação foi a mais amigável possível e que vocês continuam amando-os. Não deixe de ir buscá-los nos dias de visita. Por isso faz com que eles se sintam rejeitados. Quantas vezes eu vejo criancinha parada na porta da escola ali, esperando. Vejo isso lá na escola onde eu trabalho. Pai que sexta-feira, mãe que tem que buscar. Não vai buscar, a criança se sente rejeitada. Sheila, mas meu filho tem acima de 11 anos. E aí? Bom, acima de 11 anos é uma fase onde eles já se tornam extremamente críticos, fazem seu próprio diagnóstico do que está acontecendo, tendem a julgar um dos dois e a culpá-los pela separação. Alguns chegam até a apresentar regressão no desenvolvimento, queda lá no rendimento do colégio. O comportamento, sabe qual que é, gente? Mais correto é você contar sem mentir o que está acontecendo. Mas lembre-se, sem culpar um ao outro. Para os filhos, sempre bem é difícil, muito difícil quando tem a guarda compartilhada. Tem muita gente que acha, por exemplo, que a guarda compartilhada é o melhor. Cuidado! Essa criança vai ter que entender onde ela vai ficar, que dia, como que vai ser os finais de semana. Deixe isso claro para a criança. Amigo, seja qual for a idade do seu filho, antes de contar, deixe que isso esteja bem processado na cabecinha de vocês primeiro. E por último, meu conselho é busquem terapia. Seja para você, para os seus filhos, para que vocês possam entender como vocês deverão agir nessa redescoberta deste novo caminho. Orem bastante e peçam sabedoria dos altos céus. E beijos da Sheilinha.
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Nas notícias para este fim de semana damos destaque à vencedora do Prémio Nobel da Paz, falamos sobre uma possível escassez de gás em toda a Europa para este inverno e abordamos ainda o aumento de consultas relacionadas com a saúde mental em contexto nacional. Conheça agora todas estas notícias, assim como as notícias em destaque na região de Sintra. Navi Pillay foi distinguida como Prémio Nobel da Paz pelos seus esforços na promoção da paz, dos direitos humanos e do direito internacional. O Comitê Nobel destacou o seu percurso numa altura em que considera que a justiça internacional está sob ataque. Advogada sul-africana de origem indiana, Pillay defendeu ativistas contra o apartheid e ocupou cargos de destaque na justiça internacional, incluindo no Tribunal Penal Internacional para o Ruanda. Foi também alta comissária das Nações Unidas para os Direitos Humanos entre 2008 e 2014. O Comitê salientou o seu papel na responsabilização por crimes de guerra, crimes contra a humanidade e genocídio, considerando que o direito internacional é hoje uma necessidade para garantir a paz e a segurança. A ONU já saudou a distinção, considerando o incentivo à defesa dos direitos humanos com todo o mundo. Navi Pillay sucede assim à venezuelana Maria Corina Machado, distinguida com o Nobel da Paz no ano anterior. Pela Europa, a União Europeia poderá enfrentar uma escassez de gás entre 12% e 15% da procura, caso seja atingida por uma vaga de frio intenso neste inverno. O alerta surge num relatório que aponta para reservas de gás a 72% no começo de outubro, abaixo dos 83% registado no ano anterior. A dependência do gás natural liquefeito e as perturbações no abastecimento mundial relacionado com o conflito no Médio Oriente aumentam a pressão sobre os preços e a segurança energética europeia. Os países da Europa Central e Oriental estão entre os mais vulneráveis devido às limitações das infraestruturas de transporte. Bruxelas apela, por isso, aos reforços de reservas e à cooperação entre Estados-membros. E direcionada a Portugal, quase um quinto dos portugueses entre os 25 e os 34 anos recorreu a pelo menos uma consulta de saúde mental durante o último ano, segundo dados divulgados pelo INE. O inquérito revela ainda que a depressão afeta quase 10% das pessoas com 85 ou mais anos. O consumo regular de medicamentos para a insónia, ansiedade e depressão é mais frequente nas mulheres do que nos homens. O bem-estar mental também diminui com a idade e é inferior entre as mulheres. Já a literacia em saúde mental aumenta com o nível de escolaridade, segundo o INEC, que divulgou estes dados no âmbito do Dia Mundial da Saúde Mental, que se assinala sábado. E já referente à atualidade noticiosa de Sintra, a Parques de Sintra está novamente nomeada para os World Travel Awards na categoria de melhor empresa do mundo em conservação. A empresa venceu esta distinção durante 13 anos consecutivos, entre 2013 e 2025, pelo trabalho desenvolvido na preservação do património cultural e natural. Entre os projetos em destaque estão o restauro da Capela Real do Palácio Nacional de Sintra, num investimento de cerca de 2,7 milhões de euros, e a recuperação das coberturas e estruturas do Palácio do Monserrate, que representa cerca de 3 milhões de euros. Ambos os trabalhos deverão estar concluídos para o próximo ano. As votações estão agora abertas ao público e aos profissionais de turismo até ao dia 30 de outubro, através do site oficial dos World Travel Awards. Os vencedores serão anunciados no dia 12 de dezembro, numa cerimónia realizada na Tanzânia. E para terminar, a União de Freguesias de Moçamá e Montabrão tem abertas até este domingo as candidaturas às bolsas de mérito destinadas a estudantes que concluíram o ensino secundário e ingressaram no ensino superior. O apoio destina-se a alunos residentes na freguesia que pretendam prosseguir os estudos para obter uma licenciatura em instituições de ensino superior reconhecidas. Segundo a União de Freguesias, a iniciativa pretende apoiar a educação dos estudantes residentes, contribuindo para o desenvolvimento económico e social da comunidade. Para se candidatarem, os estudantes devem apresentar documentos comprovativos pessoalmente nos serviços da União de Freguesias ou enviados por e-mail para geral@uf-massamabrão.pt com o assunto Candidatura à Bolsa de Mérito 2026, indicação do nome completo e número de identificação. Mais informações estão disponíveis no site da Câmara Municipal. E é tudo por hoje. Quanto à informação, tenha um ótimo dia neste fim de semana de outubro, sempre ao som da RCS.

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1: Olá, eu sou a Laura, tenho 13 anos e sou da Arcanil. E gostaria de saber quem foi Abraham Lincoln.
2: Abraham Lincoln foi o 16º presidente dos Estados Unidos da América, que viveu entre 1809 e 1865. Filho de uma família de pioneiros que chegaram à América em tempos muito difíceis para encontrarem melhores condições de vida. Aos 7 anos entrou para a escola, mas foi por pouco tempo, pois com essa idade teve de começar a trabalhar a tempo inteiro nos bosques. Só aprendeu a ler mais tarde, em casa, com a sua madrasta, e ganhou um grande gosto pela leitura. Lia até altas horas da noite, mesmo depois de um dia inteiro de trabalho. Aos 19 anos, construiu um barco com um amigo e assim puderam iniciar um negócio de venda de produtos agrícolas através do rio Mississippi. Quando na Nova Orleans tomou contacto com a escravatura de seres humanos, ficou profundamente sensibilizado. Tornou-se advogado e, mais tarde, quando foi eleito deputado, inicia a sua campanha contra a escravatura. Em 1860, foi eleito presidente dos Estados Unidos da América e, em 1863, assinou a lei que aboliu a escravatura e libertou 3,5 milhões de escravos. Como vês, os começos humildes podem fazer grandes homens e grandes mulheres.
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5: Volvida mais uma semana, cá estamos para lhe trazer mais um médico de família. Prometemos no programa anterior que iríamos ter a oportunidade, quando estivéssemos novamente com a doutora Cláudia Neves, de falar sobre o Programa Nacional de Vacinação. Fizemos um programa sobre vacinas, só teve a oportunidade de ver e de ouvir, aconselho que o possa fazer, quer no YouTube da Novo Tempo Portugal, quer na rádio RCS. Mas, para cumprir aquilo que tínhamos prometido, hoje vamos falar sobre o Plano Nacional de Vacinação. Mais uma vez, temos connosco a doutora Cláudia Neves. Cláudia, mais uma vez, bem-vinda.
6: Muito obrigada, mais uma vez.
5: O que é vacina, o que é vacinação? Falámos de como enfim, ela reage no nosso organismo, da importância da vacina no programa anterior, mas não falámos do PNV, o Programa Nacional de Vacinação, conhecido por todos como o Plano Nacional de Vacinação. Por isso, a minha pergunta, sem rodeios, começa por aí. Fala-nos de uma forma genérica o que, uhum, que é o Programa Nacional de Vacinação.
6: O Programa Nacional de Vacinação, de uma forma geral, foi um programa inserido no nosso país mais ou menos em 1965. Mantém os seus princípios básicos: o ser universal para toda a população que está em Portugal neste momento, ou os que vão entrando vão sendo inseridos neste programa; ser gratuito para todos os utilizadores, as vacinas inseridas nesse programa; a fácil acessibilidade; a equidade, tratamos de forma igual todas as populações e que aproveitamos todas as oportunidades para vacinação. Quem está a ouvir ou a ver-nos pode perguntar, mas o que é isso, aproveitar todas as oportunidades? Por exemplo, uma pessoa vem a uma consulta médica ou de enfermagem por outro qualquer motivo. Consultamos realmente o seu Programa Nacional de Vacinação a ver se está em dia ou não. Isto faz parte da nossa rotina.
5: É quase uma, eu diria, um termo técnico interno, é oportunístico, não
6: Exato,
5: sendo,
6: é isso.
5: Não sendo,
6: é,
5: não sendo.
6: No fundo, a vacinação é oportunista e nós, felizmente ou infelizmente, realmente tratamos muitas pessoas que não se apercebem, é normal, e que têm as vacinas em atraso, e aproveitamos no momento em que estão na unidade de saúde, propomos, aqueles que aceitam fazem no momento logo e ficam com o seu PNV atualizado.
5: Sendo que muitas vezes é feito quase um exercício, eu diria, bem, eu usar um termo que vou decidir não usar, mas é muito difícil, e muitas vezes são os próprios profissionais de saúde a contactar diretamente as pessoas para que possam ter as suas vacinas em dia, ou para que as possam fazer num momento adequado. Muitas vezes são os próprios profissionais de saúde ir atrás das pessoas.
6: Contactam telefonicamente e agendam essa administração.
5: Sim, essa administração. Sim. Por outro lado, como estavas a dizer bem, as portas estão sempre abertas para que a pessoa possa fazer a sua vacina. Mas qual é o objetivo, apesar de já teres dito como funciona, qual é o objetivo do Programa Nacional de Vacinação?
6: Como o grande objetivo das vacinas realmente é a prevenção, a proteção da população, do indivíduo e da população em geral, dessas doenças infectocontagiosas que é possível prevenir com a vacinação. No fundo é proteger todo um país destas doenças que podem matar ou podem trazer grande morbilidade à maior parte da população. E assim diminuir a ameaça, por assim dizer, à saúde pública, e a vacinação é eficaz, é uma grande arma realmente neste sentido.
5: O Programa Nacional de Vacinas não tem todas as vacinas que temos à nossa disposição, é um conjunto de vacinas muito específicas, escolhidas ao longo do tempo, têm sido também acrescentadas vacinas a este programa.
6: Uhum.
5: Como é que esta escolha é feita, ou seja, porque é que foram escolhidas estas vacinas? Claro que todas elas são aconselhadas pela DGS, mas há outras vacinas aconselhadas pela DGS que não fazem parte do próprio programa. Porque é que esta escolha é feita desta maneira? Uhum.
6: Pensa sempre na proteção individual, ou seja, a partir do momento em que um determinado indivíduo recebe uma vacina, ele vai estar protegido contra aquela doença ou doenças, porque temos vacinas combinadas e que realmente numa única administração temos a inoculação de vários antigénios de doenças infectocontagiosas diferentes. Por outro lado, essa pessoa fica protegida se voltar a ter o contacto direto com o micro-organismo, vírus ou bactéria, reage o sistema imunitário e não sente nada ou tem uma doença mais ligeira e atenuada. Por outro lado, estamos a proteger, por assim dizer, a população em geral. Porque ao proteger o indivíduo, protegemos todos os outros que poderiam ter contacto com essa pessoa que tem a doença. E atualmente as que estão inseridas é sempre o risco-benefício em termos não só proteção individual, mas se o que é estudado normalmente antes de introduzir uma vacina no PNV é realmente qual vai ser o benefício da população geral com esta imunização, por assim dizer, da população toda. Se realmente vai ser custo-efetivo positivo.
5: É o que ia dizer, também não podemos esconder essa parte financeira
6: não
5: é?
6: Sim.
5: O Estado, que é ele que oferece as vacinas, porque do momento em que a vacina faz parte desse programa, ela automaticamente tem o princípio que mencionaste no início do programa.
6: Gratuita, universal,
5: é gratuita. Sim. Portanto, o Estado, neste caso o Estado português, fará também essa avaliação, ou seja, os custos da inclusão desta vacina no programa.
6: E os custos que teria se as pessoas adoecessem dessas doenças. E nós temos isto ao longo dos últimos anos. Muitas vacinas que não estavam incluídas no programa e que agora já estão incluídas. Porque muitas das coisas, das doenças infectocontagiosas, só o tempo é que vai demonstrar realmente este custo-benefício da imunização ou não imunização contra essas doenças. E claro, se for uma doença, por exemplo, que não é assim tão mortal ou que o problema de saúde pública não é assim tão grave se várias pessoas tiverem esta doença, não é por assim dizer grave, não vai ser incluída no Plano Nacional de Vacinação. Se for uma doença que já gera muita morbilidade, muitos internamentos e muita mortalidade, já é mais importante, já se pensa mais na hipótese de introduzir no PNV. Tem a ver com esta questão realmente custo-benefício.
5: Sendo que uma determinada vacina, ela pode não estar dentro do programa, mas não significa que ela não esteja disponível para ser administrada. Ou seja, se eu, de livre vontade, quiser, eu posso ter acesso a essa vacina, só não será gratuita porque não estará dentro do programa, mas ela existe. Eu quero muito falar, claro, vamos aproveitar que tu estás aqui até para divulgar essas vacinas, mas se me permites antes ainda falares daquelas que são as recomendadas, porque eu diria, são mais vacinas recomendadas do que aquelas que estão dentro do programa, não é?
6: É assim, nós temos as que estão inseridas no Programa Nacional de Vacinação, o PNV, é mais fácil dizer assim porque são três palavras grandes, e que são gratuitas para toda a gente e que todas as pessoas devem fazer, são aconselhadas a fazer desde o nascimento. Depois temos aquelas recomendadas para grupos específicos que estão disponíveis, as pessoas podem comprar com receita médica e estão comparticipadas pelo SNS, ou seja, mesmo comprando, não é gratuito, as pessoas pagam uma parte só. Por sua vez, temos outras que estão disponíveis, mas depois mais adiante eu falo quais são, que estão disponíveis para venda, não são comparticipadas, mas são só vendidas mediante receita médica para alguns grupos de pessoas específicos também. Mas mesmo no PNV, isto está tudo online no site da DGS, e muito bem esta informação, existem aqueles grupos de risco, que algumas vacinas são gratuitas administradas na unidade de saúde, outras são grupos de risco, mas não é assim tanto o risco, é um risco relativo, e as pessoas com receita médica é comparticipado e são administradas. Existem vários, portanto, várias formas das pessoas serem imunizadas, ou gratuita, estão no PNV, ou então pagam uma parte, ou então têm que pagar a totalidade se assim decidirem pessoalmente fazer essa imunização.
5: Mas elas estão disponíveis.
6: Sim, sim,
5: portanto,
6: sim.
5: Muito bem. Então vamos lá falar um pouquinho das vacinas que fazem parte do programa.
6: Temos muitas, não é? E começa logo à nascença, logo que o bebê nasce. Antigamente havia uma logo que era a BCG, relativamente à tuberculose, que atualmente só é feita para grupos de risco. É feita em todas as crianças após o nascimento uma avaliação do risco da criança vir a ter tuberculose, e após essa avaliação de risco, só as crianças com risco elevado é que são realmente administradas o BCG. Nas restantes, na maioria, quando nascem é a primeira dose da vacina que protege da hepatite B. Depois nós temos vacinas aos 2 meses de idade, isto são todas as que são gratuitas e estão incluídas realmente no PNV. Temos logo aos 2 meses de idade uma vacina que uma inoculação protege de 6 doenças. Hexavalente, é assim que se diz, protege da difteria, tétano, tosse convulsa, de uma outra bactéria, Haemophilus influenza tipo B, que dá pneumonias ou meningite, da poliomielite, por exemplo, hoje em dia nós não vemos ninguém doente com poliomielite, e a segunda dose é hepatite B, aos 2 meses de idade. E temos ainda, isto tudo na primeira, numa só inoculação, numa só seringa, por assim dizer. E lembrei-me agora de um aspecto interessante, nós conhecemos se calhar pessoas com sequelas de poliomielite. Graças à vacinação nós não temos pessoas a ficar doentes com poliomielite atualmente, não é? Depois leva uma outra administração, que é a primeira dose da vacina para um tipo de micro-organismo que pode provocar pneumonia, a chamada o Streptococcus pneumonia, que a vacina é Prevnar 20, e a primeira dose para um outro tipo de meningite, que é a Neisseria meningitidis B. Pronto, são sim os palavrões, mas aos 2 meses o bebê recebe 3 injeções, por assim dizer, que protegem uma delas de 6 doenças e as outras 2 de 2 doenças diferentes. Aos 4 meses, levam a segunda dose daquela da difteria, tétano, tosse convulsa, do Haemophilus influenza e da poliomielite. Levam a segunda dose da Prevnar 20 e a segunda dose da Neisseria meningitidis B. Aos 6 meses, levam a terceira dose da hexavalente, que tem aquelas 6 doenças todas.
5: O cocktail.
6: Exatamente. Aos 6 meses. E depois, aí já o espaço, o intervalo já começa a ser maior. Depois temos aos 12 meses a terceira dose da Prevnar 20, que protege das pneumonias, terceira dose da Neisseria meningitidis B e a vacina contra a doença invasiva por outro tipo de meningite, que é a C, a estirpe, designa-se por letras. E levo a primeira dose da vacina que numa só protege de 4, o sarampo, a papeira e a rubéola. E é esta vacina que pode dar realmente uma reação de febre mais prolongada do que as outras em geral. É uma reação adversa expectável. Isto aos 12 meses. Normalmente, a partir desta idade, as vacinas já começam a ser inoculadas no braço, aqui no músculo deltoide.
5: Coitadinhos.
6: É verdade. É um momento muito doloroso, muitas vezes até para os pais, pelo choro das crianças, porque dói, a picada dói, claro que dói, e alguns deles, a própria administração do líquido também dói.
5: E às vezes, quando têm vacinas e atraso, estão recebendo os 2 bracinhos.
6: Sim.
5: Na mesma consulta.
6: Isto normalmente são as idades-chave, o que eu estou a dizer. Todos os que, por alguma razão, não estão, por alguma razão, têm alguma ou têm atraso, existem os planos alternativos que são seguidos, e a equipa de enfermagem está muito bem formada nesta área. E, por exemplo, crianças migrantes que virão de outros países, se tiver algum atraso, quando é que pode levar, as quais é que pode juntar, qual o intervalo entre elas.
5: Exato.
6: Está tudo programado. Depois temos aos 18 meses a vacina pentavalente, difteria, tétano, tosse convulsa, o Haemophilus e a poliomielite, portanto 5 numa só. E depois já temos só aos 5 anos. Aqui depois temos aqui este período que felizmente as crianças não têm memória. Vemos aqui que a grande quantidade de inoculação é até aos 18 meses, e nós não nos lembramos das vacinas que levámos até essa idade. Felizmente não temos essa memória. Aos 5 anos, temos a quinta dose da tetravalente, difteria, tétano, tosse convulsa e hemófilos influenza, e poliomielite, e temos a segunda dose da VASPR, que é tal para o sarampo, para a parotidite epidémica e a rubéola. A parotidite é a papeira, mais conhecida assim, que antigamente também não havia vacinação e agora existe. E depois passamos só aos 10 anos, que aqui é um reforço da vacina do tétano e da difteria, que já tinham levado anteriormente, e duas doses, separadas pelo menos de 6 meses, um intervalo uma da outra, de uma vacina que é para o papilomavírus humano, o HPV. Se calhar as pessoas conhecem mais como o micro-organismo pode provocar o cancro do colo do útero. Esta vacina foi introduzida mais recentemente nos últimos 10 anos em Portugal, não estava incluída no PNV. Inicialmente era só às meninas, inicialmente só 2 doses, depois 3 doses, por volta da adolescência. Atualmente é meninas e meninos aos 10 anos e fazem as 2 doses separadas por 6 meses.
5: Não fazia a mínima ideia, interessante.
6: É, isto tem vindo a mudar, pensando sempre naquele custo-benefício, não é? Porque realmente as meninas é que podem ter o cancro, mas os meninos são os que podem fazer a transmissão do papilomavírus humano. Essencialmente, nos jovens, são estas as vacinas.
5: Muito bem. Eu vou querer também saber aquelas que não estão dentro do próprio programa, mas falamos disso já a seguir. Vamos só fazer uma pequena pausa, está bem? Para si que está desse lado, é mesmo uma pausa muito pequenina. Voltamos já a seguir com uma oferta especial para si. Até já.
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0: 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Não hesite. Voltamos então para a segunda parte e falta falar, enfim, já mencionaste algumas delas, mas mesmo assim dou-te a oportunidade, se quiseres ser mais específica, que vacinas achas que são relevantes mencionar que estão fora do programa, extra programa?
1: Talvez, Daniel, ainda falar um bocadinho das que estão incluídas no programa nos
0: Ok.
1: adultos,
0: Oh, muito
1: que
0: bem.
1: ainda não falámos.
0: Ok.
1: Porque vimos até aos 10 anos que temos o reforço do tétano e da difteria e realmente as do papilomavírus humano. E depois o reforço do tétano, nós lembramos, se calhar na nossa geração, que era sempre 10 em 10 anos, e isso também mudou. Faz aos 10 anos, depois faz aos 25 anos e depois aos 45, aos 65, intervalos de 20 anos. Isto é só o tempo que demonstrou, a ciência que demonstrou que realmente não era preciso
0: E
1: reforços.
0: também a própria prevalência da doença, né?
1: Exatamente,
0: Na
1: diminuiu
0: comunidade, claro.
1: drasticamente, e nesta idade realmente a imunidade dura mais tempo e ela só a partir dos 65 anos é que passa a ser novamente de 10 em 10 anos, até aos 65, portanto é aos 10, depois 25, 45, 65 e depois de 10 em 10 anos. O tétano e a difteria numa só administração. Em cada gravidez, todas as grávidas são vacinadas para o tétano, difteria e tosse convulsa. Micro-organismos em doses mais reduzidas durante a gravidez, não só para proteger a si, mas
0: Mas a
1: também para a
0: própria criança.
1: imunidade para a criança que vai nascer. Claro que já falámos aqui da BCG, que naquelas pessoas, crianças com risco acrescido, fazem o BCG, que não está incluído no PNV de uma população em geral. Temos outras vacinas que não estão incluídas, como por exemplo a que protege do Streptococcus pneumonia. Há vários tipos de vacinas desta área. Temos, por exemplo, a 23. Não está incluída no PNV, mas é aconselhada a todas as pessoas, aos idosos e a todos aqueles que têm alguns tipos de patologias, por exemplo, diabéticos, pessoas com asma, com doença pulmonar obstrutiva crónica ou tiver algum tipo de problema pulmonar ou respiratório. Ela é possível ser prescrita com receita médica e o grau de comparticipação é variável de pessoa para pessoa mediante o grau de comparticipação que tem nos medicamentos e é administrada. Algumas pessoas basta esta dose e fica para o resto da vida. Alguns grupos de risco têm que fazer esta e têm que fazer uma outra também para o pneumococo, que existem várias, existe a 13, a 20, a 21. Estudos mais recentes dizem que a 21 é a mais eficaz. Existem outras para a meningite também, dos grupos A, C, W, Y. E para a hepatite A, por exemplo, é aconselhado a alguns grupos de risco, mediante algumas profissões ou que vão fazer algum tipo de viagens para algumas zonas do mundo. Mais recentemente temos uma vacina que está incluída, eu iria dizer, no PNV dos bebés, dos pequeninos que estão a nascer, que é o do vírus sincicial respiratório. Porquê? Porque nós temos muitos casos na altura do pico do inverno das chamadas bronquiolites que são provocadas por este vírus. E muitas crianças passa-lhes de uma forma ligeira, mas muitas têm outras complicações e com insuficiências respiratórias graves quando ficam infectados. E existe a vacina que é administrada de forma gratuita aos bebés quando nascem, dependendo da altura do ano em que nascem, mas ela também está à venda, é uma dose única. Não é comparticipada e é aconselhada a pessoas com 60 anos ou mais de idade, às grávidas ou pessoas com algum problema respiratório. A vacina do vírus sincicial respiratório. Outra vacina que é também conhecida, há pessoas que realmente gostavam de que às vezes me pedem na consulta, mas depois ficam um bocado desanimadas com o preço, que é a do herpes zóster,
0: Exato,
1: a
0: exato.
1: mais conhecida pela zona. Ou o cobrão, como algumas pessoas conhecem. É uma doença que é muito mais comum, mais prevalente na primavera. Todos os anos na primavera eu tenho utentes com este problema. O grande caracteriza-se pelo aparecimento das lesões tipo bolha d'água, aglomeradas numa determinada faixa do corpo humano.

0: atinge normalmente uma área do corpo humano específica, que é a área inervada por um determinado nervo, porque o vírus está no nervo e depois vêm as lesões à superfície. O grande problema é que realmente atinge o nervo e dá uma dor que pode durar semanas ou meses, dependendo da gravidade e da pessoa, a chamada neuropatia pós-herpética, e é aqui que é mais debilitante e que as pessoas ressentem-se mais, sobretudo os idosos. Ela realmente é aconselhada a todos os adultos com 50 anos ou mais, e são duas doses, com 2 a 6 meses de intervalo. Depois temos a vacina de um outro vírus que é da família do herpes zóster, que é a varicela. Também dá as bolhinhas de água, mas mais generalizadas em todo o corpo, incluindo no couro cabeludo, dentro da boca, nos genitais. Existem vacinas. Ambas são de 2 doses. Podem ser administradas com 12 meses de idade, 1 ano de vida ou mais. Em alguns casos em que pode ser necessário administrar em bebés mais pequenos, menos de 12 meses, aí o intervalo das doses pode variar. Pode ser aconselhado em pessoas que tenham o sistema imunitário mais debilitado e têm contato com alguém com varicela, por exemplo. Temos outra vacina, que é o rotavírus. O rotavírus é muito conhecido por provocar gastroenterites nos pequeninos e nos adultos, mas com mais consequências, sobretudo o risco de desidratação nos mais pequeninos. E nós normalmente aconselhamos mais nas crianças que vão estar em grupos de crianças que vão cedo para creche ou infantário e que vão estar mais expostas a este tipo de vírus. É uma vacina oral, não é injetável, é em gotas. Podem ser 2 ou 3 doses, dependendo da marca, e normalmente são administradas a partir das 6 semanas de vida. Uma delas até às 24 semanas, uma das marcas, a outra até às 32 semanas, ou seja, normalmente nas consultas logo do recém-nascido nós falamos aos pais nesta hipótese, quais os preços, não é com participada nem com receita médica, e eles depois tomam a opção,
1: tomam a decisão,
0: exatamente, se querem ou não administrar. E devem ser administradas, portanto, antes das 24 ou das 32 semanas de vida. Depois disso não tem muita lógica, porque já não é tão grave, por assim dizer. Voltamos ao mesmo, porquê fazer a vacina naquela idade e não noutra, e porquê incluir esta ou não? Tem a ver com a gravidade e com as possíveis consequências. Há outra vacina que já falámos, é para um micro-organismo que é o pneumococo, que já falámos, que provoca a maioria das pneumonias. Podemos pensar, muitos de nós já tivemos pneumonias e não é assim tão grave. Em alguns grupos de pessoas é, sobretudo nos idosos, nos pequeninos, pessoas com problemas respiratórios, como asma ou doença pulmonar obstrutiva crónica, ou que já tiveram algum problema realmente pulmonar, nos diabéticos também, pessoas com doenças cardíacas graves. Existem várias à venda, existem vários tipos de conjugações que são aconselhadas, alguns basta um deles. Alguns grupos de risco, e está tudo muito definido no site da Direção-Geral de Saúde, alguns grupos têm que fazer 2 tipos desta vacina separadas pelo menos 6 meses, uma da outra, de marcas diferentes, porque são para estirpes diferentes. E essencialmente são estas as vacinas que existem à venda em Portugal.
1: Muito bem. Eu vou fazer uma inconfidência. Há pouquinho mesmo no início do programa, estava aqui o Hélder, que hoje está a fazer a realização do programa, e a Cláudia, a primeira pergunta que fez quando o Hélder entrou foi: Hélder, tens as vacinas em dia? E estávamos aqui até a confidenciar que provavelmente a esposa sabia mais se ele tinha as vacinas em dia do que ele mesmo. Porquê é que eu estou a brincar com esta inconfidência? Como é que na realidade nós podemos saber se temos as vacinas em dia ou não?
0: Todos nós temos, ou deveríamos ter, o nosso boletim de vacinas. Antigamente era assim, de uma cor branco sujo, bege. Atualmente são amarelinhos. Não tendo o formato em papel, existe o formato digital. As pessoas se calhar não sabem, mas todos nós temos o formato digital do nosso boletim de vacinas. É só ir à aplicação do SNS24, se estiver instalada no telemóvel. Se não tiver, vai a um computador ou um tablet. Vai ao portal do SNS24, com o número do utente, uma password, e está lá o seu Plano Nacional de Vacinação. As que já fez, e se tiver alguma em atraso, está lá o alerta e quando é que deve ser administrado.
1: Eu ainda queria voltar a falar de um assunto, mas como falámos no programa anterior, que tinha a ver com o intervalo das vacinas, e já falámos no programa anterior, vou saltar para a última parte, porque acho que é muito importante e temos cerca de um minutinho. Onde é que nós podemos vacinar? Porque também hoje em dia ouvimos falar, enfim, de várias fontes. Como médica de família, o que é que tu recomendas?
0: Qualquer unidade de saúde pode vacinar. Todos nós normalmente estamos inscritos numa unidade de saúde e essas vacinas, todas as que fazem parte do PNV, estão lá disponíveis. Portanto, é ir a uma unidade de saúde, dirigir-se aos serviços administrativos e explicar que precisa ou que quer se informar ou que precisa de uma vacina específica. Ele será realmente direcionado para uma consulta com o seu enfermeiro ou enfermeira de família. E se por acaso não tiver, imagine por motivos profissionais no seu local de habitação ou no local onde está inscrito, imaginemos que está noutra região do país, qualquer unidade de saúde é dirigir-se lá, temos o formato digital e pode ser vacinado em qualquer unidade
1: entra
0: de saúde.
1: Entra em sistema e portanto a pessoa fica automaticamente
0: fica registado no seu PNV em todo o país.
1: Muito bem, Cláudia, mais uma vez, muito obrigado e até o próximo programa.
0: Até à próxima.
1: Para si que está desse lado, espero que tenha sido esclarecedor. Se não foi, se tem alguma dúvida, não hesite. Entre em contacto connosco, temos todo o gosto em poder responder às suas dúvidas e às suas questões e, quem sabe, trazer num futuro próximo esse assunto aqui em programa. 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Este programa chega ao fim. 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Fechamos mais uma vez agradecendo ter estado desse lado. Aqui neste programa todos têm médico de família. Hoje foi a doutora Cláudia Neves e sempre que possível, semanalmente, aqui neste seu espaço. Marcamos encontro no próximo programa. Até lá, se Deus quiser.
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Dia Mundial da Saúde Mental. A Federação Mundial para a Saúde Mental, num esforço unificado para promover uma maior sensibilização e compreensão da saúde mental e da doença mental, em 1992 elegeu o 10 de outubro como Dia Mundial da Saúde Mental. As perturbações mentais são altamente prevalentes, diversas nas suas manifestações e causam uma carga considerável em indivíduos, famílias e sociedades. Afetam cerca de 12% da população mundial, ou seja, 450 milhões de pessoas. A campanha No Dia da Efeméride, em 2008, apontou o futuro a fim de tornar a saúde mental uma prioridade global para toda a população. As perturbações psiquiátricas revelam a complexidade da mente humana e a sua fragilidade. Em Portugal, as doenças do foro psíquico que mais perturbam são a ansiedade, o stress, a depressão e a esquizofrenia. A ansiedade corresponde a uma reação emocional extremamente comum. Se é para melhorar a resposta numa situação de maior exigência, até um certo nível, esta ativação psicobiológica é benéfica. No entanto, a ansiedade torna-se patológica se exceder esse nível e funcionar com desgaste emocional improdutivo. O stress relacionado com o trabalho é um dos maiores desafios para a saúde e a segurança na Europa e pode afetar qualquer pessoa a qualquer nível. Quase um em cada quatro trabalhadores é afetado pelo stress, que tende a aumentar. Estudos apontam o stress como responsável por entre 50% a 60% dos dias de trabalho perdidos. A redução do stress relacionado com o trabalho e dos riscos psicossociais constitui um imperativo não só moral como jurídico, social, mas também económico. Há vários tipos de depressão que diferem nas causas, manifestações, gravidade e evolução. Todavia, podem encontrar-se fatores comuns biopsicossociais em diferente proporção em todas as formas de depressão. Por outro lado, segundo os especialistas, em Portugal existem cerca de 100 mil doentes esquizofrénicos, o que equivale a 1% da população nacional, números que acompanham a prevalência a nível mundial. O início da esquizofrenia é, em geral, precoce, afetando jovens entre os 16 e 25 anos. Segundo a Organização Mundial de Saúde, todos os anos surgem entre 7 a 14 novos casos em cada 100 mil habitantes, com idades compreendidas entre os 15 e os 54 anos. A esquizofrenia é uma das doenças mentais mais graves e incapacitantes do mundo, tanto para o doente como para toda a sua rede de relações sociais e familiares. Caracterizada pela presença de alucinações, delírio e alterações várias nas capacidades de comunicação, afetos e pensamento. É uma perturbação grave que leva o doente a confundir a fantasia com a realidade e pode conduzir a modos de vida inadaptada e ao isolamento social. O controle das doenças mentais está sempre ligado à precocidade do diagnóstico, à psicoterapia e a fármacos. No meio da real perturbação e do caos que representa viver neste mundo, a complexa mente humana tem dificuldade em se adaptar, fechando-se com frequência. Diz o povo que a coisa mais difícil de abrir é uma mente fechada. E Letty Coleman afirma que a mente é um vaso que só se enche com a eternidade, e esta eternidade só podemos possuí-la no Deus vivo. 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
1: Vamos trazer-lhe mais um Ser Família. É um prazer enorme estar no seu, na sua companhia. E este que é o sexto programa onde vamos estar a abordar estas barreiras a dois, estas dificuldades que acontecem nos relacionamentos. Como sempre, temos connosco Daniel Bastos. Daniel, bem-vindo.
2: Obrigado.
1: Hoje vamos falar desta sexta barreira, deste problema, deste atrito que se coloca entre os casais. Que assunto tu escolheste para o programa de hoje?
2: Vamos falar sobre o abuso. O abuso particularmente em situações sofridas no passado da pessoa.
1: Como abusos no passado afetam o relacionamento nos
2: hoje,
1: dias de hoje.
2: No presente. Claro que se hoje a relação tem abuso, é abusiva, claro que isto inviabiliza qualquer proximidade, qualquer alegria maior e felicidade. Mas isto tem que ser tratado rapidamente, pode ser necessário que seja preciso recorrer à ajuda externa. Enfim, o que nós, não é o nosso tema de hoje, o que nós queremos nos concentrar naquilo que vamos conversar são as experiências traumáticas ocorridas em algum momento no passado que produziram marcas e feridas que estão a condicionar a vida da pessoa hoje.
1: Que são elas também uma barreira hoje.
2: Exatamente. E isto se torna em si uma barreira. Eu vou ilustrar isto com a história de dois cãezinhos. Eu vivo em Penela e também colaboro no meu trabalho com a Associação Portuguesa de Medicina Preventiva. E tem um centro, que é o Centro Vita Salus, uma propriedade grande na Serra, um lugar bonito, e muitas vezes eu vou até esse lugar, uma propriedade grande, são 10 hectares, e há lá dois cãezinhos sempre que me vêm dar as boas-vindas. É o Sherlock, que é de um amigo meu, e que também alguma vez já esteve aqui na Novo Tempo, o Dr. Viriato Ferreira. E este é um amor de cãozinho, vem todo contente e todo feliz. E atrás dele vem um outro cãozinho, que é o Fox. O Fox é castanho, ele não se aproxima muito, ele acompanha sempre o Sherlock, mas já agora dizer que o Fox é um cão que, pelo menos nos seus últimos tempos, era um cão vadio, portanto apareceu e depois foi adotado. Mas o interessante, ele anda sempre por ali, sempre atrás do Sherlock, também vem ter connosco, mas nunca se aproxima muito e nunca permite que quem quer que seja lhe ponha a mão para lhe fazer uma festinha. Obviamente que nós não sabemos, porque ele não tem uma caixa negra, não é? Para com todas as experiências.
1: Nem desabafa, não é? Os problemas.
2: Nem conta, não é? Mas nós só podemos imaginar que em algum momento na vida daquele cão ele sofreu violência e tem agora os seus traumas. Então o que é que acontece? Como uma proteção, uma medida de defesa, ele não se aproxima muito. Ele quer, mas ele tem medo. Então, para se proteger, ele fica sempre à distância. Ninguém lhe consegue fazer uma festinha. E eu imagino que isto pode ser aquilo que também se passa com muitas pessoas, não é?
1: Não pode, acontecem, infelizmente. Eu diria que questões não resolvidas, sobretudo, eu diria até em novos relacionamentos, não é? Ou seja, pessoas que já tiveram casadas, por exemplo, e que tiveram uma má experiência, tendem a transportar essas dificuldades para o novo relacionamento, ou pelo menos fazer como o Fox, não é? Ter atitudes muito mais defensivas para não passar pela mesma experiência negativa outra vez, não é?
2: Eu até iria me atrever a dizer, Daniel, que às vezes nem é preciso ser um segundo casamento, pode ser mesmo um primeiro. Experiências da infância, relacionamento traumático, até com os próprios pais ou com
1: Claro,
2: irmãos,
1: claro.
2: na escola, tudo isto pode significar uma bagagem que vai impedir a pessoa de ter uma relação normal, de confiança, de tranquilidade com a outra pessoa. Eu li uma história que é uma história muito dura, que vou partilhar. Vamos chamá-la de Maria, o nome não é Maria, não é? Mas pronto, não é uma história portuguesa, é uma história de outro país, e para termos um nome que seja comum e que... Vamos chamá-la de Maria. Era a filha mais velha de uma família que tinha 8 filhos. A mãe muito devota, muito, muito crente, todas as semanas na igreja. O pai, muito pontualmente. Era uma pessoa bastante indiferente nestas questões espirituais. O problema é que com 13 anos, ela era a filha mais velha, o pai molestou-a sexualmente. Na sua angústia e sentimentos de culpa, ela procurou a igreja. A igreja que a sua mãe frequentava, não é? E foi mesmo se confessar, porque havia ali muita vergonha, muita culpa, por causa das experiências que já tinham acontecido. Na altura, o sacerdote com quem ela estava a conversar, isto é preciso que se compreenda, já foi há uns anos, não é? Disse-lhe isto: olha, o que é que tu queres? Queres que o teu pai vá preso? É. Ele disse: não, não, nem pensar, não quero que o meu pai vá preso. Então, cala-te e não estejas a falar dessas coisas e obedece ao teu pai. O que aconteceu é que, a partir daquele momento, a Maria nunca mais quis sequer colocar os pés na igreja, não quis orar, ela estava-se a sentir completamente sozinha, não é? A dada altura, na sua adolescência, ela tem episódios de ataques de pânico, sofre de depressão, ansiedade, pensamentos suicidas, desordens alimentares, enfim, uma carga enorme de vergonha e de culpa, não é? Até a memória falha, a sua aprendizagem na escola é muito comprometida com isso. As suas irmãs, portanto, também foram vítimas de abuso sexual da parte daquele pai, mas mal alcançaram a idade, elas fogem, desaparecem de casa, arranjam umas por trabalho, outras, enfim, e vão todas embora. Mas quando ela tenta fazer o mesmo, ela que era a mais velha, o pai proíbe-a de sair de casa e ela é obrigada a permanecer em casa, não é? Com 20 anos, ela conhece um rapaz, apaixona-se por este rapaz, engravida deste rapaz. E quando o pai se apercebe o que está a acontecer, o pai vai ser muito rude com ela, vai proibi-la de ver esse rapaz, espanca, fazendo com que ela tenha um aborto, não é? Portanto, a situação é cada vez vai se tornando pior, não é? Entretanto, a mãe apercebe-se de algumas situações, portanto, não se pode dizer que ela está inocente na questão, mas ela teme o espírito muito autoritário e violento do pai e não faz absolutamente nada. É com 32 anos que a Maria finalmente consegue sair de casa. E nem sequer imagina que alguma vez seria capaz de casar ou de ter uma família e de organizar nessa parte social a sua vida. Mas um dia uma amiga aconselha a procurar ajuda, procurar orientação, aconselhamento, e ela vai ter exatamente com este senhor que eu tenho mencionado, que é João Reguier, e que faz terapia familiar e usa a Bíblia como modelo para o seu tratamento. E com ele ela vai aprender a ter uma compreensão do perdão divino, no sentido de curá-la daquela imensa dor emocional. Só então ela se apercebe da sua imensa amargura, amargura que ela tem em relação ao pai, como é óbvio, mas também em relação à família toda. À mãe, porque não fez nada, às irmãs, porque também a abandonaram, não é? Elas próprias, infelizmente, também vítima, e em relação a Deus, por não ter impedido que ela tivesse vivido aquele inferno por tanto tempo. Mas ela vai aprendendo, e à medida que ela coloca em prática estes princípios, o princípio do perdão em relação à dor emocional, a sua ira começa a dissolver-se, ela começa a experimentar paz na sua vivência, e 25 anos depois dela ter começado o seu calvário, vamos dizer assim, ela é capaz de manter um relacionamento, ela começa a namorar um senhor, um jovem, não é? Da idade dela, neste caso, que depois termina no seu casamento, não é? E ela passa a ter, ela alcança aquilo que ela nunca imaginou que seria capaz, e por tudo que li deste episódio, alcança uma relação até bastante estável e aceitável, tendo em conta o background terrível de onde ela veio, não é?
1: E todos nós certamente acreditamos que mesmo esse relacionamento, esse casamento, lhe foi trazendo desafios acrescidos, e que certamente com a ajuda de Deus e um do outro tiveram que os ultrapassar, mas eles também estavam lá. Também não se ultrapassa totalmente todos esses abusos. Vamos fazer um pequenino intervalo, é mesmo muito breve. Voltamos já a seguir, porque sabemos que não é só a parte sexual onde há abusos. Vamos conhecer outros abusos. É mesmo já a seguir.
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1: Estamos de volta para a segunda parte e comprometido com uma oferta muito especial para si. O guia de estudo Lar Doce Lar. Aqui vai encontrar várias barreiras, várias dificuldades que muitas vezes lidamos no relacionamento, como lidar com traumas familiares. Precisamente o assunto que estamos a falar hoje é um dos capítulos que vai encontrar aqui nesta revista. Não só o que fazer para salvar um lar em crise, ou ainda a importância do perdão para recomeçar. São apenas alguns dos exemplos de diferentes tópicos que vai encontrar aqui neste guia de estudo bastante completo e que é totalmente gratuito para si. Basta enviar uma mensagem para o 933-939291 a dizer Lar Doce Lar, e depois entraremos em contacto consigo para lhe fazer chegar a sua casa pelo correio. Estávamos precisamente a falar do impacto que o abuso sexual na infância trazia para um novo relacionamento, mas é importante olharmos, porque sabemos que não é só esse abuso, há muitos tipos de abuso que podem trazer muitos tipos de barreiras num relacionamento, não é?
2: E que se constitui nessa tal barreira a que o amor depois possa fluir com a sua normalidade e com a sua alegria, não é? Sim, há várias experiências traumáticas de abuso que podem acontecer na vida de alguém. Para começar, o abuso físico, não é? Por exemplo, atos inapropriados que causam dor e sofrimento. Uso de violência física. Mesmo, por exemplo, crianças que são espancadas pelos próprios pais, muitas vezes, de uma forma completamente desadequada, inapropriada. São experiências que, de alguma forma, deixam as suas marcas. Falamos sobre o exemplo que demos foi de abuso sexual, que é definido como o ato em que alguém é usado para proporcionar prazer sexual a outra pessoa contra a sua própria vontade. Qualquer forma de imposição, seja força, coação, para forçar a vítima a participar ou presenciar atos sexuais indesejados. Mas também existe o abuso emocional ou psicológico, que basicamente pode acontecer com agressões verbais, comportamentos que causam danos emocionais, que reduzem a autoestima e que buscam de alguma forma controlar a vítima por meio de ameaças, humilhações, perseguição ou isolamento social. Também se fala sobre o abuso moral quando a reputação, quando se tenta denegrir ou prejudicar a reputação ou a imagem, neste caso da vítima, incluindo a calúnia, difamação, injúria, críticas que desqualificam a pessoa publicamente.
1: E hoje em dia, com a realidade das redes sociais, isso está mais presente do que nunca, não é?
2: É, exatamente. Não deixa de ser um abuso. Fala-se menos, mas também temos que aqui dizer que também existe o abuso espiritual, não é? E isto acontece quando nós tentamos, ou quando alguém tenta impor com um espírito que não é um espírito de amor, porque lembremos-nos que a lei de Deus é a lei do amor. Amor a Deus, amor ao próximo, não é? Então, quando num espírito que não é de amor, nós tentamos, ou alguém tenta impor, forçar noutra pessoa as suas ideias, os seus princípios ou verdades religiosas. E, portanto, é muitas vezes difícil de aceitar ou compreender o porquê do abuso. Mas, neste contexto em que vivemos, é preciso também lembrar que o próprio Jesus, o próprio Deus, foi vítima de muito abuso quando esteve entre nós, quer físico, quer espiritual, de toda a forma, não é?
1: E como é que nós podemos, olhando para esses, eu diria, para esses problemas, para essas feridas todas, como é que se pode resolver essas feridas do passado e permitir que hoje possamos viver e desfrutar a vida e o relacionamento de forma saudável no presente?
2: É isso que todos nós queremos. Agora, no mundo em que vivemos, é preciso ter em mente que todos nós, em algum momento da nossa vítima, da nossa vida, peço desculpa, fomos vítimas de algum tipo de abuso. Todos nós já sofremos feridas. Isto é quase que obrigatório. Ninguém está tão protegido que não sofre algum tipo de agressão ao longo da sua experiência, não é?
1: Podem estar mais ou menos vincadas, mas estão lá.
2: Claro. É verdade que nem todos os casos, felizmente, têm a gravidade daquele caso que contamos antes do intervalo, não é? Aquele foi um caso extremo, um caso bastante agudo, bastante complexo, mas infelizmente não é o único. Porque certamente que existem casos ainda piores e semelhantes por aí. Mas vamos dizer e vamos acreditar que não é a regra, não é? A maior parte das pessoas não passa por isso, queremos nós acreditar que sim, ou pelo menos não sofre daquela forma, aquela agressão, por tanto tempo. Mas nas nossas circunstâncias, todos nós de alguma forma já fomos vítimas e pensamos, bem, isto é normal, isto, olha, é mesmo assim, todos passam por isto, não é? E a vida continua. Mas apercebemos-nos que temos qualquer coisa que não está bem ou que nos está a condicionar ou que se constitui como uma barreira quando, por exemplo, alguém nos faz algo. Vamos falar aqui num casamento, não é? A esposa diz qualquer coisa ao marido e ele reage de uma forma desmedida, desproporcionada. Dá uma importância àquele pequenino problema como se aquilo fosse uma coisa enorme, não é? Poderíamos usar como analogia, por exemplo, alguém me dar um toque, à partida um toque suave, só que em cima de uma ferida. E eu reajo. Foi um toque muito suave, não é? Até pode ter sido carinhoso, mas como foi em cima da ferida, eu vou reagir. Não é?
4: Claro.
2: E
4: acende aquele gatilho, não é?
2: Exatamente. Emocionalmente é isso que se passa. E aí é que eu me apercebo se de facto eu tenho ou não cá feridas dentro, resultante de experiências traumáticas, mais ou menos traumáticas, de abuso que fui sofrendo ao longo da vida. Pode ter sido que eu ultrapassei todas aquelas coisas, não guardei de facto nenhum ressentimento ou amargura, ou não. E quando eu faço uma experiência de reflexão, de uma tomada de consciência, eu vou-me aperceber. Eu diria que a grande maioria de nós temos alguma coisa. E como é que eu posso resolver ou tratar, se for o caso? Bem, um exercício muito fácil, Daniel. Eu posso pegar numa folha, escrevo o nome das pessoas mais próximas, com quem eu lidei, amigos, professores, pais, não é? Procuro lembrar-me de experiências destas um bocadinho traumáticas, não é? Salvaguardar aqui que se eu tenho a plena consciência de experiências profundas, de trauma profundo, talvez eu precise de ajuda psicológica, não é? Mas se são coisas, vamos dizer assim, sobre as quais eu nem tenho consciência, eu posso fazê-lo. Escrevo então o que essas pessoas me fizeram, debaixo de cada nome, e depois eu vou adjetivar isso. No fundo, eu vou trabalhar a parte emocional. É uma terapia que tem a ver com as emoções. Como é que eu me senti quando aquela pessoa, pode ter sido a minha mãe, a minha querida mãe, como é que eu me senti quando aquela pessoa me fez isto? Há uma longa lista de palavras que descrevem sentimentos. Eu poderia mencionar apenas algumas. Eu senti

0: ter vivido estas experiências sem nunca decidir perdoar. E por isso o ressentimento e por isso a amargura. É verdade que o perdão deve ser compreendido. Nós já aqui no Ser Família temos falado sobre o perdão. O perdão não implica necessariamente no restabelecimento de um relacionamento de abuso, por exemplo. Deve ser comunicado da forma que for a mais adequada. Mas o perdão, sobretudo, liberta-nos, liberta a vítima de um peso.
1: Liberta a própria pessoa, não é?
0: A própria pessoa, a vítima, não é? Aquela pessoa que foi alvo da agressão. Então, o segundo passo seria pedir exatamente, decidir perdoar. Depois, o terceiro passo, falar com Deus. E aí é que vem, então, a parte da oração. Entregar aquela dor emocional a Deus e pedir que Deus nos possa curar dela. Eu gosto muito do Salmo 103:3, que diz que Deus é aquele que perdoa todas as nossas faltas, mas cura todas as nossas enfermidades, as nossas feridas. E algumas feridas são difíceis de serem curadas. Não é algo que nós possamos fazer por nós próprios. Deus é o grande médico. Se eu tenho mágoas, traumas, eu preciso primeiro identificar, depois decidir perdoar e depois eu tenho que levar isto a Deus e pedir a cura divina para estas feridas, estas dores. Quando este processo é bem feito, eu posso finalmente desfrutar da liberdade. Um coração livre era como se o Fox tivesse esta capacidade e agora o que é que ele iria fazer? Em vez de se manter à distância, ele junto com o Sherlock vinha e a abanar o seu rabinho, ele iria receber festinhas, iria dar as suas lambidelas, ou seja, ele iria estar numa posição em que, sem medo, ele iria receber e dar amor. A vida só tem sentido quando eu sou livre para, sem medo, amar e receber amor.
1: Fantástico. Enfim, pode não ser um processo simples, pode não ser um processo até rápido, mas com a ajuda de Deus é importante que façamos essa caminhada juntos, não é? Às vezes também, como dizias no início, podemos precisar de ajuda externa.
0: Exatamente. Se as feridas são grandes, podemos precisar de ajuda de um conselheiro, de um terapeuta familiar.
1: Chegamos ao fim do nosso episódio de hoje e também temos uma ajuda para si. Se por acaso até alguém que viveu uma situação de algum tipo de abuso e tem até dificuldade em lidar com o perdão, precisamente entre vários assuntos, não é só sobre isto, o guia de estudo que temos para oferecer hoje fala precisamente também sobre o perdão, tem um capítulo específico sobre o perdão, entre muitos outros, como por exemplo, ajuda a resolver algumas das questões que todos nós, num contexto familiar, acabamos mais para a frente, mais para trás, de lidar com elas. 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Mais uma vez, um grande abraço. Obrigado por estar desse lado. No próximo programa vamos trazer mais uma barreira. Ainda temos este assunto pela frente, pelo menos mais um episódio e certamente estaremos aqui de peito aberto e com muito prazer para o receber. Então até lá, se Deus quiser.
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1: Muito obrigado por acompanhar mais um Diário da Saúde. Hoje trago-lhe um tema muito relevante e atual: a saúde mental. Aproveitamos a celebração do Dia Mundial da Saúde Mental, assinalado a 10 de outubro, para refletirmos sobre a importância de cuidarmos da nossa saúde psicológica com o mesmo compromisso com que cuidamos do nosso corpo. Este dia foi criado em 1992 pela Federação Mundial de Saúde Mental e tem como objetivo principal chamar a atenção pública para os desafios da saúde mental a nível global, mostrando que esta é uma causa comum a todos os povos, independentemente da cultura, do país, da política ou da condição económica. A saúde mental diz respeito a todos. E para além de ser um direito, é também uma necessidade urgente dos nossos tempos. A Organização Mundial da Saúde considera a saúde mental como uma prioridade e sublinha que esta não é apenas uma questão médica. É uma questão social, económica, cultural e até política. Porque o sofrimento psicológico afeta a forma como vivemos, trabalhamos, aprendemos e nos relacionamos. Infelizmente, os números não enganam. As perturbações mentais estão a aumentar em todo o mundo e são uma das principais causas de incapacidade no século XXI. A depressão, por exemplo, é uma das principais causas da incapacidade na União Europeia. E mais do que um problema individual, é um problema coletivo. Não só por afetar o bem-estar da pessoa, mas porque está diretamente ligada a uma das consequências mais graves, o suicídio. E Portugal? Portugal está entre os países da União Europeia com maior prevalência de perturbações mentais. Algumas estatísticas apontam e estimam que cerca de 22% da população sofre de algum problema de saúde mental. As mulheres, em especial, são mais afetadas por quadros como a ansiedade e a depressão. E os dados mostram que a vulnerabilidade é maior entre quem tem menor escolaridade e rendimentos mais baixos. Isto mostra-nos uma realidade preocupante, mas também um caminho claro. Precisamos falar mais sobre saúde mental. Precisamos de combater o preconceito e o estigma. Precisamos de garantir apoio a quem precisa. O Dia Mundial da Saúde Mental é, por isso, mais do que uma data no calendário. É um apelo à escuta, à empatia e à ação. É tempo de compreender que pedir ajuda não é fraqueza, é coragem. Que cuidar da mente é tão importante quanto cuidar do corpo. E que a saúde mental deve ser uma prioridade para todos nós, enquanto indivíduos, famílias, comunidades e sociedade. Fica o convite para este 10 de outubro. Olhe à sua volta. Pergunte a alguém como se sente. E se for consigo, não guarde tudo para dentro. Fale, procure apoio, permita-se ser cuidado. Porque não há saúde sem saúde mental. O Diário da Saúde termina por aqui. Obrigado por estar desse lado. Volto no próximo episódio com mais temas que fazem a diferença para si e para todos. Até lá, cuide-se de corpo e mente.
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Nas notícias para este fim de semana damos destaque à vencedora do Prémio Nobel da Paz, falamos sobre uma possível escassez de gás em toda a Europa para este inverno e abordamos ainda o aumento de consultas relacionadas com a saúde mental em contexto nacional. Conheça agora todas estas notícias, assim como as notícias em destaque na região de Sintra. Navi Pillay foi distinguida como Prémio Nobel da Paz pelos seus esforços na promoção da paz, dos direitos humanos e do direito internacional. O Comitê Nobel destacou o seu percurso numa altura em que considera que a justiça internacional está sob ataque. Advogada sul-africana de origem indiana, Pillay defendeu ativistas contra o apartheid e ocupou cargos de destaque na justiça internacional, incluindo no Tribunal Penal Internacional para o Ruanda. Foi também alta comissária das Nações Unidas para os Direitos Humanos entre 2008 e 2014. O Comitê salientou o seu papel na responsabilização por crimes de guerra, crimes contra a humanidade e genocídio, considerando que o direito internacional é hoje uma necessidade para garantir a paz e a segurança. A ONU já saudou a distinção, considerando um incentivo à defesa dos direitos humanos com todo o mundo. Navi Pillay sucede assim à venezuelana Maria Corina Machado, distinguida com o Nobel da Paz no ano anterior. Pela Europa, a União Europeia poderá enfrentar uma escassez de gás entre 12% e 15% da procura, caso seja atingida por uma vaga de frio intenso neste inverno. O alerta surge num relatório que aponta para reservas de gás a 72% no começo de outubro, abaixo dos 83% registado no ano anterior. A dependência do gás natural liquefeito e as perturbações no abastecimento mundial relacionado com o conflito no Médio Oriente aumentam a pressão sobre os preços e a segurança energética europeia. Os países da Europa Central e Oriental estão entre os mais vulneráveis devido às limitações das infraestruturas de transporte. Bruxelas apela, por isso, aos reforços de reservas e à cooperação entre Estados-membros. E direcionado a Portugal, quase um quinto dos portugueses entre os 25 e os 34 anos recorreu a pelo menos uma consulta de saúde mental durante o último ano, segundo dados divulgados pelo INE. O inquérito revela ainda que a depressão afeta quase 10% das pessoas com 85 ou mais anos. O consumo regular de medicamentos para a insónia, ansiedade e depressão é mais frequente nas mulheres do que nos homens. O bem-estar mental também diminui com a idade e é inferior entre as mulheres. Já a literacia em saúde mental aumenta com o nível de escolaridade, segundo o INEC, que divulgou estes dados no âmbito do Dia Mundial da Saúde Mental, que se assinala sábado. E já referente à atualidade noticiosa de Sintra, a Parques de Sintra está novamente nomeada para os World Travel Awards na categoria de Melhor Empresa do Mundo em Conservação. A empresa venceu esta distinção durante 13 anos consecutivos, entre 2013 e 2025, pelo trabalho desenvolvido na preservação do património cultural e natural. Entre os projetos em destaque estão o restauro da Capela Real do Palácio Nacional de Sintra, num investimento de cerca de 2,7 milhões de euros, e a recuperação das coberturas e estruturas do Palácio do Monserrate, que representa cerca de 3 milhões de euros. Ambos os trabalhos deverão estar concluídos para o próximo ano. As votações estão agora abertas ao público e aos profissionais de turismo até ao dia 30 de outubro, através do site oficial dos World Travel Awards. Os vencedores serão anunciados no dia 12 de dezembro, numa cerimónia realizada na Tanzânia. E para terminar, a União de Freguesias de Moçamá e Montabrão tem abertas até este domingo as candidaturas às bolsas de mérito destinadas a estudantes que concluíram o ensino secundário e ingressaram no ensino superior. O apoio destina-se a alunos residentes na freguesia que pretendam prosseguir os estudos para obter uma licenciatura em instituições de ensino superior reconhecidas. Segundo a União de Freguesias, a iniciativa pretende apoiar a educação dos estudantes residentes, contribuindo para o desenvolvimento económico e social da comunidade. Para se candidatarem, os estudantes devem apresentar documentos comprovativos pessoalmente nos serviços da União de Freguesias ou enviados por e-mail para geral@uf-massamabrão.pt com o assunto Candidatura à Bolsa de Mérito 2026, indicação do nome completo e número de identificação. Mais informações estão disponíveis no site da Câmara Municipal. E é tudo por hoje. Quanto à informação, tenha um ótimo dia neste fim de semana de outubro, sempre ao som da RCS.

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1: Olá, o meu nome é José Lagoa e sou pastor da Igreja Adventista e também um apaixonado pela música. Comecei a minha formação desde muito cedo na música, fiz formação musical e pelos meus 10 anos já tocava órgão na igreja, nem sequer chegava com os pés lá embaixo aos pedais, mas estive sempre muito ligado à música. Já tive a oportunidade de trabalhar em várias áreas também na música, também já trabalhei em várias rádios, sobretudo no norte do país, e é uma alegria estar aqui convosco, porque é um privilégio trabalhar também para a rádio. Estou muito grato, sobretudo à RCS, pelo convite que me fez. Por isso, estimados ouvintes, sejam bem-vindos a mais uma edição especial do nosso programa Música na Minha Vida. Hoje nós embarcamos em mais uma jornada musical que vai além das melodias. É uma viagem pela história, pelas histórias que moldaram as nossas vidas e também pelas mensagens que ecoam também nos nossos corações. Sabem, Ellen White, uma escritora cristã, ela tem um livro cujo título é Educação, na página 167. Quando ela fala da música, ela diz que a música realmente é algo muito poderoso. Ela diz que a música tem poder para subjugar as naturezas rudes e incultas, poder para suscitar pensamentos, imaginem, despertar simpatia. A música tem poder para promover a harmonia de ação. Também diz, nesta mesma página 167, que a música tem poder para banir a tristeza, para banir os maus pensamentos, os quais destroem o ânimo e debilitam também o esforço. É interessante que ela fala exatamente deste poder que a música tem. E para começar esta experiência, escolhi uma música que tem um significado profundo para mim. Ela foi composta por David Mann para um festival do hino da Igreja Adventista que tive a honra de organizar. E esta música é uma oração que ressoa com a necessidade de Deus nas nossas vidas, uma humilde súplica pela sua presença transformadora. E para acompanhar este momento especial, partilho também palavras inspiradoras que nós encontramos no Antigo Testamento, no livro de Jeremias, no capítulo 29, versículo 13, que diz: "Vocês me procurarão e me acharão quando me procurarem de todo o vosso coração." É fantástica esta passagem, não é? Ela lembra-nos da importância de procurarmos a presença divina de coração aberto, reconhecendo a nossa necessidade do Pai Celestial em cada passo da jornada. A música que segue é mais do que uma melodia, um clamor de almas à procura, em busca da verdadeira transformação e do amor que só Deus nos pode oferecer. Então abram os corações e permitam ser tocados pela primeira música desta viagem, uma música que nos lembra da humildade necessária para buscarmos a face do Criador. Esta música é Necessito de Ti, de David Mano, aqui no Música da Minha Vida. Aproveitem!

Queridos ouvintes, continuamos a nossa viagem musical no programa Música da Minha Vida. A próxima melodia que escolhi para partilhar convosco foi composta por Pedro Santos. Uma música que toca profundamente a nossa necessidade inata de procurar respostas. A música intitulada A Procura de um Deus. Antes de nos deixarmos envolver pela sonoridade desta composição, eu queria partilhar convosco um pensamento inspirador proveniente também das Sagradas Escrituras. Em Atos, no capítulo 17, no versículo 27, encontramos estas palavras esclarecedoras que diz: para que buscassem a Deus, se porventura tateando o pudessem achar, ainda que não está longe de cada um de nós. Este versículo revela-nos que Deus não está distante, mas sim muito próximo, acessível a todos os que a procuram com sinceridade. Às vezes, na correria do cotidiano, nas preocupações que nos consomem e no ruído que nos rodeia, podemos sentir-nos distantes do divino. Contudo, a mensagem desta música é um convite à reflexão e à busca de Deus, que está sempre pronto para nos ajudar. Assim, convido-vos a abrir os vossos corações e a permitir que esta música vos envolva a considerar a possibilidade de procurar o Deus que está à nossa espera. A Procura de um Deus, de Pedro Santos, é mais do que uma melodia. É uma jornada de descoberta e encontro divino. Preparem-se para mergulhar nesta experiência musical e para se deixarem inspirar a procurar aquele que nunca está longe, mas sempre perto de nós. Esta é A Procura de um Deus, de Pedro Santos, aqui no Música da Minha Vida. Aproveitem esta viagem.

Queridos ouvintes, ao continuarmos a nossa jornada musical no programa Música da Minha Vida, a próxima música que partilharei convosco é uma verdadeira pérola, uma composição que toca os corações e nos recorda da importância de estarmos sempre ao lado de Jesus. Esta música é intitulada O Melhor Lugar do Mundo e, ao ouvi-la, não posso deixar de partilhar convosco o que ela significa para mim. Antes de nos deixarmos envolver pela melodia inspiradora desta música, eu quero partilhar um trecho bíblico que reflete esta mensagem central. Diz-nos no Salmo 46, no verso 10: Aquietai-vos e sabei que eu sou Deus. Este verso premiado de serenidade convida-nos a buscar tranquilidade em Deus, a reconhecer que verdadeiramente o melhor lugar do mundo é aos pés do Salvador. Esta música é uma expressão sincera sobre a amizade especial que temos em Jesus, aquele que nos auxilia nos momentos mais difíceis da vida. Em João 15, 13, Jesus nos revela o ápice do seu amor, dizendo que ninguém tem maior amor do que aquele que dá a sua vida pelos seus amigos. Assim, ao nos aproximarmos desta mensagem musical, recordamos que Jesus veio a esta terra para nos resgatar, para nos salvar, proporcionando-nos um aconchego único e a paz que só Ele pode oferecer. Agora, permitam que esta música vos envolva, esta melodia reconfortante, o melhor lugar do mundo, enquanto refletimos sobre a preciosidade de estar na presença do nosso Salvador, que esta música inspira todos a buscar o aconchego de Jesus, o nosso amigo fiel, que nos ama incondicionalmente. Esta é O Melhor Lugar do Mundo, uma criação magnífica que nos recorda da proximidade e do amor de Jesus aqui no Música da Minha Vida. Apreciem este momento especial.

Esta outra música é uma música verdadeiramente fantástica, que eu gosto muito. Com certeza, 10 mil razões é uma música incrivelmente inspiradora, que nos leva a refletir sobre as inúmeras razões para louvar a Deus. Mesmo nos momentos mais desafiadores da vida, antes de nos entregarmos a esta melodia maravilhosa, eu partilho um texto bíblico que ressoa com o espírito desta música. Filipenses 4, 6 e 7, encontramos estas palavras encorajadoras. Não andeis ansiosos por coisa alguma. Antes, as vossas orações sejam em tudo conhecidas diante de Deus, seja conhecida pela oração e súplica e com ação de graças. E a paz de Deus, que excede todo o entendimento, guardará os vossos corações e as vossas mentes em Cristo. E este versículo lembra-nos também que mesmo em circunstâncias difíceis nós podemos encontrar paz em Deus e ter razões para agradecer. Agora, convido a todos a se deixarem levar por esta melodia que nos recorda das inúmeras razões que temos para louvar. 10 mil razões. Nos inspira a reconhecer a bondade e a fidelidade do nosso Deus, independentemente das circunstâncias. Ouvir esta música, que cada um de nós seja lembrado da abundância de bênçãos que temos em Deus, e que possamos cantar com gratidão por amor incondicional desse Deus. Vamos louvar juntos ao som de 10 mil razões, reconhecendo que temos muito a agradecer ao nosso Deus maravilhoso. Apreciem então este momento de louvor aqui no mundo.

Queridos ouvintes, continuamos a nossa viagem musical no programa Música da Minha Vida. E neste momento eu quero apresentar uma música que ressoa com muitos de nós que cresceram ouvindo as melodias inspiradoras do grupo Heritage Singers. A música que escolhi é uma verdadeira joia, intitulada Champion of Love, que lembra-nos que Jesus é o verdadeiro campeão do amor. Ao longo da minha juventude, este grupo sempre ocupou um lugar especial no meu coração, proporcionando-me músicas incríveis e mensagens inspiradoras. Champion of Love é uma dessas que ecoam não apenas na melodia, mas também na profunda verdade espiritual que carrega consigo. Ao considerarmos Jesus como campeão do amor e ao refletir sobre 1 João 4, 7 a 8, a palavra de Deus, ela diz-nos: amados, amemo-nos uns aos outros, pois o amor procede de Deus. Aquele que ama é nascido de Deus e conhece a Deus. Quem não ama não conhece a Deus, porque Deus é amor. Esta passagem bíblica ilustra a essência do amor divino que encontramos em Jesus, o nosso verdadeiro campeão. Ao ouvirmos Champion of Love, lembramos-nos da generosidade do amor que Jesus nos oferece. E Ele é aquele que venceu todas as barreiras e derrotou o pecado e a morte, emergindo como campeão supremo. Prepare-se então para ser envolvido pela melodia e pela mensagem poderosa de Champion of Love dos Heritage Singers, aqui no Música da Minha Vida. Que esta música inspire e toque os nossos corações, lembrando-nos do amor imensurável que temos em Jesus, o nosso eterno campeão do amor. Aprecie esta experiência única.

É com grande prazer que partilho um pouco da história por trás do hino lindo país. Do Hinário Adventista é o número 571, uma bela composição cuja letra foi escrita pelo saudoso João José de Oliveira. Esta obra tem uma história fascinante que remonta aos anos 1980. O hino Lindo País fazia parte de uma cantata em inglês chamada This Same Jesus. João José Oliveira não apenas traduziu, mas sobretudo compôs a letra em português para todos os hinos desta cantata. João era o regente do coral da Igreja do Portão, em Cotia, São Paulo, enquanto o pianista responsável era o Arinei Oliveira. Durante essa época, o coral entoava a cantata, encantando os ouvintes com a sua música tocante e as mensagens inspiradoras. Notavelmente, João José de Oliveira tinha o hábito de não assinar as suas partituras, o que resultou na atribuição do hino Lindo País como um autor desconhecido. Mas é importante observar que esta composição não é uma tradução. A melodia original, conhecida como The Savior of the World, foi escrita por William Fultron em 1857-1932 para a cantata This Same Jesus. A letra correspondente a essa melodia é amplamente conhecida em hinários de todo o mundo, com o título equivalente à primeira linha do poema I cannot tell why he whom angels worship. Portanto, Lindo País é uma obra original em português, adaptada à melodia existente. Esta peça não só enriquece o nosso hinário adventista, mas também representa a expressão única da fé e a adoração de um compositor inspirado. Agora convido todos os ouvintes a se deleitarem nesta melodia especial, lembrando-nos que não apenas da beleza da música, mas também da história rica e significativa por trás do hino Lindo País. Que esta música toque profundamente os vossos corações e sirva como uma expressão de louvor ao nosso Deus. Apreciem este momento musical aqui no Música da Minha Vida.

A música Pingo de Chuva, neste caso escolhi até do grupo Vocal Livre, é sem dúvida uma expressão tocante sobre a importância singular de cada indivíduo aos olhos de Deus. Antes de nos envolvermos nesta melodia inspiradora, eu queria salientar a beleza e a profundidade da mensagem que ela transmite. Esta música lembra-nos do entendimento bíblico que nós encontramos em Lucas 12:7, onde a palavra de Deus nos diz: olha, até os cabelos da vossa cabeça estão contados. Não tenhais medo, porque vocês valem mais do que muitos pardais. A metáfora do pingo de chuva faz-nos refletir sobre a individualidade de cada ser humano, destacando que, apesar de sermos diferentes, somos inegavelmente preciosos aos olhos de Deus. Por isso eu convido-te a deixar-te envolver por esta melodia. Deixa que as palavras e a harmonia de Pingo de Chuva ecoem no teu coração, lembrando da tua singularidade e do amor incondicional que Deus tem por cada um de nós. Esta é a sétima música, Pingo de Chuva, Vocal Livre, aqui no Música da Minha Vida. Que esta música seja um lembrete especial de quão significativo e amado és para Deus. Aprecie este momento de reflexão e celebração da diversidade que faz de cada um de nós uma obra única nas mãos do Criador.

Compreendo como a música pode ter um impacto tão significativo em momentos desafiadores. A música Nosso Refúgio, composta por Helena Antunes e escolhida como o tema de 2021 para a Juventude Adventista, parece ter sido um verdadeiro bálsamo. Antes de a apresentar, esta melodia reconfortante, eu quero expressar a importância que as músicas têm em proporcionar consolo e esperança, especialmente nos momentos difíceis da vida. E recordo quão bom foi um dia ouvir esta música, sobretudo no momento em que eu estava triste, com situações e dificuldades para resolver. E Deus falou-me com esta música e acalmou o meu coração. E agora convido a recordar o poder da música como refúgio e inspiração a ouvirmos Nosso Refúgio. Que cada nota e cada palavra desta música permeie a tua alma, renovando a tua força e lembrando-te do refúgio seguro que encontramos em Deus, especialmente nos momentos mais desafiadores. Esta é a oitava música, Nosso Refúgio, de Helena Antunes, aqui no Música da Minha Vida. Que esta música continue a ser uma fonte de conforto e renovação para que cada um de nós aproveite este momento musical como um lembrete do refúgio seguro que encontramos em Deus, nesta música, na fé e na presença de Deus.

A música Caminho da Cruz, de João Parreirinha, é uma expressão comovente sobre o sacrifício que Jesus fez ao caminhar em direção à cruz. Antes de nos entregarmos a esta melodia profunda, permita-me destacar a importância de refletirmos sobre o significado desse momento crucial na fé cristã. Esta canção, esta música, convida-nos a meditar sobre a jornada de Jesus rumo à cruz, um ato de amor incomensurável que representa a redenção da humanidade. Através das suas palavras, somos conduzidos a visualizar o caminho da cruz como o símbolo da graça divina e do sacrifício que proporciona a salvação. Agora convido-te a emergir nesta poderosa melodia Caminho da Cruz, de João Parreirinha, que cada acorde e cada verso ecoa no teu coração, lembrando-te do sacrifício inigualável de Jesus e do imenso amor que ele demonstrou ao tomar sobre si os nossos pecados. Esta é a nona música, Caminho da Cruz, de João Parreirinha, aqui no Música da Minha Vida. Que esta música seja uma oportunidade para contemplar o significado mais profundo da morte de Cristo e apreciar a mensagem de redenção que ecoa através do caminho da cruz. Aproveite este momento musical de reflexão e de adoração.

Certamente a música Meu Lar, do Prisma Brasil, é uma escolha maravilhosa para terminarmos o nosso programa e refletirmos sobre a promessa reconfortante feita por Jesus de um dia voltar para nos buscar. Antes de mergulharmos nesta melodia inspiradora, permita-me partilhar consigo uma breve introdução para realçar a significância desta poderosa promessa que eu acredito e que partilho também consigo. A música Meu Lar lembra das palavras que nós encontramos em João capítulo 14, versículo 2 e 3. São palavras de Jesus. Ele diz: "Na casa do meu Pai há muitos aposentos. Se não fosse assim, eu lhes teria dito: vou preparar-lhes lugar. E quando eu for lhes preparar lugar, voltarei e vos levarei para mim mesmo, para que vocês estejam onde eu estiver." Esta promessa ecoa através dos séculos e traz-nos conforto e esperança. Agora convido-te a fechar os olhos e a permitir que a música Meu Lar, do Prisma Brasil, envolva o teu coração. Deixa-te transportar para um lugar de tranquilidade e reflexão, onde a promessa de Jesus de nos buscar se torna cada vez mais do que uma melodia, torna-se uma verdade que recoa, que ressoa na nossa alma. Esta música Meu Lar, do Prisma Brasil, aqui no Música da Minha Vida, que cada nota, cada palavra dessa música inspira uma maior confiança na promessa de Jesus e que ele ressoe como uma doce melodia de esperança nos teus ouvidos. Aproveita este momento especial de adoração e contemplação. Foi muito bom ter estado consigo, passar estes momentos, que Deus realmente o possa abençoar e que esta última música de promessa possa ficar também no teu, assim como está também no meu coração. Um grande abraço.

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1: Olá, amigo ouvinte. Bem-vindo a mais um momento para reflexão. Ter uma casa, um lugar onde habitar com dignidade, infelizmente, nos nossos dias, não é um privilégio de todos. Assim como nem todos os que habitam uma casa possuem verdadeiramente um lar. Quando falamos de lar, afinal, em que pensamos? Na casa onde habitamos, que herdamos dos nossos pais, que compramos ou arrendamos? Bom, certamente existirá uma clara diferença entre lar e casa. O lar não se limita ao espaço destinado à nossa habitação, o local onde moramos e que no tempo em que éramos crianças desenhávamos no caderno com linhas mais ou menos direitas aquilo que chamávamos casinha. O lar não é o que as imobiliárias anunciam em outdoors ou que os arquitetos concebem numa maquete, um projeto de uma qualquer moradia. Talvez, recorrendo aos conceitos etimológicos acerca da palavra lar, fiquemos com uma ideia mais próxima do que será a correta definição de lar ou aquilo que ele representava desde a antiguidade. Para os antigos hebreus, lar era uma referência a um pequeno santuário ao qual chamavam o Mikdash Mehat. Esse conceito passou a existir depois da destruição do templo em Jerusalém e da diáspora da nação judaica. Era no lar, o pequeno santuário, onde devia ser incluída a adoração a Deus e onde o ensino da Torá devia ser privilegiado. Em suma, para eles, os hebreus, o lar era o lugar onde Deus devia ser adorado, onde se ensinava e aprendia e onde a família se reunia em partilha e convívio. Na antiga Grécia, a palavra grega oikos era frequentemente usada com referência ao lar como o centro em torno do qual toda a vida era organizada, incluindo não apenas os aspectos materiais, mas principalmente os valores morais, os deveres e responsabilidades sociais e espirituais. Já para os antigos romanos, a palavra latina lares era uma designação dada a certos deuses, que segundo a sua mitologia eram os protetores dos recintos domésticos. Mais tarde, a palavra lar passou a designar o lugar onde, numa habitação, se acendia o fogo e em torno do qual a família se reunia. Daí advém igualmente a palavra lareira. Assim foi que surgiu a palavra lar, tão usual entre nós, e que, em sua mais profunda designação, representa muito mais do que o espaço delimitado, destinado à habitação ou à casa que nos protege das intempéries naturais, mas um espaço de partilha. O lar, um lugar de sociabilização caracterizado pelos aspectos afetivos e impregnado de sentido humano com a sua própria história. É bem conhecida a expressão que aparece muitas vezes inscrita nos mais diferentes objetos que ornamentam algumas habitações. Lar, doce lar. Bom, felizes são os que podem ou os que se podem acolher à sombra protetora de um lar, doce lar, e nele sentirem-se respeitados, valorizados e, acima de tudo, amados e felizes. Mas, nos dias que ocorrem, essa é uma realidade cada vez menos provável. Quantos lares deixam de ser lares porque se tornaram em lugares de conflito e abuso, onde o respeito e a dignidade foram completamente banidos? Quantos lares se tornaram apenas o lugar onde se come e dorme e onde a família se reúne na maioria das vezes diante de um ecrã de televisão onde os filhos se refugiam nos teclados dos aparelhos eletrónicos, longe do interesse e da atenção paternal. A escola tem tomado cada vez mais o lugar da família e do lar. Numa sociedade que se move entre o tempo e o trabalho, para a maioria dos pais, a única tarefa que desempenham no que diz respeito à educação dos filhos é levá-los ao infantário ou à escola. Nada mais fazem do que garantirem o seu sustento e desenvolvimento intelectual. E grande parte desses filhos encontram-se completamente entregues a si mesmos quando regressam a casa depois da atividade escolar. Outros pais escolhem ocuparem-nos com atividades ligadas ao desporto, às artes ou qualquer outra ocupação de tempos livres. Embora tudo isso seja meritório, não substitui nem se sobrevaloriza o tempo de convívio, companheirismo e principalmente a transmissão dos valores que moldam o caráter. E isso, bom, isso tudo ocupa algum tempo. Em junho de 1890, imagine só, 1890, Ellen White, uma das mais conceituadas educadoras cristãs, ao alertar sobre o declínio das sociedades futuras, escreveu o seguinte: a felicidade da sociedade, o êxito da igreja, a prosperidade da nação dependem das influências domésticas. A elevação ou a decadência do futuro da sociedade serão determinadas pelos costumes e a moral da juventude que cresce ao nosso redor. Como a juventude é educada e como é moldado o seu caráter na infância em hábitos virtuosos, domínio próprio e temperança, assim será a sua influência na sociedade. Porém, se os jovens são deixados sem esclarecimento e sem controle, tornar-se-ão em consequência excêntricos, intemperantes em apetite e paixão, e assim será a sua influência em moldar a sociedade futura. Estimado ouvinte, foi sempre plano de Deus que o lar fosse e continuasse a ser o espaço primordial na transmissão dos valores ensinados por Deus contidos em sua palavra e para o cultivo e desenvolvimento da personalidade e do caráter humano. Nesta casa global a que chamamos mundo e onde todos vivemos, o apelo de Cristo para que abramos a nossa porta à prática da solidariedade, hospitalidade e partilha não se sobrepõe nem exclui o ensino, o seu ensino, a que afechemos totalmente a toda qualquer influência que possa trazer o mal e a degradação ao lar e à família. Todo lar é um refúgio e toda casa tem uma porta. E assim diz o velho cancioneiro popular: cantinho da minha casa, silêncio doce e profundo, bendita a porta da rua que me separa do mundo. Estimado ouvinte, que as inefáveis bênçãos de Deus sejam sobre o seu lar e a sua família. Despeço-me com amizade até ao nosso próximo encontro.
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0: 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Dia Mundial da Saúde Mental. A Federação Mundial para a Saúde Mental, num esforço unificado para promover uma maior sensibilização e compreensão da saúde mental e da doença mental, em 1992 elegeu o 10 de outubro como Dia Mundial da Saúde Mental. As perturbações mentais são altamente prevalentes, diversas nas suas manifestações e causam uma carga considerável em indivíduos, famílias e sociedades. Afetam cerca de 12% da população mundial, ou seja, 450 milhões de pessoas. A campanha No Dia da Efeméride, em 2008, apontou o futuro a fim de tornar a saúde mental uma prioridade global para toda a população. As perturbações psiquiátricas revelam a complexidade da mente humana e a sua fragilidade. Em Portugal, as doenças do foro psíquico que mais perturbam são a ansiedade, o stress, a depressão e a esquizofrenia. A ansiedade corresponde a uma reação emocional extremamente comum. Se é para melhorar a resposta numa situação de maior exigência, até um certo nível, esta ativação psicobiológica é benéfica. No entanto, a ansiedade torna-se patológica se exceder esse nível e funcionar com desgaste emocional improdutivo. O stress relacionado com o trabalho é um dos maiores desafios para a saúde e a segurança na Europa e pode afetar qualquer pessoa a qualquer nível. Quase um em cada quatro trabalhadores é afetado pelo stress, que tende a aumentar. Estudos apontam o stress como responsável por entre 50% a 60% dos dias de trabalho perdidos. A redução do stress relacionado com o trabalho e dos riscos psicossociais constitui um imperativo não só moral como jurídico, social, mas também económico. Há vários tipos de depressão que diferem nas causas, manifestações, gravidade e evolução. Todavia, podem encontrar-se fatores comuns biopsicossociais em diferente proporção em todas as formas de depressão. Por outro lado, segundo os especialistas, em Portugal existem cerca de 100 mil doentes esquizofrénicos, o que equivale a 1% da população nacional, números que acompanham a prevalência a nível mundial. O início da esquizofrenia é, em geral, precoce, afetando jovens entre os 16 e 25 anos. Segundo a Organização Mundial de Saúde, todos os anos surgem entre 7 a 14 novos casos em cada 100 mil habitantes, com idades compreendidas entre os 15 e os 54 anos. A esquizofrenia é uma das doenças mentais mais graves e incapacitantes do mundo, tanto para o doente como para toda a sua rede de relações sociais e familiares. Caracterizada pela presença de alucinações, delírio e alterações várias nas capacidades de comunicação, afetos e pensamento. É uma perturbação grave que leva o doente a confundir a fantasia com a realidade e pode conduzir a modos de vida inadaptada e ao isolamento social. O controle das doenças mentais está sempre ligado à precocidade do diagnóstico, à psicoterapia e a fármacos. No meio da real perturbação e do caos que representa viver neste mundo, a complexa mente humana tem dificuldade em se adaptar, fechando-se com frequência. Diz o povo que a coisa mais difícil de abrir é uma mente fechada. E Letty Coleman afirma que a mente é um vaso que só se enche com a eternidade, e esta eternidade só podemos possuí-la no Deus vivo. 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
1: As coisas têm outro sabor quando são alcançadas com esforço, com amor e com o propósito de honrar o teu nome. Por vezes, tem que se nadar contra a maré. E quando as forças se esvaem, ouço dentro de mim: esforça-te e tem bom ânimo. E então, entendo que não posso parar. Ai do soldado que esmorece no meio da guerra. É certamente um alvo pronto a abater. Ai do atleta que para a meio da prova. Certamente vai ser vencido. Ai daquele que desiste. Jamais alcançará o seu objetivo. Eu não vou parar. Vou lutar. Vou insistir. Afinal, foste tu que me colocaste neste rio de desafios. E esta forte corrente, no meio da qual estou, que quer levar-me para trás com toda a sua braveza, não será impedimento para atingir o alvo que tenho diante de mim. Tal como Josué, eu avançarei na confiança de que o Senhor meu Deus é comigo, por onde quer que eu andar.

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1: Sejam bem-vindos, meus amigos, aqui no programa Equilíbrio, que trata de saúde emocional. A palavra self, do inglês, significa eu mesmo. Por exemplo, tirar uma foto selfie é fotografar a si mesmo. Alguns restaurantes são do tipo self-service, ou seja, você se serve. Em psicologia, self é a pessoa, é o eu, é aquilo que você é. Todos têm um self, um eu, mesmo sendo difícil distinguir com clareza quem é o você que você é.

0: formado de pensamentos, sentimentos e ações, que caracterizam o que somos como pessoa. Para um bebê recém-nascido, não há claro limite entre o seu eu e o exterior. Ele sente uma fusão de si com a mãe. Quando o sistema nervoso central amadurece, e ao chegar uma terceira pessoa, que geralmente é o pai, o bebê vai percebendo que existe alguém a mais na realidade que não é ele-mãe, né? Essa fusão ele-mãe. Então, começa a surgir a percepção da fronteira do seu eu do bebê. O bebê começa a perceber que ele é alguém separado da mãe. E isso lhe dá o status de alguém, de um self, um eu. Assim, começa o self psicológico, o eu psicológico, a identidade, né, no ser humano. Para se desenvolver na criança um eu saudável, é preciso disciplina combinada com amor, expressões físicas e verbais de afeto, valorização, limites, lições de humildade, de serviço, fazer algo bom para os outros gratuitamente. Infelizmente, surgem com frequência complicações na educação das crianças no lar, causando perturbações, graves ou não, no desenvolvimento do self ou do eu. Esse prejuízo faz com que na vida adulta ocorram comportamentos complicados e sofredores para a própria pessoa e em seus relacionamentos. O exemplo pode ser uma pessoa invasiva, que não respeita os limites do outro, intromete-se na vida alheia, quer controlar as pessoas. Um exemplo oposto a esse é o da pessoa tímida demais, antissocial, que tem medo de se expor, de expor o seu eu, até porque pode ter dúvidas sobre quem essa pessoa é de fato. Muitos dos sofrimentos emocionais na vida adulta têm que ver com o mau desenvolvimento do self, do eu, e das relações entre esse eu e as pessoas. Um exemplo de distúrbio psicológico do eu é o das psicoses, especialmente da esquizofrenia. O esquizofrênico tem um sério problema de identificação do seu eu e percepção dos limites pessoais. Essa pessoa esquizofrênica pode se achar Deus e ou uma figura social conhecida, pode dizer que roubaram a sua identidade e achar-se duas ou mais pessoas. O esquizofrênico perdeu a capacidade de interagir saudavelmente com o mundo exterior porque está numa confusão no seu mundo interior. Falta a noção de limites do próprio self para ele. É uma doença que perturba seriamente a percepção da fronteira do eu. A pessoa em amadurecimento vai deixando de querer reconhecimento e aplauso para o seu self, para o seu eu. Não fica criticando nem a si nem aos outros. Se torna mais humilde, fala menos, escuta mais. Confia mais na sabedoria vinda do alto do que no seu eu, no seu self, que em geral é limitado e enganoso. Como a Bíblia diz, né? Enganoso é o coração, é o self, é o eu, quem o conhecerá. Então eu espero você aqui no próximo programa Equilíbrio, se Deus quiser. E compartilhe com outras pessoas sobre esse programa. Um grande abraço.
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1: Olá, sejam bem-vindos ao Magazine Regional, o programa onde vai ficar a conhecer todas as atividades que a região de Sintra tem para lhe oferecer. A presença de outubro e do outono volta a trazer ao dia de sábado a habitual caminhada pela natureza. Desta forma, que ligação existirá entre as rochas que pisamos, os relevos moldados pela água e pela atividade vulcânica, as plantas que nos rodeiam e a presença humana? Esta é a pergunta que dá o mote a um passeio pedestre de dificuldade moderada em Sintra, guiado por Catarina Leote. O caminho cruza terrenos agrícolas, moinhos, fontes e pequenas aldeias, algumas ainda habitadas, outras abandonadas, mas todas com histórias para contar sobre a relação antiga e cada vez mais esquecida entre o ser humano e a natureza. Pelo caminho vai passar pelas fontes da Barreira e do Funchal, pelos moinhos de Almorquim e pela aldeia abandonada de Broas. A atividade é para jovens e adultos que gostem de caminhar. O ponto de encontro é o parque de estacionamento do Museu Arqueológico de São Miguel de Odrinhas, às 9 da manhã. Para mais tarde surgem mais duas atividades, uma delas dedicada aos mais novos. O Museu Arqueológico de São Miguel de Odrinhas, em Sintra, recebe a partir das 18 horas o espetáculo A Viagem da Menina Girassol. Com teatro, música e muita imaginação, a história acompanha uma menina que está prestes a embarcar numa viagem extraordinária até à Lua. Pelo caminho vai descobrir lugares novos, conhecer personagens surpreendentes e perceber que o mundo está cheio de histórias e aprendizagens à espera de serem descobertas. O espetáculo é inspirado na obra A Menina Girassol, de Maria Almira Medina, e quer, acima de tudo, despertar nas crianças a curiosidade, observar, ouvir, imaginar e questionar. A entrada é gratuita, mas deve marcar previamente através do número de telefone 219-238-608. Também durante a tarde, o Mercado Municipal da Várzea de Sintra recebe o Festival das Sopas a partir das 14 horas. A animação começa às 17 com uma aula de Zumba e continua com uma atuação de forró das 19h30 às 21h. Pelo meio, há também artesanato para ver e para levar para casa. E claro, as sopas. Entre as 19 e as 22 horas, vai poder provar a sopa da pedra, o caldo verde, a canja, a sopa de espinafres, entre muitas outras. A participação custa 8€ para adultos e 4€ para crianças dos 3 aos 12 anos. Para domingo, a Praia das Maçãs, em Colares, vai ser palco de provas de triatlo e aquátlo. O programa começa com o segundo triatlo jovem de Colares, que conta para o Campeonato Regional Jovem de Lisboa e Alto Alentejo. Os jovens atletas vão nadar nas piscinas oceânicas de Sintra-Sol, pedalar entre a Praia das Maçãs e Colares e terminar a correr na Praia das Maçãs. Há também o aquátlo de Colares, a contar para o Campeonato Regional Absoluto e uma prova aberta em formato Super Sprint para quem quer experimentar a modalidade com natação e corrida. Para terminar, recordo-se que aqui, em Sintra, a cultura é gratuita e está à sua espera com inúmeras exposições e para todos os gostos. Aproveite o fim de semana para passear em família e conhecer mais através de exposições, workshops e muitas outras atividades. Tem também as praias e a serra à sua espera para navegar nelas e desfrutar deste privilégio. E já sabe, estas são as atividades que a região de Sintra tem para lhe oferecer e que pode realizar em família, com amigos, ou até mesmo sozinho.
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1: Olá! Como disse Fernando Pessoa, o melhor do mundo são as crianças. Não há dúvida, elas permanecem o melhor do mundo, mas bem diferentes daquelas do tempo do poeta. As crianças de hoje argumentam como gente adulta. Escolhem, muitas delas, a roupa que compram e que vestem. Decidem o que comem e o que não comem. Optam pelo seu estilo de corte de cabelo. Será isso tudo um sinal de maturidade? No final de cada quarto ano, costumo organizar com os meus alunos uma viagem de finalistas que dura 2 dias e, portanto, os obriga a pernoitar fora de casa. Recordo-me bem de uma em que eles se comportaram como habitualmente, mas apenas até à hora de irem para a cama. Foi incrível o número de dudus e de outros bonecos que então saíram das mochilas para os braços das crianças, que diziam ser incapazes de dormir sem eles. Além destes, outros alunos confessaram o medo de dormir sem luz de presença. E ainda outros pediram ajuda, pois tinham medo de dormir sozinhos. Leia-se, acompanhados com 3 colegas em cada quarto. Do ponto de vista psicológico, dir-se-á que alguém é imaturo quando o seu comportamento apresenta um desnível, uma desconformidade relativamente à sua idade cronológica. Foi o que me pareceu verificar-se com esses meus alunos. É evidente que a dificuldade em dormir sozinho não é o único sinal de imaturidade. Os especialistas enumeram muitos outros, como a anorese após os 5 anos, atitudes regressivas, ou seja, voltar, por exemplo, a falar à bebé, ou choros prolongados, birras que já são injustificadas, mentiras descaradas, etc., são outros sinais de imaturidade. As suas causas? Bom, essas podem variar. Pode ser uma disciplina demasiado rígida imposta pelos pais, disciplina rígida que inviabiliza iniciativas da criança, tornando-a então uma criança dependente. Pode ser um ambiente instável, com exigências e concessões que são contraditórias. Na origem pode estar também uma superproteção da criança, deva-se isso ao facto de ser filho único ou à existência de conflitos conjugais, a alguma doença ou simplesmente ao temperamento da mãe ou do pai galinha. Cuidado! A superproteção não prepara as crianças. O confronto com os seus receios ou exigências externas são uma excelente forma de aprendizagem para a vida. Quem adormece com o filho impede, por exemplo, essa aprendizagem. Além disso, transmite a ideia errada de que a sua presença é mesmo precisa para evitar perigos. E quando o papá não está por perto? Vale a pena pensar nisso, não acha? Voltaremos para nova reflexão no nosso próximo ponto de encontro. Conto consigo no próximo ponto e vírgula. Até lá!
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Nas notícias para este fim de semana damos destaque à vencedora do Prémio Nobel da Paz, falamos sobre uma possível escassez de gás em toda a Europa para este inverno e abordamos ainda o aumento de consultas relacionadas com a saúde mental em contexto nacional. Conheça agora todas estas notícias, assim como as notícias em destaque na região de Sintra. Navi Pillay foi distinguida como Prémio Nobel da Paz pelos seus esforços na promoção da paz, dos direitos humanos e do direito internacional. O Comitê Nobel destacou o seu percurso numa altura em que considera que a justiça internacional está sob ataque. Advogada sul-africana de origem indiana, Pillay defendeu ativistas contra o apartheid e ocupou cargos de destaque na justiça internacional, incluindo no Tribunal Penal Internacional para o Ruanda. Foi também alta comissária das Nações Unidas para os Direitos Humanos entre 2008 e 2014. O Comitê salientou o seu papel na responsabilização por crimes de guerra, crimes contra a humanidade e genocídio, considerando que o direito internacional é hoje uma necessidade para garantir a paz e a segurança. A ONU já saudou a distinção, considerando um incentivo à defesa dos direitos humanos com todo o mundo. Navi Pillay sucede assim à venezuelana Maria Corina Machado, distinguida com o Nobel da Paz no ano anterior. Pela Europa, a União Europeia poderá enfrentar uma escassez de gás entre 12% e 15% da procura, caso seja atingida por uma vaga de frio intenso neste inverno. O alerta surge num relatório que aponta para reservas de gás a 72% no começo de outubro, abaixo dos 83% registado no ano anterior. A dependência do gás natural liquefeito e as perturbações no abastecimento mundial relacionado com o conflito no Médio Oriente aumentam a pressão sobre os preços e a segurança energética europeia. Os países da Europa Central e Oriental estão entre os mais vulneráveis devido às limitações das infraestruturas de transporte. Bruxelas apela, por isso, aos reforços de reservas e à cooperação entre Estados-membros. E direcionada a Portugal, quase um quinto dos portugueses entre os 25 e os 34 anos recorreu a pelo menos uma consulta de saúde mental durante o último ano, segundo dados divulgados pelo INE. O inquérito revela ainda que a depressão afeta quase 10% das pessoas com 85 ou mais anos. O consumo regular de medicamentos para a insónia, ansiedade e depressão é mais frequente nas mulheres do que nos homens. O bem-estar mental também diminui com a idade e é inferior entre as mulheres. Já a literacia em saúde mental aumenta com o nível de escolaridade, segundo o INE, que divulgou estes dados no âmbito do Dia Mundial da Saúde Mental, que se assinala sábado. E já referente à atualidade noticiosa de Sintra, a Parques de Sintra está novamente nomeada para os World Travel Awards na categoria de melhor empresa do mundo em conservação. A empresa venceu esta distinção durante 13 anos consecutivos, entre 2013 e 2025, pelo trabalho desenvolvido na preservação do património cultural e natural. Entre os projetos em destaque estão o restauro da Capela Real do Palácio Nacional de Sintra, num investimento de cerca de 2,7 milhões de euros, e a recuperação das coberturas e estruturas do Palácio do Monserrate, que representa cerca de 3 milhões de euros. Ambos os trabalhos deverão estar concluídos para o próximo ano. As votações estão agora abertas ao público e aos profissionais de turismo até ao dia 30 de outubro, através do site oficial dos World Travel Awards. Os vencedores serão anunciados no dia 12 de dezembro, numa cerimónia realizada na Tanzânia. E para terminar, a União de Freguesias de Moçamá e Montabrão tem abertas até este domingo as candidaturas às bolsas de mérito destinadas a estudantes que concluíram o ensino secundário e ingressaram no ensino superior. O apoio destina-se a alunos residentes na freguesia que pretendam prosseguir estudos para obter uma licenciatura em instituições de ensino superior reconhecidas. Segundo a União de Freguesias, a iniciativa pretende apoiar a educação dos estudantes residentes, contribuindo para o desenvolvimento económico e social da comunidade. Para se candidatarem, os estudantes devem apresentar documentos comprovativos pessoalmente nos serviços da União de Freguesias ou enviados por e-mail para geral@uf-massamabrão.pt com o assunto Candidatura à Bolsa de Mérito 2026, indicação do nome completo e número de identificação. Mais informações estão disponíveis no site da Câmara Municipal. E é tudo por hoje. Quanto à informação, tenha um ótimo dia neste fim de semana de outubro, sempre ao som da RCS.

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1: Seja muito bem-vindo ao programa O Abraço. Sabemos bem que abraços que dizem aquilo que as palavras não conseguem dizer. Um abraço acolhe, um abraço consola, um abraço fortalece e transmite amor. Hoje queremos falar também daquele abraço que vem da parte do Senhor, o abraço de Deus, que não vemos com os nossos olhos, mas sentimos no coração. Talvez a oração seja precisamente isto, o momento em que nos colocamos nos braços de Deus. Abrimos o coração e deixamos que Ele nos envolva com o Seu amor. Ah, sabe tão bem que este programa seja para cada um de nós um verdadeiro abraço. Um momento de paz, um momento de esperança, um momento de fé, um momento de encontro com Deus. Sejam todos bem-vindos ao programa O Abraço. Há novo tempo, temos uma oferta para lhe oferecer. Temos muitos amigos que estão a passar por momentos difíceis, momentos de depressão, ansiedade. Como lidar com este problema de saúde? Especialistas escreveram realmente algo, algumas dicas, algumas recomendações, algumas sugestões também que podem ajudar. Vamos entender realmente os meios que Deus usa para curar e qual o melhor tratamento para si, para a depressão, para a ansiedade. E a ansiedade, se é verdade que Deus importa consigo? Claro. Alguns fatores para que possa entender e como lidar com esse transtorno emocional, com relação à depressão também, de que este guia de estudo é extremamente útil para si, que está a passar por momentos difíceis. 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E ao preencher esse pequeno formulário, chega nas nossas mãos o seu pedido de oração e nós iremos aqui orar por si. Como temos dito em todos os programas, nós recebemos muitos, muitos pedidos, mas não podemos colocá-los todos ali. De que selecionamos apenas 5, mas os outros estão também em nossas posses para nós podermos orar. Para nós podermos orar por vocês, tá bom? Vamos orar para a Dona Antônia. A Dona Antônia pede uma oração pelos filhos que estão a passar por um período de ansiedade e tristeza e muita impaciência também. Dona Antônia, este guia de estudo pode lhe ser muito útil. Ligue para nós, tá bom? A equipe Novo Tempo irá fazer chegar nas suas mãos esse número especial. Daqui nós iremos orar por si, que Deus também lhe possa abençoar, tá bom? Vamos colocar aqui no nosso altar da oração. Também iremos orar também para o nosso amigo Igor. Nosso amigo Igor pede que possamos orar pelo serviço de urgência onde ele trabalha. Está a atravessar um momento difícil entre os profissionais de saúde. Ele é um profissional de saúde e eles precisam de um bom ambiente aí também. Para que Deus possa abençoar és profissional de saúde, o Igor. Que Deus te abençoe e também que possa abençoar todos os teus colegas também. Vamos pedir para que Deus realmente possa dar aí, no seu local de trabalho, um bom ambiente, porque vocês lidam também com muitas vidas. Que Deus os possa abençoar, que Deus os possa guardar a si e a todos os seus colegas também. Vamos colocar aqui no nosso altar o nome do nosso amigo Igor. Também vamos orar pela Dona Maria. Dona Maria, é um problema difícil que está a atravessar, de violência doméstica, maus tratos e solidão. Que Deus possa dar forças. E há também meios legais também que a senhora pode recorrer também. Mas que o Senhor possa dar a força e o ânimo para não desistir. Que Deus lhe abençoe. Vamos orar pela nossa amiga Maria. Também vamos orar pelo Gabi, pelo Gabriel. O Gabriel está a atravessar um dos problemas do nosso século. Ele reconhece que ele é um viciado em jogos eletrônicos. E ele quer se ver livre desse vício que está enraizado na sua vida. Que Deus possa dar as forças para saber dizer não e para parar também. Amigo Gabriel, que Deus te abençoe. Bom? Deus tem poder. Deus tem poder. Confia no Senhor. Se é o seu desejo deixar, Deus tem poder. Tá bom? Que Deus possa abençoar, Gabriel. Vamos colocar aqui também no nosso altar. E por último temos o senhor Daniel. Daniel pede oração pela difícil situação que está a passar em Angola. Que Deus também possa abençoar grandemente. Olha, onde estiveres, que o Senhor possa dar as forças que você precisa. Tá bom? Iremos orar por si também. Amigo Daniel, como habitualmente nós fazemos, vamos passar esse momento em oração, vamos pedir ao Senhor a bênção especial para os pedidos que foram aqui feitos esta tarde. Amado Pai que habita nos altos céus, te damos mais uma vez muitas graças por esse momento que o Senhor nos dá de podermos interceder uns pelos outros. Estes nossos amigos da Novo Tempo suplicam, Senhor, a Tua ajuda, o Teu auxílio, a Tua proteção, a Tua bênção. Seja saúde, seja profissional, seja um vício, querido Pai, que a todos eles o Senhor possa dar a devida resposta. E ajuda-nos, mandos o Pai, sabemos esperar em Ti. Tu és a solução para todos os nossos problemas. Por isso, mandos o Pai, te suplicamos que nos ajudes a dependermos mais e mais de Ti. E a nossa confiança em Ti vem através do estudo da Tua Palavra. Quanto mais tempo nós passarmos, maior aumenta a nossa confiança em Ti. Por isso também dá-nos, meu nosso Pai, este desejo de podermos estar contigo, de podermos estudar a Tua Palavra. E mais uma vez, Senhor, a todos os pedidos que foram aqui mencionados, pelos nossos amigos, sabemos que o Senhor irá dar a resposta, por isso nós te agradecemos, no santo e bom nome de Jesus. Amém. Envie-nos o seu pedido de oração, não hesite. Através do número 933-939291 ou orar.novotempo.pt. Através do QR Code, tá bom? É chegar até nós e nós iremos receber com muito prazer para podermos orar por si. Não é momento ao qual se sinta só. A família Novo Tempo é sua companhia. Que Deus te abençoe. Vou fazer agora um pequenino intervalo e voltamos já a seguir para ouvirmos a voz de Deus através da sua palavra. Até já.
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1: Bem, Bem-vindo à segunda parte do nosso programa. Nesse momento de reflexão, vamos abrir nossas Bíblias no livro de Mateus, o capítulo 26, tá bom? Quando a nossa fé é posta à prova, Mateus, o capítulo 26, o versículo 69 a 75. Imaginem Pedro. Poucas horas antes, Pedro tinha dito a Jesus: olha, ainda que todos escandalizem por causa de ti, eu, dizia Pedro, nunca me escandalizarei. Mateus, o capítulo 26, o versículo 33. Pedro, o apóstolo Pedro, realmente estava convencido de que ele seria fiel até o fim. Mas agora está no pátio, na casa do sumo sacerdote. Jesus está a ser interrogado. Pedro está ali, de longe, a observar. E então uma criada, uma serva, aproxima-se e diz: tu também estavas com Jesus o Galileu? Pedro respondeu: não sei o que dizes. Depois outra pessoa reconheceu e mais uma vez Pedro nega. E finalmente, aqueles que estavam ali dizem: verdadeiramente, também tu és deles, pois até a tua fala te denuncia. E Pedro começa a praguejar e a jurar: não o conheço, não conheço esse homem. E imediatamente o galo canta. Nesse momento, Pedro lembra-se das palavras de Jesus. E ele sai dali a chorar. Ele sai dali a chorar amargamente. A grande pergunta é: como é que alguém que amava tanto a Jesus chegou ao ponto de dizer: não o conheço? O que podemos aprender com a queda de Pedro para não cairmos da mesma maneira? Reparem que Pedro caiu antes de negar. Há um detalhe muito importante no livro de Mateus, capítulo 26, versículo 58, diz que: e Pedro o seguiu de longe. E Pedro o seguiu de longe. Esse detalhe é importante. Pedro ainda estava a seguir a Jesus, mas estava a seguir de longe. Aqui encontramos o que eu chamo o primeiro perigo. Ninguém se afasta de Jesus de repente. Normalmente começa aos poucos. Primeiro deixamos de orar, como antes. Deixamos, depois começamos a faltar à leitura da Bíblia. Depois deixamos de falar da nossa fé. Depois começamos a adaptar os nossos princípios para não parecermos diferentes. Quando percebemos que talvez estamos espiritualmente longe. Pois é, Pedro não acordou naquela noite dizendo: olha, eu hoje vou negar a Jesus. Não foi isso. Não. Ele simplesmente começou a segui-lo de longe. A pergunta para nós é a seguinte. Eu faço para mim, e também poderás fazer, dás essa a resposta: estou a seguir a Jesus de perto ou de longe? Não basta estar dentro da igreja, não basta conhecer versículos da Bíblia de cor, não basta ter pais cristãos, familiares cristãos, não basta ter amigos cristãos. A pergunta é: qual é a distância entre mim e Jesus? Qual é a distância entre eu e Jesus durante a semana? Porque podemos estar muito perto de uma igreja e muito longe de Cristo. A pressão revela aquilo que realmente está no coração. Reparem que uma simples serva, uma simples criada, disse: tu também estavas com Jesus. Esta era uma pergunta simples, muito simples. Pedro podia ter respondido: sim, estava. Mas ele teve medo. Por quê? Porque naquele momento havia uma escolha: ser fiel a Jesus ou proteger a sua própria imagem. E Pedro escolheu proteger-se. Isso acontece. Isso acontece também conosco muitas vezes. Talvez nunca tenhamos de enfrentar uma situação tão dramática como a de Pedro. mas podemos enfrentar pequenas pressões todos os dias. Por exemplo, na escola, alguém pergunta, tu és cristão? Ou no trabalho? Por que é que não fazes isso? Por que não és como os outros? Entre amigos, vá lá. Toda a gente faz. Todos fazem. Por que é que és diferente? Por que és diferente? Ou nas redes sociais. Se disseres isso, vão gozar contigo. E aparece realmente a mesma escolha. Vou assumir que pertenço a Cristo ou vou esconder a minha fé para ser aceite pelos outros? Às vezes, não negamos Jesus com palavras, mas negamo-lo com as nossas escolhas. Negamo-lo quando sabemos o que é certo, mas escolhemos o errado, porque temos medo da opinião dos outros. Pedro negou Cristo aos poucos. Reparem só nesta progressão. Primeiro, a primeira vez, ele disse, não sei o que dizes. A segunda vez, que ele foi perguntado, ele respondeu, não o conheço. Não conheço o homem. E a terceira vez, Pedro chega ao ponto de jurar e negar completamente Jesus. É assustador. É assustador. Porque a primeira negação tornou a segunda mais fácil. E a segunda tornou a terceira ainda mais fácil. O pecado raramente começa grande. Começa pequeno. Uma pequena mentira, uma pequena concessão, um pequeno compromisso, um pensamento que alimentamos, uma coisa que sabemos que não devíamos ver, uma conversa que sabemos que não devíamos ter, uma escolha que dizemos, não faz mal, é só desta vez. Mas cada concessão, repare, prepara o terreno para a próxima. Por isso, não brinque. Não brinque com pequenas coisas que podem afastá-lo aos poucos de Deus. Não perguntes apenas até onde posso ir sem pecar? Essa não é a pergunta mais correta. Pergunta, será que isto que estou a fazer me aproxima ou me afasta de Jesus? Me aproxima ou me afasta de Jesus? Essa é uma pergunta muito poderosa. O galo cantou e Pedro lembrou-se. Mateus 26, versículo 75, diz, e lembrou-se Pedro da palavra de Jesus. Aqui está uma das partes mais bonitas da história. Pedro tinha falhado, mas a palavra de Jesus ainda estava na sua memória. A palavra de Jesus ainda estava fresca na sua memória. Jesus tinha avisado, antes que o galo cante 3 vezes, me negarás. E quando o galo cantou, Pedro percebeu. Jesus tinha razão. Eu caí. Às vezes, Deus permite que determinados momentos da nossa vida nos despertem. Uma conversa, um conselho, um versículo, uma pregação, uma dificuldade, uma consequência das nossas escolhas. E de repente percebemos, eu estou a afastar-me de Deus. Mas existe uma diferença enorme entre reconhecer a queda e permanecer caído. A Bíblia diz que Pedro chorou amargamente, mas não ficou ali. O texto diz, e saindo dali, chorou. Chorou amargamente. Pedro sentiu profundamente aquilo que tinha feito. E isso é importante. Porque existem 2 tipos de tristeza. Uma tristeza que nos afasta de Deus. Falhei. Deus nunca mais me vai aceitar. Fui longe demais. É uma história triste que nos leva de volta a Deus, que nos leva de volta aos pés de Jesus. Eu falhei, preciso

0: um homem que proclamava publicamente Jesus. O homem que teve medo de uma criada acabou por ter coragem diante de multidões e diante de líderes religiosos. Isto ensina-nos uma verdade poderosa. A tua queda não precisa de ser o teu fim. Talvez alguém aqui está a ouvir essa mensagem, talvez diga: eu já falhei demasiadas vezes. Já fiz coisas que me envergonham, que envergonharam o próprio Deus, o meu Deus. Já prometi tantas coisas a Deus que mudaria e voltei a cair. E voltei a fazer promessas e voltei a cair. Deus já deve estar cansado de mim. Então, olha para Pedro. Olha para Pedro. Jesus não ignorou o pecado dele, mas também não o abandonou. Jesus restaura pessoas que reconhecem a necessidade dele. Prezados amigos, Antônia, Igor, Maria, Gabriel, Daniel, não sigam a Jesus de longe. Não deixes a tua relação com Deus viver apenas do programa O Abraço ou dos cultos da igreja durante a semana. Então, ore. Durante a semana, leia a Bíblia. Durante a semana, fala com Deus através da oração. Procure pessoas que te ajudam a aproximar-se de Cristo. Toma decisões que protejam a tua fé. Quanto mais perto de Jesus estiveres, mais preparado estarás quando vier a pressão. Decida antes da pressão. Antes de alguém te pressionar, decida: eu vou permanecer fiel a Cristo. Antes da tentação, decida os teus limites. Antes da pressão dos teus amigos, decida os teus valores. Antes de uma situação difícil, decida: a minha fidelidade a Jesus não depende da opinião das pessoas, não depende dos outros. Porque quando a pressão chega, normalmente, não temos tempo para construir convicções. Revelamos as que já temos. Se caíste, volta para Jesus. Se falhaste, não fujas de Jesus. Corre para Jesus. Que Deus lhe possa abençoar. Que Deus lhe possa guardar. Foi um prazer estarmos juntos. Não te esqueças que temos aqui o nosso guia de estudo. Há muito problemas sobre depressão, ansiedade. Esse é um número muito especial que poderás obter, é uma ferramenta que poderás ter em suas mãos e que lhe poderão ajudar, tá bom? 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Será com prazer que nós iremos receber o seu pedido, iremos orar por si também. É um prazer muito grande estar consigo e obrigado pela sua companhia. E mais uma vez, que Deus realmente lhe possa abençoar e estaremos novamente juntos, se Deus quiser, no próximo programa. Daqui, pode sempre contactar conosco, entre em contato conosco. É um prazer e que Deus o abençoe. Quero abraço para si. Até o próximo programa.
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1: Olá, querido ouvinte, seja bem-vindo a mais um programa Dois Dedos de Cultura. No episódio de hoje, vamos explorar uma das maiores marcas da identidade urbana de Portugal. Sabe o que é que eu estou a falar? Claro, a calçada portuguesa. Com as suas pedras assim cuidadosamente assentes, formando padrões que contam histórias e que nos encantam quando por ali passamos, esta arte de pavimentação é mais do que uma herança cultural. É um dos símbolos vivos do nosso país. Por isso é que me lembrei de trazer até si, querido ouvinte, a história fascinante desta tradição, as suas origens, os desafios que atualmente existem para preservá-la e o que ela representa, de facto, no imaginário português. Preparados então para embarcar comigo nesta viagem sobre as pedras que desenham o nosso chão? Vamos lá então. A calçada portuguesa é o resultado do tempo e da visão dos povos que passaram por aqui e por Portugal e que de uma forma grandiosa nos influenciaram. É também o resultado de uma genialidade inventiva do próprio homem na sua permanente capacidade de regeneração e de responder aos desafios do tempo. Estou a falar naturalmente de vários impérios que passaram pelo nosso país, estou a falar do Império Romano, onde em Portugal teve uma presença muito marcante. E nesta época, nesta fase do Império Romano, foram construídas vias romanas e foi de facto da sua, digamos que, aprimorada técnica que nós acabámos por beber, nós portugueses, acabámos por beber parte do conhecimento ainda hoje aplicado na calçada portuguesa. Mais tarde, tivemos também uma herança muçulmana no nosso país que nos trouxe a capacidade ornamentativa pelos motivos geométricos que introduziram, pelos simbolismos e inerentes também a uma nova visão do mundo, naturalmente. E depois tivemos algo muito importante, que foram os descobrimentos. E a época dos descobrimentos foi também uma época extraordinariamente importante. Lisboa era a capital de um grande império. Lisboa conheceu a opulência, conheceu a modernização que as trocas globais de povos e bens permitiam, tendo assim sendo pavimentadas com pedra e com argila importantes artérias comerciais da cidade, iniciando-se também assim um processo de estética dos espaços, naturalmente fruto da riqueza que se vivia no momento. E foi exatamente no século XV que surgiu a primeira calçada portuguesa. Os primeiros pavimentos que foram calcetados não só em Portugal, mas e sobretudo nesta altura fora de Portugal, como por exemplo Cabo Verde, Timor, Brasil. E a explicação que é dada para o aparecimento desta arte é uma explicação muito simples e tinha apenas a ver com o lado prático e com o lado de conveniência. Então vamos lá. Como os navios portugueses partiam sempre vazios para os seus destinos, naturalmente que o objetivo era de regressarem carregados de bens e mercadorias, eles necessitavam de aumentar a sua carga para garantir uma estabilidade de navegação. E isso, em gíria marítima, chama-se lastro. Então era necessário carregar com um grande peso os navios e a solução encontrada foi, de facto, a pedra portuguesa. E uma vez no destino, nos países de destino, foram depois os jesuítas, os militares, que tiveram a ideia, já agora que temos estas pedras todas, não vamos não aproveitá-las e vamos utilizá-las nas vias para onde vamos passar, para ser mais fácil o transporte. Este foi o primeiro passo daquilo que no século XIX se viria a chamar de calçada portuguesa. E desta vez já bem feita no solo português. Sabem como é que começou esta calçada portuguesa em solo português? Então, os primeiros calceteiros foram um grupo de presidiários, imaginem. Na altura chamavam-se grilhetas e foi no ano de 1842 que criaram estes presidiários, criaram a primeira calçada de calcário dentro do castelo de São Jorge. Na altura este castelo servia de prisão, por isso é que estes homens eram estes prisioneiros. E foi, na altura, o tenente-general Eusébio Furtado, que era governador deste espaço e também tinha um grande segredo. Ele era conhecedor de técnicas romanas que decidiu, então, aplicar no início de uma empreitada no solo português. Então foi criado um tapete de pedra que cercou todo o espaço, e este tapete de pedra provocou um grande impacto e uma grande aceitação por parte da população de Lisboa. Posso-vos dizer, de acordo com as crónicas, aquilo que sabemos é que existiam romarias de pessoas a esta zona para desfrutarem da beleza deste tapete de pedra que tinha sido criado e desta grande novidade. E para espanto de todos, o desenho desencontrado próprio da calçada portuguesa e em zigue-zague agradou grandemente. E os governantes, como viram que era algo maravilhoso, decidiram-se pela realização de mais obras de pavimentação e ornamento de ruas, de praças, e foram inclusive disponibilizadas verbas ao governador de armas do castelo, o senhor tenente-general Eusébio Furtado, para que os seus presidiários pavimentassem a Praça do Recio. Na altura, esta praça tinha uma extensão de 8.712 metros quadrados. Uma obra de grande envergadura e que ficou conhecida como o Mar Largo e que demorou 6 anos a ser realizada. Terminou em 1848. Depois disso, muitas outras obras surgiram, com desenhos a prestar homenagem aos descobrimentos portugueses, com motivos como caravelas, rosas dos ventos, conchas, peixes, estrelas e, claro, naturalmente, as conhecidas ondas do mar. Posteriormente, esta arte foi crescendo cada vez mais, saindo de Lisboa, passou para o Porto, para outras cidades do país e, inclusive, passou fronteiras. Portanto, o Brasil, em que Copacabana é o maior exemplo, Macau, Angola, Moçambique, Índia ou até mais recentemente Espanha e Estados Unidos da América. Estas obras de arte eram realizadas por profissionais. Depois destes presidiários, passou a existir uma profissão que passava de pai para filho e que exigia naturalmente um grande sentido estético. Eram os calceteiros que, de picareta na mão, colocavam pedra sobre pedra até formarem os desenhos que hoje nós tanto admiramos. Eles eram os verdadeiros mestres de uma arte que é, sem dúvida, uma das referências da nossa Portugalidade. Hoje em dia, esta profissão está em risco de desaparecer. E são muito poucos aqueles que ainda se dedicam a este tipo de trabalhos de uma forma exclusiva, apesar de existirem cursos profissionais para esta aprendizagem. Em tempos, ela foi uma profissão com uma grande reputação, chegando a empregar mais de 400 calceteiros por todo o país. Foi inclusive criada em Lisboa uma formação nesta área, uma escola nesta área. Posso-vos dizer que neste momento existem menos de 20 calceteiros em todo o país. Muito poucos para os trabalhos de remendo, de recuperação, que esta calçada portuguesa existe. Em 2006, Lisboa decidiu homenagear estes trabalhadores qualificados e fê-lo de uma forma muito bonita, com uma estátua que ficou apropriadamente designada por homenagem aos calceteiros. E onde é que se encontra esta estátua? Ela está muito perto do Recio, na Praça Dom Pedro IV, na Baixa Lisboeta. É uma escultura de bronze que retrata dois homens envolvidos no seu trabalho meticuloso. Um ajoelhado enquanto coloca pedras no chão, outro está de pé e segura ferramentas utilizadas na pavimentação. Este monumento é mais do que um simples reconhecimento a estes trabalhadores. Este monumento personifica uma parte importante da cultura portuguesa que se mantém até hoje. Quando passeamos por bairros históricos de Lisboa, Alfama, Baixa Chiado, eu pessoalmente gosto de reparar nestes belos padrões dos pavimentos, apesar de usar saltos altos e por vezes ser difícil caminhar nestes locais, mas eu gosto de apreciar e de ver estes padrões e o contraste de cores no pavimento. E este trabalho é, de facto, um testemunho do trabalho artesanal destes trabalhadores. Mas esta homenagem que foi realizada aos calceteiros também representa algo muito importante: a resiliência de Lisboa. A cidade, depois do terremoto de 1755, teve de ser quase totalmente reconstruída. E este esforço de reconstrução massivo inclui a colocação de milhares de pedras à mão, o que deu a Lisboa, de facto, esta identidade única que vemos atualmente. Já sabe, da próxima vez que for à Baixa, ao centro de Lisboa, vá até esta praça, observe este monumento. É uma praça das mais movimentadas, mas tem uma vantagem, é que esta visita é gratuita. Portanto, está ali esta estátua que poderá ser fotografada, é uma oportunidade para tirar fotografias, apreciar de facto um pouco da história, e a própria escultura fala por si. Posso-vos dizer que a maior parte dos turistas passa por ela e, apesar de apreciar tanto a calçada portuguesa, desconhecem que aquela escultura foi uma homenagem aos calceteiros. Parem ali, contem a história, falem com os vossos filhos ou crianças que os acompanha para que, de facto, esta história desta calçada portuguesa não seja esquecida. E já agora, se quiser conhecer uma das obras do artista de arte urbana Vils, vá até à típica Castiça Alfama e observe o mural realizado por este artista. Esta obra é uma obra lindíssima, fica situada na Rua de São Tomé e é intitulada exatamente Calçada. É totalmente executada em calçada portuguesa e é, sem sombra de dúvida, uma das mais bonitas calçadas em Lisboa. Esta imagem poderá observá-la nas nossas redes sociais. Nas nossas redes sociais, quer Instagram, quer Facebook, colocámos várias imagens das calçadas mais bonitas, algumas que eu escolhi que considero as mais belas, espero que também seja do seu agrado. Observe-as e pense de facto na beleza e no trabalho da sua construção. Muito bem, chegamos assim ao fim de mais um programa dedicado à calçada portuguesa. Posso dizer que há quem adore esta calçada e há quem deteste. Há quem se queixe da dificuldade de andar nela de saltos altos, eu já me queixei algumas vezes, e sobram de facto algumas críticas às calçadas portuguesas, nomeadamente em Coimbra, que são muito escorregadias, de cara manutenção, e apresentam muitas delas irregularidades de níveis que por vezes dificultam a circulação de pessoas. Mas a verdade é que esta calçada portuguesa é uma das artes mais antigas do país, não sendo apenas funcional, mas também grandemente artística. Da próxima vez que andar sobre estas pedras, lembre-se que elas têm uma história muito grande. Muito bem, obrigada por estar comigo até ao final do programa. Despeço-me com carinho e amizade. Até à próxima semana, se Deus quiser.
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1: Muito obrigado por acompanhar mais um Diário da Saúde. Hoje trago-lhe um tema muito relevante e atual: a saúde mental. Aproveitamos a celebração do Dia Mundial da Saúde Mental, assinalado a 10 de outubro, para refletirmos sobre a importância de cuidarmos da nossa saúde psicológica com o mesmo compromisso com que cuidamos do nosso corpo. Este dia foi criado em 1992 pela Federação Mundial de Saúde Mental e tem como objetivo principal chamar a atenção pública para os desafios da saúde mental a nível global, mostrando que esta é uma causa comum a todos os povos, independentemente da cultura, do país, da política ou da condição económica. A saúde mental diz respeito a todos. E para além de ser um direito, é também uma necessidade urgente dos nossos tempos. A Organização Mundial da Saúde considera a saúde mental como uma prioridade e sublinha que esta não é apenas uma questão médica. É uma questão social, económica, cultural e até política. Porque o sofrimento psicológico afeta a forma como vivemos, trabalhamos, aprendemos e nos relacionamos. Infelizmente, os números não enganam. As perturbações mentais estão a aumentar em todo o mundo e são uma das principais causas de incapacidade no século XXI. A depressão, por exemplo, é uma das principais causas da incapacidade na União Europeia. E mais do que um problema individual, é um problema coletivo. Não só por afetar o bem-estar da pessoa, mas porque está diretamente ligada a uma das consequências mais graves, o suicídio. E Portugal? Portugal está entre os países da União Europeia com maior prevalência de perturbações mentais. Algumas estatísticas apontam e estimam que cerca de 22% da população sofre de algum problema de saúde mental. As mulheres, em especial, são mais afetadas por quadros como a ansiedade e a depressão. E os dados mostram que a vulnerabilidade é maior entre quem tem menor escolaridade e rendimentos mais baixos. Isto mostra-nos uma realidade preocupante, mas também um caminho claro. Precisamos falar mais sobre saúde mental. Precisamos de combater o preconceito e o estigma. Precisamos de garantir apoio a quem precisa. O Dia Mundial da Saúde Mental é, por isso, mais do que uma data no calendário. É um apelo à escuta, à empatia e à ação. É tempo de compreender que pedir ajuda não é fraqueza, é coragem. Que cuidar da mente é tão importante quanto cuidar do corpo. E que a saúde mental deve ser uma prioridade para todos nós, enquanto indivíduos, famílias, comunidades e sociedade. Fica o convite para este 10 de outubro. Olhe à sua volta. Pergunte a alguém como se sente. E se for consigo, não guarde tudo para dentro. Fale, procure apoio, permita-se ser cuidado. Porque não há saúde sem saúde mental. O Diário da Saúde termina por aqui. Obrigado por estar desse lado. Volto no próximo episódio com mais temas que fazem a diferença para si e para todos. Até lá, cuide-se de corpo e mente.
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1: Cá estamos então no nosso espaço Lifestyle. Estamos por aqui para continuarmos a olhar para a plenitude, para a vida, para a saúde. Então hoje temos uma vez mais, como habitualmente, a nossa Lara Prazeres. E uma vez que outubro, este mês de outubro foi e é conhecido como Outubro Rosa, não é? Não é demais lembrarmos precisamente o porquê do Outubro Rosa. É um movimento global de uma campanha de consciencialização, não porque rosa é uma cor muito bonita, e é, eu gosto muito, mas é porque decidiram associar essa cor e o laço cor-de-rosa à luta contra o cancro da mama. Então é natural que durante todo o mês de outubro e se continua a falar e a ser organizadas várias iniciativas para promover a prevenção do cancro da mama. E sensibilizar para a prevenção é fundamental, informar, ajudar a desmistificar, sem dúvida, para que de facto esta luta seja bem sucedida e há esperança, de facto. Para falarmos sobre este tema, está então connosco a Lara Prazeres. Olá, bem-vinda, Lara.
2: Olá, Sara.
1: De facto, o cancro da mama é um tema que nos traz um grande desafio, não é? E muitas mulheres têm dado a cara, têm partilhado os seus testemunhos de esperança e tudo começa muitas vezes pela prevenção. Então, o que é que podemos fazer para prevenir o cancro da mama, que tem cura se for diagnosticado a tempo, não é?
2: Sim, é verdade. E, no fundo, começa-se por gestos muito simples. Tem a ver com o autoexame. E se nós mulheres, apesar que o cancro da mama também tem incidência nos homens, mas a maior incidência é nas mulheres, é importante fazer mensalmente o autoexame da mama. E há uma altura específica para isso acontecer, que é logo após a menstruação. E, no fundo, acaba por ser um momento da mulher, não é? É um momento de silêncio, de atenção, e este gesto tão simples acaba por depois a mulher ter conhecer o seu corpo, e realmente é importante. E depois não só, exames médicos regulares, como o caso da mamografia também, e que deve ser feita também conforme a orientação médica. E a partir dos 45 é um exame que acaba por estar no plano de saúde da mulher, mas em casos de historial familiar ou até em casos de uma prevenção mais apertada, de um controle mais apertado, porque algumas mulheres têm essa situação, também é feito antes dos 45. E depois, claro, como falámos aqui em gestos simples, como o caso do autoexame da mama, os hábitos saudáveis. E a prevenção atua muito através do estilo de vida, que acaba por ser um testemunho de amor próprio e também de obediência, né, que nós temos ao cuidado que Deus nos pede, e é verdade. E nós podemos começar, e falamos aqui muitas vezes neste espaço, a alimentação equilibrada, porque quando nós temos uma alimentação equilibrada, o nosso corpo vai se manter forte e vai se manter resistente também. E depois acaba por estar tudo, né, em equilíbrio, e começa-se por gestos simples, começa-se por as frutas e os legumes coloridos de época, é importante porque eles contêm nutrientes que são necessários para a época, portanto estamos a falar a nível de antioxidantes. Nesta altura temos a abóbora, temos a cenoura, e depois temos também a couve, e podemos juntar também a nível de mirtilos também. Depois temos as leguminosas, uma fonte muito rica de proteína. A nível estrutural é importante também consumir leguminosas, e estamos a falar do feijão, do grão. Depois temos, claro, sempre o peixe, o salmão, o atum e as gorduras boas, e estamos a falar do azeite, e não esquecer também uma gordura boa numa dose certa, acaba por ser um snack a meio da manhã ou até a meio da tarde, frutos secos. E estamos a falar de nozes, estamos a falar de amêndoas, que acaba por também, esta gordura acaba por também ajudar no, na estrutura celular, nas células, e acaba também por haver aqui uma proteção. E depois evitar os alimentos processados, o excesso de açúcar, não beber bebidas alcoólicas, não fumar, portanto, este estilo de vida saudável. E claro, e falamos sempre aqui depois de beber água, não é? Porque acabamos por alimentar o nosso corpo e bebemos água, portanto, mais um componente para que tudo esteja em equilíbrio, e o exercício físico. E falamos sempre aqui de uma caminhada. E acaba por também ajudar a pôr o sangue a circular, ao circular damos oxigênio às células, e acaba por ser também um momento de reflexão e de gratidão pela vida e também pelo nosso corpo. E são gestos simples que podemos fazer para a prevenção.
1: E às vezes até entre amigas combinar, olha, vamos dar aqui uma caminhada perto de casa, no jardim. Nós sabemos que agora nos dias de muita chuva é mais complicado, mas não é impossível, quando não estiver a chover assim tanto, não é? Com uma capinha, e aproveitar realmente, respirar fundo, este tipo de caminhadas também promove o relacionamento, não é?
2: Sim, e é importante também nós relacionarmos e relacionarmos uns com os outros, e também enchemos o nosso tanque emocional, porque as emoções também vão mexer no nosso organismo.
1: Completamente.
2: E vão também produzir hormonas de bem-estar, e essas hormonas vão também ajudar a equilibrar o nosso corpo.
1: E por isso podemos fazer a caminhada ao som da RCS se fizermos sozinhas. Se for acompanhado, vamos a conversar com as amigas. Se for sozinhas, pomos os nossos fones no MP3, por exemplo, e ouvir a RCS, porque não? Lara, falavas aí na questão do autoexame, muito importante, sobretudo entre os 45 e os 74 anos, e eu aproveito para deixar aqui um parênteses. Neste momento, e até dia 9 de dezembro, a iniciativa de sessões de rastreio dirigidas a mulheres residentes no Conselho de Sintra está a decorrer na freguesia de Algueirão Meio Martins, portanto é uma parceria entre a Câmara de Sintra e a Liga Portuguesa contra o Cancro, que está a percorrer vários pontos do Conselho. Neste momento, até dia 9 de dezembro, está uma unidade móvel, portanto, junto ao novo Centro de Saúde. Até 9 de dezembro poderão passar por lá. O rastreio é feito numa unidade dotada de equipamento radiológico, profissionais de saúde qualificados para a realização de mamografias e de forma gratuita. E depois do dia 9 de dezembro vai percorrer ainda outras freguesias até 5 de fevereiro. Portanto, pode ser aqui uma oportunidade. Às vezes a mulher não se sente tão confortável a fazer o autoexame em casa, e o autoexame não é só feito em casa, também passa, por exemplo, falamos aqui das mamografias, não é? E este pode ser um passaporte, um estímulo para que realmente as mulheres se cuidem, não é? E quando, infelizmente, o cancro da mama acaba por ser diagnosticado, há esperança?
2: Sim, há esperança. E aqui é pensar que muitas vezes as mulheres sentem-se sozinhas, mas elas não estão sozinhas. E como tu disseste, e bem, rodearmos, ou seja, aquelas amigas que nós vamos caminhar, ou rodearmos os nossos amigos, é importante neste momento, e também o ouvir e seguir todas as instruções médicas. O diagnóstico precoce é quando é realmente o momento em que chave para que haja depois esperança, porque, e este autoconhecimento que a mulher tem de si, e estas idas regulares e estes exames regulares, e depois não esquecer também que Deus está com ela em cada exame, em cada lágrima e também em cada vitória. E queria deixar aqui uma mensagem, se me permites, Sara, para quem nos está a ouvir e que realmente recebeu este diagnóstico, e para fecharmos e falarmos aqui também um bocadinho e falarmos

0: verdade é um medo, porque quem recebe este diagnóstico é realmente é logo o sentimento que se tem, mas também transformar o medo em coragem, porque Deus está sempre connosco em cada exame, como eu disse, porque ele é o nosso refúgio, é a nossa força, e nestes dias de medo é também, e vai haver também, dias de milagre. E há um versículo na Bíblia que diz que está em Provérbios 31, 25, sim, que diz que ela é revestida de força e dignidade e sorri sem medo do futuro. E então é para lembrarmos que Deus realmente continua no controle e que o processo que está com o diagnóstico de cancro da mama pode também transformar-se num testemunho e depois o sorriso, não é? Será sempre um sinal de vitória. E mesmo no deserto, Deus vai fazer florescer. E, portanto, prevenir é um ato de fé e de esperança, Sara.
1: Fica esta palavra de prevenção, de sensibilização e de esperança a propósito precisamente desta luta contra o cancro da mama, exatamente. Obrigada e um grande beijinho.
0: Um grande beijinho e até ao próximo espaço lá de tarde, Sara.
1: Isso mesmo, vamos continuar sempre a esta hora com o nosso espaço Lifestyle semanal. Hoje tivemos então aqui um olhar mais atento, precisamente a propósito do Outubro Rosa. É intemporal, é um tema que merece a nossa atenção. Em Portugal, das cerca de 9 mil mulheres diagnosticadas com cancro da mama em 2024, 30%, curiosamente, tinha menos de 44 anos. É um facto que tem preocupado alguns especialistas e que leva, mais uma vez, à questão da alimentação. Como é que nós, esta geração, estas gerações mais jovens, têm vindo a alimentar, não é? Com demasiados alimentos processados, em conserva, e podem estar na origem destes casos. Lembrando aqui, como a Lara Prazeres nos lembrou, a importância do consumo de frutas e legumes, sobretudo da época, uma alimentação bem fresca, que o cancro da mama é uma luta de todos nós.
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1: Eu gosto de aprender com a palavra de Deus e eu espero que tu gostes também. Eu acredito que se estás aqui a ver-nos é porque gostas de aprender com a palavra de Deus. O nosso texto de hoje é uma advertência tremenda para cada um de nós. Muitas vezes achamos que a nossa personalidade, pelo facto de nós gostarmos de agir rapidamente, gostarmos de ver as coisas feitas e nós nos metermos a mão na massa, como se costuma dizer, muitas vezes passando até por cima das outras pessoas, tomando uma atitude à frente das outras pessoas, que isso é muito, muito positivo. Mas o nosso texto de hoje traz-nos uma advertência a respeito disso. No capítulo 29, no verso 22, diz-nos assim: o homem colérico levanta contendas, o irascível multiplica os crimes. O colérico é aquele, é a personalidade que eu estava a definir. O irascível é aquele que ainda vai além. Se temos esta personalidade, estes dois tipos de personalidade, nós precisamos mudar. Nós precisamos, acima de tudo, como eu digo muitas e muitas vezes, porque ele é o nosso modelo, Jesus. Como é que Jesus agia? Muitas vezes ele precisava de meter as mãos na massa, passar à ação, mas ele tinha como preocupação principal as outras pessoas. Muitas vezes ele tinha uma resposta, devia, as pessoas que o ouviam mereciam uma resposta mais dura, mas ele pensava nessas pessoas. E como muitas vezes a maneira como ele poderia responder poderia afetar, em definitivo, essas pessoas. E Jesus deve ser o nosso modelo. Nós podemos ser coléricos, querer ação, mas temos que ser controlados. E para fazermos isso, para sermos assim, nós temos que pedir a ajuda de Deus. Era o que Jesus fazia. Jesus tinha que conviver com as pessoas, ele precisava da ajuda do Pai e ele pedia a ajuda do Pai. E é isso que nós temos que fazer para não corrermos riscos.
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1: O Sol que Canta. Onde estavas tu quando as estrelas da alva juntas alegremente cantavam e rejubilavam todos os filhos de Deus? Jó capítulo 38, versículos 4 e 7. O Sol é uma estrela. É a estrela mais próxima do nosso planeta. Dependemos da sua luz e do seu calor para manter vida na Terra. Não admira que, ao longo da história, muitos povos pagãos tenham adorado o Sol. Como não conheciam o Criador do Sol, acabavam por venerar a grande e luminosa esfera que sustenta a vida. É surpreendente verificarmos quão pouco sabemos acerca do Sol. Sabemos que está a cerca de 150 milhões de quilómetros da Terra, que funciona através de reações nucleares envolvendo hidrogênio e que apresenta manchas solares que parecem influenciar diversos fenómenos. Contudo, ainda desconhecemos muitas das razões pelas quais estas coisas acontecem. As manchas solares, por exemplo, surgem aproximadamente a meio caminho entre o Equador Solar e os polos. Deslocam-se lentamente em direção ao Equador. Levam cerca de 11 anos a completar esse percurso. Porquê? Os cientistas continuam a investigar. A Terra gira uma vez em cada 24 horas. O Sol também gira, mas não como um corpo rígido. As regiões próximas do Equador completam uma rotação mais rapidamente do que as regiões próximas dos polos. Se pudéssemos viver no Equador do Sol, darias uma volta completa aproximadamente a cada 25 dias terrestres. Perto dos polos, demorarias cerca de 33 dias. Parece existirem faixas de diferentes velocidades à volta do Sol, semelhantes a pistas rápidas e lentas. A cada 11 anos, surge um novo padrão de movimento. A explicação completa deste fenómeno continua a ser complexa e difícil de compreender. Alguns astrónomos conseguiram detectar vibrações gigantescas no Sol. A estrela parece vibrar como um enorme sino suspenso no espaço, produzindo oscilações regulares. Esta descoberta levou alguns investigadores a falar num, entre aspas, Sol que canta. Há muito mais no universo que qualquer um de nós consegue imaginar. E quanto mais aprendemos acerca da criação, mais motivos encontramos para admirar o Criador.
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2: Volvida mais uma semana, cá estamos para lhe trazer mais um médico de família. Prometemos no programa anterior que iríamos ter a oportunidade, quando estivéssemos novamente com a doutora Cláudia Neves, de falar sobre o Programa Nacional de Vacinação. Fizemos um programa sobre vacinas, só teve a oportunidade de ver e de ouvir, aconselho que o possa fazer, quer no YouTube da Novo Tempo Portugal, quer na rádio RCS, mas para cumprir aquilo que tínhamos prometido, hoje vamos falar sobre o Plano Nacional de Vacinação. Mais uma vez, temos connosco a doutora Cláudia Neves. Cláudia, mais uma vez, bem-vinda.
3: Muito obrigada, mais uma vez.
2: O que é vacina, o que é vacinação? Falámos de como, enfim, ela reage no nosso organismo, da importância da vacina no programa anterior, mas não falámos do PNV, o Programa Nacional de Vacinação, conhecido por todos como o Plano Nacional de Vacinação. Por isso, a minha pergunta, sem rodeios, começa por aí. Fala-nos de uma forma genérica o que, uhum, que é o Programa Nacional de Vacinação.
3: O Programa Nacional de Vacinação, de uma forma geral, foi um programa inserido no nosso país mais ou menos em 1965. Mantém os seus princípios básicos. O ser universal, para toda a população que está em Portugal, neste momento, ou os que vão entrando, vão sendo inseridos neste programa. Ser gratuito para todos os utilizadores, as vacinas inseridas nesse programa, a fácil acessibilidade, a equidade, tratamos de forma igual todas as populações e que aproveitamos todas as oportunidades para vacinação. Quem está a ouvir ou a ver-nos pode perguntar, mas o que é isso, aproveitar todas as oportunidades? Por exemplo, uma pessoa vem a uma consulta médica ou de enfermagem por outro qualquer motivo. Consultamos realmente o seu Programa Nacional de Vacinação a ver se está em dia ou não. Isto faz parte da nossa rotina.
2: É quase eu diria, um termo técnico interno. É oportunístico.
3: Não Exato, sendo, é isso.
2: Não sendo, é, não sendo...
3: No fundo, a vacinação é oportunista. E nós, felizmente ou infelizmente, realmente detectamos muitas pessoas que não se apercebem, é normal, e que têm as vacinas em atraso e aproveitamos no momento em que estão na unidade de saúde, propomos, aqueles que aceitam fazem no momento logo e ficam com o seu PNV atualizado.
2: Sendo que muitas vezes é feito quase um exercício, eu diria, bem, eu ia usar um termo que vou decidir não usar, mas é muito difícil e muitas vezes são os próprios profissionais de saúde a contactar diretamente as pessoas para que possam ter as suas vacinas em dia, ou porque as possam fazer num momento adequado. Muitas vezes são os próprios profissionais de saúde ir atrás das pessoas.
3: Contactam telefonicamente e agendam essa administração.
2: Sim. Essa administração. Por outro lado, como estavas a dizer bem, as portas estão sempre abertas para que a pessoa possa fazer a sua vacina. Mas qual é o objetivo, apesar de já teres dito como funciona, qual é o objetivo do Programa Nacional de Vacinação?
3: Como o grande objetivo das vacinas realmente é a prevenção, a proteção da população, do indivíduo e da população em geral, dessas doenças infectocontagiosas que é possível prevenir com a vacinação. No fundo é proteger todo um país destas doenças que podem matar ou podem trazer grande morbilidade à maior parte da população. E assim diminuir a ameaça, por assim dizer, à saúde pública. E a vacinação é eficaz, é uma grande arma realmente neste sentido.
2: O Programa Nacional de Vacinas não tem todas as vacinas que temos à nossa disposição. É um conjunto de vacinas muito específicas, escolhidas ao longo do tempo. Têm sido também acrescentadas vacinas a este programa. Uhum. Como é que esta escolha é feita? Ou seja, porque é que foram escolhidas estas vacinas? Claro que todas elas são aconselhadas pela DGS, mas há outras vacinas aconselhadas pela DGS que não fazem parte do próprio programa. Porquê é que esta escolha é feita desta maneira? Uhum.
3: Pensa sempre na proteção individual, ou seja, a partir do momento em que um determinado indivíduo recebe uma vacina, ele vai estar protegido contra aquela doença ou doenças, porque temos vacinas combinadas e que realmente numa única administração temos a inoculação de vários antigénios de doenças infectocontagiosas diferentes. Por outro lado, essa pessoa fica protegida. Se voltar a ter o contacto direto com o micro-organismo, vírus ou bactéria, reage o sistema imunitário e não sente nada ou tem uma doença mais ligeira e atenuada. Por outro lado, estamos a proteger, por assim dizer, a população em geral. Porque ao proteger o indivíduo, protegemos todos os outros que poderiam ter contacto com essa pessoa que tem a doença. E atualmente as que estão inseridas é sempre o risco-benefício em termos não só proteção individual, mas se, o que é estudado normalmente antes de introduzir uma vacina no PNV é realmente qual vai ser o benefício da população geral com esta imunização, por assim dizer, da população toda. Se realmente vai ser custo-efetivo positivo.
2: É o que há a dizer, também não podemos esconder essa parte financeira
3: sim,
2: não é?
3: Sim.
2: O Estado, que é ele que oferece as vacinas, porque no momento em que a vacina faz parte desse programa, ela automaticamente tem o princípio que mencionaste no início do programa. E,
3: gratuita,
2: portanto,
3: universal,
2: é gratuita. Portanto, o Estado, neste caso o Estado português, fará também essa avaliação, ou seja, os custos da inclusão desta vacina no programa.
3: E os custos que teria se as pessoas adoecessem dessas doenças. E nós temos isto ao longo dos últimos anos. Muitas vacinas que não estavam incluídas no programa e que agora já estão incluídas. Porque muitas das coisas, das doenças infectocontagiosas, só o tempo é que vai demonstrar realmente este custo-benefício da imunização ou não imunização contra essas doenças. E claro, se for uma doença, por exemplo, que não é assim tão mortal ou que o problema de saúde pública não é assim tão grave se várias pessoas tiverem esta doença, não é por assim dizer grave, não vai ser incluída no Plano Nacional de Vacinação. Se for uma doença que já gera muita morbilidade, muitos internamentos e muita mortalidade, já é mais importante, já se pensa mais na hipótese de introduzir no PNV. Tem a ver com esta questão realmente custo-benefício.
2: Sendo que uma determinada vacina, ela pode não estar dentro do programa, mas não significa que ela não esteja disponível para ser administrada. Ou seja, se eu, de livre vontade, quiser, eu posso ter acesso a essa vacina, só não será gratuita porque não estará dentro do programa, mas ela existe. Eu quero muito falar, claro, vamos aproveitar que tu estás aqui até para divulgar essas vacinas, mas se me permites antes ainda falares daquelas que são as recomendadas, porque eu diria, são mais vacinas recomendadas do que aquelas que estão dentro do programa, não é?
3: É assim, nós temos as que estão inseridas no Programa Nacional de Vacinação, o PNV, é mais fácil dizer assim porque são três palavras grandes, e que são gratuitas para toda a gente e que todas as pessoas devem fazer, são aconselhadas a fazer desde o nascimento. Depois temos aquelas recomendadas para grupos específicos que estão disponíveis, as pessoas podem comprar com receita médica e estão comparticipadas pelo SNS. Ou seja, mesmo comprando, não é gratuito, as pessoas pagam uma parte só. Por sua vez, temos outras que estão disponíveis, mas depois mais adiante eu falo quais são, que estão disponíveis para venda, não são comparticipadas, mas são só vendidas mediante receita médica para alguns grupos de pessoas específicos também. Mas mesmo no PNV, isto está tudo online no site da DGS, e muito bem esta informação, existem aqueles grupos de risco, que algumas vacinas são gratuitas administradas na unidade de saúde, outras são grupos de risco, mas não é assim tanto o risco, é um risco relativo, e as pessoas com receita médica é comparticipado e são administradas. Existem vários, portanto, várias formas das pessoas serem imunizadas, ou gratuita, estão no PNV, ou então pagam uma parte ou então têm que pagar a totalidade se assim decidirem pessoalmente fazer essa imunização.
2: Mas elas estão disponíveis.
3: Sim, sim,
2: portanto,
3: sim.
2: Muito bem. Então vamos lá falar um pouquinho das vacinas que fazem parte do programa.
3: Temos muitas, não é? E começa logo à nascença, logo que o bebê nasce. Antigamente havia uma logo que era a BCG, relativamente à tuberculose, que atualmente só é feita para grupos de risco. É feita em todas as crianças após o nascimento uma avaliação do risco da criança vir a ter tuberculose e após essa avaliação de risco só as crianças com risco elevado é que são realmente administradas o BCG. Nas restantes, na maioria, quando nascem é a primeira dose da vacina que protege da hepatite B. Depois nós temos vacinas aos 2 meses de idade, isto são todas as que são gratuitas e estão incluídas realmente no PNV. Temos logo aos 2 meses de idade uma vacina que uma inoculação protege de 6 doenças. Hexavalente, é assim que se diz. Protege da difteria, tétano, tosse convulsa, de uma outra bactéria, Haemophilus influenza tipo B, que dá pneumonias ou meningite, da poliomielite, por exemplo, hoje em dia nós não vemos ninguém doente com poliomielite, e a segunda dose é hepatite B, aos 2 meses de idade. E temos ainda, isto tudo numa só inoculação. numa só seringa, por assim dizer. E lembrei-me agora de um aspecto interessante. Nós conhecemos, se calhar, pessoas com sequelas de poliomielite. Graças à vacinação, nós não temos pessoas a ficar doentes com poliomielite atualmente, não é? Depois leva uma outra administração, que é a primeira dose da vacina, para um tipo de micro-organismo que pode provocar pneumonia, a chamada o Streptococcus pneumonia, que a vacina é Prevnar 20, e a primeira dose para um outro tipo de meningite, que é a Neisseria meningitidis B. Pronto, são sim os palavrões, mas aos 2 meses o bebê recebe 3 injeções, por assim dizer, que protegem uma delas de 6 doenças e as outras 2 de 2 doenças diferentes. Aos 4 meses, levam a segunda dose daquela da difteria, tétano, tosse convulsa, do hemófilos influenza e da poliomielite, levam a segunda dose da Prevnar 20 e a segunda dose da Neisseria meningitidis B. Aos 6 meses, levam a terceira dose da hexavalente, que tem aquelas 6 doenças todas.
2: O cocktail.
3: Exatamente. Aos 6 meses. E depois, aí já o espaço, o intervalo já começa a ser maior. Depois temos aos 12 meses a terceira dose da Prevnar 20, que protege das pneumonias, terceira dose da Neisseria meningitidis B e a vacina contra a doença invasiva por outro tipo de meningite, que é a C, a estirpe, designa-se por letras. E levo a primeira dose da vacina, que numa só protege de 4, o sarampo, de 3, o sarampo, a papeira e a rubéola. E é esta vacina que pode dar realmente uma reação de febre mais prolongada do que as outras em geral. É uma reação adversa expectável. Isto aos 12 meses. Normalmente, a partir desta idade, as vacinas já começam a ser inoculadas no braço, aqui no músculo deltoide.
2: Coitadinhos.
3: É verdade. É um momento muito doloroso, muitas vezes até para os pais, pelo choro das crianças, porque dói, a picada dói, claro que dói, e alguns deles, a própria administração do líquido também dói.
2: E às vezes, quando têm vacinas e atraso, estão recebendo os 2 bracinhos.
3: Sim.
2: Na mesma consulta.
3: Isto normalmente são as idades-chave, o que eu estou a dizer. Todos os que, por alguma razão, não estão, por alguma razão, têm alguma ou têm atraso, existem os planos alternativos que são seguidos e a equipa de enfermagem está muito bem formada nesta área e, por exemplo, crianças migrantes que virão de outros países, se tiver algum em atraso, quando é que pode levar, as quais é que pode juntar, qual o intervalo entre elas.
2: Exato.
3: Está tudo programado. Depois temos aos 18 meses a vacina pentavalente, difteria, tétano, tosse convulsa, o hemófilos e a poliomielite, portanto 5 numa só. E depois já temos só os 5 anos. Aqui depois temos aqui este período que felizmente as crianças não têm memória. Vemos aqui que a grande quantidade de inoculação é até aos 18 meses e nós não nos lembramos das vacinas que levámos até essa idade. Felizmente não temos essa memória. Aos 5 anos temos a quinta dose da tetravalente, difteria, tétano, tosse convulsa e hemófilos influenza e poliomielite e temos a segunda dose da VASPR, que é tal para o sarampo, para a parotidite epidémica e a rubéola. A parotidite é a papeira, mais conhecida assim. Que antigamente também não havia vacinação e agora existe. E depois passamos só aos 10 anos. Que aqui é um reforço da vacina do tétano e da difteria, que já tinham levado anteriormente. E 2 doses, separadas pelo menos de 6 meses, um intervalo uma da outra, de uma vacina que é para o papilomavírus humano, o HPV. Se calhar as pessoas conhecem mais como o micro-organismo pode provocar o cancro do colo do útero. Esta vacina foi introduzida mais recentemente nos últimos 10 anos em Portugal, não estava incluída no PNV. Inicialmente era só às meninas, inicialmente só 2 doses, depois 3 doses, por volta da adolescência. Atualmente é meninas e meninos aos 10 anos e fazem as 2 doses separadas por 6 meses.
2: Não fazia a mínima ideia, interessante.
3: É, isto tem vindo a mudar, pensando sempre naquele custo-benefício, não é? Porque realmente as meninas é que podem ter o cancro, mas os meninos são os que podem fazer a transmissão do papilomavírus humano. Essencialmente, nos jovens, são estas as vacinas.
2: Muito bem. Eu vou querer também saber aquelas que não estão dentro do próprio programa, mas falamos disso já a seguir. Vamos só fazer uma pequena pausa, está bem? Para si que está desse lado, é mesmo uma pausa muito pequenina. Voltamos já a seguir com uma oferta especial para si. Até já.
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2: 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Voltamos então para a segunda parte e falta falar, enfim, já mencionaste algumas delas, mas mesmo assim, dou-te a oportunidade, se quiseres ser mais específica, que vacinas achas que são relevantes mencionar que estão fora do programa, extra-programa?
3: Talvez, Daniel, ainda falar um bocadinho das que estão incluídas no programa nos adultos.
2: Oh, muito bem.
3: Ainda não falámos.
2: Ok.
3: Porque vimos até aos 10 anos que temos o reforço do tétano e da difteria e realmente as do papilomavírus humano. E depois o reforço do tétano, nós lembramos, se calhar na nossa geração, que era sempre 10 em 10 anos, e isso também mudou. Faz aos 10 anos, depois faz aos 25 anos e depois aos 45 aos 65, intervalos de 20 anos. Isto é só o tempo que demonstrou, a ciência que demonstrou que realmente não era preciso reforço.
2: E também a própria prevalência da doença, não é?
3: Exatamente, diminuiu drasticamente. Claro. E nesta idade realmente a imunidade dura mais tempo e ela só a partir dos 65 anos é que passa a ser novamente de 10 em 10 anos, até aos 65. Portanto, é aos 10, depois 25, 45, 65 e depois de 10 em 10 anos. O tétano e a difteria numa só administração. Em cada gravidez, todas as grávidas são vacinadas para o tétano, difteria e tosse convulsa, micro-organismos em doses mais reduzidas, durante a gravidez. Não só para proteger a si, mas também para a imunidade para a criança que vai nascer. Claro que já falámos aqui da BCG, que naquelas pessoas, crianças com risco acrescido, fazem o BCG, que não está incluído no PNV, de uma população em geral. Temos outras vacinas que não estão incluídas, como por exemplo a que protege do Streptococcus pneumonia. Há vários tipos de vacinas desta área. Temos por exemplo a 23. Não está incluída no PNV, mas é aconselhada a todas as pessoas, aos idosos e a todos aqueles que têm alguns tipos de patologias, por exemplo diabéticos, pessoas com asma, com doença pulmonar obstrutiva crónica ou que tiver algum tipo de problema pulmonar ou respiratório. Ela é possível ser prescrita com receita médica e o grau de comparticipação é variável de pessoa para pessoa mediante o grau de comparticipação que tem nos medicamentos e é administrada. Algumas pessoas basta esta dose e fica para o resto da vida. Alguns grupos de risco têm que fazer esta e têm que fazer uma outra também para o pneumocócico, que existem várias, existe a 13, a 20, a 21. Estudos mais recentes dizem que a 21 é a mais eficaz. Existem outras para a meningite também, dos grupos A, C, W, Y. E para a hepatite A, por exemplo, é aconselhado a alguns grupos de risco, mediante algumas profissões ou que vão fazer algum tipo de viagens para algumas zonas do mundo. Mais recentemente temos uma vacina que está incluída, eu iria dizer, no PNV dos bebés, dos pequeninos que estão a nascer, que é o do vírus sincicial respiratório. Porquê? Porque nós temos muitos casos na altura do pico do inverno das chamadas bronquiolites que são provocadas por este vírus. E muitas crianças, passa-lhes de uma forma ligeira, mas muitas têm outras complicações e com insuficiências respiratórias graves quando ficam infectados. E existe a vacina que é administrada de forma gratuita aos bebés quando nascem, dependendo da altura do ano em que nascem, mas ela também está à venda, é uma dose única, não é comparticipada e é aconselhada a pessoas com 60 anos ou mais de idade, às grávidas ou pessoas com algum problema respiratório, a vacina do vírus sincicial respiratório. Outra vacina que é também conhecida, há pessoas que realmente gostavam de que às vezes me pedem na consulta, mas depois ficam um bocado desanimadas com o preço, que é a do herpes zoster.
2: Exato.
3: A mais conhecida pela zona, ou cobrão, como algumas pessoas conhecem. É uma doença que é muito mais comum, mais prevalente na primavera. Todos os anos na primavera eu tenho utentes com este problema. O grande caracteriza-se pelo aparecimento das lesões tipo bolha d'água, aglomeradas numa determinada faixa do corpo humano. Atinge normalmente uma área do corpo humano específica, que é a área inervada por um determinado nervo, porque o vírus está no nervo e depois vêm as lesões à superfície. O grande problema é que realmente atinge o nervo e dá uma dor que pode durar semanas ou meses, dependendo da gravidade e da pessoa, a chamada neuropatia pós-herpética, e é aqui que é mais debilitante e que as pessoas ressentem-se mais, sobretudo os idosos. Ela realmente é aconselhada a todos os adultos com 50 anos ou mais e são duas doses com 2 a 6 meses de intervalo. Depois temos a vacina de um outro vírus que é da família do herpes zoster, que é a varicela. Também dá as bolhinhas de água, mas mais generalizadas em todo o corpo, incluindo no couro cabeludo, dentro da boca, nos genitais. Existem vacinas. Ambas são de duas doses. Podem ser administradas com 12 meses de idade, um ano de vida ou mais,

0: O rotavírus é muito conhecido por provocar gastroenterites nos pequeninos e nos adultos, mas com mais consequências, sobretudo o risco de desidratação nos mais pequeninos. E nós normalmente aconselhamos mais nas crianças que vão estar em grupos de crianças que vão cedo para creche ou infantário e que vão estar mais expostas a este tipo de vírus. É uma vacina oral, não é injetável, é em gotas. Podem ser duas ou três doses, dependendo da marca, e normalmente são administradas a partir das 6 semanas de vida, uma delas até às 24 semanas, uma das marcas, a outra até às 32 semanas, ou seja, normalmente nas consultas logo do recém-nascido nós falamos aos pais nesta hipótese, quais os preços, não é com participada nem com receita médica, e eles depois tomam a opção,
1: tomam a decisão.
0: Exatamente, se querem ou não administrar, e devem ser administradas, portanto, antes das 24 ou das 32 semanas de vida. Depois disso não tem muita lógica, porque já não é tão grave, por assim dizer. Voltamos ao mesmo, porque fazer a vacina naquela idade e não noutra, e porque incluir esta ou não. Tem a ver com a gravidade e com as possíveis consequências. Há outra vacina que já falámos, é para um micro-organismo que é o pneumococo, que já falámos que provoca a maioria das pneumonias. Podemos pensar, muitos de nós já tivemos pneumonia e não é assim tão grave. Em alguns grupos de pessoas é, sobretudo nos idosos, nos pequeninos, pessoas com problemas respiratórios, como asma ou doença pulmonar obstrutiva crónica, ou que já tiveram algum problema realmente pulmonar, nos diabéticos também, pessoas com doenças cardíacas graves. Existem várias à venda, existem vários tipos de conjugações que são aconselhadas, alguns basta um deles. Alguns grupos de risco, isto está tudo muito definido no site da DGR, da Direção-Geral de Saúde. Alguns grupos têm que fazer dois tipos desta vacina separadas pelo menos 6 meses, uma da outra, de marcas diferentes, porque são para estirpes diferentes. E essencialmente são estas as vacinas que existem à venda em Portugal.
1: Muito bem. Eu vou fazer uma inconfidência. Há pouquinho mesmo no início do programa, estava aqui o Hélder, que hoje está a fazer a realização do programa, e a Cláudia, a primeira pergunta que fez quando o Hélder entrou foi: Hélder, tens as vacinas em dia? E estávamos aqui até a confidenciar que provavelmente a esposa sabia mais se ele tinha as vacinas em dia do que ele mesmo. Porquê é que eu estou a brincar com esta inconfidência? Como é que na realidade nós podemos saber se temos as vacinas em dia ou não?
0: Todos nós temos, ou deveríamos ter, o nosso boletim de vacinas. Antigamente era assim, de uma cor branco sujo, bege. Atualmente são amarelinhos. Não tendo o formato em papel, existe o formato digital. As pessoas se calhar não sabem, mas todos nós temos o formato digital do nosso boletim de vacinas. É só ir à aplicação do SNS24, se estiver instalada no telemóvel. Se não tiver, vai a um computador ou um tablet, vai ao portal do SNS24, com o número do utente, uma password, e está lá o seu plano nacional de vacinação. As que já fez, e se tiver alguma em atraso, está lá o alerta e quando é que deve ser administrado.
1: Eu ainda queria voltar a falar de um assunto, mas como falámos no programa anterior, que tinha a ver com o intervalo das vacinas, e já falámos no programa anterior, vou saltar para a última parte, porque acho que é muito importante e temos cerca de um minutinho. Onde é que nós podemos vacinar? Porque também hoje em dia ouvimos falar, enfim, de várias fontes. Como médica de família, o que é que tu recomendas?
0: Qualquer unidade de saúde pode vacinar. Todos nós normalmente estamos inscritos numa unidade de saúde e essas vacinas, todas as que fazem parte do PNV, estão lá disponíveis. Portanto, é ir a uma unidade de saúde, dirigir-se aos serviços administrativos e explicar que precisa ou que quer se informar ou que precisa de uma vacina específica. Ele será realmente direcionado para uma consulta com o seu enfermeiro ou enfermeira de família. E se por acaso não tiver, imagine por motivos profissionais, no seu local de habitação ou no local onde está inscrito, imaginemos que está noutra região do país, qualquer unidade de saúde é dirigir-se lá, temos o formato digital e pode ser vacinado em qualquer unidade
1: entra
0: de saúde.
1: Entra em sistema e, portanto, a pessoa fica automaticamente...
0: Fica registado no seu PNV em todo o país.
1: Muito bem, Cláudia, mais uma vez, muito obrigado e até um próximo programa.
0: Até à próxima.
1: Para si que está desse lado, espero que tenha sido esclarecedor. Se não foi, se tem alguma dúvida, não hesite. Entre em contacto connosco, temos todo o gosto em poder responder às suas dúvidas e às suas questões e, quem sabe, trazer num futuro próximo esse assunto aqui em programa. 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Este programa chega ao fim. 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Fechamos mais uma vez.

0: agradecendo ter estado desse lado aqui neste programa Todos Têm Médico de Família. Hoje foi a doutora Cláudia Neves e sempre que possível, semanalmente, aqui neste seu espaço. Marcamos encontro no próximo programa. Até lá, se Deus quiser.
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5: Olá, bem-vindos a mais um espaço da Parentalidade Positiva, uma vez mais com a professora Carla Escada. Hoje vamos continuar a olhar para os nossos filhos, para o potencial que eles têm, para o quanto eles necessitam de sentir e ouvir também que são capazes e, efetivamente, fazerem o que têm a fazer com a respectiva autonomia. Mas o problema é quando nós temos de estar sempre em cima deles. Como é que podemos ajudar os nossos filhos sem fazermos os trabalhos por eles? Este é o tema então que hoje a nossa professora e orientadora parental Carla Escada nos vai trazer. Olá Carla, bem-vinda.
6: Bom dia Sara, bom dia aos senhores ouvintes da RCS.
5: Obrigada por estar uma vez mais connosco. Realmente este é um drama de muitas famílias. Como é que podemos ajudar os nossos filhos nas suas múltiplas tarefas sem sermos nós a fazermos por eles?
6: É verdade, Sara. Vamos hoje aqui continuar a tratar do tema do regresso às aulas. A esta altura os nossos filhos já regressaram à rotina, já é suposto termos implementado aqui novamente os horários, enfim, já nos habituámos novamente às lancheiras, às mochilas. E nesta fase os pais começam a trazer muitas vezes o tema de que os filhos não têm autonomia no estudo, têm que estar sempre em cima deles, sempre a perguntar o que é que têm que fazer, e então hoje trazemos aqui este tema de como ajudar os nossos filhos sem estarmos sempre em cima, sempre a controlar. E então há um equilíbrio que é necessário, que é entre o acompanhar os nossos filhos, independentemente da idade. Os nossos filhos precisam que vamos acompanhando, que vamos perguntando o que é que têm para fazer, se estão a ter alguma dificuldade, qual é a disciplina que estão a gostar mais. O acompanhar não é só falar das dificuldades. Se lhes perguntarmos, se formos sabendo sobre as disciplinas que eles gostam, falarão com mais entusiasmo, e então as conversas sobre a escola e sobre as matérias vão ter algum entusiasmo e não vão ter sempre aquele peso de ah, eu estou com dificuldade aqui, ou estou a dar uma matéria que não estou a perceber bem. E então não vamos falar só sobre essas matérias, vamos falar sobre as outras que eles também gostam. Há sempre uma matéria que os entusiasma mais. E então este é o acompanhamento que os nossos filhos precisam, de forma diária, não é preciso muito tempo. Os mais pequenos, em que os pais ainda os vão buscar à escola, no caminho da escola até casa, fazer este acompanhamento, uma conversa normal, leve, em que partilham coisas do dia-a-dia de cada um. Então, fazer aqui este acompanhamento. Depois, o segundo ponto é orientar. As nossas crianças não conseguem, numa fase inicial, organizar-se, saber o que é que têm que estudar, quando é que estudam, e vamos pensar, por exemplo, as crianças que foram agora para o quinto ano. De repente têm várias disciplinas, vários professores, um professor funciona de uma maneira, outro funciona de outra, eventualmente a esta altura já terão numa disciplina as datas dos testes todos ao longo do ano, noutra disciplina não têm datas nenhumas, vão sabendo um pouco mais em cima. E, portanto, é uma adaptação muito grande que é exigida às nossas crianças quando mudam de ciclo, e especialmente do primeiro para o segundo, em que começam a ter aqui uma diversidade maior de disciplinas e de professores. E então, esta organização que eles precisam para estarem a acompanhar as matérias, para garantir que fazem todos os trabalhos de casa, que para além dos trabalhos de casa vão estudando um pouco de cada disciplina para quando chegam os momentos de avaliação estarem mais preparados. Os nossos filhos não sabem fazer isto sozinhos. Eles precisam de ajuda, precisam de quem lhes ensine. E aqui deixar uma ressalva, que há pais que me dizem: Carla, então, mas os meus filhos estão num centro de estudos, saem da escola e vão para um centro de estudos, portanto já não precisam estudar em casa. E aqui depende, a minha resposta é sempre esta, depende. No centro de estudos eles fazem os trabalhos de casa e para além disso ainda vão preparando, ainda vão consolidando as matérias de todas as disciplinas? Ok, se isso acontece, talvez não precisem estudar todos os dias em casa, embora seja necessário criar o hábito de ir estudando em casa também. Se no centro de estudos fazem os trabalhos de casa e pouco tempo sobra para ainda depois trabalhar um pouco das disciplinas em que não houve trabalhos de casa, mas que já deram matéria, então aí é importante que em casa também haja um trabalho paralelo para garantir que a criança está a acompanhar as disciplinas todas e não só aquelas em que tem trabalhos de casa com mais frequência. E, portanto, deixar aqui esta ressalva em que, por estar no centro de estudos, não é garantido que depois em casa não é preciso estudar. Pelo contrário, o estar no centro de estudos, há um adulto ou vários que vão orientando o trabalho dos nossos filhos. Mas há um trabalho que é importante fazermos com as nossas crianças logo desde o primeiro dia de escola, desde o primeiro ciclo e a partir do quinto ano ainda mais, que é ensiná-los a organizarem-se, ajudá-los a criarem o seu próprio método de estudo e a saberem o que é que têm que estudar, com que frequência é que precisam estudar cada uma das disciplinas, saberem que para além dos trabalhos de casa precisam ir fazendo um estudo de cada uma das disciplinas, organizá-los em termos do tempo. As nossas crianças têm muita tendência em só estudar quando se está a aproximar um teste de determinada disciplina, mas por vezes o que é que acontece? Quando começa a fase dos testes, a maioria das escolas funciona assim, há ali 2-3 semanas em que têm os testes das disciplinas todas, se não forem estudando antes, chega a essa altura e têm várias disciplinas com muita matéria para estudar em pouco tempo. Então, se forem habituados a estudar um pouco em cada dia, quando chega a essa altura é basicamente fazer uma revisão, mas a matéria já estará consolidada. E então, tudo isto os nossos filhos não conseguem fazer sozinhos e, portanto, precisam da orientação dos pais, das mães, de quem esteja com eles naquele final de dia entre a escola e depois a rotina do jantar e do deitar. Precisam desta orientação. E este é o segundo ponto. Já falámos do acompanhamento, falámos da orientação e agora vou falar de supervisionar. Na rubrica da semana anterior, quem não ouviu, convido a ir a ouvir no podcast, falámos sobre esta supervisão. E então eu não me vou alongar aqui muito hoje, mas supervisionar é garantir que aquilo que for definido é feito. É lembrar os nossos filhos de que, olha, definimos que a esta hora é a hora de ir estudar e então está na hora de ir estudar. É ir com eles, ver o que é que têm para fazer, perceber se têm dúvidas e se não tiverem, então dizem-lhes, olha, vou retirar-me um pouco, mas se precisares de ajuda, chama-me. No final, irem ver, ficou tudo feito, não ficou. E aqui pensando nas crianças mais pequeninas, esta supervisão precisa ser muito próxima, no sentido em que vamos dar autonomia para preparar a mochila do dia seguinte. E vão-lhes pedir para, quando estiver preparada, chamarem para confirmarem juntos se está tudo. E este confirmarem juntos é muito importante para que os vossos filhos não sintam que estão a ser controlados ou que não confiam neles para preparar a mochila. Então é uma supervisão, é uma presença próxima que vai garantir que tudo está a correr bem e que eles não se esquecem de fazer trabalhos ou que não se esquecem de levar um livro para a escola. Nas crianças, à medida que vão crescendo, esta supervisão vai progressivamente reduzindo à medida que eles mostram que já são responsáveis, que já são autónomos e que as coisas estão a correr bem e podem gradualmente ir deixando de estar tão presentes, mas sempre mantendo a supervisão. E pensando aqui nos adolescentes, é suposto que a responsabilidade deles vá crescendo, mas ainda assim eles continuam a precisar de acompanhamento, saber como é que as coisas estão a correr, onde é que estão a ter alguma dificuldade, qual é a disciplina que estão a gostar mais, qual é a matéria que estão a dar agora que os está a surpreender mais. precisam da orientação, precisam que continue a haver supervisão e, portanto, independentemente da idade dos nossos filhos, estes pontos todos precisam continuar a acontecer, naturalmente adaptados às necessidades deles e à capacidade que têm para ir fazendo coisas sozinhos. O quarto ponto é aquele que, por mais que os pais nas sessões de orientação parental me digam que querem muito, por vezes é difícil, que é deixá-los fazerem sozinhos. E há pequenas coisas, mesmo desde o primeiro dia do primeiro ciclo, que eles são capazes de fazer sozinhos. Se precisam de mais ajuda, de mais supervisão numa fase inicial, claro que sim, mas então, à medida que nos formos apercebendo que há uma tarefa que estamos a fazer com eles, mas que eles até já são capazes de fazer sozinhos, vamos entregar essa tarefa e vamos ajudar assim a que os nossos filhos sejam cada vez mais responsáveis, mais autónomos e capazes de fazer tantas coisas. Vamos confiar neles.
5: Muito interessante, portanto, sem dúvida que há aqui várias estratégias para capacitarmos, incutirmos confiança nos nossos filhos, darmos tempo para eles fazerem, sem sermos nós a termos de andar sempre em cima deles, porque eles efetivamente são capazes. Posto isto, qual é o desafio então que temos para as nossas famílias durante esta semana para pormos também nós isto em prática, o nosso TPC?
6: É isso mesmo, Sara. Então os nossos ouvintes já estão habituados, a cada semana têm um novo TPC. E aqui o TPC que eu tenho hoje é ajudar os pais, os nossos ouvintes a trocarem o controlo, o andar sempre em cima dos seus filhos pelas perguntas. E então, quando nós nos dirigimos aos nossos filhos e estamos sempre a perguntar, já fizeste, o que é que tens para fazer? Muito queremos controlar, queremos ter a certeza que fizeram, naturalmente, mas eles sentem-se controlados, eles não sentem que nós estamos a confiar de que eles são capazes. E então é importante que eles vão sentindo que cada vez mais confiemos neles, mas ao mesmo tempo nós temos que continuar a acompanhar o percurso escolar dos nossos filhos. E então, aquilo que eu sugiro como trabalho de casa esta semana é que durante a semana, sempre que o vosso filho tiver um trabalho de casa, uma tarefa da escola, antes de lhes darmos uma solução, o pai, a mãe ou quem o esteja a acompanhar vai fazer uma pergunta. O que é que precisas fazer? E os nossos filhos vão nos responder. Ok, então, quando eles têm uma tarefa, o que é que precisam definir? Precisam definir por onde é que vão começar, se têm dois trabalhos de casa, qual é o primeiro que vão fazer, ajudá-los a definir prioridades. Imaginem que não têm tempo para fazer os dois trabalhos de casa. Vamos ver então qual das disciplinas é que têm já no dia a seguir e eventualmente o outro trabalho poderá ser feito um dia depois, uma vez que não tem que ser entregue no dia seguinte, por exemplo. E então vamos primeiro perguntar o que é que precisas fazer. Em segundo, por onde é que vais começar? E em terceiro, és capaz de fazer tudo sozinho ou precisas da minha ajuda em algum ponto? E aqui vamos ajudá-los, primeiro, a situarem-se, a organizarem-se, a estabelecerem prioridades, sentindo que nós estamos ao lado deles e que estamos disponíveis, mas não obrigando à nossa presença. São eles que nos vão dizer se precisam da nossa ajuda ou não. Não precisando, dizemos-lhe, tal como eu disse anteriormente, ok, então fica a fazer, eu vou retirar-me se precisares da minha ajuda, chama-me, se não, chama-me no final para confirmarmos que está tudo feito. E só isto. Então, durante uma semana, vamos ajudar os nossos filhos a pensar, a organizar-se, a encontrar soluções, a definir prioridades, eles próprios vamos ensiná-los a fazer isto para que não estejam sempre dependentes de nós.
5: Fica o desafio, obrigada, Carla Escada. Entretanto, os nossos ouvintes que quiserem podem colocar as suas dúvidas, as suas perguntas sobre outros temas que gostariam de ouvir aqui tratados na nossa Parentalidade Positiva. Podem fazê-lo entrando em contacto connosco aqui na RCS ou diretamente também com a professora Carla Escada nas redes sociais.
6: É isso mesmo, Sara. Nas minhas redes, Carla Escada, _ parentalidade, tenho muito gosto em receber as dúvidas, as mensagens que os nossos ouvintes nos enviam. E deixo um convite também nas minhas redes, e a propósito de estarmos aqui nesta fase de início do ano, tenho estado a partilhar algumas informações, algumas estratégias que os nossos ouvintes também podem adotar lá em casa. E, portanto, mesmo que não estejam com uma dúvida, uma questão, vão consultar as minhas redes, têm lá muitos conteúdos que vos podem ser úteis, e naturalmente, se entretanto surgir alguma dúvida, envie uma mensagem que eu terei muito gosto em responder.
5: Obrigada, Carla Escada. Então, para a semana, à mesma hora, voltamos-nos a encontrar para voltarmos a estes temas da parentalidade positiva.
6: Obrigada, Sara. O resto de um ótimo dia para a Sara, para os nossos ouvintes, e até para a semana.
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